0: pelas fronteiras e a ser comercializado com a autorização da alfândega. As multas pelo uso dessa rede também acabam por impactar o preço do peixe ao consumidor, diz Adulay Leni.
1: De tempo, 10 anos.
2: Há 10 anos que enfrentamos este estrangulamento. O governo exige que pesquemos com outras redes, mas não existem alternativas disponíveis no mercado guineense. A própria rede de monofilamento que proíbem entra no país pela fronteira, passa pela alfândega e a sua venda é autorizada no mercado. No entanto, quando o pescador utiliza essa mesma rede, a fiscalização apreende-a. O primeiro-ministro, Elídio Vieira até, ao ser informado sobre a situação, disse que isso não podia continuar, visto que é o próprio Estado que autoriza a entrada dessa rede no mercado.
1: O campo de prendicar não tem grande solução.
0: E nos mercados do peixe, como está a vivência diária das mulheres videiras, o elo final que faz a ponte entre o mar e a panela do cidadão. Fenda Touré, vendedora de pescado no movimentado porto de pesca de Bandim, nos subúrbios de Bissau, disse à RFI que a baixa de preços do pescado decretada pelo governo não abrange todos os segmentos da pesca artesanal. Fenda Touré reconhece, contudo, que o preço do peixe é alto nos mercados do país.
3: Mas pronto, assim, de um produto piscar, porque pisa e coisa que mata consumir na Bissau.
4: Sabemos que o preço do peixe é elevado, mas o peixe é o produto mais consumido aqui na Guiné-Bissau. Contudo, o peixe mais consumido, que é o pescado com anzol, não foi contemplado nesta baixa de preços. O peixe capturado com rede é consumido, sim, mas deteriora-se rapidamente. Se não for consumido dentro de 24 a 48 horas, estraga-se. O que a população mais consome é, de facto, o peixe de anzol. Além disso, esta facilidade de redução de preço isso acaba por favorecer apenas o pescador que possui canoa e rede própria.
3: É facilitar e fazer só para ainda se ter canoa de rídia.
0: Uma outra preocupação das bideiras prende-se com a confusão nas tabelas de preços. As bideiras têm uma tabela e a fiscalização tem outra tabela de preços. No entanto, Fenda Touré diz que a questão maior está na falta de troco na hora da venda do peixe. É que na Guiné-Bissau praticamente deixaram de circular no mercado algumas moedas de menor valor.
3: Mami, o que é que está em confusão na BNP 2.500?
4: O que me causa confusão é ver o nosso peixe apreendido porque a fiscalização acha que estamos a infringir a lei. Exigem que vendamos o peixe ao consumidor por 2.500 francos CFA o quilo, mas por não termos troco de 75 francos CFA, tiram-nos o peixe. O problema principal está nas tabelas. Nós temos uma tabela e a fiscalização tem outra e os valores não coincidem. Quando questionados, os fiscais dizem que estão a atuar com base numa nova tabela que saiu. Nova tabela com como se tudo foi acordado numa direção conjunta. No outro dia, chegaram aqui e apreenderam-me 600 quilos de peixe antes mesmo de eu iniciar a venda. Nem discuti com eles. Ainda tentei retirar 3 peixes para a alimentação da minha família, mas os fiscais não permitiram.
0: O memorando assinado a 9 de abril é uma medida apreciada por todos os envolvidos no setor. No entanto, para que faça efeito efetivamente no bolso do consumidor guineense, é preciso que haja maior sintonia entre o Ministério das Pescas, a Associação de Pescadores Artesanais e as mulheres que trabalham na revenda do pescado, as bideiras. Moussa Balde Bissau, RFI.
5: Tempo então agora para mais um episódio do curso de familiarização com a língua francesa.
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8: Hoje, lição número 19. Pour un oui et pour un non, pour tout et pour nada de Nathalie Sarraute. Nathalie Sarraute é uma escritora francesa do século XX. Natasha Ilyanova Cherniak, o seu nome de solteira, nasce em 1900 na Rússia e emigra 10 anos depois para a França com os seus pais. Faz estudos universitários de inglês, história e sociologia em Paris, Oxford e Berlim. Porém, decide finalmente dedicar-se ao direito e exerce a profissão de advogada entre 1925 e 1941. É através desta profissão que ela descobre a paixão pelas palavras.

0: Il fallait rédiger le texte en langage parlé. J'ai trouvé là une liberté inconnue.
1: Escreve ela. Esta paixão, claro está, vai levá-la à escrita. O seu primeiro leitor, imparcial, será o marido, o jurista Raymond Sarraute, com quem se casa em 1925. Lê muito Proust, Joyce, Virginia Woolf, Montaigne. Diz-se particularmente sensível nestes autores ao ruissellement du monologue intérieur, à fluência do monólogo interior, diferente da tradicional análise dos sentimentos, segundo ela. Os textos que Natasha Nathalie escreve são insólitos, mais próximos de poemas em prosa do que da prosa romanesca, com uma procura contínua de novas forças psíquicas. Tropisme, uma das suas primeiras publicações, contém já a sua busca de uma escrita e de tropismos, atos reflexos muito simples que ela descreve como movimentos interiores, impressões vivas que sente no fundo de si. O estilo de Nathalie Sarraute harmoniza-se com a cadência da fala, como se vê pelos títulos das suas obras, Vous les entendez ou Dis les imbéciles. Uma busca que a leva naturalmente à escrita de peças para a rádio e depois para o teatro. O seu estilo inovador e a sua desmontagem das estruturas do romance tradicional tornam-na rapidamente famosa no meio do novo romance francês na década de 70. Morre idosa, quase centenária, deixando uma obra focalizada no pormenor dos dramas microscópicos da vida corrente. O teatro de Nathalie Sarraute é simultaneamente humorístico e estridente. Vamos verificá-lo com um extrato de Pour un oui, pour un non. Esta peça de teatro sublinha a desproporção entre um ato ou uma palavra anódinos e as transformações que eles podem desencadear. A vulnerabilidade das relações afetivas, amigáveis ou amorosas, é avaliada por uma infinidade de pequenos nadas que magoam. Em cena, dois amigos. Estão no apartamento de H2, homem número 2, um poeta marginal que acusa H1, homem número 1, de lhe ter dito três palavras demasiado condescendentes e de viver de maneira burguesa. O drama trava-se em torno do tom em que é pronunciada a expressão «c'est bien ça», é mesmo isso. Uma expressão bastante neutra, que no entanto se vai tornar no elemento revelador de um mal-entendido profundo e em breve definitivo.
2: Ah, on y arrive. C'est à cause de ce rien que tu t'es éloigné, que tu as voulu rompre avec moi.
3: Oui, c'est à cause de ça. Tu ne comprendras jamais. Personne du reste ne pourra comprendre.
2: Essaye toujours, je ne suis pas si obtus.
3: Oh si, pour ça tu l'es. Vous l'êtes tous du reste.
2: Alors, chiche, on verra.
3: Eh bien, tu m'as dit, quand je me suis vanté de je ne sais plus quel succès, oui, dérisoire, quand je t'en ai parlé, tu m'as dit, c'est bien ça.
2: Répète-le, je t'en prie, j'ai du mal à entendre.
3: Tu m'as dit, c'est bien ça. Juste avec ce suspens, cet accent.
2: Ce n'est pas vrai, ça ne peut pas être ça, ce n'est pas possible.
3: Tu vois? Je te l'avais bien dit. À quoi bon?
2: Non mais vraiment, ce n'est pas une plaisanterie. Tu parles sérieusement?
3: Oui, très, très sérieusement.
2: Écoute, dis-moi si je rêve, si je me trompe. Tu m'aurais fait part d'une réussite. Quelle réussite, d'ailleurs?
3: Oh, peu importe, une réussite quelconque.
2: Et alors, je t'aurais dit, c'est bien ça.
3: Pas tout à fait ainsi. Il y avait entre « c'est bien » et ça, un intervalle plus grand. C'est bien ça. Un accent mis sur bien, un étirement. Bien. Et un suspens avant que ça arrive. Ce n'est pas sans importance.
2: Et ça, oui, c'est le cas de le dire, ce ça précédé d'un suspens t'a poussé à rompre.
3: Oh! À rompre, non, je n'ai pas rompu, enfin, pas pour de bon, juste un peu d'éloignement.
1: Nesta primeira parte, descobrimos Nathalie Sarraute e a sua peça de teatro Pour un oui et pour un non, por tudo e por nada. Na próxima vez, a partir deste texto, estudaremos as diferentes maneiras de afirmar, mas também de exprimir a dúvida.
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5: E aqui o ponto final desta segunda emissão em português na antena da RFI. Pode continuar a acompanhar-nos nas redes sociais. Basta procurar RFI Português ou então visitar-nos no nosso site em rfi.fr/pt. As notícias atualizadas voltam amanhã, segunda-feira, pelas 15 horas, hora de Paris. Até lá, fique bem.

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1: Cristiano Soares.
0: O príncipe herdeiro da Arábia Saudita, Mohamed Ben Salman, é recebido em França pelo presidente Emmanuel Macron numa deslocação que decorre entre hoje e amanhã. O presidente ucraniano considera que a realização de eleições em tempo de guerra constituiria um perigo para o país. Zelensky responde assim ao apelo do seu ex-ministro da Defesa para realizar um escrutínio. Moçambique está em alerta máximo face ao ébola na África Central, sendo que o país serve de corredor para muitos cidadãos estrangeiros que procuram chegar a outros destinos através do território nacional. Em Angola, dados da rede das organizações de serviços de SIDA, tuberculose e malária indicam que a taxa de incidência da tuberculose mantém elevada, registando 200 novos casos por 100 mil habitantes. A tuberculose representa um grave problema de saúde pública em Angola. No controle técnico desta emissão está Moussad Chili e o jornal começa agora.
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0: O príncipe herdeiro da Arábia Saudita, Mohamed Ben Salman, é recebido em França pelo presidente francês, Emmanuel Macron, numa deslocação que decorre entre hoje e amanhã. Os dois dirigentes devem assistir esta noite à cerimónia de encerramento do Mundial de Desporto de e-Desporto, ou Desporto Digital, antes de assinar, amanhã, segunda-feira, diversos acordos do setor económico. Mais informações com Eva Massi.
2: É a primeira vez que este campeonato, mais conhecido como eSports World Cup, decorre fora da Arábia Saudita, organizadora do evento, que escolheu este ano a França para o acolher. Os dois dirigentes devem, ainda este domingo, reunir-se na primeira edição do Conselho de Parceria Estratégica Franco-Saudita. De acordo com o Eliseu, o encontro servirá para concluir vários acordos que refletem o dinamismo da relação bilateral, num contexto regional tenso. Paris e Riad já assinaram acordos de cooperação militar e económica, nomeadamente nos setores de energia e da aeronáutica. A presidência francesa avança que alguns projetos ainda estão em discussão, mas vários acordos económicos em diferentes setores serão assinados esta segunda-feira, nomeadamente nos transportes, na energia e na saúde. O encerramento do Estreito de Hormuz, a questão israelo-palestiniana e a solução dos dois Estados, a situação no Líbano e a situação na Síria fazem também parte dos temas incluídos na agenda dos encontros entre os dois dirigentes. Uma reunião está prevista esta segunda-feira para abordar a diversificação das rotas de abastecimento energético, numa altura em que o Estreito de Hormuz, via estratégica para os hidrocarbonetos, continua encerrado pelo Irão. Em 2022, Mohamed Bin Salman tinha sido recebido por Emmanuel Macron no Eliseu para um jantar de trabalho. O presidente francês acolheu o seu homólogo com um longo aperto de mão. Esta visita, a primeira do dirigente saudita na Europa desde o assassínio do jornalista Jamal Khashoggi em 2018, tinha suscitado polémica e críticas da sociedade civil, da oposição política e de organizações de defesa de direitos humanos. Também conhecido por MBS, o príncipe saudita conheceu uma rápida ascensão, marcada por reformas económicas, sociais e religiosas inéditas neste país petrolífero ultraconservador, mas igualmente por actos de repressão denunciados por organizações não governamentais.
0: O presidente ucraniano Volodymyr Zelensky considera que a realização de eleições em tempo de guerra constituiria um perigo para o país, respondendo assim ao apelo do seu ex-ministro da Defesa para realizar um escrutínio. O líder ucraniano respondeu este domingo em conferência de imprensa às polémicas recentes, como a demissão em meados de julho do jovem e popular ministro da Defesa, Mykhailo Fedorov. O ex-governador causou grande agitação na terça-feira com um vídeo no qual denuncia a corrupção que vigora no país e pede a restauração de um processo democrático através de eleições, apesar da invasão russa do país. O mandato de Zelensky terminou em maio de 2024, mas não podem ser organizadas eleições na Ucrânia sob a lei marcial em vigor desde o início da invasão russa, desencadeada em fevereiro de 2022. De acordo com a última sondagem de opinião do Instituto de Sociologia de Kiev, realizada em julho e agosto, apenas 15% todos inquiridos consideram que as eleições deveriam realizar-se antes do fim da guerra. E Moçambique está em alerta máximo face ao ébola na África Central, sendo que o país serve de corredor para muitos cidadãos estrangeiros que procuram chegar a outros destinos através do território nacional. Mais informações com o nosso correspondente em Maputo, Orfeu Lisboa.
3: Moçambique ainda não registrou qualquer caso positivo de ébola, mas o ministro da Saúde, o CNIS, avisa que o nível de preocupação é cada dia maior.
4: Isto porque também estamos na época fria agora. Agora é a época em que as gripes aumentam, as infecções respiratórias e outras também aumentam. Então é importante mantermos as medidas de prevenção para a gripe, para as infecções respiratórias. Vamos seguir aquilo que as autoridades sanitárias estão a recomendar, porque a prevenção é a arma principal de qualquer sistema de saúde.
3: O CNIS assegura que Moçambique reforçou a vigilância ao longo da fronteira com a República Unida da Tanzânia.
4: Porque há muita mobilidade de pessoas da República Democrática do Congo via Tanzânia. E também nos aeroportos, né? Porque as pessoas podem viajar, não é? Vindo daqueles países ali próximos, não é? Como do Uganda, por aí fora. Então nós temos que estar muito atentos aos viajantes que chegam ao nosso país.
3: O ministro da Saúde de Moçambique, o CNIS, recomenda aos cidadãos para se dirigirem às unidades sanitárias ao mínimo sinal de sintomas da ébola, como febres altas, dor de cabeça, vómitos, diarreias e ainda dores de barriga e nas articulações. De Maputo para a RFI, Orfeu, Lisboa.
0: Em Angola, dados da Rede das Organizações de Serviços de Sida, Tuberculose e Malária, a ANASO, indicam que a taxa de incidência da tuberculose se mantém elevada, registando 200,6 novos casos por 100 mil habitantes, o que representa um grave problema de saúde pública. A ONG refere que Angola figura entre os 10 países do mundo com maior número de mortos por tuberculose. Os pormenores com o nosso correspondente em Luanda, Francisco Paulo.
5: A rede angolana das organizações de serviços de SIDA e tuberculose revela que a taxa de incidência da tuberculose é de 200 casos por mil habitantes, sendo a terceira causa de óbitos no país. António Coelho, líder da ANASO, explica que por causa deste cenário, Angola continuou entre os países do mundo com maior mortalidade por tuberculose.
6: A tuberculose apresenta uma mortalidade relativamente alta, com uma taxa de incidência de 200,6 por 100 mil habitantes, sendo Angola um dos 10 países mais afetados no mundo. O nosso principal desafio, dentre outros, está relacionado com a aprovação da Política Nacional de Saúde Comunitária, que vai permitir mais reconhecimento e valorização das ações comunitárias.
5: O responsável associativo reconhece que, apesar dos esforços do governo e dos seus parceiros, os desafios ainda persistem, como a garantia do acesso gratuito à medicação das pessoas com tuberculose e outras doenças infecciosas.
6: Melhorar o acesso da população mais vulnerável aos serviços de saúde. Um funcionamento mais inclusivo da Comissão Nacional de Luta contra a SIDA e Grandes Endemias para permitir maior diálogo na abordagem das diferentes doenças.
5: Francisco Paulo, Luanda, RFI.
0: O governo togolês afirmou este sábado que a justiça dispunha de indícios graves e concordantes contra dois realizadores franceses detidos no Togo desde o final de julho, juntamente com o colaborador local destes jornalistas. A Repórter Sem Fronteiras apela à sua libertação sem demoras. É a primeira vez que Lomé se pronuncia sobre o caso desde a detenção a 27 de julho de Gaël Monkayer e Sébastien Pérez Pezani, juntamente com o seu colaborador togolês Fred Vendelmey. Os três estavam a filmar um episódio do programa Les Routes de l'Impossible, uma série documental transmitida pela France Télévision. Os três são alvo de um processo por falsas declarações. No comunicado assinado pelos Ministérios da Justiça e da Segurança, o governo togolês explica que o processo está relacionado com as autorizações de filmagens incompletas, terem filmado na região de Savane e de Binan, zonas que não estavam abrangidas pela autorização que lhes tinha sido concedida e por terem utilizado um drone cujas características não tinham sido previamente declaradas. A defesa dos jornalistas garante que os seus clientes não reconhecem qualquer dos factos. Por seu lado, também a Repórter Sem Fronteiras diz que nada permite concluir que tenham deliberadamente feito falsas declarações, apelando às autoridades togolesas para que libertem sem demora estes três jornalistas franceses detidos desde o dia 27 de julho no Togo. E aqui o ponto final deste bloco informativo.
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0: Pontapé de saída na segunda parte da nossa emissão. Ao domingo temos, como é habitual, um episódio do curso de familiarização com a língua francesa. Antes disso, o tempo para uma reportagem sobre o preço do pescado na Guiné-Bissau. Um trabalho realizado e aqui apresentado pelo nosso correspondente em Bissau, Moussa Baldé.
7: Para aliviar o custo de vida da população, o executivo liderado pelo primeiro-ministro Ilídio Vieira Té implementou um pacote de medidas extraordinárias. O objetivo é fazer com que o peixe chegue de forma acessível às mesas de famílias guineenses em Bafatã, Biombo, Gabu e em todo o território nacional. O acordo para a baixa do preço existe, mas o diretor-geral de Portos de Pesca da Guiné-Bissau, Fidelis Biombo K, diz que tem havido alguma resistência para a sua implementação. O responsável explicou à RFI que desde dezembro de 2025 que o governo de transição tem tentado alcançar um entendimento com os atores da fileira, tendo reduzido taxas como licença de navegação, licença de pesca artesanal, custo de combustível de pesca e ainda o preço do gelo de conservação do pescado.
8: Redução drástica no que concerne ao preço das licenças das pescas, assim como na licença de circulação ou de navegação através do Instituto Marítimo, houve a coparticipação ou subvencionamento no que concerne à aquisição do combustível junto do Petromar. Nós negociamos diretamente, como é óbvio, as fábricas de gelo que aqui temos são de privados. O governo negociou diretamente com os proprietários dessas fábricas e esses, por sua vez, reduziram o preço do gelo, que era de 2.500 francos CFA, para 1.250 francos CFA. E para além dessas reduções, foi dado um período moratória, ou seja, um período a partir do mês de janeiro até abril de 4 meses. Os pescadores pescaram sem pagar nem sequer um franco CFA. Depois de serem atendidas essas preocupações, o governo chamou de novo esses atores intervenientes no setor das pescas, nesse caso, a Associação dos Pescadores e a Associação das Mulheres Bideiras e Transformadoras do Pescado, e em conjunto solicitaram-nos no sentido de apresentarem uma proposta formal do pressário dos pescados. E eles, sendo pessoas de bem, fizeram a questão de apresentar uma proposta do fiscal. E nós discutimos isso. E no dia 9 de abril foi assinado um memorando de entendimento entre associações dos pescadores e associações das mulheres bideiras. E o governo representado nessa cerimônia através da Ministra das Pescas e Economia Marítima. Depois de serem assinados esses acordos, como é óbvio, o acordo é para cumprir. Tendo em conta aquilo que dissemos, pacta sunt servanda. Quando é acordo, é para cumprir. A partir daí, foi criado uma comissão conjunta de fiscalização da execuibilidade do pressário circulado pelo governo, mas proposto pela Associação dos Pescadores e Associação das Mulheres. E essa comissão foi dar o mandato de seguir o pressário e levantar as questões que posteriormente possam surgir como obstáculo à implementação desse pressário. A partir daí, ao longo desse período, nós internamente criamos uma comissão, foi instituída uma comissão de fiscalização do preço. E essa comissão, na sua primeira atividade, fez uma apreensão de 350 quilos de peixe.
9: Aonde? Aqui em Bissau?
8: Aqui no mercado. Porque nessa primeira fase é só para os mercados do centro da cidade. A segunda fase será alargada para todo o território nacional. Depois, marcamos um encontro, convocamos um encontro com as associações dos pescadores e das mulheres para podermos fazer um balanço em conjunto, da qual foi levantar as questões de que se calhar tem a ver com questões do desconhecimento da existência do memorando. Nós aqui alegamos que, na verdade, A pessoa não pode andar na impunidade, alegando que desconhece a existência de uma norma. Porque normalmente, quem deve procurar saber se existe ou não uma norma é o interessado, neste caso, as mulheres e os pescadores. Ora, estando em cumprimento, nós, como autoridade, temos que atuar como autoridade. Porque, na verdade, nós não podemos fazer com que o Estado fique de joelhos.
7: De acordo com o diretor-geral de Portos de Pesca da Guiné-Bissau, a redução nos preços finais ao consumidor de certas espécies de pescado ronda os 30% a 40%.
8: O Estado da Guiné-Bissau atualmente perde mensalmente quase 4 bilhões de francos CFM. E esses 4 bilhões devem refletir diretamente na vida cotidiana do seu povo. Agora, como é que pode refletir? Com essas isenções, com essas percas, esse valor de 4 bilhões deve refletir no preço do pescado. Para que, efetivamente, um cidadão de Chocomol, um cidadão de Bafatá, um cidadão de Biumbo, um cidadão de Cassine, esteja em condições de poder comprar pelo menos 1 quilo de peixe para o seu agregado familiar. Isto é o propósito dessa isenção do parte do governo. Ora, se essas isenções não estão a refletir na vida cotidiana do povo da Guiné-Bissau, como o dono do peixe, com certeza que o governo deverá tomar as suas medidas.
7: Desde o início das operações de fiscalização dos mercados de revenda do peixe em Bissau, as autoridades já apreenderam mais de 1.500 quilos de peixe fresco. O diretor-geral dos portos de pesca artesanal diz que a fiscalização vai continuar em Bissau e será brevemente alargada para os mercados do interior do país.
8: Foi dada uma ordem expressa de que o Estado não pode estar a perder quase 4 bilhões mensais sem que tenha reflexo na vida cotidiana do seu povo. E se assim for, temos a ordem de que quem estiver no incumprimento dos preços estipulados na tabela pelo governo, essa pessoa deve ser expulsa do mercado e apreendida o seu pescado. Foi o que aconteceu. E foi destacado as forças de defesa e segurança para todos os mercados do centro da cidade. Logo, na primeira apreensão, como tinha dito, houve a apreensão de 350 quilos.
9: Isso quando?
8: A operação começou logo no primeiro dia deste mês, dia 1. E no segundo dia, houve a apreensão de 794 quilos de peixe. Peixe fresco, estou a dizer, peixe fresco. Terceira apreensão, 82 quilos. Quarta apreensão, 151 quilos. E na quinta apreensão, 22 quilos. E de lá para cá, não houve mais apreensão. Isso quer dizer que as pessoas estão a cumprir paulatinamente, de acordo com os preços estipulados pelo governo.
7: A Associação dos Pescadores Artesanais reconhece o esforço inédito do governo. Abdoulaye Leni, presidente da associação, diz que é a primeira vez que um governo da Guiné-Bissau toma medidas concretas para baixar o preço do pescado ao consumidor.
10: Todo pescador a nível nacional, reconhecimento que não tem da governo.
11: Apesar dos desafios, todos os pescadores a nível nacional reconhecem este governo por ser o primeiro a tomar medidas concretas para reduzir o preço do pescado no país. Nós também temos de colaborar. O governo perguntou-nos até quanto podíamos reduzir no preço do pescado, uma vez que somos nós que trabalhamos para trazê-lo ao mercado nacional. Em certas espécies das mais consumidas no país, reduzimos o preço até 42%, permitindo que a bideira revendedora acrescente a sua margem para alcançar um lucro de 500 francos CFA. Foi com base nestes termos que assinámos o memorando de entendimento no dia 9 de abril para ser cumprido. Por ser um processo novo no setor da Guiné-Bissau, e podemos dizer que até a nível mundial é um exercício difícil e é natural que haja resistência por parte daqueles que não querem que a medida vingue. Costumamos reunir os nossos associados antes de qualquer decisão para passar a mensagem correta e já realizámos várias reuniões para debater esta resistência e informar os pescadores sobre o que está a acontecer no setor.
10: Resistência sensibiliza a gente, é que não passa.
7: Foi decretada a redução do preço do pescado, sim, mas a grande dor de cabeça para os pescadores artesanais continua a ser o uso das redes de monofilamento, conhecidas localmente como chás. Embora a sua utilização seja proibida e alvo de multas, os pescadores questionam o porquê do material continuar a entrar livremente no país pelas fronteiras e a ser comercializado com a autorização da alfândega. As multas pelo uso dessa rede também acabam por impactar o preço do peixe ao consumidor, diz Adulay Leni.
11: Há 10 anos que enfrentamos este estrangulamento. O governo exige que pesquemos com outras redes, mas não existem alternativas disponíveis no mercado guineense. A própria rede de monofilamento que proíbem entra no país pela fronteira, passa pela alfândega e a sua venda é autorizada no mercado. No entanto, quando o pescador utiliza essa mesma rede, a fiscalização apreende-a. O primeiro-ministro, Elídio Vieira, até, ao ser informado sobre a situação, disse que isso não podia continuar, visto que é o próprio Estado que autoriza a entrada dessa rede no mercado.
10: O campo de prendicar não tem grande solução.
7: E nos mercados de peixe, como está a vivência diária das mulheres videiras, o elo final que faz a ponte entre o mar e a panela do cidadão. Fenda Touré, vendedora de pescado no movimentado porto de pesca de Bandim, nos subúrbios de Bissau, disse à RFI que a baixa de preços do pescado decretada pelo governo não abrange todos os segmentos da pesca artesanal. Fenda Touré reconhece, contudo, que o preço do peixe é alto nos mercados do país.
12: Mas pronto, assim, de um produto piscar, porque o piso é coisa que mata consumir na missão.
13: Sabemos que o preço do peixe é elevado, mas o peixe é o produto mais consumido aqui na Guiné-Bissau. Contudo, o peixe mais consumido, que é o pescado com anzol, não foi contemplado nesta baixa de preços. O peixe capturado com rede é consumido, sim, mas deteriora-se rapidamente. Se não for consumido dentro de 24 a 48 horas, estraga-se. O que a população mais consome é, de facto, o peixe de anzol. Além disso, esta facilidade de redução de preço acaba por favorecer apenas o pescador que possui canoa e rede própria.
12: É facilitar e fazer só para ainda se ter canoa de vídeo.
7: Uma outra preocupação das videiras prende-se com a confusão nas tabelas de preços. As videiras têm uma tabela e a fiscalização tem outra tabela de preços. No entanto, Fenda Touré diz que a questão maior está na falta de troco na hora da venda do peixe. É que na Guiné-Bissau praticamente deixaram de circular no mercado algumas moedas de menor valor.
12: Mami, o que é que está em confusão na Guiné-Bissau 2.500?
13: O que me causa confusão é ver o nosso peixe apreendido, porque a fiscalização acha que estamos a infringir a lei. Exigem que vendamos o peixe ao consumidor por 2.500 francos CFA o quilo, mas por não termos troco de 75 francos CFA, tiram-nos o peixe. O problema principal está nas tabelas. Nós temos uma tabela e a fiscalização tem outra, e os valores não coincidem. Quando questionados, os fiscais dizem que estão a atuar com base numa nova tabela que saiu. Nova tabela como? Como se tudo foi acordado numa direção conjunta. No outro dia chegaram aqui e apreenderam-me 600 quilos de peixe antes mesmo de eu iniciar a venda. Nem discuti com eles. Ainda tentei retirar 3 peixes para a alimentação da minha família, mas os fiscais não permitiram.
7: O memorando assinado a 9 de abril é uma medida apreciada por todos os envolvidos no setor. No entanto, para que faça efeito efetivamente no bolso do consumidor guineense, é preciso que haja maior sintonia entre o Ministério das Pescas, a Associação de Pescadores Artesanais e as mulheres que trabalham na revenda do pescado, as bideiras. Moussaba de Bissau, RFI.
0: Tempo então agora para mais um episódio do curso de familiarização com a língua francesa.

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2: Hoje, lição número 19. Pour un oui et pour un non, pour tout et pour nada de Nathalie Sarraute. Nathalie Sarraute é uma escritora francesa do século XX. Natasha Ilyanova Cherniak, o seu nome de solteira, nasce em 1900 na Rússia e emigra 10 anos depois para a França com os seus pais. Faz estudos universitários de inglês, história e sociologia em Paris, Oxford e Berlim. Porém, decide finalmente dedicar-se ao direito e exerce a profissão de advogada entre 1925 e 1941. É através desta profissão que ela descobre a paixão pelas palavras.
3: Il fallait rédiger le texte en langage parlé. J'ai trouvé là une liberté inconnue.
2: Escreve ela. Esta paixão, claro está, vai levá-la à escrita. O seu primeiro leitor, imparcial, será o marido, o jurista Raymond Sarraute, com quem se casa em 1925. Lê muito Proust, Joyce, Virginia Woolf, Montaigne. Diz-se particularmente sensível nestes autores ao ruissellement du monologue intérieur, à fluência do monólogo interior, diferente da tradicional análise dos sentimentos, segundo ela. Os textos que Natasha Nathalie escreve são insólitos, mais próximos de poemas em prosa do que da prosa romanesca, com uma procura contínua de novas forças psíquicas. Tropisme, uma das suas primeiras publicações, contém já a sua busca de uma escrita e de tropismos, atos reflexos muito simples que ela descreve como movimentos interiores, impressões vivas que sente no fundo de si. O estilo de Nathalie Sarraute harmoniza-se com a cadência da fala, como se vê pelos títulos das suas obras, Vous les entendez ou Dis les imbéciles. Uma busca que a leva naturalmente à escrita de peças para a rádio e depois para o teatro. O seu estilo inovador e a sua desmontagem das estruturas do romance tradicional tornam-na rapidamente famosa no meio do novo romance francês na década de 70. Morre idosa, quase centenária, deixando uma obra focalizada no pormenor dos dramas microscópicos da vida corrente. O teatro de Nathalie Sarraute é simultaneamente humorístico e estridente. Vamos verificá-lo com um extrato de Pour un oui, pour un non. Esta peça de teatro sublinha a desproporção entre um ato ou uma palavra anódinos e as transformações que eles podem desencadear. A vulnerabilidade das relações afetivas, amigáveis ou amorosas, é avaliada por uma infinidade de pequenos nadas que magoam. Em cena, dois amigos. Estão no apartamento de H2, homem número 2, um poeta marginal que acusa H1, homem número 1, de lhe ter dito três palavras demasiado condescendentes e de viver de maneira burguesa. O drama trava-se em torno do tom em que é pronunciada a expressão «c'est bien ça», é mesmo isso. Uma expressão bastante neutra que, no entanto, se vai tornar no elemento revelador de um mal-entendido profundo e, em breve, definitivo.
4: Ah, on y arrive. C'est à cause de ce rien que tu t'es éloigné, que tu as voulu rompre avec moi.
5: Oui, c'est à cause de ça. Tu ne comprendras jamais. Personne, du reste, ne pourra comprendre.
4: Essaye toujours. Je ne suis pas si obtus.
5: Oh, si. Pour ça, tu l'es. Vous l'êtes tous, du reste.
4: Alors, chiche. On verra.
5: Eh bien, tu m'as dit, quand je me suis vanté de je ne sais plus quel succès, oui, dérisoire, quand je t'en ai parlé, tu m'as dit, c'est bien ça.
4: Répète-le, je t'en prie, j'ai du mal à entendre.
5: Tu m'as dit, c'est bien ça. Juste avec ce suspens, cet accent.
4: Ce n'est pas vrai, ça ne peut pas être ça, ce n'est pas possible.
5: Tu vois, je te l'avais bien dit. À quoi bon ?
4: Non mais vraiment, ce n'est pas une plaisanterie, tu parles sérieusement ?
5: Oui, très, très sérieusement.
4: Écoute, dis-moi si je rêve, si je me trompe. Tu m'aurais fait part d'une réussite, quelle réussite d'ailleurs ?
5: Oh, peu importe, une réussite quelconque.
4: Et alors, je t'aurais dit, c'est bien ça ?
5: Pas tout à fait ainsi. Il y avait entre c'est bien et ça, un intervalle plus grand. C'est bien ça. Un accent mis sur bien, un étirement. Bien. Et un suspens avant que ça arrive. Ce n'est pas sans importance.
4: Et ça, oui, c'est le cas de le dire, ce « ça » précédé d'un suspens t'a poussé à rompre.
5: Oh, à rompre, non. Je n'ai pas rompu, enfin, pas pour de bon. Juste un peu d'éloignement.
2: Nesta primeira parte, descobrimos Nathalie Sarraut e a sua peça de teatro Pour un oui et pour un non, por tudo e por nada. Na próxima vez, a partir deste texto, estudaremos as diferentes maneiras de afirmar, mas também de exprimir a dúvida.
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1: E aqui o ponto final desta segunda emissão em português na antena da RFI. 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As notícias atualizadas voltam amanhã, segunda-feira, pelas 15 horas, hora de Paris. Até lá, fique bem.

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1: Cristiano Soares.
0: O príncipe herdeiro da Arábia Saudita, Mohammed Ben Salman, é recebido em França pelo presidente Emmanuel Macron numa deslocação que decorre entre hoje e amanhã. O presidente ucraniano considera que a realização de eleições em tempo de guerra constituiria um perigo para o país. Zelensky responde assim ao apelo do seu ex-ministro da Defesa para realizar um escrutínio. Moçambique está em alerta máximo face ao ébola na África Central, sendo que o país serve de corredor para muitos cidadãos estrangeiros que procuram chegar a outros destinos através do território nacional. Em Angola, dados da rede das organizações de serviços de SIDA, tuberculose e malária indicam que a taxa de incidência da tuberculose se mantém elevada, registando 200 novos casos por 100 mil habitantes. A tuberculose representa um grave problema de saúde pública em Angola. No controle técnico desta emissão está Moussa de Chili e o jornal começa agora.
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0: O príncipe herdeiro da Arábia Saudita, Mohammed Ben Salman, é recebido em França pelo presidente francês, Emmanuel Macron, numa deslocação que decorre entre hoje e amanhã. Os dois dirigentes devem assistir esta noite à cerimónia de encerramento do Mundial de Desporto de e-Desporto, ou Desporto Digital, antes de assinar, amanhã, segunda-feira, diversos acordos do setor económico. Mais informações com Eva Massi.
2: É a primeira vez que este campeonato, mais conhecido como eSports World Cup, decorre fora da Arábia Saudita, organizadora do evento, que escolheu este ano a França para o acolher. Os dois dirigentes devem, ainda este domingo, reunir-se na primeira edição do Conselho de Parceria Estratégica Franco-Saudita. De acordo com o Eliseu, o encontro servirá para concluir vários acordos que refletem o dinamismo da relação bilateral, num contexto regional tenso. Paris e Riad já assinaram acordos de cooperação militar e económica, nomeadamente nos setores da energia e da aeronáutica. A presidência francesa avança que alguns projetos ainda estão em discussão, mas vários acordos económicos em diferentes setores serão assinados esta segunda-feira, nomeadamente nos transportes, na energia e na saúde. O encerramento do Estreito de Hormuz, a questão israelo-palestiniana e a solução dos dois Estados, a situação no Líbano e a situação na Síria fazem também parte dos temas incluídos na agenda dos encontros entre os dois dirigentes. Uma reunião está prevista esta segunda-feira para abordar a diversificação das rotas de abastecimento energético, numa altura em que o Estreito de Hormuz, via estratégica para os hidrocarbonetos, continua encerrado pelo Irão. Em 2022, Mohammed bin Salman tinha sido recebido por Emmanuel Macron no Eliseu para um jantar de trabalho. O presidente francês acolheu o seu homólogo com um longo aperto de mão. Esta visita, a primeira do dirigente saudita na Europa desde o assassínio do jornalista Jamal Khashoggi em 2018, tinha suscitado polémica e críticas da sociedade civil, da oposição política e de organizações de defesa de direitos humanos. Também conhecido por MBS, o príncipe saudita conheceu uma rápida ascensão, marcada por reformas económicas, sociais e religiosas inéditas neste país petrolífero ultraconservador, mas igualmente por actos de repressão denunciados por organizações não-governamentais.
0: O presidente ucraniano Volodymyr Zelensky considera que a realização de eleições em tempo de guerra constituiria um perigo para o país, respondendo assim ao apelo do seu ex-ministro da Defesa para realizar um escrutínio. O líder ucraniano respondeu este domingo em conferência de imprensa às polémicas recentes, como a demissão em meados de julho do jovem e popular ministro da Defesa, Mikhailo Fedorov. O ex-governador causou grande agitação na terça-feira com um vídeo no qual denuncia a corrupção que vigora no país e pede a restauração de um processo democrático através de eleições, apesar da invasão russa do país. O mandato de Zelensky terminou em maio de 2024, mas não podem ser organizadas eleições na Ucrânia sob a lei marcial em vigor desde o início da invasão russa, desencadeada em fevereiro de 2022. De acordo com a última sondagem de opinião do Instituto de Sociologia de Kiev, realizada em julho e agosto, apenas 15% dos inquiridos consideram que as eleições deveriam realizar-se antes do fim da guerra. E Moçambique está em alerta máximo face ao ébola na África Central, sendo que o país serve de corredor para muitos cidadãos estrangeiros que procuram chegar a outros destinos através do território nacional. Mais informações com o nosso correspondente em Maputo, Orfeu Lisboa.
3: Moçambique ainda não registrou qualquer caso positivo de ébola, mas o ministro da Saúde, o Senisa, avisa que o nível de preocupação é cada dia maior.
4: Isto porque também estamos na época fria agora. Agora é a época em que as gripes aumentam, as infecções respiratórias e outras também aumentam. Então é importante mantermos as medidas de prevenção para a gripe, para as infecções respiratórias. Vamos seguir aquilo que as autoridades sanitárias estão a recomendar, porque a prevenção é a arma principal de qualquer sistema de saúde.
3: O CNIS assegura que Moçambique reforçou a vigilância ao longo da fronteira com a República Unida da Tanzânia.
4: Porque há muita mobilidade de pessoas da República Democrática do Congo via Tanzânia. E também nos aeroportos, né? Porque as pessoas podem viajar, não é? Vindo daqueles países ali próximos, não é? Como do Uganda, por aí fora. Então nós temos que estar muito atentos aos viajantes que chegam ao nosso país.
3: O ministro da Saúde de Moçambique, o CNIS, recomenda aos cidadãos para se dirigirem às unidades sanitárias ao mínimo sinal de sintomas da ébola, como febres altas, dor de cabeça, vómitos, diarreias e ainda dores de barriga e nas articulações. De Maputo para a RFI, Orfeu, Lisboa.
0: Em Angola, dados da Rede das Organizações de Serviços de Sida, Tuberculose e Malária, a ANASO, indicam que a taxa de incidência da tuberculose se mantém elevada, registando 200,6 novos casos por 100 mil habitantes, o que representa um grave problema de saúde pública. A ONG refere que Angola figura entre os 10 países do mundo com maior número de mortos por tuberculose. Os pormenores com o nosso correspondente em Luanda, Francisco Paulo.
5: A rede angolana das organizações de serviços de SIDA e tuberculose revela que a taxa de incidência da tuberculose é de 200 casos por mil habitantes, sendo a terceira causa de óbitos no país. António Coelho, líder da ANASO, explica que por causa deste cenário, Angola continuou entre os países do mundo com maior mortalidade por tuberculose.
6: A tuberculose apresenta uma mortalidade relativamente alta, com uma taxa de incidência de 200,6 por 100 mil habitantes, sendo Angola um dos 10 países mais afetados no mundo. O nosso principal desafio, dentre outros, está relacionado com a aprovação da Política Nacional de Saúde Comunitária, que vai permitir mais reconhecimento e valorização das ações comunitárias.
5: O responsável associativo reconhece que, apesar dos esforços do governo e dos seus parceiros, os desafios ainda persistem, como a garantia do acesso gratuito à medicação das pessoas com tuberculose e outras doenças infecciosas.
6: Melhorar o acesso da população mais vulnerável aos serviços de saúde. Um funcionamento mais inclusivo da Comissão Nacional de Luta contra a SIDA e Grandes Endemias para permitir maior diálogo na abordagem das diferentes doenças.
5: Francisco Paulo, Luanda, RFI.
0: O governo togolês afirmou este sábado que a justiça dispunha de indícios graves e concordantes contra dois realizadores franceses detidos no Togo desde o final de julho, juntamente com o colaborador local destes jornalistas. A Repórter Sem Fronteiras apela à sua libertação sem demoras. É a primeira vez que Lomé se pronuncia sobre o caso desde a detenção a 27 de julho de Gaël Moncayer e Sébastien Pérez Pezani, juntamente com o seu colaborador togolês Fred Vendelmey. Os três estavam a filmar um episódio do programa Les Routes de l'Impossible, uma série documental transmitida pela France Télévisions. Os três são alvo de um processo por falsas declarações. No comunicado assinado pelos Ministérios da Justiça e da Segurança, o governo togolês explica que o processo está relacionado com as autorizações de filmagens incompletas, terem filmado na região de Savane e de Binan, zonas que não estavam abrangidas pela autorização que lhes tinha sido concedida e por terem utilizado um drone cujas características não tinham sido previamente declaradas. A defesa dos jornalistas garante que os seus clientes não reconhecem qualquer dos factos. Por seu lado, também a Repórteres Sem Fronteiras diz que nada permite concluir que tenham deliberadamente feito falsas declarações, apelando às autoridades togolesas para que libertem sem demora estes três jornalistas franceses detidos desde o dia 27 de julho no Togo. E aqui o ponto final deste bloco informativo.
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0: Pontapé de saída na segunda parte da nossa emissão. Ao domingo temos, como é habitual, um episódio do curso de familiarização com a língua francesa. Antes disso, o tempo para uma reportagem sobre o preço do pescado na Guiné-Bissau. Um trabalho realizado e aqui apresentado pelo nosso correspondente em Bissau, Moussa Baldé.
7: Para aliviar o custo de vida da população, o executivo liderado pelo primeiro-ministro Ilídio Vieira Té implementou um pacote de medidas extraordinárias. O objetivo é fazer com que o peixe chegue de forma acessível às mesas de famílias guineenses em Bafatã, Biombo, Gabu e em todo o território nacional. O acordo para a baixa do preço existe, mas o diretor-geral de Portos de Pesca da Guiné-Bissau, Fidelis Biombo K, diz que tem havido alguma resistência para a sua implementação. O responsável explicou à RFI que desde dezembro de 2025 que o governo de transição tem tentado alcançar um entendimento com os atores da fileira, tendo reduzido taxas como licença de navegação, licença de pesca artesanal, custo de combustível de pesca e ainda o preço do gelo de conservação do pescado.
8: Redução drástica no que concerne ao preço das licenças das pescas, assim como na licença de circulação ou de navegação através do Instituto Marítimo, houve a coparticipação ou subvencionamento no que concerne à aquisição do combustível junto do Petromar. Nós negociamos diretamente, como é óbvio, as fábricas de gelo que aqui temos são de privados. O governo negociou diretamente com os proprietários dessas fábricas e esses, por sua vez, reduziram o preço do gelo, que era de 2.500 francos CFA, para 1.250 francos CFA. E para além dessas reduções, foi dado um período moratória, ou seja, um período a partir do mês de janeiro até abril de 4 meses. Os pescadores pescaram sem pagar nem sequer um franco CFA. Depois de serem atendidas essas preocupações, o governo chamou de novo esses atores intervenientes no setor das pescas, nesse caso, a Associação dos Pescadores e a Associação das Mulheres Bideiras e Transformadoras do Pescado, e em conjunto solicitaram-nos no sentido de apresentarem uma proposta formal do pressário dos pescados. E eles, sendo pessoas de bem, fizeram a questão de apresentar uma proposta do pescado. E nós discutimos isso. E no dia 9 de abril foi assinado um memorando de entendimento entre associações dos pescadores e associações das mulheres bideiras. E o governo representado nessa cerimônia através da Ministra das Pescas e Economia Marítima. Depois de serem assinados esses acordos, como é óbvio, o acordo é para cumprir. Tendo em conta aquilo que dissemos, pacta sunt servanda. Quando é acordo, é para cumprir. A partir daí, foi criado uma comissão conjunta de fiscalização da execuibilidade do pressário estipulado pelo governo, mas proposto pela Associação dos Pescadores e Associação das Mulheres. E essa comissão foi dar o mandato de seguir o pressário e levantar as questões que posteriormente possam surgir como obstáculo à implementação desse pressário. A partir daí, ao longo desse período, nós internamente criamos uma comissão, foi instituída uma comissão de fiscalização do preço. E essa comissão, na sua primeira atividade, fez uma apreensão de 350 quilos de peixe.
9: Aonde? Aqui em Bissau?
8: Aqui no mercado. Porque nessa primeira fase é só para os mercados do centro da cidade. A segunda fase será alargada para todo o território nacional. Depois, marcamos um encontro, convocamos um encontro com as associações dos pescadores e das mulheres para podermos fazer um balanço em conjunto, da qual foi levantar as questões de que se calhar tem a ver com questões do desconhecimento da existência do memorando. Nós aqui alegamos que, na verdade, A pessoa não pode andar na impunidade, alegando que desconhece a existência de uma norma. Porque, normalmente, quem deve procurar saber se existe ou não uma norma é o interessado, neste caso, as mulheres e os pesqueiros. Ora, estando em cumprimento, nós, como autoridade, temos que atuar como autoridade. Porque, na verdade, nós não podemos fazer com que o Estado fique de joelhos.
7: De acordo com o diretor-geral de Portos de Pesca da Guiné-Bissau, a redução nos preços finais ao consumidor de certas espécies de pescado ronda os 30 a 40%.
8: O Estado da Guiné-Bissau atualmente perde mensalmente quase 4 bilhões de francos CFM. E esses 4 bilhões devem refletir diretamente na vida cotidiana do seu povo. Agora, como é que pode refletir? Com essas isenções, com essas percas, esse valor de 4 bilhões deve refletir no preço do pescado. Para que, efetivamente, um cidadão de Chocomol, um cidadão de Bafatá, um cidadão de Biumbo, um cidadão de Cassine esteja em condições de poder comprar pelo menos 1 quilo de peixe para o seu agregado familiar. Isto é o propósito dessa isenção do parte do governo. Ora, se essas isenções não estão a refletir na vida cotidiana do povo da Guiné-Bissau, como o dono do peixe, com certeza que o governo deverá tomar as suas medidas.
7: Desde o início das operações de fiscalização dos mercados de revenda do peixe em Bissau, as autoridades já apreenderam mais de 1.500 quilos de peixe fresco. O diretor-geral dos Portos de Pesca Artesanal diz que a fiscalização vai continuar em Bissau e será brevemente alargada para os mercados do interior do país.
8: Foi dada uma ordem expressa de que o Estado não pode estar a perder quase 4 bilhões mensais sem que tenha reflexo na vida cotidiana do seu povo. E se assim for, temos a ordem de que quem estiver no incumprimento dos preços estipulados na tabela pelo governo, essa pessoa deve ser expulsa do mercado e apreendida o seu pescado. Foi o que aconteceu. E foi destacado as forças de defesa e segurança para todos os mercados do centro da cidade. Logo, na primeira apreensão, como tinha dito, houve a apreensão de 350 quilos.
10: Isso quando?
8: A operação começou logo no primeiro dia deste mês, dia 1. E no segundo dia, houve a apreensão de 794 quilos de peixe. Peixe fresco, estou a dizer, peixe fresco. Terceira apreensão, 82 quilos. Quarta apreensão, 151 quilos. E na quinta apreensão, 22 quilos. E de lá para cá, não houve mais apreensão. Isso quer dizer que há pessoas estão a cumprir paulatinamente de acordo com os preços estipulados pelo governo.
7: A Associação dos Pescadores Artesanais reconhece o esforço inédito do governo. Adulay Leni, presidente da associação, diz que é a primeira vez que um governo da Guiné-Bissau toma medidas concretas para baixar o preço do pescado ao consumidor.
11: Todo pescador a nível nacional, reconhecimento que não tem da é governo.
12: Apesar dos desafios, todos os pescadores a nível nacional reconhecem este governo por ser o primeiro a tomar medidas concretas para reduzir o preço do pescado no país. Nós também temos de colaborar. O governo perguntou-nos até quanto podíamos reduzir no preço do pescado, uma vez que somos nós que trabalhamos para trazê-lo ao mercado nacional. Em certas espécies das mais consumidas no país, reduzimos o preço até 42%, permitindo que a bideira revendedora acrescente a sua margem para alcançar um lucro de 500 francos CFA. Foi com base nestes termos que assinámos o memorando de entendimento no dia 9 de abril para ser cumprido. Por ser um processo novo no setor da Guiné-Bissau, e podemos dizer que até a nível mundial é um exercício difícil e é natural que haja resistência por parte daqueles que não querem que a medida vingue. Costumamos reunir os nossos associados antes de qualquer decisão para passar a mensagem correta e já realizámos várias reuniões para debater esta resistência e informar os pescadores sobre o que está a acontecer no setor.
11: Resistência sensibiliza gentes que não passa.
7: Foi decretada a redução do preço do pescado, sim, mas a grande dor de cabeça para os pescadores artesanais continua a ser o uso das redes de monofilamento, conhecidas localmente como chás. Embora a sua utilização seja proibida e alvo de multas, Os pescadores questionam o porquê do material continuar a entrar livremente no país pelas fronteiras e a ser comercializado com a autorização da alfândega. As multas pelo uso dessa rede também acabam por impactar o preço do peixe ao consumidor, diz Adulay Leni.
10: Há 10 anos que enfrentamos
7: pelas fronteiras e a ser comercializado com a autorização da alfândega. As multas pelo uso dessa rede também acabam por impactar o preço do peixe ao consumidor, diz Adulay Leni.
10: Há 10 anos
12: que enfrentamos este estrangulamento.

0: A organização apreende-a. O primeiro-ministro, Elídio Vieira, até, ao ser informado sobre a situação, disse que isso não podia continuar, visto que é o próprio Estado que autoriza a entrada dessa rede no mercado.
1: O campo de prendicar não tem grande solução.
2: E nos mercados do peixe, como está a vivência diária das mulheres videiras? O elo final que faz a ponte entre o mar e a panela do cidadão. Fenda Touré, vendedora de pescado no movimentado porto de pesca de Bandim, nos subúrbios de Bissau, disse à RFI que a baixa de preços do pescado decretada pelo governo não abrange todos os segmentos da pesca artesanal. Fenda Touré reconhece, contudo, que o preço do peixe é alto nos mercados do país.
3: Mas pergunta assim, como por um piso caro, porque o piso é coisa que mata consumir na Bissau.
4: Sabemos que o preço do peixe é elevado, mas o peixe é o produto mais consumido aqui na Guiné-Bissau. Contudo, o peixe mais consumido, que é o pescado com anzol, não foi contemplado nesta baixa de preços. O peixe capturado com rede é consumido, sim, mas deteriora-se rapidamente. Se não for consumido dentro de 24 a 48 horas, estraga-se. O que a população mais consome é, de facto, o peixe de anzol. Além disso, esta facilidade de redução de preço acaba por favorecer apenas o pescador que possui canoa e rede própria.
3: É facilidade, mas é só para gente que tem canoa de rídia.
2: Uma outra preocupação das videiras prende-se com a confusão nas tabelas de preços. As videiras têm uma tabela e a fiscalização tem outra tabela de preços. No entanto, Fenda Touré diz que a questão maior está na falta de troco na hora da venda do peixe. É que na Guiné-Bissau praticamente deixaram de circular no mercado algumas moedas de menor valor.
3: Mami, o que é que está em confusão na BNP 2.500?
4: O que me causa confusão é ver o nosso peixe apreendido porque a fiscalização acha que estamos a infringir a lei. Exigem que vendamos o peixe ao consumidor por 2.500 francos CFA o quilo, mas por não termos troco de 75 francos CFA, tiram-nos o peixe. O problema principal está nas tabelas. Nós temos uma tabela e a fiscalização tem outra e os valores não coincidem. Quando questionados, os fiscais dizem que estão a atuar com base numa nova tabela que saiu. Nova tabela como se tudo foi acordado numa direção conjunta. No outro dia chegaram aqui e apreenderam-me 600 quilos de peixe antes mesmo de eu iniciar a venda. Nem discuti com eles. Ainda tentei retirar 3 peixes para a alimentação da minha família, mas os fiscais não permitiram.
2: O memorando assinado a 9 de abril é uma medida apreciada por todos os envolvidos no setor. No entanto, para que faça efeito efetivamente no bolso do consumidor guineense, é preciso que haja maior sintonia entre o Ministério das Pescas, a Associação de Pescadores Artesanais e as mulheres que trabalham na revenda do pescado, as videiras. Moussaba de Bissau, RFI.
5: Tempo então agora para mais um episódio do curso de familiarização com a língua francesa.
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8: Hoje, lição número 19. Pour un oui et pour un non, pour tudo e por nada de Nathalie Sarraute. Nathalie Sarraute é uma escritora francesa do século XX. Natasha Ilyanova Cherniak, o seu nome de solteira, nasce em 1900 na Rússia e emigra 10 anos depois para a França com os seus pais. Faz estudos universitários de inglês, história e sociologia em Paris, Oxford e Berlim. Porém, decide finalmente dedicar-se ao direito e exerce a profissão de advogada entre 1925 e 1941. É através desta profissão que ela descobre a paixão pelas palavras.
9: Il fallait rédiger le texte en langage parlé. J'ai trouvé là une liberté inconnue.
8: Escreve ela. Esta paixão, claro está, vai levá-la à escrita. O seu primeiro leitor, imparcial, será o marido, o jurista Raymond Sarraute, com quem se casa em 1925. Lê muito Proust, Joyce, Virginia Woolf, Montaigne. Diz-se particularmente sensível nestes autores ao ruissellement du monologue intérieur, a fluência do monólogo interior, diferente da tradicional análise dos sentimentos, segundo ela. Os textos que

0: Natasha, Natalie escreve, são insólitos, mais próximos de poemas em prosa do que da prosa romanesca, com uma procura contínua de novas forças psíquicas. Tropisme, uma das suas primeiras publicações, contém já a sua busca de uma escrita e de tropismos, atos reflexos muito simples que ela descreve como movimentos interiores, impressões vivas que sente no fundo de si. O estilo de Natalie Sarraute harmoniza-se com a cadência da fala, como se vê pelos títulos das suas obras, Vous les entendez ou Dis les imbéciles. Uma busca que a leva naturalmente à escrita de peças para a rádio e depois para o teatro. O seu estilo inovador e a sua desmontagem das estruturas do romance tradicional tornam-na rapidamente famosa no meio do novo romance francês na década de 70. Morre idosa, quase centenária, deixando uma obra focalizada no pormenor dos dramas microscópicos da vida corrente. O teatro de Natalie Sarraute é simultaneamente humorístico e estridente. Vamos verificá-lo com um extrato de Pour un oui, pour un non. Esta peça de teatro sublinha a desproporção entre um ato ou uma palavra anódinos e as transformações que eles podem desencadear. A vulnerabilidade das relações afetivas, amigáveis ou amorosas, é avaliada por uma infinidade de pequenos nadas que magoam. Em cena, dois amigos. Estão no apartamento de H2, homem número 2, um poeta marginal que acusa H1, homem número 1, de lhe ter dito três palavras demasiado condescendentes e de viver de maneira burguesa. O drama trava-se em torno do tom em que é pronunciada a expressão «c'est bien ça», é mesmo isso. Uma expressão bastante neutra que, no entanto, se vai tornar no elemento revelador de um mal-entendido profundo e, em breve, definitivo.
1: Ah, on y arrive. C'est à cause de ce rien que tu t'es éloigné, que tu as voulu rompre avec moi.
2: Oui, c'est à cause de ça. Tu ne comprendras jamais. Personne, du reste, ne pourra comprendre.
1: Essaye toujours. Je ne suis pas si obtus.
2: Oh, si. Pour ça, tu l'es. Vous l'êtes tous, du reste.
1: Alors, chiche, on verra.
2: Eh bien, tu m'as dit, quand je me suis vanté de je ne sais plus quel succès, oui, dérisoire, quand je t'en ai parlé, tu m'as dit, c'est bien ça.
1: Répète-le, je t'en prie, j'ai du mal à entendre.
2: Tu m'as dit, c'est bien ça. Juste avec ce suspens, cet accent.
1: Ce n'est pas vrai, ça ne peut pas être ça, ce n'est pas possible.
2: Tu vois? Je te l'avais bien dit. À quoi bon?
1: Non mais vraiment, ce n'est pas une plaisanterie. Tu parles sérieusement?
2: Oui, très, très sérieusement.
1: Écoute, dis-moi si je rêve, si je me trompe. Tu m'aurais fait part d'une réussite. Quelle réussite, d'ailleurs?
2: Oh, peu importe, une réussite quelconque.
1: Et alors, je t'aurais dit, c'est bien ça.
2: Pas tout à fait ainsi. Il y avait entre « c'est bien » et ça, un intervalle plus grand. C'est bien ça. Un accent mis sur bien, un étirement. Bien. Et un suspens avant que ça arrive. Ce n'est pas sans importance.
1: Et ça, oui, c'est le cas de le dire, ce ça précédé d'un suspens t'a poussé à rompre.
2: Oh! À rompre, non, je n'ai pas rompu, enfin, pas pour de bon, juste un peu d'éloignement.
0: Nesta primeira parte, descobrimos Natalie Sarraute e a sua peça de teatro Pour un oui et pour un non, por tudo e por nada. Na próxima vez, a partir deste texto, estudaremos as diferentes maneiras de afirmar, mas também de exprimir a dúvida.
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4: E aqui o ponto final desta segunda emissão em português na antena da RFI. 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As notícias atualizadas voltam amanhã, segunda-feira, pelas 15 horas, hora de Paris. Até lá, fique bem.

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1: Cristiano Soares.
0: O príncipe herdeiro da Arábia Saudita, Mohammed Ben Salman, é recebido em França pelo presidente Emmanuel Macron numa deslocação que decorre entre hoje e amanhã. O presidente ucraniano considera que a realização de eleições em tempo de guerra constituiria um perigo para o país. Zelensky responde assim ao apelo do seu ex-ministro da Defesa para realizar um escrutínio. Moçambique está em alerta máximo face ao ébola na África Central, sendo que o país serve de corredor para muitos cidadãos estrangeiros que procuram chegar a outros destinos através do território nacional. Em Angola, dados da rede das organizações de serviços de cidadãos tuberculose e malária indicam que a taxa de incidência da tuberculose se mantém elevada, registando 200 novos casos por 100 mil habitantes. A tuberculose representa um grave problema de saúde pública em Angola. No controle técnico desta emissão está Moussad Chili e o jornal começa agora.
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0: O príncipe herdeiro da Arábia Saudita, Mohammed Ben Salman, é recebido em França pelo presidente francês, Emmanuel Macron, numa deslocação que decorre entre hoje e amanhã. Os dois dirigentes devem assistir esta noite à cerimónia de encerramento do Mundial de Desporto de e-Desporto, ou Desporto Digital, antes de assinar, amanhã, segunda-feira, diversos acordos do setor económico. Mais informações com Eva Massi.
2: É a primeira vez que este campeonato, mais conhecido como eSports World Cup, decorre fora da Arábia Saudita, organizadora do evento, que escolheu este ano a França para o acolher. Os dois dirigentes devem, ainda este domingo, reunir-se na primeira edição do Conselho de Parceria Estratégica Franco-Saudita. De acordo com o Eliseu, o encontro servirá para concluir vários acordos que refletem o dinamismo da relação bilateral, num contexto regional tenso. Paris e Riad já assinaram acordos de cooperação militar e económica, nomeadamente nos setores de energia e da aeronáutica. A presidência francesa avança que alguns projetos ainda estão em discussão, mas vários acordos económicos em diferentes setores serão assinados esta segunda-feira, nomeadamente nos transportes, na energia e na saúde. O encerramento do Estreito de Hormuz, a questão israelo-palestiniana e a solução dos dois Estados, a situação no Líbano e a situação na Síria fazem também parte dos temas incluídos na agenda dos encontros entre os dois dirigentes. Uma reunião está prevista esta segunda-feira para abordar a diversificação das rotas de abastecimento energético, numa altura em que o Estreito de Hormuz, via estratégica para os hidrocarbonetos, continua encerrado pelo Irão. Em 2022, Mohammed bin Salman tinha sido recebido por Emmanuel Macron no Eliseu para um jantar de trabalho. O presidente francês acolheu o seu homólogo com um longo aperto de mão. Esta visita, a primeira do dirigente saudita na Europa desde o assassínio do jornalista Jamal Khashoggi em 2018, tinha suscitado polémica e críticas da sociedade civil, da oposição política e de organizações de defesa de direitos humanos. Também conhecido por MBS, o príncipe saudita conheceu uma rápida ascensão, marcada por reformas económicas, sociais e religiosas inéditas neste país petrolífero ultraconservador, mas igualmente por actos de repressão denunciados por organizações não governamentais.
0: O presidente ucraniano Volodymyr Zelensky considera que a realização de eleições em tempo de guerra constituiria um perigo para o país, respondendo assim ao apelo do seu ex-ministro da Defesa para realizar um escrutínio. O líder ucraniano respondeu este domingo em conferência de imprensa às polémicas recentes, como a demissão em meados de julho do jovem e popular ministro da Defesa, Mykhailo Fedoror. O ex-governante causou grande agitação na terça-feira com um vídeo no qual denuncia a corrupção que vigora no país e pede a restauração de um processo democrático através de eleições, apesar da invasão russa do país. O mandato de Zelensky terminou em maio de 2024, mas não podem ser organizadas eleições na Ucrânia sob a lei marcial em vigor desde o início da invasão russa, desencadeada em fevereiro de 2022. De acordo com a última sondagem de opinião do Instituto de Sociologia de Kiev, realizada em julho e agosto, apenas 15% dos inquiridos consideram que as eleições deveriam realizar-se antes do fim da guerra. E Moçambique está em alerta máximo face ao ébola na África Central, sendo que o país serve de corredor para muitos cidadãos estrangeiros que procuram chegar a outros destinos através do território nacional. Mais informações com o nosso correspondente em Maputo, Orfeu Lisboa.
3: Moçambique ainda não registrou qualquer caso positivo de ébola, mas o ministro da Saúde, o Senissa, avisa que o nível de preocupação é cada dia maior.
4: Isto porque também estamos na época fria agora. Agora é a época em que as gripes aumentam, as infecções respiratórias e outras também aumentam. Então é importante mantermos as medidas de prevenção para a gripe, para as infecções respiratórias. Vamos seguir aquilo que as autoridades sanitárias estão a recomendar, porque a prevenção é a arma principal de qualquer sistema de saúde.
3: O CNIS assegura que Moçambique reforçou a vigilância ao longo da fronteira com a República Unida da Tanzânia.
4: Porque há muita mobilidade de pessoas da República Democrática do Congo via Tanzânia. E também nos aeroportos, né? Porque as pessoas podem viajar, não é? Vindo daqueles países ali próximos, não é? Como do Uganda, por aí fora. Então nós temos que estar muito atentos aos viajantes que chegam no nosso país.
3: O ministro da Saúde de Moçambique, o CNIS, recomenda aos cidadãos para se dirigirem às unidades sanitárias ao mínimo sinal de sintomas da ébola, como febres altas, dor de cabeça, vómitos, diarreias e ainda dores de barriga e nas articulações. De Maputo para a RFI, Orfeu, Lisboa.
0: Em Angola, dados da rede das organizações de serviços de SIDA, tuberculose e malária, a ANASO, indicam que a taxa de incidência da tuberculose se mantém elevada, registando 200,6 novos casos por 100 mil habitantes, o que representa um grave problema de saúde pública. A ONG refere que Angola figura entre os 10 países do mundo com maior número de mortos por tuberculose. Os pormenores com o nosso correspondente em Luanda, Francisco Paulo.
5: A rede angolana das organizações de serviços de SIDA e tuberculose revela que a taxa de incidência da tuberculose é de 200 casos por mil habitantes, sendo a terceira causa de óbitos no país. António Coelho, líder da ANASO, explica que por causa deste cenário, Angola continuou entre os países do mundo com maior mortalidade por tuberculose.
6: A tuberculose apresenta uma mortalidade relativamente alta, com uma taxa de incidência de 200,6 por 100 mil habitantes, sendo Angola um dos 10 países mais afetados no mundo. O nosso principal desafio, dentre outros, está relacionado com a aprovação da Política Nacional de Saúde Comunitária, que vai permitir mais reconhecimento e valorização das ações comunitárias.
5: O responsável associativo reconhece que, apesar dos esforços do governo e dos seus parceiros, os desafios ainda persistem, como a garantia do acesso gratuito à medicação das pessoas com tuberculose e outras doenças infecciosas.
6: Melhorar o acesso da população mais vulnerável aos serviços de saúde. Um funcionamento mais inclusivo da Comissão Nacional de Luta contra a SIDA e Grandes Endemias para permitir maior diálogo na abordagem das diferentes doenças.
5: Francisco Paulo, Luanda, RFI.
0: O governo togolês afirmou este sábado que a justiça dispunha de indícios graves e concordantes contra dois realizadores franceses detidos no Togo desde o final de julho, juntamente com o colaborador local destes jornalistas. A Repórter Sem Fronteiras apela à sua libertação sem demoras. É a primeira vez que Lomé se pronuncia sobre o caso desde a detenção a 27 de julho de Gaël Monkayer e Sébastien Pérez Pezani, juntamente com o seu colaborador togolês Fred Vendelmey. Os três estavam a filmar um episódio do programa Les Routes de l'Impossible, uma série documental transmitida pela France Télévision. Os três são alvo de um processo por falsas declarações. No comunicado assinado pelos Ministérios da Justiça e da Segurança, o governo togolês explica que o processo está relacionado com as autorizações de filmagens incompletas, terem filmado na região de Savane e de Binan, zonas que não estavam abrangidas pela autorização que lhes tinha sido concedida, e por terem utilizado um drone cujas características não tinham sido previamente declaradas. A defesa dos jornalistas garante que os seus clientes não reconhecem qualquer dos factos. Por seu lado, também a Repórter Sem Fronteiras diz que nada permite concluir que tenham deliberadamente feito falsas declarações, apelando às autoridades togolesas para que libertem sem demora estes três jornalistas franceses detidos desde o dia 27 de julho no Togo. E aqui o ponto final deste bloco informativo.
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0: pontapé de saída na segunda parte da nossa emissão. Ao domingo temos, como é habitual, um episódio do curso de familiarização com a língua francesa. Antes disso, o tempo para uma reportagem sobre o preço do pescado na Guiné-Bissau. Um trabalho realizado e aqui apresentado pelo nosso correspondente em Bissau, Moussa Baldé.
7: Para aliviar o custo de vida da população, o executivo liderado pelo primeiro-ministro Ilídio Vieira Té implementou um pacote de medidas extraordinárias. O objetivo é fazer com que o peixe chegue de forma acessível às mesas de famílias guineenses em Bafatã, Biombo, Gabu e em todo o território nacional. O acordo para a baixa do preço existe, mas o diretor-geral de Portos de Pesca da Guiné-Bissau, Fidelis Biombo K, diz que tem havido alguma resistência para a sua implementação. O responsável explicou à RFI que desde dezembro de 2025 que o governo de transição tem tentado alcançar um entendimento com os atores da fileira, tendo reduzido taxas como licença de navegação, licença de pesca artesanal, custo de combustível de pesca e ainda o preço do gelo de conservação do pescado.
8: Redução drástica no que concerne ao preço das licenças das pescas, assim como na licença de circulação ou de navegação através do Instituto Marítimo, houve a coparticipação ou subvencionamento no que concerne à aquisição do combustível junto do Petromar. Nós negociamos diretamente, como é óbvio, as fábricas de gelo que aqui temos são de privados. O governo negociou diretamente com os proprietários dessas fábricas e esses, por sua vez, reduziram o preço do gelo, que era de 2.500 francos CFA, para 1.250 francos CFA. E para além dessas reduções, foi dado um período moratória, ou seja, um período a partir do mês de janeiro até abril de 4 meses. Os pescadores pescaram sem pagar nem sequer um franco CFA. Depois de serem atendidas essas preocupações, o governo chamou de novo esses atores intervenientes no setor das pescas, nesse caso, a Associação dos Pescadores e a Associação das Mulheres Bideiras e Transformadoras do Pescado, e em conjunto solicitaram-nos no sentido de apresentarem uma proposta formal do pressário dos pescados. E eles, sendo pessoas de bem, fizeram a questão de apresentar uma proposta do fiscal. E nós discutimos isso. E no dia 9 de abril foi assinado um memorando de entendimento entre associações dos pescadores e associações das mulheres bideiras. E o governo representado nessa cerimônia através da Ministra das Pescas e Economia Marítima. Depois de serem assinados esses acordos, como é óbvio, o acordo é para cumprir. Tendo em conta aquilo que dissemos, pacta sunt servanda. Quando é acordo, é para cumprir. A partir daí, foi criado uma comissão conjunta de fiscalização da execuibilidade do pressário circulado pelo governo, mas proposto pela Associação dos Pescadores e Associação das Mulheres. E essa comissão foi dar o mandato de seguir o pressário e levantar as questões que posteriormente possam surgir como obstáculo à implementação desse pressário. A partir daí, ao longo desse período, nós internamente criamos uma comissão, foi instituída uma comissão de fiscalização do preço. E essa comissão, na sua primeira atividade, fez uma apreensão de 350 quilos de peixe.
9: Aonde? Aqui em Bissau?
8: Aqui no mercado. Porque nessa primeira fase é só para os mercados do centro da cidade. A segunda fase será alargada para todo o território nacional. Depois, marcamos um encontro, convocamos um encontro com as associações dos pescadores e das mulheres para podermos fazer um balanço em conjunto, da qual foi levantar as questões de que se calhar tem a ver com questões do desconhecimento da existência do memorando. Nós aqui alegamos que, na verdade, a pessoa não pode andar na impunidade, alegando que desconhece a existência de uma norma. Porque, normalmente, quem deve procurar saber se existe ou não uma norma é o interessado, neste caso, as mulheres e os pescadores. Ora, estando em um cumprimento, nós, como autoridade, temos que atuar como autoridade. Porque, na verdade, nós não podemos fazer com que o Estado fique de joelhos.
7: De acordo com o diretor-geral de Portos de Pesca da Guiné-Bissau, a redução nos preços finais ao consumidor de certas espécies de pescado ronda os 30% a 40%.
8: O Estado da Guiné-Bissau, atualmente, perde mensalmente quase 4 bilhões de francos CFA. E esses 4 bilhões devem refletir diretamente na vida cotidiana do seu povo. Agora, como é que pode refletir? Com essas isenções, com essas percas, este valor de 4 bilhões deve refletir no preço do pescado. Para que, efetivamente, um cidadão de Chocomol, um cidadão de Bafatá, um cidadão de Biumbo, um cidadão de Cassine, esteja em condições de poder comprar pelo menos 1 quilo de peixe para o seu agregado familiar. Isto é o propósito dessa isenção do parte do governo. Ora, se essas isenções não estão a refletir na vida cotidiana do povo da Guiné-Bissau, como o dono do peixe, com certeza que o governo deverá tomar as suas medidas.
7: Desde o início das operações de fiscalização dos mercados de revenda do peixe em Bissau, as autoridades já apreenderam mais de 1.500 quilos de peixe fresco. O diretor-geral dos portos de pesca artesanal diz que a fiscalização vai continuar em Bissau e será brevemente alargada para os mercados do interior do país.
8: Foi dada uma ordem expressa de que o Estado não pode estar a perder quase 4 bilhões mensais sem que tenha reflexo na vida cotidiana do seu povo. E se assim for, temos a ordem de que quem estiver no incumprimento dos preços estipulados na tabela pelo governo, essa pessoa deve ser expulsa do mercado e apreendida o seu pescado. Foi o que aconteceu. E foi destacado as forças de defesa e segurança para todos os mercados do centro da cidade. Logo, na primeira apreensão, como tinha dito, houve a apreensão de 350 quilos.
9: Isso quando?
8: A operação começou logo no primeiro dia deste mês, dia 1. E no segundo dia, houve a apreensão de 794 quilos de peixe. Peixe fresco, estou a dizer, peixe fresco. Terceira apreensão, 82 quilos. Quarta apreensão, 151 quilos. E na quinta apreensão, 22 quilos. E de lá para cá, não houve mais apreensão. Isso quer dizer que as pessoas estão a cumprir paulatinamente, de acordo com os preços estipulados pelo governo.
7: A Associação dos Pescadores Artesanais reconhece o esforço inédito do governo a do lado

0: diz que a questão maior está na falta de troco na hora da venda do peixe. É que na Guiné-Bissau praticamente deixaram de circular no mercado algumas moedas de menor valor.
1: Mami, que é que está em confusão na BNP 2500?
2: O que me causa confusão é ver o nosso peixe apreendido porque a fiscalização acha que estamos a infringir a lei. Exigem que vendamos o peixe ao consumidor por 2.500 francos CFA o quilo, mas por não termos troco de 75 francos CFA, tiram-nos o peixe. O problema principal está nas tabelas. Nós temos uma tabela e a fiscalização tem outra e os valores não coincidem. Quando questionados, os fiscais dizem que estão a atuar com base numa nova tabela que saiu. Nova tabela como se tudo foi acordado numa direção conjunta. No outro dia, chegaram aqui e apreenderam-me 600 quilos de peixe antes mesmo de eu iniciar a venda. Nem discuti com eles. Ainda tentei retirar 3 peixes para a alimentação da minha família, mas os fiscais não permitiram.
0: O memorando assinado a 9 de abril é uma medida apreciada por todos os envolvidos no setor. No entanto, para que faça efeito efetivamente no bolso do consumidor guineense, é preciso que haja maior sintonia entre o Ministério das Pescas, a Associação de Pescadores Artesanais e as mulheres que trabalham na revenda do pescado, as bideiras. Moussaba Aldebissau, RFI.
3: Tempo então agora para mais um episódio do curso de familiarização com a língua francesa.

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2: Hoje, lição número 19. Pour un oui et pour un non, pour tout et pour nada de Nathalie Sarraute. Nathalie Sarraute é uma escritora francesa do século XX. Natasha Ilyanova Cherniak, o seu nome de solteira, nasce em 1900 na Rússia e emigra 10 anos depois para a França com os seus pais. Faz estudos universitários de inglês, história e sociologia em Paris, Oxford e Berlim. Porém, decide finalmente dedicar-se ao direito e exerce a profissão de advogada entre 1925 e 1941. É através desta profissão que ela descobre a paixão pelas palavras.
3: Il fallait rédiger le texte en langage parlé. J'ai trouvé là une liberté inconnue.
2: Escreve ela. Esta paixão, claro está, vai levá-la à escrita. O seu primeiro leitor, imparcial, será o marido, o jurista Raymond Sarraute, com quem se casa em 1925. Lê muito Proust, Joyce, Virginia Woolf, Montaigne. Diz-se particularmente sensível nestes autores ao ruissellement du monologue intérieur, a fluência do monólogo interior, diferente da tradicional análise dos sentimentos, segundo ela. Os textos que Natasha Nathalie escreve são insólitos, mais próximos de poemas em prosa do que da prosa romanesca, com uma procura contínua de novas forças psíquicas. Tropisme, uma das suas primeiras publicações, contém já a sua busca de uma escrita e de tropismos, atos reflexos muito simples que ela descreve como movimentos interiores, impressões vivas que sente no fundo de si. O estilo de Nathalie Sarraute harmoniza-se com a cadência da fala, como se vê pelos títulos das suas obras, Vous les entendez ou Dis les imbéciles. Uma busca que a leva naturalmente à escrita de peças para a rádio e depois para o teatro. O seu estilo inovador e a sua desmontagem das estruturas do romance tradicional tornam-na rapidamente famosa no meio do novo romance francês na década de 70. Morre idosa, quase centenária, deixando uma obra focalizada no pormenor dos dramas microscópicos da vida corrente. O teatro de Nathalie Sarraute é simultaneamente humorístico e estridente. Vamos verificá-lo com um extrato de Pour un oui, pour un non. Esta peça de teatro sublinha a desproporção entre um ato ou uma palavra anódinos e as transformações que eles podem desencadear. A vulnerabilidade das relações afetivas, amigáveis ou amorosas, é avaliada por uma infinidade de pequenos nadas que magoam. Em cena, dois amigos. Estão no apartamento de H2, homem número 2, um poeta marginal que acusa H1, homem número 1,

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1: Cristiano Soares.
0: O príncipe herdeiro da Arábia Saudita, Mohamed Ben Salman, é recebido em França pelo presidente Emmanuel Macron numa deslocação que decorre entre hoje e amanhã. O presidente ucraniano considera que a realização de eleições em tempo de guerra constituiria um perigo para o país. Zelensky responde assim ao apelo do seu ex-ministro da Defesa para realizar um escrutínio. Moçambique está em alerta máximo face ao ébola na África Central, sendo que o país serve de corredor para muitos cidadãos estrangeiros que procuram chegar a outros destinos através do território nacional. Em Angola, dados da rede das organizações de serviços de cidadãos tuberculose e malária indicam que a taxa de incidência da tuberculose se mantém elevada, registando 200 novos casos por 100 mil habitantes. A tuberculose representa um grave problema de saúde pública em Angola. No controle técnico desta emissão está Moussad Chili e o jornal começa agora.
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0: O príncipe herdeiro da Arábia Saudita, Mohamed Ben Salman, é recebido em França pelo presidente francês, Emmanuel Macron, numa deslocação que decorre entre hoje e amanhã. Os dois dirigentes devem assistir esta noite à cerimónia de encerramento do Mundial de Desporto de e-Desporto, ou Desporto Digital, antes de assinar, amanhã, segunda-feira, diversos acordos do setor económico. Mais informações com Eva Massi.
2: É a primeira vez que este campeonato, mais conhecido como eSports World Cup, decorre fora da Arábia Saudita, organizadora do evento, que escolheu este ano a França para o acolher. Os dois dirigentes devem, ainda este domingo, reunir-se na primeira edição do Conselho de Parceria Estratégica Franco-Saudita. De acordo com o Eliseu, o encontro servirá para concluir vários acordos que refletem o dinamismo da relação bilateral, num contexto regional tenso. Paris e Riad já assinaram acordos de cooperação militar e económica, nomeadamente nos setores de energia e da aeronáutica. A presidência francesa avança que alguns projetos ainda estão em discussão, mas vários acordos económicos em diferentes setores serão assinados esta segunda-feira, nomeadamente nos transportes, na energia e na saúde. O encerramento do Estreito de Hormuz, a questão israelo-palestiniana e a solução dos dois Estados, a situação no Líbano e a situação na Síria fazem também parte dos temas incluídos na agenda dos encontros entre os dois dirigentes. Uma reunião está prevista esta segunda-feira para abordar a diversificação das rotas de abastecimento energético, numa altura em que o Estreito de Hormuz, via estratégica para os hidrocarbonetos, continua encerrado pelo Irão. Em 2022, Mohamed bin Salman tinha sido recebido por Emmanuel Macron no Eliseu para um jantar de trabalho. O presidente francês acolheu o seu homólogo com um longo aperto de mão. Esta visita, a primeira do dirigente saudita na Europa desde o assassínio do jornalista Jamal Khashoggi em 2018, tinha suscitado polémica e críticas da sociedade civil, da oposição política e de organizações de defesa de direitos humanos. Também conhecido por MBS, o príncipe saudita conheceu uma rápida ascensão, marcada por reformas económicas, sociais e religiosas inéditas neste país petrolífero ultraconservador, mas igualmente por actos de repressão denunciados por organizações não-governamentais.
0: O presidente ucraniano Volodymyr Zelensky considera que a realização de eleições em tempo de guerra constituiria um perigo para o país, respondendo assim ao apelo do seu ex-ministro da Defesa para realizar um escrutínio. O líder ucraniano respondeu este domingo em conferência de imprensa às polémicas recentes, como a demissão em meados de julho do jovem e popular ministro da Defesa, Mikhailo Fedorov. O ex-governador causou grande agitação na terça-feira com um vídeo no qual denuncia a corrupção que vigora no país e pede a restauração de um processo democrático através de eleições, apesar da invasão russa do país. O mandato de Zelensky terminou em maio de 2024, mas não podem ser organizadas eleições na Ucrânia sob a lei marcial em vigor desde o início da invasão russa, desencadeada em fevereiro de 2022. De acordo com a última sondagem de opinião do Instituto de Sociologia de Kiev, realizada em julho e agosto, apenas 15% dos inquiridos consideram que as eleições deveriam realizar-se antes do fim da guerra. E Moçambique está em alerta máximo face ao ébola na África Central, sendo que o país serve de corredor para muitos cidadãos estrangeiros que procuram chegar a outros destinos através do território nacional. Mais informações com o nosso correspondente em Maputo, Orfeu Lisboa.
3: Moçambique ainda não registrou qualquer caso positivo de ébola, mas o ministro da Saúde, o Senisa, avisa que o nível de preocupação é cada dia maior.
4: Isto porque também estamos na época fria agora. Agora é a época em que as gripes aumentam, as infecções respiratórias e outras também aumentam. Então é importante mantermos as medidas de prevenção para a gripe, para as infecções respiratórias. Vamos seguir aquilo que as autoridades sanitárias estão a recomendar, porque a prevenção é a arma principal de qualquer sistema de saúde.
3: O CNIS assegura que Moçambique reforçou a vigilância ao longo da fronteira com a República Unida da Tanzânia.
4: Porque há muita mobilidade de pessoas da República Democrática do Congo via Tanzânia. E também nos aeroportos, né? Porque as pessoas podem viajar, não é? Vindo daqueles países ali próximos, não é? Como do Uganda, por aí fora. Então nós temos que estar muito atentos aos viajantes que chegam no nosso país.
3: O ministro da Saúde de Moçambique, o CNIS, recomenda aos cidadãos para se dirigirem às unidades sanitárias ao mínimo sinal de sintomas da ébola, como febres altas, dor de cabeça, vómitos, diarreias e ainda dores de barriga e nas articulações. De Maputo para a RFI, Orfeu, Lisboa.
0: Em Angola, dados da Rede das Organizações de Serviços de Sida, Tuberculose e Malária, a ANASO, indicam que a taxa de incidência da tuberculose se mantém elevada, registando 200,6 novos casos por 100 mil habitantes, o que representa um grave problema de saúde pública. A ONG refere que Angola figura entre os 10 países do mundo com maior número de mortos por tuberculose. Os pormenores com o nosso correspondente em Luanda, Francisco Paulo.
5: A rede angolana das Organizações de Serviços de Sida e Tuberculose revela que a taxa de incidência da tuberculose é de 200 casos por 1000 habitantes, sendo a terceira causa de óbitos no país. António Coelho, líder da ANASO, explica que por causa deste cenário, Angola continuou entre os países do mundo com maior mortalidade por tuberculose.
6: A tuberculose apresenta uma mortalidade relativamente alta, com uma taxa de incidência de 200,6 por 100 mil habitantes, sendo Angola um dos 10 países mais afetados no mundo. O nosso principal desafio, dentre outros, está relacionado com a aprovação da Política Nacional de Saúde Comunitária, que vai permitir mais reconhecimento e valorização das ações comunitárias.
5: O responsável associativo reconhece que, apesar dos esforços do governo e dos seus parceiros, os desafios ainda persistem, como a garantia do acesso gratuito à medicação das pessoas com tuberculose e outras doenças infecciosas.
6: Melhorar o acesso da população mais vulnerável aos serviços de saúde. Um funcionamento mais inclusivo da Comissão Nacional de Luta contra a Sida e Grandes Endemias para permitir maior diálogo na abordagem das diferentes doenças.
5: Francisco Paulo, Luanda, RFI.
0: O governo togolês afirmou este sábado que a justiça dispunha de indícios graves e concordantes contra dois realizadores franceses detidos no Togo desde o final de julho, juntamente com o colaborador local destes jornalistas. A Repórter Sem Fronteiras apela à sua libertação sem demoras. É a primeira vez que Lomé se pronuncia sobre o caso desde a detenção a 27 de julho de Gaël Moncayer e Sébastien Pérez Pezani, juntamente com o seu colaborador togolês Fred Vendelmey. Os três estavam a filmar um episódio do programa Les Routes de l'Impossible, uma série documental transmitida pela France Télévisions. Os três são alvo de um processo por falsas declarações. No comunicado assinado pelos Ministérios da Justiça e da Segurança, o governo togolês explica que o processo está relacionado com as autorizações de filmagens incompletas, terem filmado na região de Savane e de Binan, zonas que não estavam abrangidas pela autorização que lhes tinha sido concedida e por terem utilizado um drone cujas características não tinham sido previamente declaradas. A defesa dos jornalistas garante que os seus clientes não reconhecem qualquer dos factos. Por seu lado, também a Repórter Sem Fronteiras diz que nada permite concluir que tenham deliberadamente feito falsas declarações, apelando às autoridades togolesas para que libertem sem demora estes três jornalistas franceses detidos desde o dia 27 de julho no Togo. E aqui o ponto final deste bloco informativo.
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0: Pontapé de saída na segunda parte da nossa emissão. Ao domingo temos, como é habitual, um episódio do curso de familiarização com a língua francesa. Antes disso, o tempo para uma reportagem sobre o preço do pescado na Guiné-Bissau. Um trabalho realizado e aqui apresentado pelo nosso correspondente em Bissau, Moussa Baldé.
7: Para aliviar o custo de vida da população, o executivo liderado pelo primeiro-ministro Ilídio Vieira Té implementou um pacote de medidas extraordinárias. O objetivo é fazer com que o peixe chegue de forma acessível às mesas de famílias guineenses em Bafatã, Biombo, Gabu e em todo o território nacional. O acordo para a baixa do preço existe, mas o diretor-geral de Portos de Pesca da Guiné-Bissau, Fidelis Biombo K, diz que tem havido alguma resistência para a sua implementação. O responsável explicou à RFI que desde dezembro de 2025 que o governo de transição tem tentado alcançar um entendimento com os atores da fileira, tendo reduzido taxas como licença de navegação, licença de pesca artesanal, custo de combustível de pesca e ainda o preço do gelo de conservação do pescado.
8: Redução drástica no que concerne ao preço das licenças das pescas, assim como na licença de circulação ou de navegação através do Instituto Marítimo, houve a coparticipação ou subvencionamento no que concerne à aquisição do combustível junto do Petromar. Nós negociamos diretamente, como é óbvio, as fábricas de gelo que aqui temos são de privados. O governo negociou diretamente com os proprietários dessas fábricas e esses, por sua vez, reduziram o preço do gelo, que era de 2.500 francos CFA, para 1.250 francos CFA. E para além dessas reduções, foi dado um período moratório, ou seja, um período a partir do mês de janeiro até abril, de 4 meses, os pescadores pescaram sem pagar nem sequer um franco CFA. Depois de serem atendidas essas preocupações, o governo chamou de novo esses atores intervenientes no setor das pescas, nesse caso, a Associação dos Pescadores e a Associação das Mulheres Bideiras e Transformadoras do Pescado, e em conjunto solicitaram-nos no sentido de apresentarem uma proposta formal do pressário dos pescados. E eles, sendo pessoas de bem, fizeram a questão de apresentar uma proposta do fiscal. E nós discutimos isso. E no dia 9 de abril foi assinado um memorando de entendimento entre associações dos pescadores e associações das mulheres bideiras. E o governo representado nessa cerimónia através da Ministra das Pescas e Economia Marítima. Depois de serem assinados esses acordos, como é óbvio, o acordo é para cumprir. Tendo em conta aquilo que dissemos, pacta sunt servanda. Quando é acordo, é para cumprir. A partir daí, foi criado uma comissão conjunta de fiscalização da execuibilidade do pressário estipulado pelo governo, mas proposto pela Associação dos Pescadores e Associação das Mulheres. E essa comissão foi dar o mandato de seguir o pressário e levantar as questões que posteriormente possam surgir como obstáculo à implementação desse pressário. A partir daí, ao longo desse período, nós internamente criamos uma comissão, foi instituída uma comissão de fiscalização do preço. E essa comissão, na sua primeira atividade, fez uma apreensão de 350 quilos de peixe.
9: Aonde? Aqui em Bissau.
8: Aqui no mercado. Porque nessa primeira fase é só para os mercados do centro da cidade. A segunda fase será alargada para todo o território nacional. Depois, marcamos um encontro, convocamos um encontro com as associações dos pescadores e das mulheres para podermos fazer um balanço em conjunto, da qual foi levantar as questões de que se calhar tem a ver com questões do desconhecimento da existência do memorando. Nós aqui alegamos que, na verdade, A pessoa não pode andar na impunidade, alegando que desconhece a existência de uma norma. Porque, normalmente, quem deve procurar saber se existe ou não uma norma é o interessado, neste caso, as mulheres e os pescadores. Ora, estando em cumprimento, nós, como autoridade, temos que atuar como autoridade. Porque, na verdade, nós não podemos fazer com que o Estado fique de joelhos.
7: De acordo com o diretor-geral de Portos de Pesca da Guiné-Bissau, a redução nos preços finais ao consumidor de certas espécies de pescado ronda os 30% a 40%.
8: O Estado da Guiné-Bissau atualmente perde mensalmente quase 4 bilhões de francos CFA. E esses 4 bilhões devem refletir diretamente na vida cotidiana do seu povo. Agora, como é que pode refletir? Com essas isenções, com essas percas, esse valor de 4 bilhões deve refletir no preço do pescado. Para que, efetivamente, um cidadão de Chocomol, um cidadão de Bafatá, um cidadão de Biumbo, um cidadão de Cassine, esteja em condições de poder comprar pelo menos 1 quilo de peixe para o seu agregado familiar. Isto é o propósito dessa isenção do parte do governo. Ora, se essas isenções não estão a refletir na vida cotidiana do povo da Guiné-Bissau, como o dono do peixe, com certeza que o governo deverá tomar as suas medidas.
7: Desde o início das operações de fiscalização dos mercados de revenda do peixe em Bissau, as autoridades já apreenderam mais de 1.500 quilos de peixe fresco. O diretor-geral dos portos de pesca artesanal diz que a fiscalização vai continuar em Bissau e será brevemente alargada para os mercados do interior do país.
8: Foi dada uma ordem expressa de que o Estado não pode estar a perder quase 4 bilhões mensais sem que tenha reflexo na vida cotidiana do seu povo. E se assim for, temos a ordem de que quem estiver no incumprimento dos preços estipulados na tabela pelo governo, essa pessoa deve ser expulsa do mercado e apreendida o seu pescado. Foi o que aconteceu. E foi destacado as forças de defesa e segurança para todos os mercados do centro da cidade. Logo, na primeira apreensão, como tinha dito, houve a apreensão de 350 quilos.
9: Isso quando?
8: A operação começou logo no primeiro dia deste mês, dia 1. E no segundo dia, houve a apreensão de 794 quilos de peixe. Peixe fresco, estou a dizer, peixe fresco. Terceira apreensão, 82 quilos. Quarta apreensão, 151 quilos. E na quinta apreensão, 22 quilos. E de lá para cá, não houve mais apreensão. Isso quer dizer que as pessoas estão a cumprir paulatinamente, de acordo com os preços estipulados pelo governo.
7: A Associação dos Pescadores Artesanais reconhece o esforço inédito do governo. Adulay Leni, presidente da associação, diz que é a primeira vez que um governo da Guiné-Bissau toma medidas concretas para baixar o preço do pescado ao consumidor.
10: Todo pescador a nível nacional, reconhecimento que não tem é o governo.
11: Apesar dos desafios, todos os pescadores a nível nacional reconhecem este governo por ser o primeiro a tomar medidas concretas para reduzir o preço do pescado no país. Nós também temos de colaborar. O governo perguntou-nos até quanto podíamos reduzir no preço do pescado, uma vez que somos nós que trabalhamos para trazê-lo ao mercado nacional. Em certas espécies das mais consumidas no país, reduzimos o preço até 42%, permitindo que a bideira revendedora acrescente a sua margem para alcançar um lucro de 500 francos CFA. Foi com base nestes termos que assinámos o memorando de entendimento no dia 9 de abril para ser cumprido. Por ser um processo novo no setor da Guiné-Bissau, e podemos dizer que até a nível mundial é um exercício difícil e é natural que haja resistência por parte daqueles que não querem que a medida vingue. Costumamos reunir os nossos associados antes de qualquer decisão para passar a mensagem correta e já realizámos várias reuniões para debater esta resistência e informar os pescadores sobre o que está a acontecer no setor.
10: Resistência sensibiliza gentes que aqui na passa.
7: Foi decretada a redução do preço do pescado, sim, mas a grande dor de cabeça para os pescadores artesanais continua a ser o uso das redes de monofilamento, conhecidas localmente como chás. Embora a sua utilização seja proibida e alvo de multas, os pescadores questionam o porquê do material continuar a entrar livremente no país pelas fronteiras e a ser comercializado com a autorização da alfândega. As multas pelo uso dessa rede também acabam por impactar o preço do peixe ao consumidor, diz Adulay Leni.
11: Há 10 anos que enfrentamos este estrangulamento. O governo exige que pesquemos com outras redes, mas não existem alternativas disponíveis no mercado guineense. A própria rede de monofilamento que proíbem entra no país pela fronteira, passa pela alfândega e a sua venda é autorizada no mercado. No entanto,

0: O que a população mais consome é, de facto, o peixe de anzol. Além disso, esta facilidade de redução de preço acaba por favorecer apenas o pescador que possui canoa e rede própria.
1: É facilitar ali, mas é só o padrinho que tem canoa de rilha.
2: Uma outra preocupação das bideiras prende-se com a confusão nas tabelas de preços. As bideiras têm uma tabela e a fiscalização tem outra tabela de preços. No entanto, o Fendature diz que a questão maior está na falta de troco na hora da venda do peixe. É que na Guiné-Bissau praticamente deixaram de circular no mercado algumas moedas de menor valor.
1: Mami, o que é que está em confusão na Guiné-Bissau 2.500?
0: O que me causa confusão é ver o nosso peixe apreendido porque a fiscalização acha que estamos a infringir a lei. Exigem que vendamos o peixe ao consumidor por 2.500 francos CFA o quilo, mas por não termos troco de 75 francos CFA, tiram-nos o peixe. O problema principal está nas tabelas. Nós temos uma tabela e a fiscalização tem outra e os valores não coincidem. Quando questionados, os fiscais dizem que estão a atuar com base numa nova tabela que saiu. Nova tabela como? Se tudo foi acordado numa direção conjunta. No outro dia chegaram aqui e apreenderam-me 600 quilos de peixe antes mesmo de eu iniciar a venda. Nem discuti com eles. Ainda tentei retirar 3 peixes para a alimentação da minha família, mas os fiscais não permitiram.
2: O memorando assinado a 9 de abril é uma medida apreciada por todos os envolvidos no setor. No entanto, para que faça efeito efetivamente no bolso do consumidor guineense, é preciso que haja maior sintonia entre o Ministério das Pescas, a Associação de Pescadores Artesanais e as mulheres que trabalham na revenda do pescado, as bideiras. Moussa Balde Bissau, RFI.
3: Tempo então agora para mais um episódio do curso de familiarização com a língua francesa.

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2: Hoje, lição número 19. Pour un oui et pour un non, pour tout et pour nada de Nathalie Sarraute. Nathalie Sarraute é uma escritora francesa do século XX. Natasha Ilyanova Cherniak, o seu nome de solteira, nasce em 1900 na Rússia e emigra 10 anos depois para a França com os seus pais. Faz estudos universitários de inglês, história e sociologia em Paris, Oxford e Berlim. Porém, decide finalmente dedicar-se ao direito e exerce a profissão de advogada entre 1925 e 1941. É através desta profissão que ela descobre a paixão pelas palavras.
3: Il fallait rédiger le texte en langage parlé. J'ai trouvé là une liberté inconnue.
2: Escreve ela. Esta paixão, claro está, vai levá-la à escrita. O seu primeiro leitor, imparcial, será o marido, o jurista Raymond Sarraute, com quem se casa em 1925. Lê muito Proust, Joyce, Virginia Woolf, Montaigne. Diz-se particularmente sensível nestes autores ao ruissellement du monologue intérieur, à fluência do monólogo interior, diferente da tradicional análise dos sentimentos, segundo ela. Os textos que Natasha Nathalie escreve são insólitos, mais próximos de poemas em prosa do que da prosa romanesca, com uma procura contínua de novas forças psíquicas. Tropisme, uma das suas primeiras publicações, contém já a sua busca de uma escrita e de tropismos, atos reflexos muito simples que ela descreve como movimentos interiores, impressões vivas que sente no fundo de si. O estilo de Nathalie Sarraute harmoniza-se com a cadência da fala, como se vê pelos títulos das suas obras, Vous les entendez ou Dis les imbéciles. Uma busca que a leva naturalmente à escrita de peças para a rádio e depois para o teatro. O seu estilo inovador e a sua desmontagem das estruturas do romance tradicional tornam-na rapidamente famosa no meio do novo romance francês na década de 70. Morre idosa, quase centenária, deixando uma obra focalizada no pormenor dos dramas microscópicos da vida corrente. O teatro de Nathalie Sarraute é simultaneamente humorístico e estridente. Vamos verificá-lo com um extrato de Pour un oui, pour un non. Esta peça de teatro

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1: Cristiano Soares.
0: O príncipe herdeiro da Arábia Saudita, Mohammed Ben Salman, é recebido em França pelo presidente Emmanuel Macron numa deslocação que decorre entre hoje e amanhã. O presidente ucraniano considera que a realização de eleições em tempo de guerra constituiria um perigo para o país. Zelensky responde assim ao apelo do seu ex-ministro da Defesa para realizar um escrutínio. Moçambique está em alerta máximo face ao ébola na África Central, sendo que o país serve de corredor para muitos cidadãos estrangeiros que procuram chegar a outros destinos através do território nacional. Em Angola, dados da rede das organizações de serviços de cidadãos tuberculose e malária indicam que a taxa de incidência da tuberculose se mantém elevada, registando 200 novos casos por 100 mil habitantes. A tuberculose representa um grave problema de saúde pública em Angola. No controle técnico desta emissão está Moussa de Chili e o jornal começa agora.
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0: O príncipe herdeiro da Arábia Saudita, Mohammed Ben Salman, é recebido em França pelo presidente francês, Emmanuel Macron, numa deslocação que decorre entre hoje e amanhã. Os dois dirigentes devem assistir esta noite à cerimónia de encerramento do Mundial de Desporto de e-Desporto, ou Desporto Digital, antes de assinar, amanhã, segunda-feira, diversos acordos do setor económico. Mais informações com Eva Massi.
2: É a primeira vez que este campeonato, mais conhecido como eSports World Cup, decorre fora da Arábia Saudita, organizadora do evento, que escolheu este ano a França para o acolher. Os dois dirigentes devem, ainda este domingo, reunir-se na primeira edição do Conselho de Parceria Estratégica Franco-Saudita. De acordo com o Eliseu, o encontro servirá para concluir vários acordos que refletem o dinamismo da relação bilateral, num contexto regional tenso. Paris e Riad já assinaram acordos de cooperação militar e económica, nomeadamente nos setores da energia e da aeronáutica. A presidência francesa avança que alguns projetos ainda estão em discussão, mas vários acordos económicos em diferentes setores serão assinados esta segunda-feira, nomeadamente nos transportes, na energia e na saúde. O encerramento do Estreito de Hormuz, a questão israelo-palestiniana e a solução dos dois Estados, a situação no Líbano e a situação na Síria fazem também parte dos temas incluídos na agenda dos encontros entre os dois dirigentes. Uma reunião está prevista esta segunda-feira para abordar a diversificação das rotas de abastecimento energético, numa altura em que o Estreito de Hormuz, via estratégica para os hidrocarbonetos, continua encerrado pelo Irão. Em 2022, Mohammed bin Salman tinha sido recebido por Emmanuel Macron no Eliseu para um jantar de trabalho. O presidente francês acolheu o seu homólogo com um longo aperto de mão. Esta visita, a primeira do dirigente saudita na Europa desde o assassínio do jornalista Jamal Khashoggi em 2018, tinha suscitado polémica e críticas da sociedade civil, da oposição política e de organizações de defesa de direitos humanos. Também conhecido por MBS, o príncipe saudita conheceu uma rápida ascensão, marcada por reformas económicas, sociais e religiosas inéditas neste país petrolífero ultraconservador, mas igualmente por actos de repressão denunciados por organizações não-governamentais.
0: O presidente ucraniano Volodymyr Zelensky considera que a realização de eleições em tempo de guerra constituiria um perigo para o país, respondendo assim ao apelo do seu ex-ministro da Defesa para realizar um escrutínio. O líder ucraniano respondeu este domingo em conferência de imprensa às polémicas recentes, como a demissão em meados de julho do jovem e popular ministro da Defesa, Mikhailo Fedorov. O ex-governador causou grande agitação na terça-feira com um vídeo no qual denuncia a corrupção que vigora no país e pede a restauração de um processo democrático através de eleições, apesar da invasão russa do país. O mandato de Zelensky terminou em maio de 2024, mas não podem ser organizadas eleições na Ucrânia sob a lei marcial em vigor desde o início da invasão russa, desencadeada em fevereiro de 2022. De acordo com a última sondagem de opinião do Instituto de Sociologia de Kiev, realizada em julho e agosto, apenas 15% 40% dos inquiridos consideram que as eleições deveriam realizar-se antes do fim da guerra. E Moçambique está em alerta máximo face ao ébola na África Central, sendo que o país serve de corredor para muitos cidadãos estrangeiros que procuram chegar a outros destinos através do território nacional. Mais informações com o nosso correspondente em Maputo, Orfeu Lisboa.
3: Moçambique ainda não registrou qualquer caso positivo de ébola, mas o ministro da Saúde, o Senis, avisa que o nível de preocupação é cada dia maior.
4: Isto porque também estamos na época fria agora. Agora é a época em que as gripes aumentam, as infecções respiratórias e outras também aumentam. Então é importante mantermos as medidas de prevenção para a gripe, para as infecções respiratórias. Vamos seguir aquilo que as autoridades sanitárias estão a recomendar, porque a prevenção é a arma principal de qualquer sistema de saúde.
3: O CNIS assegura que Moçambique reforçou a vigilância ao longo da fronteira com a República Unida da Tanzânia.
4: Porque há muita mobilidade de pessoas da República Democrática do Congo via Tanzânia. E também nos aeroportos, né? Porque as pessoas podem viajar, não é? Vindo daqueles países ali próximos, não é? Como do Uganda, por aí fora. Então nós temos que estar muito atentos aos viajantes que chegam ao nosso país.
3: O ministro da Saúde de Moçambique, o CNIS, recomenda aos cidadãos para se dirigirem às unidades sanitárias ao mínimo sinal de sintomas da ébola, como febres altas, dor de cabeça, vómitos, diarreias e ainda dores de barriga e nas articulações. De Maputo para a RFI, Orfeu, Lisboa.
0: Em Angola, dados da Rede das Organizações de Serviços de Sida, Tuberculose e Malária, a ANASO, indicam que a taxa de incidência da tuberculose se mantém elevada, registando 200,6 novos casos por 100 mil habitantes, o que representa um grave problema de saúde pública. A ONG refere que Angola figura entre os 10 países do mundo com maior número de mortos por tuberculose. Os pormenores com o nosso correspondente em Luanda, Francisco Paulo.
5: A rede angolana das organizações de serviços de SIDA e tuberculose revela que a taxa de incidência da tuberculose é de 200 casos por mil habitantes, sendo a terceira causa de óbitos no país. António Coelho, líder da ANASO, explica que por causa deste cenário, Angola continuou entre os países do mundo com maior mortalidade por tuberculose.
6: A tuberculose apresenta uma mortalidade relativamente alta, com uma taxa de incidência de 200,6 por 100 mil habitantes, sendo Angola um dos 10 países mais afetados no mundo. O nosso principal desafio, dentre outros, está relacionado com a aprovação da Política Nacional de Saúde Comunitária, que vai permitir mais reconhecimento e valorização das ações comunitárias.
5: O responsável associativo reconhece que, apesar dos esforços do governo e dos seus parceiros, os desafios ainda persistem, como a garantia do acesso gratuito à medicação das pessoas com tuberculose e outras doenças infecciosas.
6: Melhorar o acesso da população mais vulnerável aos serviços de saúde. Um funcionamento mais inclusivo da Comissão Nacional de Luta contra a SIDA e Grandes Endemias para permitir maior diálogo na abordagem das diferentes doenças.
5: Francisco Paulo, Luanda, RFI.
0: O governo togolês afirmou este sábado que a justiça dispunha de indícios graves e concordantes contra dois realizadores franceses detidos no Togo desde o final de julho, juntamente com o colaborador local destes jornalistas. A Repórter Sem Fronteiras apela à sua libertação sem demoras. É a primeira vez que Lomé se pronuncia sobre o caso desde a detenção a 27 de julho de Gaël Moncayer e Sébastien Pérez Pezani, juntamente com o seu colaborador togolês Fred Vendelmey. Os três estavam a filmar um episódio do programa Les Routes de l'Impossible, uma série documental transmitida pela France Télévisions. Os três são alvo de um processo por falsas declarações. No comunicado assinado pelos Ministérios da Justiça e da Segurança, o governo togolês explica que o processo está relacionado com as autorizações de filmagens incompletas de terem filmado na região de Savane e de Binan, zonas que não estavam abrangidas pela autorização que lhes tinha sido concedida e por terem utilizado um drone cujas características não tinham sido previamente declaradas. A defesa dos jornalistas garante que os seus clientes não reconhecem qualquer dos factos. Por seu lado, também a Repórteres Sem Fronteiras diz que nada permite concluir que tenham deliberadamente feito falsas declarações, apelando às autoridades togolesas para que libertem sem demora estes três jornalistas franceses detidos desde o dia 27 de julho no Togo. E aqui o ponto final deste bloco informativo.
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0: Pontapé de saída na segunda parte da nossa emissão. Ao domingo temos, como é habitual, um episódio do curso de familiarização com a língua francesa. Antes disso, o tempo para uma reportagem sobre o preço do pescado na Guiné-Bissau. Um trabalho realizado e aqui apresentado pelo nosso correspondente em Bissau, Moussa Baldé.
7: Para aliviar o custo de vida da população, o executivo liderado pelo primeiro-ministro Ilídio Vieira Té implementou um pacote de medidas extraordinárias. O objetivo é fazer com que o peixe chegue de forma acessível às mesas de famílias guineenses em Bafatã, Biombo, Gabu e em todo o território nacional. O acordo para a baixa do preço existe, mas o diretor-geral de Portos de Pesca da Guiné-Bissau, Fidelis Biombo K, diz que tem havido alguma resistência para a sua implementação. O responsável explicou à RFI que desde dezembro de 2025 que o governo de transição tem tentado alcançar um entendimento com os atores da fileira, tendo reduzido taxas como licença de navegação, licença de pesca artesanal, custo de combustível de pesca e ainda o preço do gelo de conservação do pescado.
8: Redução drástica no que concerne ao preço das licenças das pescas, assim como na licença de circulação ou de navegação através do Instituto Marítimo, houve a coparticipação ou subvencionamento no que concerne à aquisição do combustível junto com o Petromar. Nós negociamos diretamente, como é óbvio, as fábricas de gelo que aqui temos são de privados. O governo negociou diretamente com os proprietários dessas fábricas e esses, por sua vez, reduziram o preço do gelo, que era de 2.500 francos CFA, para 1.250 francos CFA. E para além dessas reduções, foi dado um período moratória, ou seja, um período a partir do mês de janeiro até abril de 4 meses. Os pescadores pescaram sem pagar nem sequer um franco CFA. Depois de serem atendidas essas preocupações, o governo chamou de novo esses atores intervenientes no setor das pescas, nesse caso, a Associação dos Pescadores e a Associação das Mulheres Bideiras e Transformadoras do Pescado, e em conjunto solicitaram-nos no sentido de apresentarem uma proposta formal do pressário dos pescados. E eles, sendo pessoas de bem, fizeram a questão de apresentar uma proposta do fiscal. E nós discutimos isso. E no dia 9 de abril foi assinado um memorando de entendimento entre associações dos pescadores e associações das mulheres bideiras. E o governo representado nessa cerimônia através da Ministra das Pescas e Economia Marítima. Depois de serem assinados esses acordos, como é óbvio, o acordo é para cumprir. Tendo em conta aquilo que dissemos, pacta sunt servanda. Quando é acordo, é para cumprir. A partir daí, foi criado uma comissão conjunta de fiscalização da execuibilidade do pressário estipulado pelo governo, mas proposto pela Associação dos Pescadores e Associação das Mulheres. E essa comissão foi dar o mandato de seguir o pressário e levantar as questões que posteriormente possam surgir como obstáculo à implementação desse pressário. A partir daí, ao longo desse período, nós internamente criamos uma comissão, foi instituída uma comissão de fiscalização do preço. E essa comissão, na sua primeira atividade, fez uma apreensão de 350 quilos de peixe.
9: Aonde? Aqui em Bissau.
8: Aqui no mercado. Porque nessa primeira fase é só para os mercados do centro da cidade. A segunda fase será alargada para todo o território nacional. Depois, marcamos um encontro, convocamos um encontro com as associações dos pescadores e das mulheres para podermos fazer um balanço em conjunto, da qual foi levantar as questões de que se calhar tem a ver com questões do desconhecimento da existência do memorando. Nós aqui alegamos que, na verdade, a pessoa não pode andar na impunidade alegando que desconhece a existência de uma norma. Porque normalmente, quem deve procurar saber se existe ou não uma norma é o interessado, neste caso, as mulheres e os pesqueiros. Ora, estando em cumprimento, nós, como autoridade, temos que atuar como autoridade. Porque, na verdade, nós não podemos fazer com que o Estado fique de joelhos.
7: De acordo com o diretor-geral de Portos de Pesca da Guiné-Bissau, a redução nos preços finais ao consumidor de certas espécies de pescado ronda os 30% a 40%.
8: O Estado da Guiné-Bissau atualmente perde mensalmente quase 4 bilhões de francos CFA. E esses 4 bilhões devem refletir diretamente na vida cotidiana do seu povo. Agora, como é que pode refletir? Com essas isenções, com essas percas, esse valor de 4 bilhões deve refletir no preço do pescado. Para que, efetivamente, um cidadão de Chocomol, um cidadão de Bafatá, um cidadão de Biumbo, um cidadão de Cassine, esteja em condições de poder comprar pelo menos 1 quilo de peixe para o seu agregado familiar. Isto é o propósito dessa isenção do parte do governo. Ora, se essas isenções não estão a refletir na vida cotidiana do povo da Guiné-Bissau, como o dono do peixe, com certeza que o governo deverá tomar as suas medidas.
7: Desde o início das operações de fiscalização dos mercados de revenda do peixe em Bissau, as autoridades já apreenderam mais de 1.500 quilos de peixe fresco. O diretor-geral dos portos de pesca artesanal diz que a fiscalização vai continuar em Bissau e será brevemente alargada para os mercados do interior do país.
8: Foi dada uma ordem expressa de que o Estado não pode estar a perder quase 4 bilhões mensais sem que tenha reflexo na vida cotidiana do seu povo. E se assim for, temos a ordem de que quem estiver no incumprimento dos preços estipulados na tabela pelo governo, essa pessoa deve ser expulsa do mercado e apreendida o seu pescado. Foi o que aconteceu. E foi destacado as forças de defesa e segurança para todos os mercados do centro da cidade. Logo, na primeira apreensão, como tinha dito, houve a apreensão de 350 quilos.
9: Isso quando?
8: A operação começou logo no primeiro dia deste mês, dia 1. E no segundo dia, houve a apreensão de 794 quilos de peixe. Peixe fresco, estou a dizer, peixe fresco. Terceira apreensão, 82 quilos. Quarta apreensão, 151 quilos. E na quinta apreensão, 22 quilos. E de lá para cá, não houve mais apreensão. Isso quer dizer que as pessoas estão a cumprir paulatinamente, de acordo com os preços estipulados pelo governo.
7: A Associação dos Pescadores Artesanais reconhece o esforço inédito do governo. Adulay Leni, presidente da associação, diz que é a primeira vez que um governo da Guiné-Bissau toma medidas concretas para baixar o preço do pescado ao consumidor.
10: Todo pescador a nível nacional, reconhecimento que não tem é o governo.
11: Apesar dos desafios, todos os pescadores a nível nacional reconhecem este governo por ser o primeiro a tomar medidas concretas para reduzir o preço do pescado no país. Nós também temos de colaborar. O governo perguntou-nos até quanto podíamos reduzir no preço do pescado, uma vez que somos nós que trabalhamos para trazê-lo ao mercado nacional. Em certas espécies das mais consumidas no país, reduzimos o preço até 42%, permitindo que a bideira revendedora acrescente a sua margem para alcançar um lucro de 500 francos CFA. Foi com base nestes termos que assinámos o memorando de entendimento no dia 9 de abril para ser cumprido. Por ser um processo novo no setor da Guiné-Bissau, e podemos dizer que até a nível mundial é um exercício difícil e é natural que haja resistência por parte daqueles que não querem que a medida vingue. Costumamos reunir os nossos associados antes de qualquer decisão para passar a mensagem correta e já realizámos várias reuniões para debater esta resistência e informar os pescadores sobre o que está a acontecer no setor.
10: Resistência sensibiliza gentes e que não passa.
7: Foi decretada a redução do preço do pescado, sim, mas a grande dor de cabeça para os pescadores artesanais continua a ser o uso das redes de monofilamento, conhecidas localmente como chás. Embora a sua utilização seja proibida e alvo de multas, os pescadores questionam o porquê do material continuar a entrar livremente no país pelas fronteiras e a ser comercializado com a autorização da alfândega. As multas pelo uso dessa rede também acabam por impactar o preço do peixe ao consumidor, diz Adulay Leni.
11: Há 10 anos que enfrentamos este estrangulamento. O governo exige que pesquemos com outras redes, mas não existem alternativas disponíveis no mercado guineense. A própria rede de monofilamento que proíbem entra no país pela fronteira, passa pela alfândega e a sua venda é autorizada no mercado. No entanto, quando o pescador utiliza essa mesma rede, a fiscalização apreende-a. O primeiro-ministro, Elídio Vieira até, ao ser informado sobre a situação, disse que isso não podia continuar, visto que é o próprio Estado que autoriza a entrada dessa rede no mercado.
10: O campo de prendicar não tem grande solução.
7: E nos mercados de peixe, como está a vivência diária das mulheres videiras, o elo final que faz a ponte entre o mar e a panela do cidadão. Fenda Touré, vendedora de pescado no movimentado porto de pesca de Bandim, nos subúrbios de Bissau, disse à RFI que a baixa de preços do pescado decretada pelo governo não abrange todos os segmentos da pesca artesanal. Fenda Touré reconhece, contudo, que o preço do peixe é alto nos mercados do país.
12: Mas pronto, assim, de um produto piscar, porque o piso é que mata consumir na missão.
13: Sabemos que o preço do peixe é elevado, mas o peixe é o produto mais consumido aqui na Guiné-Bissau. Contudo, o peixe mais consumido, que é o pescado com anzol, não foi contemplado nesta baixa de preços. O peixe capturado com rede é consumido, sim, mas deteriora-se rapidamente. Se não for consumido dentro de 24 a 48 horas, estraga-se. O que a população mais consome é, de facto, o peixe de anzol. Além disso, esta facilidade de redução de preço acaba por favorecer apenas o pescador que possui canoa e rede própria.
12: É facilidade e fazer só para dentro que tem canoa de vidro.
7: Uma outra preocupação das videiras prende-se com a confusão nas tabelas de preços. As videiras têm uma tabela e a fiscalização tem outra tabela de preços. No entanto, Fenda Touré diz que a questão maior está na falta de troco na hora da venda do peixe. É que na Guiné-Bissau praticamente deixaram de circular no mercado algumas moedas de menor valor.
12: Mami, o que é que está em confusão? Não vim de pedir 2.500.
13: O que me causa confusão é ver o nosso peixe apreendido porque a fiscalização acha que estamos a infringir a lei. Exigem que vendamos o peixe ao consumidor por 2.500 francos CFA o quilo, mas por não termos troco de 75 francos CFA, tiram-nos o peixe. O problema principal está nas tabelas. Nós temos uma tabela e a fiscalização tem outra e os valores não coincidem. Quando questionados, os fiscais dizem que estão a atuar com base numa nova tabela que saiu. Nova tabela como? Se tudo foi acordado numa direção conjunta. No outro dia chegaram aqui e apreenderam-me 600 quilos de peixe antes mesmo de eu iniciar a venda. Nem discuti com eles. Ainda tentei retirar 3 peixes para a alimentação da minha família, mas os fiscais não permitiram.
7: O memorando assinado a 9 de abril é uma medida apreciada por todos os envolvidos no setor. No entanto, para que faça efeito efetivamente no bolso do consumidor guineense, é preciso que haja maior sintonia entre o Ministério das Pescas, a Associação de Pescadores Artesanais e as mulheres que trabalham na revenda do pescado, as videiras. Moussaba de Bissau, RFI.
0: Tempo então agora para mais um episódio do curso de familiarização com a língua francesa.

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2: Hoje, lição número 19. Pour un oui et pour un non, pour tout et pour nada de Nathalie Sarraut. Nathalie Sarraut é uma escritora francesa do século XX. Natasha Ilyanova Cherniak, o seu nome de solteira, nasce em 1900 na Rússia e emigra 10 anos depois para a França com os seus pais. Faz estudos universitários de inglês, história e sociologia em Paris, Oxford e Berlim. Porém, decide finalmente dedicar-se ao direito e exerce a profissão de advogada entre 1925 e 1941. É através desta profissão que ela descobre a paixão pelas palavras.
3: Il fallait rédiger le texte en langage parlé. J'ai trouvé là une liberté inconnue.
2: Escreve ela. Esta paixão, claro está, vai levá-la à escrita. O seu primeiro leitor, imparcial, será o marido, o jurista Raymond Sarraut, com quem se casa em 1925. Lê muito Proust, Joyce, Virginia Woolf, Montaigne. Diz-se particularmente sensível nestes autores ao ruissellement du monologue intérieur, à fluência do monólogo interior, diferente da tradicional análise dos sentimentos, segundo ela. Os textos que Natasha Nathalie escreve são insólitos, mais próximos de poemas em prosa do que da prosa romanesca, com uma procura contínua de novas forças psíquicas. Tropisme, uma das suas primeiras publicações, contém já a sua busca de uma escrita e de tropismos, atos reflexos muito simples que ela descreve como movimentos interiores, impressões vivas que sente no fundo de si. O estilo de Nathalie Sarraut harmoniza-se com a cadência da fala, como se vê pelos títulos das suas obras, Vous les entendez ou Dis les imbéciles. Uma busca que a leva naturalmente à escrita de peças para a rádio e depois para o teatro. O seu estilo inovador e a sua desmontagem das estruturas do romance tradicional tornam-na rapidamente famosa no meio do novo romance francês na década de 70. Morre idosa, quase centenária, deixando uma obra focalizada no pormenor dos dramas microscópicos da vida corrente. O teatro de Nathalie Sarraut é simultaneamente humorístico e estridente. Vamos verificá-lo com um extrato de Pour un oui, pour un non. Esta peça de teatro sublinha a desproporção entre um ato ou uma palavra anódinos e as transformações que eles podem desencadear. A vulnerabilidade das relações afetivas, amigáveis ou amorosas, é avaliada por uma infinidade de pequenos nadas que magoam. Em cena, dois amigos. Estão no apartamento de H2, homem número 2, um poeta marginal que acusa H1, homem número 1, de lhe ter dito três palavras demasiado condescendentes e de viver de maneira burguesa. O drama trava-se em torno do tom em que é pronunciada a expressão «c'est bien ça», é mesmo isso. Uma expressão bastante neutra que, no entanto, se vai tornar no elemento revelador de um mal-entendido profundo e, em breve, definitivo.
4: Ah, on y arrive. C'est à cause de ce rien que tu t'es éloigné, que tu as voulu rompre avec moi.
5: Oui, c'est à cause de ça. Tu ne comprendras jamais. Personne, du reste, ne pourra comprendre.
4: Essaye toujours. Je ne suis pas si obtus.
5: Oh, si. Pour ça, tu l'es. Vous l'êtes tous, du reste.
4: Alors, chiche, on verra.
5: Eh bien, tu m'as dit, quand je me suis vanté de je ne sais plus quel succès, oui, dérisoire, quand je t'en ai parlé, tu m'as dit, c'est bien ça.
4: Répète-le, je t'en prie, j'ai du mal à entendre.
5: Tu m'as dit, c'est bien ça, juste avec ce suspens, cet accent.
4: Ce n'est pas vrai, ça ne peut pas être ça, ce n'est pas possible.
5: Tu vois? Je te l'avais bien dit. À quoi bon?
4: Non mais vraiment, ce n'est pas une plaisanterie. Tu parles sérieusement?
5: Oui, très, très sérieusement.
4: Écoute, dis-moi si je rêve, si je me trompe. Tu m'aurais fait part d'une réussite. Quelle réussite, d'ailleurs?
5: Oh, peu importe, une réussite quelconque.
4: Et alors, je t'aurais dit, c'est bien ça.
5: Pas tout à fait ainsi. Il y avait entre c'est bien et ça, un intervalle plus grand. C'est bien ça. Un accent mis sur bien, un étirement. Bien. Et un suspens avant que ça arrive. Ce n'est pas sans importance.
4: Et ça, oui, c'est le cas de le dire, ce ça précédé d'un suspens t'a poussé à rompre.
5: Oh, à rompre, non, je n'ai pas rompu, enfin, pas pour de bon. Juste un peu d'éloignement.
2: Nesta primeira parte, descobrimos Nathalie Sarraut e a sua peça de teatro Pour un oui et pour un non, por tudo e por nada. Na próxima vez, a partir deste texto, estudaremos as diferentes maneiras de afirmar, mas também de exprimir a dúvida.
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1: E aqui o ponto final desta segunda emissão em português na antena da RFI. 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Basta procurar RFI Português ou então visitar-nos no nosso site em rfi.fr/pt. As notícias atualizadas voltam amanhã, segunda-feira, pelas 15 horas, hora de Paris. Até lá, fique bem.

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1: Cristiano Soares.
0: O príncipe herdeiro da Arábia Saudita, Mohammed Ben Salman, é recebido em França pelo presidente Emmanuel Macron numa deslocação que decorre entre hoje e amanhã. O presidente ucraniano considera que a realização de eleições em tempo de guerra constituiria um perigo para o país. Zelensky responde assim ao apelo do seu ex-ministro da Defesa para realizar um escrutínio. Moçambique está em alerta máximo face ao ébola na África Central, sendo que o país serve de corredor para muitos cidadãos estrangeiros que procuram chegar a outros destinos através do território nacional. Em Angola, dados da rede das organizações de serviços de cidadãos tuberculose e malária indicam que a taxa de incidência da tuberculose se mantém elevada, registando 200 novos casos por 100 mil habitantes. A tuberculose representa um grave problema de saúde pública em Angola. No controle técnico desta emissão está Moussad Chili e o jornal começa agora.
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0: O príncipe herdeiro da Arábia Saudita, Mohammed Ben Salman, é recebido em França pelo presidente francês, Emmanuel Macron, numa deslocação que decorre entre hoje e amanhã. Os dois dirigentes devem assistir esta noite à cerimónia de encerramento do Mundial de Desporto de e-Desporto, ou Desporto Digital, antes de assinar, amanhã, segunda-feira, diversos acordos do setor económico. Mais informações com Eva Massi.
2: É a primeira vez que este campeonato, mais conhecido como eSports World Cup, decorre fora da Arábia Saudita, organizadora do evento, que escolheu este ano a França para o acolher. Os dois dirigentes devem, ainda este domingo, reunir-se na primeira edição do Conselho de Parceria Estratégica Franco-Saudita. De acordo com o Eliseu, o encontro servirá para concluir vários acordos que refletem o dinamismo da relação bilateral, num contexto regional tenso. Paris e Riad já assinaram acordos de cooperação militar e económica, nomeadamente nos setores de energia e da aeronáutica. A presidência francesa avança que alguns projetos ainda estão em discussão, mas vários acordos económicos em diferentes setores serão assinados esta segunda-feira, nomeadamente nos transportes, na energia e na saúde. O encerramento do Estreito de Hormuz, a questão israelo-palestiniana e a solução dos dois Estados, a situação no Líbano e a situação na Síria fazem também parte dos temas incluídos na agenda dos encontros entre os dois dirigentes. Uma reunião está prevista esta segunda-feira para abordar a diversificação das rotas de abastecimento energético, numa altura em que o Estreito de Hormuz, via estratégica para os hidrocarbonetos, continua encerrado pelo Irã. Em 2022, Mohammed bin Salman tinha sido recebido por Emmanuel Macron no Eliseu para um jantar de trabalho. O presidente francês acolheu o seu homólogo com um longo aperto de mão. Esta visita, a primeira do dirigente saudita na Europa desde o assassínio do jornalista Jamal Khashoggi em 2018, tinha suscitado polémica e críticas da sociedade civil, da oposição política e de organizações de defesa de direitos humanos. Também conhecido por MBS, o príncipe saudita conheceu uma rápida ascensão, marcada por reformas económicas, sociais e religiosas inéditas neste país petrolífero ultraconservador, mas igualmente por actos de repressão denunciados por organizações não-governamentais.
0: O presidente ucraniano Volodymyr Zelensky considera que a realização de eleições em tempo de guerra constituiria um perigo para o país, respondendo assim ao apelo do seu ex-ministro da Defesa para realizar um escrutínio. O líder ucraniano respondeu este domingo em conferência de imprensa às polémicas recentes, como a demissão em meados de julho do jovem e popular ministro da Defesa, Mykhailo Fedorov. O ex-governador causou grande agitação na terça-feira com um vídeo no qual denuncia a corrupção que vigora no país e pede a restauração de um processo democrático através de eleições, apesar da invasão russa do país. O mandato de Zelensky terminou em maio de 2024, mas não podem ser organizadas eleições na Ucrânia sob a lei marcial em vigor desde o início da invasão russa, desencadeada em fevereiro de 2022. De acordo com a última sondagem de opinião do Instituto de Sociologia de Kiev, realizada em julho e agosto, apenas 15% dos inquiridos consideram que as eleições deveriam realizar-se antes do fim da guerra. E Moçambique está em alerta máximo face ao ébola na África Central, sendo que o país serve de corredor para muitos cidadãos estrangeiros que procuram chegar a outros destinos através do território nacional. Mais informações com o nosso correspondente em Maputo, Orfeu Lisboa.
3: Moçambique ainda não registrou qualquer caso positivo de ébola, mas o ministro da Saúde, o Senisa, avisa que o nível de preocupação é cada dia maior.
4: Isto porque também estamos na época fria agora. Agora é a época em que as gripes aumentam, as infecções respiratórias e outras também aumentam. Então é importante mantermos as medidas de prevenção para a gripe, para as infecções respiratórias. Vamos seguir aquilo que as autoridades sanitárias estão a recomendar, porque a prevenção é a arma principal de qualquer sistema de saúde.
3: O CNIS assegura que Moçambique reforçou a vigilância ao longo da fronteira com a República Unida da Tanzânia.
4: Porque há muita mobilidade de pessoas da República Democrática do Congo via Tanzânia. E também nos aeroportos, né, porque as pessoas podem viajar, não é, vindo daqueles países ali próximos, não é, como do Uganda, por aí fora. Então nós temos que estar muito atentos aos viajantes que chegam ao nosso país.
3: O ministro da Saúde de Moçambique, o CNIS, recomenda aos cidadãos para se dirigirem às unidades sanitárias ao mínimo sinal de sintomas da ébola, como febres altas, dor de cabeça, vómitos, diarreias e ainda dores de barriga e nas articulações. De Maputo para a RFI, Orfeu, Lisboa.
0: Em Angola, dados da Rede das Organizações de Serviços de Sida, Tuberculose e Malária, a ANASO, indicam que a taxa de incidência da tuberculose se mantém elevada, registando 200,6 novos casos por 100 mil habitantes, o que representa um grave problema de saúde pública. A ONG refere que Angola figura entre os 10 países do mundo com maior número de mortos por tuberculose. Os pormenores com o nosso correspondente em Luanda, Francisco Paulo.
5: A rede angolana das organizações de serviços de SIDA e tuberculose revela que a taxa de incidência da tuberculose é de 200 casos por mil habitantes, sendo a terceira causa de óbitos no país. António Coelho, líder da ANASO, explica que por causa deste cenário, Angola continua entre os países do mundo com maior mortalidade por tuberculose.
6: A tuberculose apresenta uma mortalidade relativamente alta, com uma taxa de incidência de 200,6 por 100 mil habitantes, sendo Angola um dos 10 países mais afetados no mundo. O nosso principal desafio, dentre outros, está relacionado com a aprovação da Política Nacional de Saúde Comunitária, que vai permitir mais reconhecimento e valorização das ações comunitárias.
5: O responsável associativo reconhece que, apesar dos esforços do governo e dos seus parceiros, os desafios ainda persistem, como a garantia do acesso gratuito à medicação das pessoas com tuberculose e outras doenças infecciosas.
6: Melhorar o acesso da população mais vulnerável aos serviços de saúde. Um funcionamento mais inclusivo da Comissão Nacional de Luta contra a SIDA e Grandes Endemias para permitir maior diálogo na abordagem das diferentes doenças.
5: Francisco Paulo, Luanda, RFI.
0: O governo togolês afirmou este sábado que a justiça dispunha de indícios graves e concordantes contra dois realizadores franceses detidos no Togo desde o final de julho, juntamente com o colaborador local destes jornalistas. A Repórter Sem Fronteiras apela à sua libertação sem demoras. É a primeira vez que Lomé se pronuncia sobre o caso desde a detenção a 27 de julho de Gaël Monkayer e Sébastien Pérez Pezani, juntamente com o seu colaborador togolês Fred Vendelmey. Os três estavam a filmar um episódio do programa Les Routes de l'Impossible, uma série documental transmitida pela France Télévisions. Os três são alvo de um processo por falsas declarações. No comunicado assinado pelos Ministérios da Justiça e da Segurança, o governo togolês explica que o processo está relacionado com as autorizações de filmagens incompletas, terem filmado na região de Savane e de Binan, zonas que não estavam abrangidas pela autorização que lhes tinha sido concedida e por terem utilizado um drone cujas características não tinham sido previamente declaradas. A defesa dos jornalistas garante que os seus clientes não reconhecem qualquer dos factos. Por seu lado, também a repórter Sem Fronteiras diz que nada permite concluir que tenham deliberadamente feito falsas declarações, apelando às autoridades togolesas para que libertem sem demora estes três jornalistas franceses detidos desde o dia 27 de julho no Togo. E aqui o ponto final deste bloco informativo.
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0: Pontapé de saída na segunda parte da nossa emissão. Ao domingo temos, como é habitual, um episódio do curso de familiarização com a língua francesa. Antes disso, o tempo para uma reportagem sobre o preço do pescado na Guiné-Bissau. Um trabalho realizado e aqui apresentado pelo nosso correspondente em Bissau, Moussa Baldé.
7: Para aliviar o custo de vida da população, o executivo liderado pelo primeiro-ministro Ilídio Vieira Té implementou um pacote de medidas extraordinárias. O objetivo é fazer com que o peixe chegue de forma acessível às mesas de famílias guineenses em Bafatã, Biombo, Gabu e em todo o território nacional. O acordo para a baixa do preço existe, mas o diretor-geral de Portos de Pesca da Guiné-Bissau, Fidelis Biombo K, diz que tem havido alguma resistência para a sua implementação. O responsável explicou à RFI que desde dezembro de 2025 que o governo de transição tem tentado alcançar um entendimento com os atores da fileira, tendo reduzido taxas como licença de navegação, licença de pesca artesanal, custo de combustível de pesca e ainda o preço do gelo de conservação do pescado.
8: Redução drástica no que concerne ao preço das licenças das pescas, assim como na licença de circulação ou de navegação através do Instituto Marítimo, houve a coparticipação ou subvencionamento no que concerne à aquisição do combustível junto do Petromar. Nós negociamos diretamente, como é óbvio, as fábricas de gelo que aqui temos são de privados. O governo negociou diretamente com os proprietários dessas fábricas e esses, por sua vez, reduziram o preço do gelo, que era de 2.500 francos CFA, para 1.250 francos CFA. E para além dessas reduções, foi dado um período moratória, ou seja, um período a partir do mês de janeiro até abril de 4 meses. Os pescadores pescaram sem pagar nem sequer um franco CFA. Depois de serem atendidas essas preocupações, o governo chamou de novo esses atores intervenientes no setor das pescas, nesse caso, a Associação dos Pescadores e a Associação das Mulheres Bideiras e Transformadoras do Pescado, e em conjunto solicitaram-nos no sentido de apresentarem uma proposta formal do pressário dos pescados. E eles, sendo pessoas de bem, fizeram a questão de apresentar uma proposta do fiscal. E nós discutimos isso. E no dia 9 de abril foi assinado um memorando de entendimento entre associações dos pescadores e associações das mulheres bideiras. E o governo representado nessa cerimônia através da Ministra das Pescas e Economia Marítima. Depois de serem assinados esses acordos, como é óbvio, o acordo é para cumprir. Tendo em conta aquilo que dissemos, pacta sunt servanda. Quando é acordo, é para cumprir. A partir daí, foi criado uma comissão conjunta de fiscalização da execuibilidade do pressário estipulado pelo governo, mas proposto pela Associação dos Pescadores e Associação das Mulheres. E essa comissão foi dar o mandato de seguir o pressário e levantar as questões que posteriormente possam surgir como obstáculo à implementação desse pressário. A partir daí, ao longo desse período, nós internamente criamos uma comissão, foi instituída uma comissão de fiscalização do preço. E essa comissão, na sua primeira atividade, fez uma apreensão de 350 quilos de peixe.
9: Aonde? Aqui em Bissau?
8: Aqui no mercado. Porque nessa primeira fase é só para os mercados do centro da cidade. A segunda fase será alargada para todo o território nacional. Depois, convocamos um encontro com as associações dos pescadores e das mulheres para podermos fazer um balanço em conjunto, da qual foi levantar as questões de que se calhar tem a ver com questões do desconhecimento da existência do memorando. Nós aqui alegamos que, na verdade, A pessoa não pode andar na impunidade, alegando que desconhece a existência de uma norma. Porque, normalmente, quem deve procurar saber se existe ou não uma norma é o interessado, neste caso, as mulheres e os pesqueiros. Ora, estando em cumprimento, nós, como autoridade, temos que atuar como autoridade. Porque, na verdade, nós não podemos fazer com que o Estado fique de joelhos.
7: De acordo com o diretor-geral de Portos de Pesca da Guiné-Bissau, a redução nos preços finais ao consumidor de certas espécies de pescado ronda os 30 a 40%.
8: O Estado da Guiné-Bissau atualmente perde mensalmente quase 4 bilhões de francos CFA. E esses 4 bilhões devem refletir diretamente na vida cotidiana do seu povo. Agora, como é que pode refletir? Com essas isenções, com essas percas, este valor de 4 bilhões deve refletir no preço do pescado. Para que, efetivamente, um cidadão de Chocomol, um cidadão de Bafatá, um cidadão de Biumbo, um cidadão de Cassine, esteja em condições de poder comprar pelo menos 1 quilo de peixe para o seu agregado familiar. Isto é o propósito dessa isenção do parte do governo. Ora, se essas isenções não estão a refletir na vida cotidiana do povo da Guiné-Bissau, como o dono do peixe, com certeza que o governo deverá tomar as suas medidas.
7: Desde o início das operações de fiscalização dos mercados de revenda do peixe em Bissau, as autoridades já apreenderam mais de 1.500 quilos de peixe fresco. O diretor-geral dos Portos de Pesca Artesanal diz que a fiscalização vai continuar em Bissau e será brevemente alargada para os mercados do interior do país.
8: Foi dada uma ordem expressa de que o Estado não pode estar a perder quase 4 bilhões mensais sem que tenha reflexo na vida cotidiana do seu povo. E se assim for, temos a ordem de que quem estiver no incumprimento dos preços estipulados na tabela pelo governo, essa pessoa deve ser expulsa do mercado e apreendida o seu pescado. Foi o que aconteceu. E foi destacado as forças de defesa e segurança para todos os mercados do centro da cidade. Logo, na primeira apreensão, como tinha dito, houve a apreensão de 350 quilos.
10: Isso quando?
8: A operação começou logo no primeiro dia deste mês, dia 1. E no segundo dia, houve a apreensão de 794 quilos de peixe. Peixe fresco, estou a dizer, peixe fresco. Terceira apreensão, 82 quilos. Quarta apreensão, 151 quilos. E na quinta apreensão, 22 quilos. E de lá para cá, não houve mais apreensão. Isso quer dizer que as pessoas estão a cumprir paulatinamente, de acordo com os preços estipulados pelo governo.
7: A Associação dos Pescadores Artesanais reconhece o esforço inédito do governo. Abdoulaye Leni, presidente da associação, diz que é a primeira vez que um governo da Guiné-Bissau toma medidas concretas para baixar o preço do pescado ao consumidor.
11: Todo pescador a nível nacional, reconhecimento que não tem da governo.
12: Apesar dos desafios, todos os pescadores a nível nacional reconhecem este governo por ser o primeiro a tomar medidas concretas para reduzir o preço do pescado no país. Nós também temos de colaborar. O governo perguntou-nos até quanto podíamos reduzir no preço do pescado, uma vez que somos nós que trabalhamos para trazê-lo ao mercado nacional. Em certas espécies das mais consumidas no país, reduzimos o preço até 42%, permitindo que a bideira revendedora acrescente a sua margem para alcançar um lucro de 500 francos CFA. Foi com base nestes termos que assinámos o memorando de entendimento no dia 9 de abril para ser cumprido. Por ser um processo novo no setor da Guiné-Bissau, e podemos dizer que até a nível mundial é um exercício difícil e é natural que haja resistência por parte daqueles que não querem que a medida vingue. Costumamos reunir os nossos associados antes de qualquer decisão para passar a mensagem correta e já realizámos várias reuniões para debater esta resistência e informar os pescadores sobre o que está a acontecer no setor.
11: Resistência sensibiliza a gente, é que não passa.
7: Foi decretada a redução do preço do pescado, sim, mas a grande dor de cabeça para os pescadores artesanais continua a ser o uso das redes de monofilamento, conhecidas localmente como chás. Embora a sua utilização seja proibida e alvo de multas, Os pescadores questionam o porquê do material continuar a entrar livremente no país pelas fronteiras e a ser comercializado com a autorização da alfândega. As multas pelo uso dessa rede também acabam por impactar o preço do peixe ao consumidor, diz Adulay Leni.
12: Há 10 anos que enfrentamos este estrangulamento. O governo exige que pesquemos com outras redes, mas não existem alternativas disponíveis no mercado guineense. A própria rede de monofilamento que proíbem entra no país pela fronteira, passa pela alfândega e a sua venda é autorizada no mercado. No entanto, quando o pescador utiliza essa mesma rede, a fiscalização apreende-a. O primeiro-ministro, Elídio Vieira até, ao ser informado sobre a situação, disse que isso não podia continuar, visto que é o próprio Estado que autoriza a entrada dessa rede no mercado.
11: O campo de prendicar não tem grande solução.
7: E nos mercados de peixe, como está a vivência diária das mulheres videiras, o elo final que faz a ponte entre o mar e a panela do cidadão. Fenda Touré, vendedora de pescado no movimentado porto de pesca de Bandim, nos subúrbios de Bissau, disse à RFI que a baixa de preços do pescado decretada pelo governo não abrange todos os segmentos da pesca artesanal. Fenda Touré reconhece, contudo, que o preço do peixe é alto nos mercados do país.
10: Mas pronto, assim, de um produto piscar, porque pisa coisa que mata consumir na Bissau.
13: Sabemos que o preço do peixe é elevado, mas o peixe é o produto mais consumido aqui na Guiné-Bissau. Contudo, o peixe mais consumido, que é o pescado com anzol, não foi contemplado nesta baixa de preços. O peixe capturado com rede é consumido, sim, mas deteriora-se rapidamente. Se não for consumido dentro de 24 a 48 horas, estraga-se.

0: O que me causa confusão é ver o nosso peixe apreendido porque a fiscalização acha que estamos a infringir a lei. Exigem que vendamos o peixe ao consumidor por 2.500 francos CFA o quilo, mas por não termos troco de 75 francos CFA, tiram-nos o peixe. O problema principal está nas tabelas. Nós temos uma tabela e a fiscalização tem outra e os valores não coincidem. Quando questionados, os fiscais dizem que estão a atuar com base numa nova tabela que saiu. Nova tabela, como se tudo foi acordado numa direção conjunta. No outro dia chegaram aqui e apreenderam-me 600 quilos de peixe antes mesmo de eu iniciar a venda. Nem discuti com eles. Ainda tentei retirar 3 peixes para a alimentação da minha família, mas os fiscais não permitiram.
1: O memorando assinado a 9 de abril é uma medida apreciada por todos os envolvidos no setor. No entanto, para que faça efeito efetivamente no bolso do consumidor guineense, é preciso que haja maior sintonia entre o Ministério das Pescas, a Associação de Pescadores Artesanais e as mulheres que trabalham na revenda do pescado, as bideiras. Moussaba de Bissau, RFI.
2: Tempo então agora para mais um episódio do curso de familiarização com a língua francesa.
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5: Hoje, lição número 19. Pour un oui et pour un non, pour tout et pour nada de Nathalie Sarraute. Nathalie Sarraute é uma escritora francesa do século XX. Natasha Ilyanova Cherniak, o seu nome de solteira, nasce em 1900 na Rússia e emigra 10 anos depois para a França com os seus pais. Faz estudos universitários de inglês, história e sociologia em Paris, Oxford e Berlim. Porém, decide finalmente dedicar-se ao direito e exerce a profissão de advogada entre 1925 e 1941. É através desta profissão que ela descobre a paixão pelas palavras.
6: Il fallait rédiger le texte en langage parlé. J'ai trouvé là une liberté inconnue.
5: Escreve ela. Esta paixão, claro está, vai levá-la à escrita. O seu primeiro leitor, imparcial, será o marido, o jurista Raymond Sarraute, com quem se casa em 1925. Lê muito Proust, Joyce, Virginia Woolf, Montaigne. Diz-se particularmente sensível nestes autores ao ruissellement du monologue intérieur, a fluência do monólogo interior, diferente da tradicional análise dos sentimentos, segundo ela. Os textos que Natasha Nathalie escreve são insólitos, mais próximos de poemas em prosa do que da prosa romanesca, com uma procura contínua de novas forças psíquicas. Tropisme, uma das suas primeiras publicações, contém já a sua busca de uma escrita e de tropismos, atos reflexos muito simples que ela descreve como movimentos interiores, impressões vivas que sente no fundo de si. O estilo de Nathalie Sarraute harmoniza-se com a cadência da fala, como se vê pelos títulos das suas obras, Vous les entendez ou Dis les imbéciles. Uma busca que a leva naturalmente à escrita de peças para a rádio e depois para o teatro. O seu estilo inovador e a sua desmontagem das estruturas do romance tradicional tornam-na rapidamente famosa no meio do novo romance francês na década de 70. Morre idosa, quase centenária, deixando uma obra focalizada no pormenor dos dramas microscópicos da vida corrente. O teatro de Nathalie Sarraute é simultaneamente humorístico e estridente. Vamos verificá-lo com um extrato de Pour un oui, pour un non. Esta peça de teatro sublinha a desproporção entre um ato ou uma palavra anódinos e as transformações que eles podem desencadear. A vulnerabilidade das relações afetivas, amigáveis ou amorosas, é avaliada por uma infinidade de pequenos nadas que magoam. Em cena, 2 amigos. Estão no apartamento de H2, homem número 2, um poeta marginal que acusa H1, homem número 1, de lhe ter dito 3 palavras demasiado condescendentes e de viver de maneira burguesa. O drama trava-se em torno do tom em que é pronunciada a expressão «c'est bien ça», é mesmo isso. Uma expressão bastante neutra,

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1: Cristiano Soares.
0: O príncipe herdeiro da Arábia Saudita, Mohammed Ben Salman, é recebido em França pelo presidente Emmanuel Macron numa deslocação que decorre entre hoje e amanhã. O presidente ucraniano considera que a realização de eleições em tempo de guerra constituiria um perigo para o país. Zelensky responde assim ao apelo do seu ex-ministro da Defesa para realizar um escrutínio. Moçambique está em alerta máximo face ao ébola na África Central, sendo que o país serve de corredor para muitos cidadãos estrangeiros que procuram chegar a outros destinos através do território nacional. Em Angola, dados da rede das organizações de serviços de sida tuberculose e malária indicam que a taxa de incidência da tuberculose mantém elevada, registando 200 novos casos por 100 mil habitantes. A tuberculose representa um grave problema de saúde pública em Angola. No controle técnico desta emissão está Moussad Chili e o jornal começa agora.
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0: O príncipe herdeiro da Arábia Saudita, Mohammed Ben Salman, é recebido em França pelo presidente francês, Emmanuel Macron, numa deslocação que decorre entre hoje e amanhã. Os dois dirigentes devem assistir esta noite à cerimónia de encerramento do Mundial de Desporto de e-Desporto, ou Desporto Digital, antes de assinar, amanhã, segunda-feira, diversos acordos do setor económico. Mais informações com Eva Massi.
2: É a primeira vez que este campeonato, mais conhecido como eSports World Cup, decorre fora da Arábia Saudita, organizadora do evento, que escolheu este ano a França para o acolher. Os dois dirigentes devem, ainda este domingo, reunir-se na primeira edição do Conselho de Parceria Estratégica Franco-Saudita. De acordo com o Eliseu, o encontro servirá para concluir vários acordos que refletem o dinamismo da relação bilateral, num contexto regional tenso. Paris e Riad já assinaram acordos de cooperação militar e económica, nomeadamente nos setores de energia e da aeronáutica. A presidência francesa avança que alguns projetos ainda estão em discussão, mas vários acordos económicos em diferentes setores serão assinados esta segunda-feira, nomeadamente nos transportes, na energia e na saúde. O encerramento do Estreito de Hormuz, a questão israelo-palestiniana e a solução dos dois Estados, a situação no Líbano e a situação na Síria fazem também parte dos temas incluídos na agenda dos encontros entre os dois dirigentes. Uma reunião está prevista esta segunda-feira para abordar a diversificação das rotas de abastecimento energético, numa altura em que o Estreito de Hormuz, via estratégica para os hidrocarbonetos, continua encerrado pelo Irão. Em 2022, Mohammed bin Salman tinha sido recebido por Emmanuel Macron no Eliseu para um jantar de trabalho. O presidente francês acolheu o seu homólogo com um longo aperto de mão. Esta visita, a primeira do dirigente saudita na Europa desde o assassínio do jornalista Jamal Khashoggi em 2018, tinha suscitado polémica e críticas da sociedade civil, da oposição política e de organizações de defesa de direitos humanos. Também conhecido por MBS, o príncipe saudita conheceu uma rápida ascensão, marcada por reformas económicas, sociais e religiosas inéditas neste país petrolífero ultraconservador, mas igualmente por actos de repressão denunciados por organizações não governamentais.
0: O presidente ucraniano Volodymyr Zelensky considera que a realização de eleições em tempo de guerra constituiria um perigo para o país, respondendo assim ao apelo do seu ex-ministro da Defesa para realizar um escrutínio. O líder ucraniano respondeu este domingo em conferência de imprensa às polémicas recentes, como a demissão em meados de julho do jovem e popular ministro da Defesa, Mikhailo Fedorov. O ex-governador causou grande agitação na terça-feira com um vídeo no qual denuncia a corrupção que vigora no país e pede a restauração de um processo democrático através de eleições, apesar da invasão russa do país. O mandato de Zelensky terminou em maio de 2024, mas não podem ser organizadas eleições na Ucrânia sob a lei marcial em vigor desde o início da invasão russa, desencadeada em fevereiro de 2022. De acordo com a última sondagem de opinião do Instituto de Sociologia de Kiev, realizada em julho e agosto, apenas 15% dos inquiridos consideram que as eleições deveriam realizar-se antes do fim da guerra. E Moçambique está em alerta máximo face ao ébola na África Central, sendo que o país serve de corredor para muitos cidadãos estrangeiros que procuram chegar a outros destinos através do território nacional. Mais informações com o nosso correspondente em Maputo, Orfeu Lisboa.
3: Moçambique ainda não registrou qualquer caso positivo de ébola, mas o ministro da Saúde, o Senis, avisa que o nível de preocupação é cada dia maior.
4: Isto porque também estamos na época fria agora. Agora é a época em que as gripes aumentam, as infecções respiratórias e outras também aumentam. Então é importante mantermos as medidas de prevenção para a gripe, para as infecções respiratórias. Vamos seguir aquilo que as autoridades sanitárias estão a recomendar, porque a prevenção é a arma principal de qualquer sistema de saúde.
3: O CNIS assegura que Moçambique reforçou a vigilância ao longo da fronteira com a República Unida da Tanzânia.
4: Porque há muita mobilidade de pessoas da República Democrática do Congo via Tanzânia. E também nos aeroportos, né? Porque as pessoas podem viajar, não é? Vindo daqueles países ali próximos, não é? Como do Uganda, por aí fora. Então nós temos que estar muito atentos aos viajantes que chegam ao nosso país.
3: O ministro da Saúde de Moçambique, o CNIS, recomenda aos cidadãos para se dirigirem às unidades sanitárias ao mínimo sinal de sintomas da ébola, como febres altas, dor de cabeça, vómitos, diarreias e ainda dores de barriga e nas articulações. De Maputo para a RFI, Orfeu, Lisboa.
0: Em Angola, dados da Rede das Organizações de Serviços de Sida, Tuberculose e Malária, a ANASO, indicam que a taxa de incidência da tuberculose se mantém elevada, registando 200,6 novos casos por 100 mil habitantes, o que representa um grave problema de saúde pública. A ONG refere que Angola figura entre os 10 países do mundo com maior número de mortos por tuberculose. Os pormenores com o nosso correspondente em Luanda, Francisco Paulo.
5: A rede angolana das organizações de serviços de SIDA e tuberculose revela que a taxa de incidência da tuberculose é de 200 casos por mil habitantes, sendo a terceira causa de óbitos no país. António Coelho, líder da ANASO, explica que por causa deste cenário, Angola continua entre os países do mundo com maior mortalidade por tuberculose.
6: A tuberculose apresenta uma mórbida mortalidade relativamente alta, com uma taxa de incidência de 200,6 por 100 mil habitantes, sendo Angola um dos 10 países mais afetados no mundo. O nosso principal desafio, dentre outros, está relacionado com a aprovação da Política Nacional de Saúde Comunitária, que vai permitir mais reconhecimento e valorização das ações comunitárias.
5: O responsável associativo reconhece que, apesar dos esforços do governo e dos seus parceiros, os desafios ainda persistem, como a garantia do acesso gratuito à medicação das pessoas com tuberculose e outras doenças infecciosas.
6: Melhorar o acesso da população mais vulnerável aos serviços de saúde. Um funcionamento mais inclusivo da Comissão Nacional de Luta contra a SIDA e Grandes Endemias para permitir maior diálogo na abordagem das diferentes doenças.
5: Francisco Paulo, Luanda, RFI.
0: O governo togolês afirmou este sábado que a justiça dispunha de indícios graves e concordantes contra dois realizadores franceses detidos no Togo desde o final de julho, juntamente com o colaborador local destes jornalistas. A Repórter Sem Fronteiras apela à sua libertação sem demoras. É a primeira vez que Lomé se pronuncia sobre o caso desde a detenção a 27 de julho de Gaël Monkayer e Sébastien Pérez Pezani, juntamente com o seu colaborador togolês Fred Vendelmey. Os três estavam a filmar um episódio do programa Les Routes de l'Impossible, uma série documental transmitida pela France Télévision. Os três são alvo de um processo por falsas declarações. No comunicado assinado pelos Ministérios da Justiça e da Segurança, o governo togolês explica que o processo está relacionado com as autorizações de filmagens incompletas, terem filmado na região de Savane e de Binan, zonas que não estavam abrangidas pela autorização que lhes tinha sido concedida e por terem utilizado um drone cujas características não tinham sido previamente declaradas. A defesa dos jornalistas garante que os seus clientes não reconhecem qualquer dos factos. Por seu lado, também a Repórter Sem Fronteiras diz que nada permite concluir que tenham deliberadamente feito falsas declarações, apelando às autoridades togolesas para que libertem sem demora estes três jornalistas franceses detidos desde o dia 27 de julho no Togo. E aqui o ponto final deste bloco informativo.
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0: Pontapé de saída na segunda parte da nossa emissão. Ao domingo temos, como é habitual, um episódio do curso de familiarização com a língua francesa. Antes disso, o tempo para uma reportagem sobre o preço do pescado na Guiné-Bissau. Um trabalho realizado e aqui apresentado pelo nosso correspondente em Bissau, Moussa Baldé.
7: Para aliviar o custo de vida da população, o executivo liderado pelo primeiro-ministro Ilídio Vieira Té implementou um pacote de medidas extraordinárias. O objetivo é fazer com que o peixe chegue de forma acessível às mesas de famílias guineenses em Bafatã, Biombo, Gabu e em todo o território nacional. O acordo para a baixa do preço existe, mas o diretor-geral de Portos de Pesca da Guiné-Bissau, Fidelis Biombo K, diz que tem havido alguma resistência para a sua implementação. O responsável explicou à RFI que desde dezembro de 2025 que o governo de transição tem tentado alcançar um entendimento com os atores da fileira, tendo reduzido taxas como licença de navegação, licença de pesca artesanal, custo de combustível de pesca e ainda o preço do gelo de conservação do pescado.
8: Redução drástica no que concerne ao preço das licenças das pescas, assim como na licença de circulação ou de navegação através do Instituto Marítimo, houve a coparticipação ou subvencionamento no que concerne à aquisição do combustível junto do Petromar. Nós negociamos diretamente, como é óbvio, as fábricas de gelo que aqui temos são de privados. O governo negociou diretamente com os proprietários dessas fábricas e esses, por sua vez, reduziram o preço do gelo, que era de 2.500 francos CFA, para 1.250 francos CFA. E para além dessas reduções, foi dado um período moratória, ou seja, um período a partir do mês de janeiro até abril de 4 meses. Os pescadores pescaram sem pagar nem sequer um franco CFA. Depois de serem atendidas essas preocupações, o governo chamou de novo esses atores intervenientes no setor das pescas, nesse caso, a Associação dos Pescadores e a Associação das Mulheres Bideiras e Transformadoras do Pescado, e em conjunto solicitaram-nos no sentido de apresentarem uma proposta formal do pressário dos pescados. E eles, sendo pessoas de bem, fizeram a questão de apresentar uma proposta do fiscal. E nós discutimos isso. E no dia 9 de abril foi assinado um memorando de entendimento entre associações dos pescadores e associações das mulheres bideiras. E o governo representado nessa cerimônia através da Ministra das Pescas e Economia Marítima. Depois de serem assinados esses acordos, como é óbvio, o acordo é para cumprir. Tendo em conta aquilo que dissemos, pacta sunt servanda. Quando é acordo, é para cumprir. A partir daí, foi criado uma comissão conjunta de fiscalização da execuibilidade do pressário circulado pelo governo, mas proposto pela Associação dos Pescadores e Associação das Mulheres. E essa comissão foi dar o mandato de seguir o pressário e levantar as questões que posteriormente possam surgir como obstáculo à implementação desse pressário. A partir daí, ao longo desse período, nós internamente criamos uma comissão, foi instituída uma comissão de fiscalização do preço. E essa comissão, na sua primeira atividade, fez uma apreensão de 350 quilos de peixe.
9: Aonde? Aqui em Bissau?
8: Aqui no mercado. Porque nessa primeira fase é só para os mercados do centro da cidade. A segunda fase será alargada para todo o território nacional. Depois, marcamos um encontro, convocamos um encontro com as associações dos pescadores e das mulheres para podermos fazer um balanço em conjunto, da qual foi levantar as questões de que se calhar tem a ver com questões do desconhecimento da existência do memorando. Nós aqui alegamos que, na verdade, A pessoa não pode andar na impunidade, alegando que desconhece a existência de uma norma. Porque normalmente, quem deve procurar saber se existe ou não uma norma é o interessado, nesse caso, as mulheres e os pesqueiros. Ora, estando em cumprimento, nós, como autoridade, temos que atuar como autoridade. Porque, na verdade, nós não podemos fazer com que o Estado fique de joelhos.
7: De acordo com o diretor-geral de Portos de Pesca da Guiné-Bissau, a redução nos preços finais ao consumidor de certas espécies de pescado ronda os 30 a 40%.
8: O Estado da Guiné-Bissau atualmente perde mensalmente quase 4 bilhões de francos CFA. E esses 4 bilhões devem refletir diretamente na vida cotidiana do seu povo. Agora, como é que pode refletir? Com essas isenções, com essas percas, esse valor de 4 bilhões deve refletir no preço do pescado. Para que, efetivamente, um cidadão de Chocomol, um cidadão de Bafatá, um cidadão de Biumbo, um cidadão de Cassine, esteja em condições de poder comprar pelo menos 1 quilo de peixe para o seu agregado familiar. Isto é o propósito dessa isenção do parte do governo. Ora, se essas isenções não estão a refletir na vida cotidiana do povo da Guiné-Bissau, como o dono do peixe, com certeza que o governo deverá tomar as suas medidas.
7: Desde o início das operações de fiscalização dos mercados de revenda do peixe em Bissau, as autoridades já apreenderam mais de 1.500 quilos de peixe fresco. O diretor-geral dos Portos de Pesca Artesanal diz que a fiscalização vai continuar em Bissau e será brevemente alargada para os mercados do interior do país.
8: Foi dada uma ordem expressa de que o Estado não pode estar a perder quase 4 bilhões mensais sem que tenha reflexo na vida cotidiana do seu povo. E se assim for, temos a ordem de que quem estiver no incumprimento dos preços estipulados na tabela pelo governo, essa pessoa deve ser expulsa do mercado e apreendida o seu pescado. Foi o que aconteceu. E foi destacado as forças de defesa e segurança para todos os mercados do centro da cidade. Logo, na primeira apreensão, como tinha dito, houve a apreensão de 350 quilos.
10: Isso quando?
8: A operação começou logo no primeiro dia deste mês, dia 1. E no segundo dia, houve a apreensão de 794 quilos de peixe. Peixe fresco, estou a dizer, peixe fresco. Terceira apreensão, 82 quilos. Quarta apreensão, 151 quilos. E na quinta apreensão, 22 quilos. E de lá para cá, não houve mais apreensão. Isso quer dizer que as pessoas estão a cumprir paulatinamente, de acordo com os preços estipulados pelo governo.
7: A Associação dos Pescadores Artesanais reconhece o esforço inédito do governo. Abdoulaye Leni, presidente da associação, diz que é a primeira vez que um governo da Guiné-Bissau toma medidas concretas para baixar o preço do pescado ao consumidor.
11: Todo pescador a nível nacional, reconhecimento que não tem da é governo.
12: Apesar dos desafios, todos os pescadores a nível nacional reconhecem este governo por ser o primeiro a tomar medidas concretas para reduzir o preço do pescado no país. Nós também temos de colaborar. O governo perguntou-nos até quanto podíamos reduzir no preço do pescado, uma vez que somos nós que trabalhamos para trazê-lo ao mercado nacional. Em certas espécies das mais consumidas no país, reduzimos o preço até 42%, permitindo que a bideira revendedora acrescente a sua margem para alcançar um lucro de 500 francos CFA. Foi com base nestes termos que assinámos o memorando de entendimento no dia 9 de abril para ser cumprido. Por ser um processo novo no setor da Guiné-Bissau, e podemos dizer que até a nível mundial é um exercício difícil e é natural que haja resistência por parte daqueles que não querem que a medida vingue. Costumamos reunir os nossos associados antes de qualquer decisão para passar a mensagem correta e já realizámos várias reuniões para debater esta resistência e informar os pescadores sobre o que está a acontecer no setor.
11: Resistência sensibiliza a gente, é que não passa.
7: Foi decretada a redução do preço do pescado, sim, mas a grande dor de cabeça para os pescadores artesanais continua a ser o uso das redes de monofilamento, conhecidas localmente como chás. Embora a sua utilização seja proibida e alvo de multas, os pescadores questionam o porquê do material continuar a entrar livremente no país pelas fronteiras e a ser comercializado com a utilização da alfândega. As multas pelo uso dessa rede também acabam por impactar o preço do peixe ao consumidor, diz Adulay Leni.
12: Há 10 anos que enfrentamos este estrangulamento. O governo exige que pesquemos com outras redes, mas não existem alternativas disponíveis no mercado guineense. A própria rede de monofilamento que proíbem entra no país pela fronteira, passa pela alfândega e a sua venda é autorizada no mercado. No entanto, quando o pescador utiliza essa mesma rede, a fiscalização apreende-a. O primeiro-ministro, Elídio Vieira até, ao ser informado sobre a situação, disse que isso não podia continuar, visto que é o próprio Estado que autoriza a entrada dessa rede no mercado.
11: O campo de prendicar não tem grande solução.
7: E nos mercados do peixe, como está a vivência diária das mulheres videiras, o elo final que faz a ponte entre o mar e a panela do cidadão. Fenda Touré, vendedora de pescado no movimentado porto de pesca de Bandim, nos subúrbios de Bissau, disse à RFI que a baixa de preços do pescado decretada pelo governo não abrange todos os segmentos da pesca artesanal. Fenda Touré reconhece, contudo, que o preço do peixe é alto nos mercados do país.
10: Mas pronto, assim, de um produto piscar, porque o piscico já mata a consumir na missão.
13: Sabemos que o preço do peixe é elevado, mas o peixe é o produto mais consumido aqui na Guiné-Bissau. Contudo, o peixe mais consumido, que é o pescado com anzol, não foi contemplado nesta baixa de preços. O peixe capturado com rede é consumido, sim, mas deteriora-se rapidamente. Se não for consumido dentro de 24 a 48 horas, estraga-se. O que a população mais consome é, de facto, o peixe de anzol. Além disso, esta facilidade de redução de preço acaba por favorecer apenas o pescador que possui canoa e rede própria.
10: É facilitar e fazer só para ainda se ter canoa de vídeo.
7: Uma outra preocupação das videiras prende-se com a confusão nas tabelas de preços. As videiras têm uma tabela e a fiscalização tem outra tabela de preços. No entanto, Fenda Touré diz que a questão maior está na falta de troco na hora da venda do peixe. É que na Guiné-Bissau praticamente deixaram de circular no mercado algumas moedas de menor valor.
10: Mami, o que é que está em confusão? Eu pedi 2.500.
13: O que me causa confusão é ver o nosso peixe apreendido, porque a fiscalização acha que estamos a infringir a lei. Exigem que vendamos o peixe ao consumidor por 2.500 francos CFA o quilo, mas por não termos troco de 75 francos CFA, tiram-nos o peixe. O problema principal está nas tabelas. Nós temos uma tabela e a fiscalização tem outra, e os valores não coincidem. Quando questionados, os fiscais dizem que estão a atuar com base numa nova tabela que saiu. Nova tabela como se tudo foi acordado numa direção conjunta. No outro dia chegaram aqui e apreenderam-me 600 quilos de peixe antes mesmo de eu iniciar a venda. Nem discuti com eles. Ainda tentei retirar 3 peixes para a alimentação da minha família, mas os fiscais não permitiram.
7: O memorando assinado a 9 de abril é uma medida apreciada por todos os envolvidos no setor. No entanto, para que faça efeito efetivamente no bolso do consumidor guineense, é preciso que haja maior sintonia entre o Ministério das Pescas, a Associação de Pescadores Artesanais e as mulheres que trabalham na revenda do pescado, as bideiras. Moussaba de Bissau, RFI.
0: Tempo então agora para mais um episódio do curso de familiarização com a língua francesa.

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2: Hoje, lição número 19. Pour un oui et pour un non, pour tout et pour nada de Nathalie Sarraute. Nathalie Sarraute é uma escritora francesa do século XX. Natasha Ilyanova Cherniak, o seu nome de solteira, nasce em 1900 na Rússia e emigra 10 anos depois para a França com os seus pais. Faz estudos universitários de inglês, história e sociologia em Paris, Oxford e Berlim. Porém, decide finalmente dedicar-se ao direito e exerce a profissão de advogada entre 1925 e 1941. É através desta profissão que ela descobre a paixão pelas palavras.
3: Il fallait rédiger le texte en langage parlé. J'ai trouvé là une liberté inconnue.
2: Escreve ela. Esta paixão, claro está, vai levá-la à escrita. O seu primeiro leitor, imparcial, será o marido, o jurista Raymond Sarraute, com quem se casa em 1925. Lê muito Proust, Joyce, Virginia Woolf, Montaigne. Diz-se particularmente sensível nestes autores ao ruissellement du monologue intérieur, a fluência do monólogo interior, diferente da tradicional análise dos sentimentos, segundo ela. Os textos que Natasha Nathalie escreve são insólitos, mais próximos de poemas em prosa do que da prosa romanesca, com uma procura contínua de novas forças psíquicas. Tropisme, uma das suas primeiras publicações, contém já a sua busca de uma escrita e de tropismos, atos reflexos muito simples que ela descreve como movimentos interiores, impressões vivas que sente no fundo de si. O estilo de Nathalie Sarraute harmoniza-se com a cadência da fala, como se vê pelos títulos das suas obras, Vous les entendez ou Dis les imbéciles. Uma busca que a leva naturalmente à escrita de peças para a rádio e depois para o teatro. O seu estilo inovador e a sua desmontagem das estruturas do romance tradicional tornam-na rapidamente famosa no meio do novo romance francês na década de 70. Morre idosa, quase centenária, deixando uma obra focalizada no pormenor dos dramas microscópicos da vida corrente. O teatro de Nathalie Sarraute é simultaneamente humorístico e estridente. Vamos verificá-lo com um extrato de Pour un oui, pour un non. Esta peça de teatro sublinha a desproporção entre um ato ou uma palavra anódinos e as transformações que eles podem desencadear. A vulnerabilidade das relações afetivas, amigáveis ou amorosas, é avaliada por uma infinidade de pequenos nadas que magoam. Em cena, dois amigos. Estão no apartamento de H2, homem número 2, um poeta marginal que acusa H1, homem número 1, de lhe ter dito três palavras demasiado condescendentes e de viver de maneira burguesa. O drama trava-se em torno do tom em que é pronunciada a expressão c'est bien ça, é mesmo isso. Uma expressão bastante neutra que, no entanto, se vai tornar no elemento revelador de um mal-entendido profundo e, em breve, definitivo.
4: Ah, on y arrive. C'est à cause de ce rien que tu t'es éloigné, que tu as voulu rompre avec moi.
5: Oui, c'est à cause de ça. Tu ne comprendras jamais. Personne, du reste, ne pourra comprendre.
4: Essaye toujours. Je ne suis pas si obtus.
5: Oh, si. Pour ça, tu l'es. Vous l'êtes tous, du reste.
4: Alors, chiche. On verra.
5: Eh bien, tu m'as dit, quand je me suis vanté de je ne sais plus quel succès, oui, dérisoire, quand je t'en ai parlé, tu m'as dit, c'est bien ça.
4: Répète-le, je t'en prie, j'ai du mal à entendre.
5: Tu m'as dit, c'est bien ça. Juste avec ce suspens, cet accent.
4: Ce n'est pas vrai, ça ne peut pas être ça, ce n'est pas possible.
5: Tu vois, je te l'avais bien dit. À quoi bon ?
4: Non mais vraiment, ce n'est pas une plaisanterie, tu parles sérieusement ?
5: Oui, très, très sérieusement.
4: Écoute, dis-moi si je rêve, si je me trompe. Tu m'aurais fait part d'une réussite, quelle réussite d'ailleurs ?
5: Oh, peu importe, une réussite quelconque.
4: Et alors, je t'aurais dit, c'est bien ça ?
5: Pas tout à fait ainsi. Il y avait entre c'est bien et ça un intervalle plus grand. C'est bien ça. Un accent mis sur bien, un étirement. Bien. Et un suspens avant que ça arrive. Ce n'est pas sans importance.
4: Et ça, oui, c'est le cas de le dire, ce « ça » précédé d'un suspens t'a poussé à rompre.
5: Oh, à rompre, non. Je n'ai pas rompu, enfin, pas pour de bon. Juste un peu d'éloignement.
2: Nesta primeira parte, descobrimos Nathalie Sarraut e a sua peça de teatro Pour un oui et pour un non, por tudo e por nada. Na próxima vez, a partir deste texto, estudaremos as diferentes maneiras de afirmar, mas também de exprimir a dúvida.
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1: E aqui o ponto final desta segunda emissão em português na antena da RFI. Pode continuar a acompanhar-nos nas redes sociais. Basta procurar RFI Português ou então visitar-nos no nosso site em rfi.fr/pt. As notícias atualizadas voltam amanhã, segunda-feira, pelas 15 horas, hora de Paris. Até lá, fique bem.

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1: Cristiano Soares.
0: O príncipe herdeiro da Arábia Saudita, Mohamed Ben Salman, é recebido em França pelo presidente Emmanuel Macron numa deslocação que decorre entre hoje e amanhã. O presidente ucraniano considera que a realização de eleições em tempo de guerra constituiria um perigo para o país. Zelensky responde assim ao apelo do seu ex-ministro da Defesa para realizar um escrutínio. Moçambique está em alerta máximo face ao ébola na África Central, sendo que o país serve de corredor para muitos cidadãos estrangeiros que procuram chegar a outros destinos através do território nacional. Em Angola, dados da rede das organizações de serviços de cidadãos tuberculose e malária indicam que a taxa de incidência da tuberculose se mantém elevada, registando 200 novos casos por 100 mil habitantes. A tuberculose representa um grave problema de saúde pública em Angola. No controle técnico desta emissão está Moussa de Chili e o jornal começa agora.
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0: O príncipe herdeiro da Arábia Saudita, Mohamed Ben Salman, é recebido em França pelo presidente francês, Emmanuel Macron, numa deslocação que decorre entre hoje e amanhã. Os dois dirigentes devem assistir esta noite à cerimónia de encerramento do Mundial de Desporto de e-Desporto, ou Desporto Digital, antes de assinar, amanhã, segunda-feira, diversos acordos do setor económico. Mais informações com Eva Massi.
2: É a primeira vez que este campeonato, mais conhecido como eSports World Cup, decorre fora da Arábia Saudita, organizadora do evento, que escolheu este ano a França para o acolher. Os dois dirigentes devem, ainda este domingo, reunir-se na primeira edição do Conselho de Parceria Estratégica Franco-Saudita. De acordo com o Eliseu, o encontro servirá para concluir vários acordos que refletem o dinamismo da relação bilateral, num contexto regional tenso. Paris e Riad já assinaram acordos de cooperação militar e económica, nomeadamente nos setores da energia e da aeronáutica. A presidência francesa avança que alguns projetos ainda estão em discussão, mas vários acordos económicos em diferentes setores serão assinados esta segunda-feira, nomeadamente nos transportes, na energia e na saúde. O encerramento do Estreito de Hormuz, a questão israelo-palestiniana e a solução dos dois Estados, a situação no Líbano e a situação na Síria fazem também parte dos temas incluídos na agenda dos encontros entre os dois dirigentes. Uma reunião está prevista esta segunda-feira para abordar a diversificação das rotas de abastecimento energético, numa altura em que o Estreito de Hormuz, via estratégica para os hidrocarbonetos, continua encerrado pelo Irão. Em 2022, Mohamed Bin Salman tinha sido recebido por Emmanuel Macron no Eliseu para um jantar de trabalho. O presidente francês acolheu o seu homólogo com um longo aperto de mão. Esta visita, a primeira do dirigente saudita na Europa desde o assassínio do jornalista Jamal Khashoggi em 2018, tinha suscitado polémica e críticas da sociedade civil, da oposição política e de organizações de defesa de direitos humanos. Também conhecido por MBS, o príncipe saudita conheceu uma rápida ascensão, marcada por reformas económicas, sociais e religiosas inéditas neste país petrolífero ultraconservador, mas igualmente por actos de repressão denunciados por organizações não-governamentais.
0: O presidente ucraniano Volodymyr Zelensky considera que a realização de eleições em tempo de guerra constituiria um perigo para o país, respondendo assim ao apelo do seu ex-ministro da Defesa para realizar um escrutínio. O líder ucraniano respondeu este domingo em conferência de imprensa às polémicas recentes, como a demissão em meados de julho do jovem e popular ministro da Defesa, Mikhailo Fedorov. O ex-governador causou grande agitação na terça-feira com um vídeo no qual denuncia a corrupção que vigora no país e pede a restauração de um processo democrático através de eleições, apesar da invasão russa do país. O mandato de Zelensky terminou em maio de 2024, mas não podem ser organizadas eleições na Ucrânia sob a lei marcial em vigor desde o início da invasão russa, desencadeada em fevereiro de 2022. De acordo com a última sondagem de opinião do Instituto de Sociologia de Kiev, realizada em julho e agosto, apenas 15% 1% dos inquiridos consideram que as eleições deveriam realizar-se antes do fim da guerra. E Moçambique está em alerta máximo face ao ébola na África Central, sendo que o país serve de corredor para muitos cidadãos estrangeiros que procuram chegar a outros destinos através do território nacional. Mais informações com o nosso correspondente em Maputo, Orfeu Lisboa.
3: Moçambique ainda não registrou qualquer caso positivo de ébola, mas o ministro da Saúde, o Senis, avisa que o nível de preocupação é cada dia maior.
4: Isto porque também estamos na época fria agora. Agora é a época em que as gripes aumentam, as infecções respiratórias e outras também aumentam. Então é importante mantermos as medidas de prevenção para a gripe, para as infecções respiratórias. Vamos seguir aquilo que as autoridades sanitárias estão a recomendar, porque a prevenção é a arma principal de qualquer sistema de saúde.
3: O CNIS assegura que Moçambique reforçou a vigilância ao longo da fronteira com a República Unida da Tanzânia.
4: Porque há muita mobilidade de pessoas da República Democrática do Congo via Tanzânia. E também nos aeroportos, né? Porque as pessoas podem viajar, não é? Vindo daqueles países ali próximos, não é? Como do Uganda, por aí fora. Então nós temos que estar muito atentos aos viajantes que chegam ao nosso país.
3: O ministro da Saúde de Moçambique, o CNIS, recomenda aos cidadãos para se dirigirem às unidades sanitárias ao mínimo sinal de sintomas da ébola, como febres altas, dor de cabeça, vómitos, diarreias e ainda dores de barriga e nas articulações. De Maputo para a RFI, Orfeu, Lisboa.
0: Em Angola, dados da Rede das Organizações de Serviços de Sida, Tuberculose e Malária, a ANASO, indicam que a taxa de incidência da tuberculose se mantém elevada, registando 200,6 novos casos por 100 mil habitantes, o que representa um grave problema de saúde pública. A ONG refere que Angola figura entre os 10 países do mundo com maior número de mortos por tuberculose. Os pormenores com o nosso correspondente em Luanda, Francisco Paulo.
5: A rede angolana das organizações de serviços de SIDA e tuberculose revela que a taxa de incidência da tuberculose é de 200 casos por mil habitantes, sendo a terceira causa de óbitos no país. António Coelho, líder da ANASO, explica que por causa deste cenário, Angola continuou entre os países do mundo com maior mortalidade por tuberculose.
6: A tuberculose apresenta uma mortalidade relativamente alta, com uma taxa de incidência de 200,6 por 100 mil habitantes, sendo Angola um dos 10 países mais afetados no mundo. O nosso principal desafio, dentre outros, está relacionado com a aprovação da Política Nacional de Saúde Comunitária, que vai permitir mais reconhecimento e valorização das ações comunitárias.
5: O responsável associativo reconhece que, apesar dos esforços do governo e dos seus parceiros, os desafios ainda persistem, como a garantia do acesso gratuito à medicação das pessoas com tuberculose e outras doenças infecciosas.
6: Melhorar o acesso da população mais vulnerável aos serviços de saúde. Um funcionamento mais inclusivo da Comissão Nacional de Luta contra a SIDA e Grandes Endemias para permitir maior diálogo na abordagem das diferentes doenças.
5: Francisco Paulo, Luanda, RFI.
0: O governo togolês afirmou este sábado que a justiça dispunha de indícios graves e concordantes contra dois realizadores franceses detidos no Togo desde o final de julho, juntamente com o colaborador local destes jornalistas. A Repórter Sem Fronteiras apela à sua libertação sem demoras. É a primeira vez que Lomé se pronuncia sobre o caso desde a detenção a 27 de julho de Gaël Moncayer e Sébastien Pérez Pezani, juntamente com o seu colaborador togolês Fred Vendelmey. Os três estavam a filmar um episódio do programa Les Routes de l'Impossible, uma série documental transmitida pela France Télévisions. Os três são alvo de um processo por falsas declarações. No comunicado assinado pelos Ministérios da Justiça e da Segurança, o governo togolês explica que o processo está relacionado com as autorizações de filmagens incompletas, terem filmado na região de Savane e de Binan, zonas que não estavam abrangidas pela autorização que lhes tinha sido concedida e por terem utilizado um drone cujas características não tinham sido previamente declaradas. A defesa dos jornalistas garante que os seus clientes não reconhecem qualquer dos factos. Por seu lado, também a Repórteres Sem Fronteiras diz que nada permite concluir que tenham deliberadamente feito falsas declarações, apelando às autoridades togolesas para que libertem sem demora estes três jornalistas franceses detidos desde o dia 27 de julho no Togo. E aqui o ponto final deste bloco informativo.
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0: Pontapé de saída na segunda parte da nossa emissão. Ao domingo temos, como é habitual, um episódio do curso de familiarização com a língua francesa. Antes disso, o tempo para uma reportagem sobre o preço do pescado na Guiné-Bissau. Um trabalho realizado e aqui apresentado pelo nosso correspondente em Bissau, Moussa Baldé.
7: Para aliviar o custo de vida da população, o executivo liderado pelo primeiro-ministro Ilídio Vieira Té implementou um pacote de medidas extraordinárias. O objetivo é fazer com que o peixe chegue de forma acessível às mesas de famílias guineenses em Bafatã, Biombo, Gabu e em todo o território nacional. O acordo para a baixa do preço existe, mas o diretor-geral de Portos de Pesca da Guiné-Bissau, Fidelis Biombo K, diz que tem havido alguma resistência para a sua implementação. O responsável explicou à RFI que desde dezembro de 2025 que o governo de transição tem tentado alcançar um entendimento com os atores da fileira, tendo reduzido taxas como licença de navegação, licença de pesca artesanal, custo de combustível de pesca e ainda o preço do gelo de conservação do pescado.
8: Redução drástica no que concerne ao preço das licenças das pescas, assim como na licença de circulação ou de navegação através do Instituto Marítimo, houve a coparticipação ou subvencionamento no que concerne à aquisição do combustível junto do Petromar. Nós negociamos diretamente, como é óbvio, as fábricas de gelo que aqui temos são de privados. O governo negociou diretamente com os proprietários dessas fábricas e esses, por sua vez, reduziram o preço do gelo, que era de 2.500 francos CFA, para 1.250 francos CFA. E para além dessas reduções, foi dado um período moratória, ou seja, um período a partir do mês de janeiro até abril de 4 meses. Os pescadores pescaram sem pagar nem sequer um franco CFA. Depois de serem atendidas essas preocupações, o governo chamou de novo esses atores intervenientes no setor das pescas, nesse caso, a Associação dos Pescadores e a Associação das Mulheres Bideiras e Transformadoras do Pescado, e em conjunto solicitaram-nos no sentido de apresentarem uma proposta formal do pressário dos pescados. E eles, sendo pessoas de bem, fizeram a questão de apresentar uma proposta do pescado. E nós discutimos isso. E no dia 9 de abril foi assinado um memorando de entendimento entre associações dos pescadores e associações das mulheres bideiras. E o governo representado nessa cerimônia através da Ministra das Pescas e Economia Marítima. Depois de serem assinados esses acordos, como é óbvio, o acordo é para cumprir. Tendo em conta aquilo que dissemos, pacta sunt servanda. Quando é acordo, é para cumprir. A partir daí, foi criado uma comissão conjunta de fiscalização da execuibilidade do pressário estipulado pelo governo, mas proposto pela Associação dos Pescadores e Associação das Mulheres. E essa comissão foi dar o mandato de seguir o pressário e levantar as questões que posteriormente possam surgir como obstáculo à implementação desse pressário. A partir daí, ao longo desse período, nós internamente criamos uma comissão, foi instituída uma comissão de fiscalização do preço. E essa comissão, na sua primeira atividade, fez uma apreensão de 350 quilos de peixe.
9: Aonde? Aqui em Bissau?
8: Aqui no mercado. Porque nessa primeira fase é só para os mercados do centro da cidade. A segunda fase será alargada para todo o território nacional. Depois, marcamos um encontro, convocamos um encontro com as associações dos pescadores e das mulheres para podermos fazer um balanço em conjunto, da qual foi levantar as questões de que se calhar tem a ver com questões do desconhecimento da existência do memorando. Nós aqui alegamos que, na verdade, A pessoa não pode andar na impunidade, alegando que desconhece a existência de uma norma. Porque normalmente, quem deve procurar saber se existe ou não uma norma é o interessado, neste caso, as mulheres e os pescadores. Ora, estando em cumprimento, nós, como autoridade, temos que atuar como autoridade. Porque, na verdade, nós não podemos fazer com que o Estado fique de joelhos.
7: De acordo com o diretor-geral de Portos de Pesca da Guiné-Bissau, a redução nos preços finais ao consumidor de certas espécies de pescado ronda os 30 a 40%.
8: O Estado da Guiné-Bissau atualmente perde mensalmente quase 4 bilhões de francos CFM. E esses 4 bilhões devem refletir diretamente na vida cotidiana do seu povo. Agora, como é que pode refletir? Com essas isenções, com essas percas, esse valor de 4 bilhões deve refletir no preço do pescado. Para que, efetivamente, um cidadão de Chocomol, um cidadão de Bafatá, um cidadão de Biumbo, um cidadão de Cassine esteja em condições de poder comprar pelo menos 1 quilo de peixe para o seu agregado familiar. Isto é o propósito dessa isenção do parte do governo. Ora, se essas isenções não estão a refletir na vida cotidiana do povo da Guiné-Bissau, como o dono do peixe, com certeza que o governo deverá tomar as suas medidas.
7: Desde o início das operações de fiscalização dos mercados de revenda do peixe em Bissau, as autoridades já apreenderam mais de 1.500 quilos de peixe fresco. O diretor-geral dos Portos de Pesca Artesanal diz que a fiscalização vai continuar em Bissau e será brevemente alargada para os mercados do interior do país.
8: Foi dada uma ordem expressa de que o Estado não pode estar a perder quase 4 bilhões mensais sem que tenha reflexo na vida cotidiana do seu povo. E se assim for, temos a ordem de que quem estiver no incumprimento dos preços estipulados na tabela pelo governo, essa pessoa deve ser expulsa do mercado e apreendida o seu pescado. Foi o que aconteceu. E foi destacado as forças de defesa e segurança para todos os mercados do centro da cidade. Logo, na primeira apreensão, como tinha dito, houve a apreensão de 350 quilos.
9: Isso quando?
8: A operação começou logo no primeiro dia deste mês, dia 1. E no segundo dia, houve a apreensão de 794 quilos de peixe. Peixe fresco, estou a dizer, peixe fresco. Terceira apreensão, 82 quilos. Quarta apreensão, 151 quilos. E na quinta apreensão, 22 quilos. E de lá para cá, não houve mais apreensão. Isso quer dizer que há pessoas estão a cumprir paulatinamente de acordo com os preços estipulados pelo governo.
7: A Associação dos Pescadores Artesanais reconhece o esforço inédito do governo. Adulay Leni, presidente da associação, diz que é a primeira vez que um governo da Guiné-Bissau toma medidas concretas para baixar o preço do pescado ao consumidor.
10: Todo pescador a nível nacional, reconhecimento que não tem da é governo.
11: Apesar dos desafios, todos os pescadores a nível nacional reconhecem este governo por ser o primeiro a tomar medidas concretas para reduzir o preço do pescado no país. Nós também temos de colaborar. O governo perguntou-nos até quanto podíamos reduzir no preço do pescado, uma vez que somos nós que trabalhamos para trazê-lo ao mercado nacional. Em certas espécies das mais consumidas no país, reduzimos o preço até 42%, permitindo que a bideira revendedora acrescente a sua margem para alcançar um lucro de 500 francos CFA. Foi com base nestes termos que assinámos o memorando de entendimento no dia 9 de abril para ser cumprido. Por ser um processo novo no setor da Guiné-Bissau, e podemos dizer que até a nível mundial é um exercício difícil e é natural que haja resistência por parte daqueles que não querem que a medida vingue. Costumamos reunir os nossos associados antes de qualquer decisão para passar a mensagem correta e já realizámos várias reuniões para debater esta resistência e informar os pescadores sobre o que está a acontecer no setor.
10: Resistência sensibiliza gente que não passa.
7: Foi decretada a redução do preço do pescado, sim, mas a grande dor de cabeça para os pescadores artesanais continua a ser o uso das redes de monofilamento, conhecidas localmente como chás. Embora a sua utilização seja proibida e alvo de multas, os pescadores questionam o porquê do material continuar a entrar livremente no país, pelas fronteiras e a ser comercializado com a autorização da alfândega. As multas pelo uso dessa rede também acabam por impactar o preço do peixe ao consumidor, diz Adulay Leni.
11: Há 10 anos que enfrentamos este estrangulamento. O governo exige que pesquemos com outras redes, mas não existem alternativas disponíveis no mercado guineense. A própria rede de monofilamento que proíbem entra no país pela fronteira, passa pela alfândega e a sua venda é autorizada no mercado. No entanto, quando o pescador utiliza essa mesma rede, a fiscalização apreende-a. O primeiro-ministro, Elídio Vieira até, ao ser informado sobre a situação, disse que isso não podia continuar, visto que é o próprio Estado que autoriza a entrada dessa rede no mercado.
10: O campo de prendicar não tem grande solução.
7: E nos mercados de peixe, como está a vivência diária das mulheres videiras, o elo final que faz a ponte entre o mar e a panela do cidadão. Fenda Touré, vendedora de pescado no movimentado porto de pesca de Bandim, nos subúrbios de Bissau, disse à RFI que a baixa de preços do pescado decretada pelo governo não abrange todos os segmentos da pesca artesanal. Fenda Touré reconhece, contudo, que o preço do peixe é alto nos mercados do país.
12: Mas pergunta assim, como por um piso caro, porque o piso é coisa que mata consumir na missão.
13: Sabemos que o preço do peixe é elevado, mas o peixe é o produto mais consumido aqui na Guiné-Bissau. Contudo, o peixe mais consumido, que é o pescado com anzol, não foi contemplado nesta baixa de preços. O peixe capturado com rede é consumido, sim, mas deteriora-se rapidamente. Se não for consumido dentro de 24 a 48 horas, estraga-se. O que a população mais consome é, de facto, o peixe de anzol. Além disso, esta facilidade de redução de preço acaba por favorecer apenas o pescador que possui canoa e rede própria.
12: É facilidade, mas é só o padrinho das canoas de vidro.
7: Uma outra preocupação das videiras prende-se com a confusão nas tabelas de preços. As videiras têm uma tabela e a fiscalização tem outra tabela de preços. No entanto, Fenda Touré diz que a questão maior está na falta de troco na hora da venda do peixe. É que na Guiné-Bissau praticamente deixaram de circular no mercado algumas moedas de menor valor.
12: Mami, o que é que se está em confusão? Eu pedi 2.500.
13: O que me causa confusão é ver o nosso peixe apreendido porque a fiscalização acha que estamos a infringir a lei. Exigem que vendamos o peixe ao consumidor por 2.500 francos CFA o quilo, mas por não termos troco de 70. O que me causa confusão é ver o nosso peixe apreendido porque a fiscalização acha que estamos a infringir a lei. Exigem que vendamos o peixe ao consumidor por 2.500 francos CFA o quilo, mas por não termos troco de 75 francos CFA, tiram-nos o peixe. O problema principal

0: Nathalie Sarraute é uma escritora francesa do século XX. Natasha Ilyanova Cherniak, o seu nome de solteira, nasce em 1900 na Rússia e emigra 10 anos depois para a França com os seus pais. Faz estudos universitários de inglês, história e sociologia em Paris, Oxford e Berlim. Porém, decide finalmente dedicar-se ao direito e exerce a profissão de advogada entre 1925 e 1941. É através desta profissão que ela descobre a paixão pelas palavras.
1: Il fallait rédiger le texte en langage parlé. J'ai trouvé là une liberté inconnue.
0: Escreve ela. Esta paixão, claro está, vai levá-la à escrita. O seu primeiro leitor, imparcial, será o marido, o jurista Raymond Sarraute, com quem se casa em 1925. Lê muito Proust, Joyce, Virginia Woolf, Montaigne. Diz-se particularmente sensível nestes autores ao ruissellement du monologue intérieur, a fluência do monólogo interior, diferente da tradicional análise dos sentimentos, segundo ela. Os textos que Natasha Nathalie escreve são insólitos, mais próximos de poemas em prosa do que da prosa romanesca, com uma procura contínua de novas forças psíquicas. Tropisme, uma das suas primeiras publicações, contém já a sua busca de uma escrita e de tropismos, atos reflexos muito simples que ela descreve como movimentos interiores, impressões vivas que sente no fundo de si. O estilo de Nathalie Sarraute harmoniza-se com a cadência da fala, como se vê pelos títulos das suas obras, Vous les entendez ou Dis les imbéciles. Uma busca que a leva naturalmente à escrita de peças para a rádio e depois para o teatro. O seu estilo inovador e a sua desmontagem das estruturas do romance tradicional tornam-na rapidamente famosa no meio do novo romance francês na década de 70. Morre idosa, quase centenária, deixando uma obra focalizada no pormenor dos dramas microscópicos da vida corrente. O teatro de Nathalie Sarraute é simultaneamente humorístico e estridente. Vamos verificá-lo com um extrato de Pour un oui, pour un non. Esta peça de teatro sublinha a desproporção entre um ato ou uma palavra anódinos e as transformações que eles podem desencadear. A vulnerabilidade das relações afetivas, amigáveis ou amorosas, é avaliada por uma infinidade de pequenos nadas que magoam. Em cena, dois amigos. Estão no apartamento de H2, homem número 2, um poeta marginal que acusa H1, homem número 1, de lhe ter dito três palavras demasiado condescendentes e de viver de maneira burguesa. O drama trava-se em torno do tom em que é pronunciada a expressão c'est bien ça, é mesmo isso. Uma expressão bastante neutra que, no entanto, se vai tornar no elemento revelador de um mal-entendido profundo e, em breve, definitivo.
2: Ah, on y arrive. C'est à cause de ce rien que tu t'es éloigné, que tu as voulu rompre avec moi.
3: Oui, c'est à cause de ça. Tu ne comprendras jamais. Personne, du reste, ne pourra comprendre.
2: Essaye toujours. Je ne suis pas si obtus.
3: Oh, si. Pour ça, tu l'es. Vous l'êtes tous, du reste.
2: Alors, chiche, on verra.
3: Eh bien, tu m'as dit, quand je me suis vanté de je ne sais plus quel succès, oui, dérisoire, quand je t'en ai parlé, tu m'as dit, c'est bien ça.
2: Répète-le, je t'en prie, j'ai du mal à entendre.
3: Tu m'as dit, c'est bien ça, juste avec ce suspens, cet accent.
2: Ce n'est pas vrai, ça ne peut pas être ça, ce n'est pas possible.
3: Tu vois, je te l'avais bien dit. À quoi bon ?
2: Non mais vraiment, ce n'est pas une plaisanterie, tu parles sérieusement ?
3: Oui, très, très sérieusement.
2: Écoute, dis-moi si je rêve, si je me trompe. Tu m'aurais fait part d'une réussite, quelle réussite d'ailleurs ?
3: Oh, peu importe, une réussite quelconque.
2: Et alors, je t'aurais dit, c'est bien ça ?
3: Pas tout à fait ainsi. Il y avait entre c'est bien et ça, un intervalle plus grand. C'est bien ça. Un accent mis sur bien, un étirement. Bien. Et un suspens avant que ça arrive. Ce n'est pas sans importance.
2: Et ça, oui, c'est le cas de le dire, ce ça précédé d'un suspens t'a poussé à rompre.

0: Oh, à rompre, non, je n'ai pas rompu, enfin, pas pour de bon, juste un peu d'éloignement.
1: Nesta primeira parte, descobrimos Nathalie Sarraute e a sua peça de teatro Pour un oui et pour un non, por tudo e por nada. Na próxima vez, a partir deste texto, estudaremos as diferentes maneiras de afirmar, mas também de exprimir a dúvida.
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3: E aqui o ponto final desta segunda emissão em português na antena da RFI. Pode continuar a acompanhar-nos nas redes sociais. Basta procurar RFI Português ou então visitar-nos no nosso site em rfi.fr/pt. As notícias atualizadas voltam amanhã, segunda-feira, pelas 15 horas, hora de Paris. Até lá, fique bem.

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1: Cristiana Soares.
0: O príncipe herdeiro da Arábia Saudita, Mohammed Ben Salman, é recebido em França pelo presidente Emmanuel Macron numa deslocação que decorre entre hoje e amanhã. O presidente ucraniano considera que a realização de eleições em tempo de guerra constituiria um perigo para o país. Zelensky responde assim ao apelo do seu ex-ministro da Defesa para realizar um escrutínio. Moçambique está em alerta máximo face ao ébola na África Central, sendo que o país serve de corredor para muitos cidadãos estrangeiros que procuram chegar a outros destinos através do território nacional. Em Angola, dados da rede das organizações de serviços de cidadãos tuberculose e malária indicam que a taxa de incidência da tuberculose se mantém elevada, registando 200 novos casos por 100 mil habitantes. A tuberculose representa um grave problema de saúde pública em Angola. No controle técnico desta emissão está Moussad Chili e o jornal começa agora.
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0: O príncipe herdeiro da Arábia Saudita, Mohammed Ben Salman, é recebido em França pelo presidente francês, Emmanuel Macron, numa deslocação que decorre entre hoje e amanhã. Os dois dirigentes devem assistir esta noite à cerimónia de encerramento do Mundial de Desporto de e-Desporto, ou Desporto Digital, antes de assinar, amanhã, segunda-feira, diversos acordos do setor económico. Mais informações com Eva Massi.
2: É a primeira vez que este campeonato, mais conhecido como eSports World Cup, decorre fora da Arábia Saudita, organizadora do evento, que escolheu este ano a França para o acolher. Os dois dirigentes devem, ainda este domingo, reunir-se na primeira edição do Conselho de Parceria Estratégica Franco-Saudita. De acordo com o Eliseu, o encontro servirá para concluir vários acordos que refletem o dinamismo da relação bilateral, num contexto regional tenso. Paris e Riad já assinaram acordos de cooperação militar e económica, nomeadamente nos setores de energia e da aeronáutica. A presidência francesa avança que alguns projetos ainda estão em discussão, mas vários acordos económicos em diferentes setores serão assinados esta segunda-feira, nomeadamente nos transportes, na energia e na saúde. O encerramento do Estreito de Hormuz, a questão israelo-palestiniana e a solução dos dois Estados, a situação no Líbano e a situação na Síria fazem também parte dos temas incluídos na agenda dos encontros entre os dois dirigentes. Uma reunião está prevista esta segunda-feira para abordar a diversificação das rotas de abastecimento energético, numa altura em que o Estreito de Hormuz, via estratégica para os hidrocarbonetos, continua encerrado pelo Irão. Em 2022, Mohammed bin Salman tinha sido recebido por Emmanuel Macron no Eliseu para um jantar de trabalho. O presidente francês acolheu o seu homólogo com um longo aperto de mão. Esta visita, a primeira do dirigente saudita na Europa desde o assassínio do jornalista Jamal Khashoggi em 2018, tinha suscitado polémica e críticas da sociedade civil, da oposição política e de organizações de defesa de direitos humanos. Também conhecido por MBS, o príncipe saudita conheceu uma rápida ascensão, marcada por reformas económicas, sociais e religiosas inéditas neste país petrolífero ultraconservador, mas igualmente por actos de repressão denunciados por organizações não-governamentais.
0: O presidente ucraniano Volodymyr Zelensky considera que a realização de eleições em tempo de guerra constituiria um perigo para o país, respondendo assim ao apelo do seu ex-ministro da Defesa para realizar um escrutínio. O líder ucraniano respondeu este domingo em conferência de imprensa às polémicas recentes, como a demissão em meados de julho do jovem e popular ministro da Defesa, Mikhailo Fedorov. O ex-governante causou grande agitação na terça-feira com um vídeo no qual denuncia a corrupção que vigora no país e pede a restauração de um processo democrático através de eleições, apesar da invasão russa do país. O mandato de Zelensky terminou em maio de 2024, mas não podem ser organizadas eleições na Ucrânia sob a lei marcial em vigor desde o início da invasão russa, desencadeada em fevereiro de 2022. De acordo com a última sondagem de opinião do Instituto de Sociologia de Kiev, realizada em julho e agosto, apenas 15% 40% dos inquiridos consideram que as eleições deveriam realizar-se antes do fim da guerra. E Moçambique está em alerta máximo face ao ébola na África Central, sendo que o país serve de corredor para muitos cidadãos estrangeiros que procuram chegar a outros destinos através do território nacional. Mais informações com o nosso correspondente em Maputo, Orfeu Lisboa.
3: Moçambique ainda não registrou qualquer caso positivo de ébola, mas o ministro da Saúde, o Senis, avisa que o nível de preocupação é cada dia maior.
4: Isto porque também estamos na época fria agora. Agora é a época em que as gripes aumentam, as infecções respiratórias e outras também aumentam. Então é importante mantermos as medidas de prevenção para a gripe, para as infecções respiratórias. Vamos seguir aquilo que as autoridades sanitárias estão a recomendar, porque a prevenção é a arma principal de qualquer sistema de saúde.
3: O CNIS assegura que Moçambique reforçou a vigilância ao longo da fronteira com a República Unida da Tanzânia.
4: Porque há muita mobilidade de pessoas da República Democrática do Congo via Tanzânia. E também nos aeroportos, né? Porque as pessoas podem viajar, não é? Vindo daqueles países ali próximos, não é? Como do Uganda, por aí fora. Então nós temos que estar muito atentos aos viajantes que chegam ao nosso país.
3: O ministro da Saúde de Moçambique, o CNIS, recomenda aos cidadãos para se dirigirem às unidades sanitárias ao mínimo sinal de sintomas da ébola, como febres altas, dor de cabeça, vómitos, diarreias e ainda dores de barriga e nas articulações. De Maputo para a RFI, Orfeu, Lisboa.
0: Em Angola, dados da Rede das Organizações de Serviços de Sida, Tuberculose e Malária, a ANASO, indicam que a taxa de incidência da tuberculose se mantém elevada, registando 200,6 novos casos por 100 mil habitantes, o que representa um grave problema de saúde pública. A ONG refere que Angola figura entre os 10 países do mundo com maior número de mortos por tuberculose. Os pormenores com o nosso correspondente em Luanda, Francisco Paulo.
5: A rede angolana das organizações de serviços de SIDA e tuberculose revela que a taxa de incidência da tuberculose é de 200 casos por mil habitantes, sendo a terceira causa de óbitos no país. António Coelho, líder da ANASO, explica que por causa deste cenário, Angola continuou entre os países do mundo com maior mortalidade por tuberculose.
6: A tuberculose apresenta uma mortalidade relativamente alta, com uma taxa de incidência de 200,6 por 100 mil habitantes, sendo Angola um dos 10 países mais afetados no mundo. O nosso principal desafio, dentre outros, está relacionado com a aprovação da Política Nacional de Saúde Comunitária, que vai permitir mais reconhecimento e valorização das ações comunitárias.
5: O responsável associativo reconhece que, apesar dos esforços do governo e dos seus parceiros, os desafios ainda persistem, como a garantia do acesso gratuito à medicação das pessoas com tuberculose e outras doenças infecciosas.
6: Melhorar o acesso da população mais vulnerável aos serviços de saúde. Um funcionamento mais inclusivo da Comissão Nacional de Luta contra a SIDA e Grandes Endemias para permitir maior diálogo na abordagem das diferentes doenças.
5: Francisco Paulo, Luanda, RFI.
0: O governo togolês afirmou este sábado que a justiça dispunha de indícios graves e concordantes contra dois realizadores franceses detidos no Togo desde o final de julho, juntamente com o colaborador local destes jornalistas. A Repórter Sem Fronteiras apela à sua libertação sem demoras. É a primeira vez que Lomé se pronuncia sobre o caso desde a detenção a 27 de julho de Gaël Moncayer e Sébastien Pérez Pezani, juntamente com o seu colaborador togolês Fred Vendelmey. Os três estavam a filmar um episódio do programa Les Routes de l'Impossible, uma série documental transmitida pela France Télévisions. Os três são alvo de um processo por falsas declarações. No comunicado assinado pelos Ministérios da Justiça e da Segurança, o governo togolês explica que o processo está relacionado com as autorizações de filmagens incompletas, terem filmado na região de Savane e de Binan, zonas que não estavam abrangidas pela autorização que lhes tinha sido concedida e por terem utilizado um drone cujas características não tinham sido previamente declaradas. A defesa dos jornalistas garante que os seus clientes não reconhecem qualquer dos factos. Por seu lado, também a Repórteres Sem Fronteiras diz que nada permite concluir que tenham deliberadamente feito falsas declarações, apelando às autoridades togolesas para que libertem sem demora estes três jornalistas franceses detidos desde o dia 27 de julho no Togo. E aqui o ponto final deste bloco informativo.
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0: Pontapé de saída na segunda parte da nossa emissão. Ao domingo temos, como é habitual, um episódio do curso de familiarização com a língua francesa. Antes disso, o tempo para uma reportagem sobre o preço do pescado na Guiné-Bissau. Um trabalho realizado e aqui apresentado pelo nosso correspondente em Bissau, Moussa Baldé.
7: Para aliviar o custo de vida da população, o executivo liderado pelo primeiro-ministro Ilídio Vieira Té implementou um pacote de medidas extraordinárias. O objetivo é fazer com que o peixe chegue de forma acessível às mesas de famílias guineenses em Bafatã, Biombo, Gabu e em todo o território nacional. O acordo para a baixa do preço existe, mas o diretor-geral de Portos de Pesca da Guiné-Bissau, Fidelis Biombo K, diz que tem havido alguma resistência para a sua implementação. O responsável explicou à RFI que desde dezembro de 2025 que o governo de transição tem tentado alcançar um entendimento com os atores da fileira, tendo reduzido taxas como licença de navegação, licença de pesca artesanal, custo de combustível de pesca e ainda o preço do gelo de conservação do pescado.
8: Redução drástica no que concerne ao preço das licenças das pescas, assim como na licença de circulação ou de navegação através do Instituto Marítimo, houve a coparticipação ou subvencionamento no que concerne à aquisição do combustível junto do Petromar. Nós negociamos diretamente, como é óbvio, as fábricas de gelo que aqui temos são de privados. O governo negociou diretamente com os proprietários dessas fábricas e esses, por sua vez, reduziram o preço do gelo, que era de 2.500 francos CFA, para 1.250 francos CFA. E para além dessas reduções, foi dado um período moratório, ou seja, um período a partir do mês de janeiro até abril, de 4 meses, os pescadores pescaram sem pagar nem sequer um franco CFA. Depois de serem atendidas essas preocupações, o governo chamou de novo esses atores intervenientes no setor das pescas, nesse caso, a Associação dos Pescadores e a Associação das Mulheres Bideiras e Transformadoras do Pescado, e em conjunto solicitaram-nos no sentido de apresentarem uma proposta formal do pressário dos pescados. E eles, sendo pessoas de bem, fizeram a questão de apresentar uma proposta do fiscal. E nós discutimos isso. E no dia 9 de abril foi assinado um memorando de entendimento entre associações dos pescadores e associações das mulheres bideiras. E o governo representado nessa cerimônia através da Ministra das Pescas e Economia Marítima. Depois de serem assinados esses acordos, como é óbvio, o acordo é para cumprir. Tendo em conta aquilo que dissemos, pacta sunt servanda. Quando é acordo, é para cumprir. A partir daí, foi criado uma comissão conjunta de fiscalização da execuibilidade do pressário circulado pelo governo, mas proposto pela Associação dos Pescadores e Associação das Mulheres. E essa comissão foi dar o mandato de seguir o pressário e levantar as questões que posteriormente possam surgir como obstáculo à implementação desse pressário. A partir daí, ao longo desse período, nós internamente criamos uma comissão, foi instituída uma comissão de fiscalização do preço. E essa comissão, na sua primeira atividade, fez uma apreensão de 350 quilos de peixe.
9: Aonde? Aqui em Bissau.
8: Aqui no mercado. Porque nessa primeira fase é só para os mercados do centro da cidade. A segunda fase será alargada para todo o território nacional. Depois, marcamos um encontro, convocamos um encontro com as associações dos pescadores e das mulheres para podermos fazer um balanço em conjunto, da qual foi levantar as questões de que se calhar tem a ver com questões do desconhecimento da existência do memorando. Nós aqui alegamos que, na verdade, A pessoa não pode andar na impunidade, alegando que desconhece a existência de uma norma. Porque normalmente, quem deve procurar saber se existe ou não uma norma é o interessado, neste caso, as mulheres e os pescadores. Ora, estando em cumprimento, nós, como autoridade, temos que atuar como autoridade. Porque, na verdade, nós não podemos fazer com que o Estado fique de joelhos.
7: De acordo com o diretor-geral de Portos de Pesca da Guiné-Bissau, a redução nos preços finais ao consumidor de certas espécies de pescado ronda os 30% a 40%.
8: O Estado da Guiné-Bissau atualmente perde mensalmente quase 4 bilhões de francos CFP. E esses 4 bilhões devem refletir diretamente na vida cotidiana do seu povo. Agora, como é que pode refletir? Com essas isenções, com essas percas, esse valor de 4 bilhões deve refletir no preço do pescado. Para que, efetivamente, um cidadão de Chocomol, um cidadão de Bafatá, um cidadão de Biumbo, um cidadão de Cassine esteja em condições de poder comprar pelo menos 1 quilo de peixe para o seu agregado familiar. Isto é o propósito dessa isenção do parte do governo. Ora, se essas isenções não estão a refletir na vida cotidiana do povo da Guiné-Bissau, como o dono do peixe, com certeza que o governo deverá tomar as suas medidas.
7: Desde o início das operações de fiscalização dos mercados de revenda do peixe em Bissau, as autoridades já apreenderam mais de 1.500 quilos de peixe fresco. O diretor-geral dos Portos de Pesca Artesanal diz que a fiscalização vai continuar em Bissau e será brevemente alargada para os mercados do interior do país.
8: Foi dada uma ordem expressa de que o Estado não pode estar a perder quase 4 bilhões mensais sem que tenha reflexo na vida cotidiana do seu povo. E se assim for, temos a ordem de que quem estiver no incumprimento dos preços estipulados na tabela pelo governo, essa pessoa deve ser expulsa do mercado e apreendida o seu pescado. Foi o que aconteceu. E foi destacado as forças de defesa e segurança para todos os mercados do centro da cidade. Logo, na primeira apreensão, como tinha dito, houve a apreensão de 350 quilos.
9: Isso quando?
8: A operação começou logo no primeiro dia deste mês, dia 1. E no segundo dia, houve a apreensão de 794 quilos de peixe. Peixe fresco, estou a dizer, peixe fresco. Terceira apreensão, 82 quilos. Quarta apreensão, 151 quilos. E na quinta apreensão, 22 quilos. E de lá para cá, não houve mais apreensão. Isso quer dizer que as pessoas estão a cumprir paulatinamente de acordo com os preços estipulados pelo governo.
7: A Associação dos Pescadores Artesanais reconhece o esforço inédito do governo. Adulay Leni, presidente da associação, diz que é a primeira vez que um governo da Guiné-Bissau toma medidas concretas para baixar o preço do pescado ao consumidor.
10: Tudo pescador a nível nacional. Reconhecimento que não tem da governo.
11: Apesar dos desafios, todos os pescadores a nível nacional reconhecem este governo por ser o primeiro a tomar medidas concretas para reduzir o preço do pescado no país. Nós também temos de colaborar. O governo perguntou-nos até quanto podíamos reduzir no preço do pescado, uma vez que somos nós que trabalhamos para trazê-lo ao mercado nacional. Em certas espécies das mais consumidas no país, reduzimos o preço até 42%, permitindo que a bideira revendedora acrescenta a sua margem para alcançar um lucro de 500 francos CFA. Foi com base nestes termos que assinámos o memorando de entendimento no dia 9 de abril para ser cumprido. Por ser um processo novo no setor da Guiné-Bissau, e podemos dizer que até a nível mundial é um exercício difícil e é natural que haja resistência por parte daqueles que não querem que a medida vingue. Costumamos reunir os nossos associados antes de qualquer decisão para passar a mensagem correta e já realizámos várias reuniões para debater esta resistência e informar os pescadores sobre o que está a acontecer no setor.
10: Resistência sensibiliza antes do que não passa.
7: Foi decretada a redução do preço do pescado, sim, mas a grande dor de cabeça para os pescadores artesanais continua a ser o uso das redes de monofilamento, conhecidas localmente como chás. Embora a sua utilização seja proibida e alvo de multas, os pescadores questionam o porquê do material continuar a entrar livremente no país pelas fronteiras e a ser comercializado com a autorização da alfândega. As multas pelo uso dessa rede também acabam por impactar o preço do peixe ao consumidor, diz Adulay Leni.
11: Há 10 anos que enfrentamos este estrangulamento. O governo exige que pesquemos com outras redes, mas não existem alternativas disponíveis no mercado guineense. A própria rede de monofilamento que proíbem entra no país pela fronteira, passa pela alfândega e a sua venda é autorizada no mercado. No entanto, quando o pescador utiliza essa mesma rede, a fiscalização apreende-a. O primeiro-ministro, Elídio Vieira até, ao ser informado sobre a situação, disse que isso não podia continuar, visto que é o próprio Estado que autoriza a entrada dessa rede no mercado.
10: O campo de prendicar não tem grande solução.
7: E nos mercados de peixe, como está a vivência diária das mulheres videiras, o elo final que faz a ponte entre o mar e a panela do cidadão. Fenda Touré, vendedora de pescado no movimentado porto de pesca de Bandim, nos subúrbios de Bissau, disse à RFI que a baixa de preços do pescado decretada pelo governo não abrange todos os segmentos da pesca artesanal. Fenda Touré reconhece, contudo, que o preço do peixe é alto nos mercados do país.
12: Mas pronto, assim, de um produto piscar, porque o piso é que mata consumir na missão.
13: Sabemos que o preço do peixe é elevado, mas o peixe é o produto mais consumido aqui na Guiné-Bissau. Contudo, o peixe mais consumido, que é o pescado com anzol, não foi contemplado nesta baixa de preços. O peixe capturado com rede é consumido, sim, mas deteriora-se rapidamente. Se não for consumido dentro de 24 a 48 horas, estraga-se. O que a população mais consome é, de facto, o peixe de anzol. Além disso, esta facilidade de redução de preço acaba por favorecer apenas o pescador que possui canoa e rede própria.
12: É facilidade, mas é só para gente que tem canoa de vídeo.
7: Uma outra preocupação das videiras prende-se com a confusão nas tabelas de preços. As videiras têm uma tabela e a fiscalização tem outra tabela de preços. No entanto, Fenda Touré diz que a questão maior está na falta de troco na hora da venda do peixe. É que na Guiné-Bissau praticamente deixaram de circular no mercado algumas moedas de menor valor.
12: Mami, o que é que está em confusão na Guiné-Bissau 2.500?
13: O que me causa confusão é ver o nosso peixe apreendido, porque a fiscalização acha que estamos a infringir a lei. Exigem que vendamos o peixe ao consumidor por 2.500 francos CFA o quilo, mas por não termos troco de 75 francos CFA, tiram-nos o peixe. O problema principal está nas tabelas. Nós temos uma tabela e a fiscalização tem outra, e os valores não coincidem. Quando questionados, os fiscais dizem que estão a atuar com base numa nova tabela que saiu. Nova tabela como? Se tudo foi acordado numa direção conjunta. No outro dia chegaram aqui e apreenderam-me 600 quilos de peixe antes mesmo de eu iniciar a venda. Nem discuti com eles. Ainda tentei retirar 3 peixes para a alimentação da minha família, mas os fiscais não permitiram.
7: O memorando assinado a 9 de abril é uma medida apreciada por todos os envolvidos no setor. No entanto, para que faça efeito efetivamente no bolso do consumidor guineense, é preciso que haja maior sintonia entre o Ministério das Pescas, a Associação de Pescadores Artesanais e as mulheres que trabalham na revenda do pescado, as bideiras. Moussa Balde Bissau, RFI.
0: Tempo então agora para mais um episódio do curso de familiarização com a língua francesa.
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16: Hoje, lição número 19. Pour un oui et pour un non, pour tudo e por nada, de Nathalie Sarraute. Nathalie Sarraute é uma escritora francesa do século XX. Natasha Ilyanova Cherniak, o seu nome de solteira, nasce em 1900 na Rússia e emigra 10 anos depois para a França com os seus pais. Faz estudos universitários de inglês, história e sociologia em Paris, Oxford e Berlim. Porém, decide finalmente dedicar-se ao direito e exerce a profissão de advogada entre 1925 e 1941. É através desta profissão que ela descobre a paixão pelas palavras.
15: Il fallait rédiger le texte en langage parlé. J'ai trouvé là une liberté inconnue.
16: Escreve ela. Esta paixão, claro está, vai levá-la à escrita. O seu primeiro leitor, imparcial, será o marido, o jurista Raymond Sarraut, com quem se casa em 1925. Lê muito Proust, Joyce, Virginia Woolf, Montaigne. Diz-se particularmente sensível nestes autores ao ruissellement du monologue intérieur, à fluência do monólogo interior, diferente da tradicional análise dos sentimentos, segundo ela. Os textos que Natasha Nathalie escreve são insólitos, mais próximos de poemas em prosa do que da prosa romanesca, com uma procura contínua de novas forças psíquicas. Tropisme, uma das suas primeiras publicações, contém já a sua busca de uma escrita e de tropismos, atos reflexos muito simples que ela descreve como movimentos interiores, impressões vivas que sente no fundo de si. O estilo de Nathalie Sarraut harmoniza-se com a cadência da fala, como se vê pelos títulos das suas obras, Vous les entendez ou Dis les imbéciles. Uma busca que a leva naturalmente à escrita de peças para a rádio e depois para o teatro. O seu estilo inovador e a sua desmontagem das estruturas do romance tradicional tornam-na rapidamente famosa no meio do novo romance francês na década de 70. Morre idosa, quase centenária, deixando uma obra focalizada no pormenor dos dramas microscópicos da vida corrente. O teatro de Nathalie Sarraut é simultaneamente humorístico e estridente. Vamos verificá-lo com um extrato de Pour un oui, pour un non. Esta peça de teatro sublinha a desproporção entre um ato ou uma palavra anódinos e as transformações que eles podem desencadear. A vulnerabilidade das relações afetivas, amigáveis ou amorosas, é avaliada por uma infinidade de pequenos nadas que magoam. Em cena, dois amigos. Estão no apartamento de H2, homem número 2, um poeta marginal que acusa H1, homem número 1, de lhe ter dito três palavras demasiado condescendentes e de viver de maneira burguesa. O drama trava-se em torno do tom em que é pronunciada a expressão «c'est bien ça», é mesmo isso. Uma expressão bastante neutra que, no entanto, se vai tornar no elemento revelador de um mal-entendido profundo e, em breve, definitivo.
17: Ah, on y arrive. C'est à cause de ce rien que tu t'es éloigné, que tu as voulu rompre avec moi.
18: Oui, c'est à cause de ça. Tu ne comprendras jamais. Personne, du reste, ne pourra comprendre.
17: Essaye toujours. Je ne suis pas si obtus.
18: Oh, si. Pour ça, tu l'es. Vous l'êtes tous, du reste.
17: Alors, chiche, on verra.
18: Eh bien, tu m'as dit, quand je me suis vanté de je ne sais plus quel succès, oui, dérisoire, quand je t'en ai parlé, tu m'as dit, c'est bien ça.
17: Répète-le, je t'en prie, j'ai du mal à entendre.
18: Tu m'as dit, c'est bien ça. Juste avec ce suspens, cet accent.
17: Ce n'est pas vrai, ça ne peut pas être ça, ce n'est pas possible.
18: Tu vois? Je te l'avais bien dit. À quoi bon?
17: Non mais vraiment, ce n'est pas une plaisanterie. Tu parles sérieusement?
18: Oui, très, très sérieusement.
17: Écoute, dis-moi si je rêve, si je me trompe. Tu m'aurais fait part d'une réussite. Quelle réussite, d'ailleurs?
18: Oh, peu importe, une réussite quelconque.
17: Et alors, je t'aurais dit, c'est bien ça?
18: Pas tout à fait ainsi. Il y avait entre « c'est bien » et ça, un intervalle plus grand. C'est bien ça. Un accent mis sur bien, un étirement. Bien. Et un suspens avant que ça arrive. Ce n'est pas sans importance.
17: Et ça, oui, c'est le cas de le dire, ce ça précédé d'un suspens t'a poussé à rompre.
18: Oh! À rompre, non, je n'ai pas rompu, enfin, pas pour de bon, juste un peu d'éloignement.
16: Nesta primeira parte, descobrimos Nathalie Sarraut e a sua peça de teatro Pour un oui et pour un non, por tudo e por nada. Na próxima vez, a partir deste texto, estudaremos as diferentes maneiras de afirmar, mas também de exprimir a dúvida.
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0: E aqui o ponto final desta segunda emissão em português na antena da RFI. Pode continuar a acompanhar-nos nas redes sociais. Basta procurar RFI Português ou então visitar-nos no nosso site em rfi.fr/pt. As notícias atualizadas voltam amanhã, segunda-feira, pelas 15 horas, hora de Paris. Até lá, fique bem.

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1: Cristiano Soares.
0: O príncipe herdeiro da Arábia Saudita, Mohammed Ben Salman, é recebido em França pelo presidente Emmanuel Macron numa deslocação que decorre entre hoje e amanhã. O presidente ucraniano considera que a realização de eleições em tempo de guerra constituiria um perigo para o país. Zelensky responde assim ao apelo do seu ex-ministro da Defesa para realizar um escrutínio. Moçambique está em alerta máximo face ao ébola na África Central, sendo que o país serve de corredor para muitos cidadãos estrangeiros que procuram chegar a outros destinos através do território nacional. Em Angola, dados da rede das organizações de serviços de cidadãos tuberculose e malária indicam que a taxa de incidência da tuberculose se mantém elevada, registando 200 novos casos por 100 mil habitantes. A tuberculose representa um grave problema de saúde pública em Angola. No controle técnico desta emissão está Moussa Chili e o jornal começa agora.
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0: O príncipe herdeiro da Arábia Saudita, Mohammed Ben Salman, é recebido em França pelo presidente francês, Emmanuel Macron, numa deslocação que decorre entre hoje e amanhã. Os dois dirigentes devem assistir esta noite à cerimónia de encerramento do Mundial de Desporto de e-Desporto, ou Desporto Digital, antes de assinar, amanhã, segunda-feira, diversos acordos do setor económico. Mais informações com Eva Massi.
2: É a primeira vez que este campeonato, mais conhecido como eSports World Cup, decorre fora da Arábia Saudita, organizadora do evento, que escolheu este ano a França para o acolher. Os dois dirigentes devem, ainda este domingo, reunir-se na primeira edição do Conselho de Parceria Estratégica Franco-Saudita. De acordo com o Eliseu, o encontro servirá para concluir vários acordos que refletem o dinamismo da relação bilateral, num contexto regional tenso. Paris e Riad já assinaram acordos de cooperação militar e económica, nomeadamente nos setores de energia e da aeronáutica. A presidência francesa avança que alguns projetos ainda estão em discussão, mas vários acordos económicos em diferentes setores serão assinados esta segunda-feira, nomeadamente nos transportes, na energia e na saúde. O encerramento do Estreito de Hormuz, a questão israelo-palestiniana e a solução dos dois Estados, a situação no Líbano e a situação na Síria fazem também parte dos temas incluídos na agenda dos encontros entre os dois dirigentes. Uma reunião está prevista esta segunda-feira para abordar a diversificação das rotas de abastecimento energético, numa altura em que o Estreito de Hormuz, via estratégica para os hidrocarbonetos, continua encerrado pelo Irão. Em 2022, Mohammed bin Salman tinha sido recebido por Emmanuel Macron no Eliseu para um jantar de trabalho. O presidente francês acolheu o seu homólogo com um longo aperto de mão. Esta visita, a primeira do dirigente saudita na Europa desde o assassínio do jornalista Jamal Khashoggi em 2018, tinha suscitado polémica e críticas da sociedade civil, da oposição política e de organizações de defesa de direitos humanos. Também conhecido por MBS, o príncipe saudita conheceu uma rápida ascensão, marcada por reformas económicas, sociais e religiosas inéditas neste país petrolífero ultraconservador, mas igualmente por actos de repressão denunciados por organizações não-governamentais.
0: O presidente ucraniano Volodymyr Zelensky considera que a realização de eleições em tempo de guerra constituiria um perigo para o país, respondendo assim ao apelo do seu ex-ministro da Defesa para realizar um escrutínio. O líder ucraniano respondeu este domingo em conferência de imprensa às polémicas recentes, como a demissão em meados de julho do jovem e popular ministro da Defesa, Mikhailo Fedorov. O ex-governante causou grande agitação na terça-feira com um vídeo no qual denuncia a corrupção que vigora no país e pede a restauração de um processo democrático através de eleições, apesar da invasão russa do país. O mandato de Zelensky terminou em maio de 2024, mas não podem ser organizadas eleições na Ucrânia sob a lei marcial em vigor desde o início da invasão russa, desencadeada em fevereiro de 2022. De acordo com a última sondagem de opinião do Instituto de Sociologia de Kiev, realizada em julho e agosto, apenas 15% dos inquiridos consideram que as eleições deveriam realizar-se antes do fim da guerra. E Moçambique está em alerta máximo face ao ébola na África Central, sendo que o país serve de corredor para muitos cidadãos estrangeiros que procuram chegar a outros destinos através do território nacional. Mais informações com o nosso correspondente em Maputo, Orfeu Lisboa.
3: Moçambique ainda não registrou qualquer caso positivo de ébola, mas o ministro da Saúde, o Senisa, avisa que o nível de preocupação é cada dia maior.
4: Isto porque também estamos na época fria agora. Agora é a época em que as gripes aumentam, as infecções respiratórias e outras também aumentam. Então é importante mantermos as medidas de prevenção para a gripe, para as infecções respiratórias. Vamos seguir aquilo que as autoridades sanitárias estão a recomendar, porque a prevenção é a arma principal de qualquer sistema de saúde.
3: O CNIS assegura que Moçambique reforçou a vigilância ao longo da fronteira com a República Unida da Tanzânia.
4: Porque há muita mobilidade de pessoas da República Democrática do Congo via Tanzânia. E também nos aeroportos, né, porque as pessoas podem viajar, não é, vindo daqueles países ali próximos, não é, como do Uganda, por aí fora. Então nós temos que estar muito atentos aos viajantes que chegam ao nosso país.
3: O ministro da Saúde de Moçambique, o CNIS, recomenda aos cidadãos para se dirigirem às unidades sanitárias ao mínimo sinal de sintomas da ébola, como febres altas, dor de cabeça, vómitos, diarreias e ainda dores de barriga e nas articulações. De Maputo para a RFI, Orfeu, Lisboa.
0: Em Angola, dados da Rede das Organizações de Serviços de Sida, Tuberculose e Malária, a ANASO, indicam que a taxa de incidência da tuberculose se mantém elevada, registando 200,6 novos casos por 100 mil habitantes, o que representa um grave problema de saúde pública. A ONG refere que Angola figura entre os 10 países do mundo com maior número de mortos por tuberculose. Os pormenores com o nosso correspondente em Luanda, Francisco Paulo.
5: A rede angolana das organizações de serviços de SIDA e tuberculose revela que a taxa de incidência da tuberculose é de 200 casos por mil habitantes, sendo a terceira causa de óbitos no país. António Coelho, líder da ANASO, explica que por causa deste cenário, Angola continua entre os países do mundo com maior mortalidade por tuberculose.
6: A tuberculose apresenta uma mortalidade relativamente alta, com uma taxa de incidência de 200,6 por 100 mil habitantes, sendo Angola um dos 10 países mais afetados no mundo. O nosso principal desafio, dentre outros, está relacionado com a aprovação da Política Nacional de Saúde Comunitária, que vai permitir mais reconhecimento e valorização das ações comunitárias.
5: O responsável associativo reconhece que, apesar dos esforços do governo e dos seus parceiros, os desafios ainda persistem, como a garantia do acesso gratuito à medicação das pessoas com tuberculose e outras doenças infecciosas.
6: Melhorar o acesso da população mais vulnerável aos serviços de saúde. Um funcionamento mais inclusivo da Comissão Nacional de Luta contra a SIDA e Grandes Endemias para permitir maior diálogo na abordagem das diferentes doenças.
5: Francisco Paulo, Luanda, RFI.
0: O governo togolês afirmou este sábado que a justiça dispunha de indícios graves e concordantes contra dois realizadores franceses detidos no Togo desde o final de julho, juntamente com o colaborador local destes jornalistas. A Repórter Sem Fronteiras apela à sua libertação sem demoras. É a primeira vez que Lomé se pronuncia sobre o caso desde a detenção a 27 de julho de Gaël Moncayer e Sébastien Pérez Pezani, juntamente com o seu colaborador togolês Fred Vendelmey. Os três estavam a filmar um episódio do programa Les Routes de l'Impossible, uma série documental transmitida pela France Télévisions. Os três são alvo de um processo por falsas declarações. No comunicado assinado pelos Ministérios da Justiça e da Segurança, o governo togolês explica que o processo está relacionado com as autorizações de filmagens incompletas, terem filmado na região de Savane e de Binan, zonas que não estavam abrangidas pela autorização que lhes tinha sido concedida e por terem utilizado um drone cujas características não tinham sido previamente declaradas. A defesa dos jornalistas garante que os seus clientes não reconhecem qualquer dos factos. Por seu lado, também a Repórter Sem Fronteiras diz que nada permite concluir que tenham deliberadamente feito falsas declarações, apelando às autoridades togolesas para que libertem sem demora estes três jornalistas franceses detidos desde o dia 27 de julho no Togo. E aqui o ponto final deste bloco informativo.
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0: Pontapé de saída na segunda parte da nossa emissão. Ao domingo temos, como é habitual, um episódio do curso de familiarização com a língua francesa. Antes disso, o tempo para uma reportagem sobre o preço do pescado na Guiné-Bissau. Um trabalho realizado e aqui apresentado pelo nosso correspondente em Bissau, Moussa Baldé.
7: Para aliviar o custo de vida da população, o executivo liderado pelo primeiro-ministro Ilídio Vieira Té implementou um pacote de medidas extraordinárias. O objetivo é fazer com que o peixe chegue de forma acessível às mesas de famílias guineenses em Bafatã, Biombo, Gabu e em todo o território nacional. O acordo para a baixa do preço existe, mas o diretor-geral de Portos de Pesca da Guiné-Bissau, Fidelis Biombo K, diz que tem havido alguma resistência para a sua implementação. O responsável explicou à RFI que desde dezembro de 2025 que o governo de transição tem tentado alcançar um entendimento com os atores da fileira, tendo reduzido taxas como licença de navegação, licença de pesca artesanal, custo de combustível de pesca e ainda o preço do gelo de conservação do pescado.
8: Redução drástica no que concerne ao preço das licenças das pescas, assim como na licença de circulação ou de navegação através do Instituto Marítimo, houve a coparticipação ou subvencionamento no que concerne à aquisição do combustível junto do Petromar. Nós negociamos diretamente, como é óbvio, as fábricas de gelo que aqui temos são de privados. O governo negociou diretamente com os proprietários dessas fábricas e esses, por sua vez, reduziram o preço do gelo, que era de 2.500 francos CFA, para 1.250 francos CFA. E para além dessas reduções, foi dado um período moratória, ou seja, um período a partir do mês de janeiro até abril de 4 meses. Os pescadores pescaram sem pagar nem sequer um franco CFA. Depois de serem atendidas essas preocupações, o governo chamou de novo esses atores intervenientes no setor das pescas, nesse caso, a Associação dos Pescadores e a Associação das Mulheres Bideiras e Transformadoras do Pescado, e em conjunto solicitaram-nos no sentido de apresentarem uma proposta formal do pressário dos pescados. E eles, sendo pessoas de bem, fizeram a questão de apresentar uma proposta do fiscal. E nós discutimos isso. E no dia 9 de abril foi assinado um memorando de entendimento entre associações dos pescadores e associações das mulheres bideiras. E o governo representado nessa cerimónia através da Ministra das Pescas e Economia Marítima. Depois de serem assinados esses acordos, como é óbvio, o acordo é para cumprir. Tendo em conta aquilo que dissemos, pacta sunt servanda. Quando é acordo, é para cumprir. A partir daí, foi criado uma comissão conjunta de fiscalização da execuibilidade do pressário estipulado pelo governo, mas proposto pela Associação dos Pescadores e Associação das Mulheres. E essa comissão foi dar o mandato de seguir o pressário e levantar as questões que posteriormente possam surgir como obstáculo à implementação desse pressário. A partir daí, ao longo desse período, nós internamente criamos uma comissão, foi instituída uma comissão de fiscalização do preço. E essa comissão, na sua primeira atividade, fez uma apreensão de 350 quilos de peixe.
9: Aonde? Aqui em Bissau?
8: Aqui no mercado. Porque nessa primeira fase é só para os mercados do centro da cidade. A segunda fase será alargada para todo o território nacional. Depois, marcamos um encontro, convocamos um encontro com as associações dos pescadores e das mulheres para podermos fazer um balanço em conjunto, da qual foi levantar as questões de que se calhar tem a ver com questões do desconhecimento da existência do memorando. Nós aqui alegamos que, na verdade, A pessoa não pode andar na impunidade, alegando que desconhece a existência de uma norma. Porque, normalmente, quem deve procurar saber se existe ou não uma norma é o interessado, neste caso, as mulheres e os pescadores. Ora, estando em cumprimento, nós, como autoridade, temos que atuar como autoridade. Porque, na verdade, nós não podemos fazer com que o Estado fique de joelhos.
7: De acordo com o diretor-geral de Portos de Pesca da Guiné-Bissau, a redução nos preços finais ao consumidor de certas espécies de pescado ronda os 30 a 40%.
8: O Estado da Guiné-Bissau atualmente perde mensalmente quase 4 bilhões de francos CFA. E esses 4 bilhões devem refletir diretamente na vida cotidiana do seu povo. Agora, como é que pode refletir? Com essas isenções, com essas percas, esse valor de 4 bilhões deve refletir no preço do pescado. Para que, efetivamente, um cidadão de Chocomol, um cidadão de Bafatá, um cidadão de Biumbo, um cidadão de Cassine esteja em condições de poder comprar pelo menos 1 quilo de peixe para o seu agregado familiar. Isto é o propósito dessa isenção do parte do governo. Ora, se essas isenções não estão a refletir na vida cotidiana do povo da Guiné-Bissau, como dono do peixe, com certeza que o governo deverá tomar as suas medidas.
7: Desde o início das operações de fiscalização dos mercados de revenda do peixe em Bissau, as autoridades já apreenderam mais de 1.500 quilos de peixe fresco. O diretor-geral dos Portos de Pesca Artesanal diz que a fiscalização vai continuar em Bissau e será brevemente alargada para os mercados do interior do país.
8: Foi dada uma ordem expressa de que o Estado não pode estar a perder quase 4 bilhões mensais sem que tenha reflexo na vida cotidiana do seu povo. E se assim for, temos a ordem de que quem estiver no incumprimento dos preços estipulados na tabela pelo governo, essa pessoa deve ser expulsa do mercado e apreendida o seu pescado. Foi o que aconteceu. E foi destacado as forças de defesa e segurança para todos os mercados do centro da cidade. Logo, na primeira apreensão, como tinha dito, houve a apreensão de 350 quilos.
10: Isso quando?
8: A operação começou logo no primeiro dia deste mês, dia 1. E no segundo dia, houve a apreensão de 794 quilos de peixe. Peixe fresco, estou a dizer, peixe fresco. Terceira apreensão, 82 quilos. Quarta apreensão, 151 quilos. E na quinta apreensão, 22 quilos. E de lá para cá, não houve mais apreensão. Isso quer dizer que as pessoas estão a cumprir paulatinamente, de acordo com os preços estipulados pelo governo.
7: A Associação dos Pescadores Artesanais reconhece o esforço inédito do governo. Adulay Leni, presidente da associação, diz que é a primeira vez que um governo da Guiné-Bissau toma medidas concretas para baixar o preço do pescado ao consumidor.
11: Todo pescador a nível nacional, reconhecimento que não tem é o governo.
12: Apesar dos desafios, todos os pescadores a nível nacional reconhecem este governo por ser o primeiro a tomar medidas concretas para reduzir o preço do pescado no país. Nós também temos de colaborar. O governo perguntou-nos até quanto podíamos reduzir no preço do pescado, uma vez que somos nós que trabalhamos para trazê-lo ao mercado nacional. Em certas espécies das mais consumidas no país, reduzimos o preço até 42%, permitindo que a bideira revendedora acrescente a sua margem para alcançar um lucro de 500 francos CFA. Foi com base nestes termos que assinámos o memorando de entendimento no dia 9 de abril para ser cumprido. Por ser um processo novo no setor da Guiné-Bissau, e podemos dizer que até a nível mundial é um exercício difícil e é natural que haja resistência por parte daqueles que não querem que a medida vingue. Costumamos reunir os nossos associados antes de qualquer decisão para passar a mensagem correta e já realizámos várias reuniões para debater esta resistência e informar os pescadores sobre o que está a acontecer no setor.
11: Resistência sensibiliza a gente, é que não passa.
7: Foi decretada a redução do preço do pescado, sim, mas a grande dor de cabeça para os pescadores artesanais continua a ser o uso das redes de monofilamento, conhecidas localmente como chás. Embora a sua utilização seja proibida e alvo de multas, os pescadores questionam o porquê do material continuar a entrar livremente no país, pelas fronteiras e a ser comercializado com a autorização da alfândega. As multas pelo uso dessa rede também acabam por impactar o preço do peixe ao consumidor, diz Adulay Leni.
12: Há 10 anos que enfrentamos este estrangulamento. O governo exige que pesquemos com outras redes, mas não existem alternativas disponíveis no mercado guineense. A própria rede de monofilamento que proíbem entra no país pela fronteira, passa pela alfândega e a sua venda é autorizada no mercado. No entanto, quando o pescador utiliza essa mesma rede, a fiscalização apreende-a. O primeiro-ministro, Elídio Vieira até, ao ser informado sobre a situação, disse que isso não podia continuar, visto que é o próprio Estado que autoriza a entrada dessa rede no mercado.
11: O campo de prendicar não tem grande solução.
7: E nos mercados de peixe, como está a vivência diária das mulheres videiras, o elo final que faz a ponte entre o mar e a panela do cidadão. Fenda Touré, vendedora de pescado no movimentado porto de pesca de Bandim, nos subúrbios de Bissau, disse à RFI que a baixa de preços do pescado decretada pelo governo não abrange todos os segmentos da pesca artesanal. Fenda Touré reconhece, contudo, que o preço do peixe é alto nos mercados do país.
10: Mas pronto, assim, de um produto piscar, porque pisa coisa que mata consumir na Bissau.
13: Sabemos que o preço do peixe é elevado, mas o peixe é o produto mais consumido aqui na Guiné-Bissau. Contudo, o peixe mais consumido, que é o pescado com anzol, não foi contemplado nesta baixa de preços. O peixe capturado com rede é consumido, sim, mas deteriora-se rapidamente. Se não for consumido dentro de 24 a 48 horas, estraga-se. O que a população mais consome é, de facto, o peixe de anzol. Além disso, esta facilidade de redução de preço isso acaba por favorecer apenas o pescador que possui canoa e rede própria.
10: É facilitar e fazer só para gente que tem canoa de rídia.
7: Uma outra preocupação das bideiras prende-se com a confusão nas tabelas de preços. As bideiras têm uma tabela e a fiscalização tem outra tabela de preços. No entanto, o Fenda Touré diz que a questão maior está na falta de troco na hora da venda do peixe. É que na Guiné-Bissau praticamente deixaram de circular no mercado algumas moedas de menor valor.
10: Mami, o que é que está em confusão na BNP 2.500?
13: O que me causa confusão é ver o nosso peixe apreendido porque a fiscalização acha que estamos a infringir a lei. Exigem que vendamos o peixe ao consumidor por 2.500 francos CFA o quilo, mas por não termos troco de 75 francos CFA, tiram-nos o peixe. O problema principal está nas tabelas. Nós temos uma tabela e a fiscalização tem outra e os valores não coincidem. Quando questionados, os fiscais dizem que estão a atuar com base numa nova tabela que saiu. Nova tabela como se tudo foi acordado numa direção conjunta. No outro dia chegaram aqui e apreenderam-me 600 quilos de peixe antes mesmo de eu iniciar a venda. Nem discuti com eles. Ainda tentei retirar 3 peixes para a alimentação da minha família, mas os fiscais não permitiram.
7: O memorando assinado a 9 de abril é uma medida apreciada por todos os envolvidos no setor. No entanto, para que faça efeito efetivamente no bolso do consumidor guineense, é preciso que haja maior sintonia entre o Ministério das Pescas, a Associação de Pescadores Artesanais e as mulheres que trabalham na revenda do pescado, as bideiras. Moussa Balde Bissau, RFI.
0: Tempo então agora para mais um episódio do curso de familiarização com a língua francesa.
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16: Hoje, lição número 19, pour un oui et pour un non, pour tout et pour nada, de Nathalie Sarraute. Nathalie Sarraute é uma escritora francesa do século XX. Natasha Ilyanova Cherniak, o seu nome de solteira, nasce em 1900 na Rússia e emigra 10 anos depois para a França com os seus pais. Nathalie Sarraute é uma escritora francesa do século XX. Natasha Ilyanova Cherniak, o seu nome de solteira, nasce em 1900 na Rússia e emigra 10 anos depois para a França com os seus pais. Faz estudos universitários de inglês.

0: já volta a Portugal com 11 dias de prova, que terminou a 16 de agosto. Este ano, o francês Alexis Guérin venceu pela primeira vez a volta a Portugal, uma estreia para um ciclista francês na prova portuguesa. De notar que Alexis Guérin venceu a classificação da montanha e também conquistou duas etapas. O português Rui Oliveira triunfou na classificação por pontos, enquanto o espanhol Adrià Pericas terminou no primeiro lugar na classificação da juventude de melhor jovem. Nessa classificação, Rafael Barbas ficou no segundo lugar a 15 minutos e 31 segundos do vencedor espanhol. Em entrevista à RFI, Rafael Barbas fez um balanço da volta a Portugal, em que terminou no 15º lugar na geral, na segunda posição na classificação da juventude e contribuiu para o triunfo de uma etapa da sua equipa, Tafer Ovos Matinados Mortágua, com o ciclista venezuelano Leangel Ruben Linhares.
1: Para mim foi uma volta a Portugal extremamente positiva, e a primeira volta a Portugal é a prova mais importante do calendário nacional, e logo na terceira etapa consegui a vitória com o Leangel Linhares e com o João Matias, e foi uma das minhas primeiras vitórias, não pessoais, mas dentro da equipa destes 4 anos, e foi um momento muito, muito feliz para nós. Ficámos muito contentes com isso. As coisas deste ano não estavam a correr assim tão bem, mas chegar aqui à volta e conseguir ganhar com ele foi extremamente importante. E depois, quanto a mim, consegui fazer muito bons lugares na chegada em alto, tanto na Torre como no Jerez. É verdade que na Senhora da Graça tive uns percalços mecânicos, não consegui estar no grupo da frente, mas faz parte, e principalmente saí da volta a Portugal extremamente contente e orgulhoso de saber que consigo estar com os melhores.
0: Podia ter lutado pela camisola branca frente ao Péricas.
1: A verdade é que na etapa da Torre, que foi a primeira etapa que fez mais diferenças, ele teve sempre o grupo da frente. É verdade que no último quilómetro ele quebrou um bocado e eu consegui passar por ele e ganhar algum tempo, mas sinceramente sempre acreditei que ia ganhar, mas era bastante realista e sabia que o Péricas tem um valor muito bom e é um muito bom ciclista, está na Emirates por algum motivo, e sabia que vinha para lutar pela geral e que ia fazer um muito bom resultado, e eu sabia que ia tentar lutar, mas que ia ser complicado, mas pronto, tentámos e é isso.
0: De notar ainda no ciclismo que nos Jogos do Mediterrâneo o português Tiago Antunes venceu a prova do contrarrelógio na competição que decorre em Taranto, na Itália, e junta todos os países juntos a este mar que separa a Europa da África. O ciclista luso conquistou a medalha de ouro, enquanto o compatriota Rafael Reis arrecadou a medalha de bronze. Chegamos assim ao fim deste Magazine Desporto. Até breve.
2: É também o ponto final desta segunda parte da nossa emissão desta segunda-feira, dia 24 de agosto. Já sabe, voltamos aqui quando o relógio apontar às 18 horas. Até lá. Boa tarde, são nesta altura 15 horas aqui em Paris, 16 em Kiev. Começa aqui o primeiro jornal em língua portuguesa da Rádio França Internacional.
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2: E a marcar os títulos desta segunda-feira, dia 24 de agosto, a Ucrânia assinala 35 anos de independência em plena guerra com aliados europeus reunidos em Kiev. Neste jornal, o analista José Pacheco Pereira defende que esta reunião deve resultar num reforço do apoio europeu à Ucrânia. Marcar também a atualidade na Guiné-Conakry, um desabamento numa lixeira fez pelo menos 31 mortos e deixa várias pessoas desaparecidas. No controle técnico desta emissão está Moussa Al-Chili e o jornal começa agora.
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2: E como dizia, Kiev acolhe esta segunda-feira uma reunião dos aliados ocidentais para solicitar material de defesa aérea, numa altura em que a escalada dos ataques russos está a fazer um maior número de vítimas civis desde o início da invasão. Os líderes da coligação dos dispostos estão também a celebrar o 35º aniversário do Dia da Independência da Ucrânia, que se assinala esta segunda-feira, como nos explica Mateus Santa Rita.
4: O primeiro-ministro britânico Andy Burham, bem como o presidente do Conselho Europeu António Costa, já estão em Kiev para celebrar o 35º aniversário da independência da Ucrânia. Mais tarde participarão com outros líderes dos países da coligação dos dispostos, composta por países que fornecem ajuda militar à Ucrânia, numa reunião em formato híbrido. Este encontro acontece no momento em que Moscou intensificou os seus ataques, pressionando as defesas aéreas ucranianas, que dependem de sistemas avançados que não produzem, principalmente dos interceptores Patriot dos Estados Unidos. Estes têm estado mais escassos devido à guerra no Irão e ao desinteresse de Donald Trump na Ucrânia, deixando o país mais desprotegido face aos velozes mísseis balísticos russos. Antes do encontro, o presidente Zelensky apelou aos seus aliados para que concedam à Ucrânia tudo o que é necessário para pôr fim a esta guerra. O Reino Unido já anunciou que ajudaria

0: e a Kiev a produzir os seus próprios mísseis de cruzeiro, enquanto que a França prometeu novos mísseis interceptores e a União Europeia mais financiamento para a defesa aérea ucraniana. Já a Ucrânia tem acelerado a sua própria campanha e ataques de longo alcance contra instalações energéticas e logísticas russas, incluindo refinarias de petróleo e armazéns de retalho. Esta reunião ocorre também num contexto de tensões políticas para Zelensky, que rejeitou este fim de semana o apelo à realização de eleições em tempo de guerra feito pelo seu antigo ministro da Defesa, Mykhailo Fedorov.
1: Um aniversário assinalado esta segunda-feira, com Kiev a acolher uma reunião dos principais aliados europeus, a chamada Coligação dos Voluntários, presidida pelo Reino Unido, a França e a Alemanha. Em cima da mesa está um reforço do apoio europeu à Ucrânia, sendo que Londres já anunciou a transferência para Kiev da tecnologia dos mísseis de longo alcance Scalp. Para o universitário analista político português José Pacheco Moreira, o que se pode e se deve esperar desta reunião de hoje em Kiev é um apoio mais massivo por parte da Europa.
2: Mais do que se pode esperar é aquilo que se tem que esperar, porque a atual guerra na Ucrânia ganhou uma dimensão nova que não tinha precedentes noutro tipo de conflitos. No início do conflito, que é essencialmente um ataque com tanques e viaturas blindadas, toda a gente estava convencida que a Rússia tinha todas as vantagens que estavam descritas, aliás, na NATO, como sendo principal detentora de um grande exército assente em blindados e que poderia, era isso fazer parte dos planos da NATO, chegar rapidamente aos portos do Atlântico e impedir os reforços americanos. O ataque inicial à Ucrânia mostrou que isso não tinha nenhum sentido, pelo contrário, a Rússia mostrou uma enorme incapacidade do ponto de vista do ataque por terra. O que tem feito é essencialmente um ataque por ar, e isso é que é o aspecto novo do conflito. E é evidente que isso coloca no centro da defesa os meios antiaéreos, portanto a capacidade de interceptar mísseis e drones. E é isso que os europeus têm que rapidamente, mas não é para as calendas gregas, é rapidamente fornecer à Ucrânia para ela se poder defender. Porque a Ucrânia tem mostrado muita resiliência, muita capacidade de se defender, de criar condições muito complicadas para o invasor russo, mas precisa de um reforço antiaéreo.
1: Análise do politólogo José Pacheco Pereira, entrevistado aqui por Liliana Henriques. Ele é o nosso convidado de hoje, que pode ouvir já a seguir este jornal no espaço convidado. O Irão advertiu que os países que aderirem às novas sanções económicas dos Estados Unidos da América vão enfrentar consequências. A posição foi anunciada no dia em que Washington deve apresentar novas medidas para isolar a economia iraniana. Teherão apela aos restantes países para que não participem na campanha norte-americana e afirma que quem o fizer vai ser considerado hostil. Os Estados Unidos, por seu lado, também ameaçam com medidas económicas os aliados que continuem a apoiar instituições, empresas ou ainda entidades iranianas. Aqui em França, Rafael Glucksmann oficializou este domingo a candidatura às eleições presidenciais do próximo ano, em 2027. O líder do movimento Place Publique, Praça Pública, admite passar primeiro pelas primárias do Partido Socialista e procura o apoio dos ecologistas. Yannick Jadot, candidato dos Verdes às presidenciais de 2022, já manifestou o apoio. Rafael Glucksmann afasta, no entanto, qualquer aliança com a esquerda radical de Jean-Luc Mélenchon.
3: J'ai toujours dit que je voulais mener cette bataille avec mes amis socialistes.
4: Sempre disse que gostaria de levar a cabo esta batalha com os meus amigos socialistas. Vamos ganhar a eleição presidencial. Os ecologistas tiveram razão antes de toda a gente sobre a catástrofe climatérica que estamos a viver. Digo-lhes uma coisa simples. Venham connosco fundar a República Ecológica. Se sou candidato hoje, é para reerguer a França, porque todos nós temos o estômago apertado quando vemos aquilo em que se está a tornar a nossa nação. E ainda mais aquilo em que ela se poderia tornar nos próximos meses. A escolha que vamos todos fazer em 2027 é, sem dúvida, a opção mais importante da nossa vida de cidadãos. E a pergunta que se coloca é simples. Vamos mesmo oferecer o nosso país à senhora Le Pen e à extrema-direita, aos lacaios de Trump e de Putin? Ou vamos permitir que a França reate com esta longa busca de justiça que moldou a sua história? Eis a escolha que nos é colocada e eu não me via fugir de uma tal escolha.
1: O anúncio de Raphaël Glucksmann, líder do partido Place Publique, aqui dobrado por Miguel Martins, entrevista dada ontem à televisão francesa TFA.
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1: Domingo, Simões Pereira acusa as autoridades da Guiné-Bissau de criarem um cenário de faz de conta em torno do referendo constitucional marcado para domingo. Em entrevista à RTP África, o líder do PAIGC critica o processo e lembra que o texto constitucional já foi publicado em boletim oficial antes da consulta. Domingos Simões Pereira, que está em Portugal desde 24 de julho, depois de ter obtido uma suspensão por 3 meses de prisão preventiva por motivos de saúde. O dirigente diz estar fisicamente e mentalmente bem e acrescenta querer regressar ao país logo que for possível, com a intenção de continuar a atividade política por via democrática. Vamos até à Guiné-Conakry, onde pelo menos 31 pessoas morreram neste domingo no desmoronamento de um aterro na capital. Miguel Martins.
4: O balanço é ainda provisório, com o registro de pessoas desaparecidas. As buscas prosseguem enquanto se tratam os feridos. Parte do aterro desmoronou-se, e isto no bairro de Dar es Salaam, em Gbécia, junto a Conakry. Numa altura em que chovia torrencialmente, o colapso do aterro acabou por deixar submersas várias casas e barracas anexas. Alguns moradores reclamam o encerramento do recinto, enquanto as autoridades alegam precisamente que o fecho do aterro devia ter acontecido neste domingo. A ministra da Administração do Território, Djenabou Touré, afirma que há anos que se tenta desalojar os moradores da área. Já em 2017, um acidente semelhante tinha provocado 9 mortos e cerca de 20 feridos neste mesmo recinto.
1: Na República Democrática do Congo e os combatentes do M23, o governo apoiados pelo Ruanda, o grupo M23 apoiado pelo Ruanda, aceitaram na Suíça um roteiro para prosseguir as negociações de paz previstas no Acordo de Doha. O documento deve definir as etapas e o calendário de conversações. Esta primeira missão de verificação do cessar-fogo está agora esta segunda-feira, esta tarde, em curso no sul de Kivu, na República Democrática do Congo.
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1: Passam agora 10 minutos das 15 horas, hora francesa desta segunda-feira, dia 24 de agosto. No Magazine Desportivo, Marco Martins fala-nos da Liga Francesa de Futebol e da volta à Espanha em bicicleta, mas para já fico com o convidado de hoje. A Ucrânia assinala esta segunda-feira 35 anos de independência, proclamada a 24 de agosto de 91, uma data celebrada num contexto ainda marcado pela guerra e por novos esforços diplomáticos em Kiev. O analista político português José Pacheco Pereira é o convidado de Lili.
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7: Nesta segunda-feira, a Ucrânia comemora os 35 anos da sua independência, o aniversário assinalado com Kiev a acolher uma reunião dos seus principais aliados europeus, a chamada Coligação dos Voluntários, co-presidida pelo Reino Unido, a França e a Alemanha. Por esta ocasião, o novo primeiro-ministro britânico Andy Burnham efetua em Kiev aquela que é a sua primeira deslocação no estrangeiro. Em cima da mesa está um reforço do apoio europeu à Ucrânia, com Bruxelas a anunciar o desbloqueamento de um pouco mais de 6 mil milhões de euros de um envelope total de 90 mil milhões a favor da Kiev. No âmbito da reunião de hoje, o Reino Unido anunciou já a sua intenção de fornecer as informações necessárias para produzir mísseis de longo alcance Scalp, numa altura em que a Ucrânia encontra dificuldades em interceptar os ataques de mísseis russos, que têm vindo a intensificar-se nas últimas semanas, muito embora Kiev também tenha ganho capacidades de atacar alvos económicos russos. A realização desta reunião, bem como essa transferência de tecnologia pelo Reino Unido, já levou o Kremlin a retirar o seu embaixador de Londres e acusar o governo britânico de impedir qualquer resolução pacífica do conflito. para o universitário e analista político José Pacheco Pereira, Moscovo é que tem sido o principal obstáculo à resolução do conflito e o que se pode e deve esperar da reunião de hoje em Kiev é um apoio mais massivo da Europa.
2: Mais do que dinheiro, mais do que ofertas hipotéticas para o futuro, é garantir que o espaço aéreo da Ucrânia não se torne um risco para as principais cidades ucranianas. E isso significa um compromisso europeu que vai muito longe, e tem que ir muito longe, porque é da segurança europeia que se trata. Aliás, esta coligação percebeu isso e tem tido um papel que em grande parte substitui, ou pelo menos é complementar, dos Estados Unidos, porque com a administração de Trump os Estados Unidos traíram a Ucrânia, quer dizer, em todos os aspectos fundamentais traíram a Ucrânia e têm uma relação ambígua com a Rússia. Os europeus têm que assumir essa defesa rapidamente. E tem meios, atenção. A ideia de que a Europa não tem meios militares num conflito que pudesse ter com a Rússia é falsa. A Europa tem vários exércitos europeus que ainda têm capacidades operacionais consideráveis, como o inglês, o francês, o sueco, têm uma responsabilidade em relação à defesa da Ucrânia. Portanto, a independência da Ucrânia e, aliás, a garantia de segurança para toda a faixa de países que estão encostados à Rússia é fundamental para a segurança da Europa.
7: Relativamente àquilo que disse de que a Europa tem meios para proteger melhor o espaço aéreo da Ucrânia, está a referir-se nomeadamente ao sistema Scalp, de que Londres vai transferir a tecnologia para Kiev?
2: Há vários sistemas eficazes em termos de proteção. Os europeus têm vários, como é o caso desse que referiu, mas também têm uma responsabilidade de pressionar os americanos para fornecer os Patriot. Que, aliás, eu numa das visitas que fiz à Ucrânia vi instalados no lado da Polónia, que aí no fundo são defesa polaca. Mas de qualquer maneira eles são eficazes principalmente em relação a mísseis, não tanto em relação aos drones, que implicam outros tipos de proteção.
7: O facto de o Reino Unido transferir essa tecnologia do sistema Scalp para a Ucrânia levou a Rússia a marcar o seu protesto com a ordem de regresso do seu embaixador à Rússia, com Moscovo a acusar o Reino Unido de ser um entrave ao estabelecimento da paz com a Ucrânia.
2: Há uma palavra portuguesa para designar muito bem esse tipo de atitudes. São tretas. Na verdade, a Rússia é o invasor, enquanto não se retirar, enquanto não compartilhar nas despesas de reconstrução daquilo que destruiu na Ucrânia, não tem qualquer espécie de autoridade para falar, tanto mais que tem sempre recusado qualquer acordo de paz que não implique cedências territoriais. A guerra da Rússia, depois de objetivos que eram políticos, retirar aquilo que eles chamavam o governo nazi da Ucrânia, na prática, centra-se hoje essencialmente por uma conquista de caráter territorial. Isso não pode ser admitido na Europa.
7: Estas declarações da Rússia relativamente ao governo britânico, bom, não são novas. Moscovo acusa frequentemente o campo ocidental de estar a travar a resolução do conflito. Julga que isto pode ter consequências até para a própria Europa, numa altura em que se sente um aumento da tensão militar de ambas as partes?
2: Pode, como é óbvio. Simplesmente, o grande obstáculo para a paz não é as posições da Europa, é a tentativa russa de ficar com parte da Ucrânia. É tão simples como isso. Enquanto essa tentativa não sair de cima da mesa das negociações e se reconheça a integridade da soberania da Ucrânia, que é um princípio básico do direito internacional que os próprios russos aceitaram durante muito tempo, enquanto isso não se verificar, as propostas de paz russas são retórica.
7: Outro desafio de Zelensky é um desafio interno. Desde que ele demitiu algumas semanas o seu ministro da Defesa, Mykhailo Fedorov, tem havido um certo posicionamento gradual de Fedorov como potencial adversário interno de Zelensky. Fedorov desafiou Zelensky a realizar presidenciais. Ora, ontem, precisamente, Zelensky disse que é impossível realizar presidenciais porque isto representaria um tsunami no país.
2: A questão que se coloca é que a Ucrânia, não sendo uma democracia perfeita, tem vários elementos do seu funcionamento que são democráticos, que aliás se acentuaram com a própria guerra, nem que seja por razões de legitimidade internacional. Mas é evidente que é um país em guerra. Um país em guerra, acho muito difícil, de facto, até pela natureza da diáspora ucraniana, é suposto que os militares votem, é muito difícil, de facto, garantir condições para umas eleições. Mas isso é normal no funcionamento de uma democracia. Agora, num funcionamento de uma democracia em guerra, com as características desta guerra, tem que haver uma enorme prudência por parte daqueles que estão a contestar Zelensky, que tem sido fundamental no apoio à Ucrânia. A questão tem que ser resolvida internamente por um acordo qualquer que adie as eleições até à altura em que há circunstâncias de as poder realizar com condições de segurança.
7: No seu apelo, Fedorov também apelou o atual governo ucraniano a combater a corrupção. A corrupção era um dos principais problemas que eram denunciados na Ucrânia antes do começo da guerra. Sabe-se que houve ministros que no passado foram também demitidos devido a casos de corrupção. Como é que estamos neste momento?
2: Uma coisa eu sei, uma das heranças da União Soviética foi a corrupção das elites. Em todos os países que se conheceram a independência, a corrupção era estrutural, funcionava de uma ponta à outra. Apesar de tudo, em parte pela pressão internacional e em parte também pela necessidade de legitimidade interna, Zelensky e os seus governos tomaram medidas contra a corrupção. Mas eu admito perfeitamente que a corrupção continua a ser um problema na Ucrânia. O problema é que quando a corrupção se torna o centro de uma luta política com estas características, é fundamental não assumir uma linguagem semelhante àquela que tem o Chega em Portugal. Ela deve ser pontualmente atacada, deve ser denunciada, os responsáveis pela corrupção devem ser afastados, como aliás já tem acontecido nos últimos anos na Ucrânia, mas não transformar a Ucrânia de hoje naquilo que era a Ucrânia nos primeiros anos da independência.
7: Esta reunião de hoje decorre alguns dias depois de ter sido detido na Croácia um cidadão ucraniano que é acusado de estar por detrás da sabotagem do gasoduto Nord Stream. A Alemanha e a Ucrânia têm tido algum mal-estar devido a esta questão, uma vez que a Alemanha já chegou a acusar a Ucrânia de estar por detrás desta situação, o que ainda ontem desmentiu Zelensky. O que é que se pode dizer sobre este caso?
2: O que se pode dizer neste caso é que a Europa, numa fase inicial da guerra, continuou a querer os combustíveis baratos que vinham da União Soviética e, em muitos casos, as sanções não eram aplicadas. E do ponto de vista militar, um ataque a um gasoduto com essas características tem algum sentido. Se foi ou não foi feito por responsabilidade direta ucraniana, não sei, não lhe posso responder. Mas o que é certo é que num conflito desta natureza são um objetivo legítimo em condições de guerra.
7: Ouvimos o universitário, analista político e antigo deputado do PSD em Portugal, José Pacheco Pereira, com quem nos debruçamos sobre a reunião hoje da coligação dos voluntários em Kiev por ocasião dos 35 anos da independência da Ucrânia.
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8: O desporto nunca para. Enquanto uns caminham para o fim da época, outros arrancaram para uma nova temporada. No ciclismo, a Volta à Espanha é a última grande volta, após o Giro na Itália e o Tour em França. Isto enquanto a época 2026-2027 de futebol em território francês arrancou neste fim de semana. A Ligue 1, campeonato da primeira divisão de futebol francês, arrancou este fim de semana com a jornada inaugural e já houve surpresas. O detentor do título, o Paris Saint-Germain, deslocou-se ao terreno do Rennes e empatou a duas bolas. Os golos do PSG foram apontados pelo espanhol Ferran Torres, que bisou, ele que acaba de chegar ao clube neste último mercado de transferências, isto enquanto os tentos do Stade Rennais foram marcados pelo polaco Sebastian Szymanski e pelo francês Esteban Le Poll. Um jogo com alguma polémica, visto que os parisienses pediram para não jogar em casa, no Parque dos Príncipes, devido ao mau estado do relevado do estádio da equipa do PSG. Uma troca que acabou por não ser positiva, visto que os parisienses perderam pontos para os concorrentes diretos. O Lens, que venceu a Supertaça diante do PSG, começou a temporada 2026-2027 com um triunfo por 5-2 frente ao Auxerre na jornada inaugural da Ligue 1. O Marseille, o Lyon e o Lille também entraram com o pé direito, derrotando, respectivamente, o Estrasburgo por 4-0, o Toulouse por 2-0 e o Angers por 2-0. A quinta equipa a vencer nesta primeira jornada foi o Mónaco, que se deslocou ao terreno do Le Havre e triunfou por 1-0. O único tento da partida foi apontado pelo defesa central inglês, Eric Dier. A RFI falou com o internacional inglês, que já representou o Sporting Clube de Portugal, o Tottenham e o Everton na Inglaterra, o Bayern Munique na Alemanha e agora o Mónaco em França. Ao microfone da RFI, Eric Dier falou do jogo amigável entre o Sporting e o Mónaco durante a preparação e também analisou os dois triunfos monegascos em competições oficiais, por 3-2 na primeira mão de acesso à fase de grupos da Liga Conferência, diante dos polacos do Górnik Zabrze, e por 1-0 no arranque da Liga Francesa diante do Le Havre.
9: Está a correr bem, duas vitórias, acho que podemos jogar muito melhor, sabemos que podemos jogar muito melhor nos dois jogos, mas o mais importante é sempre ganhar e conseguir fazer isso não jogando o nosso melhor futebol, mas acho que há muita coisa positiva, mas temos de tentar pôr tudo em conjunto, não é? O golo, sim, estou contente com o golo, muito contente, é sempre bom, não é? Como defesa marcar um golo, não é raro, mas não é habitual, então é sempre bom, é sempre bom.
10: Depois da temporada passada, está à espera do que é desta nova temporada e eu sobretudo depois daquele regresso ao Sporting, como é que foi este regresso e gostou de voltar a Elvalade?
9: Em relação ao ano anterior, acho que muito se fala disso, mas é uma coisa normal no futebol, acho que não foi uma coisa assim completamente esquisita que aconteceu, estava lesionado, joguei 13 jogos, não é uma situação normal para mim, muitas lesões, faz parte do futebol, tive muita sorte em não ter muitos, mas pronto, o ano passado veio tudo de uma vez e tive que lidar com isso, mas sim, e agora eu não vejo nada como tipo um novo começo, sabe? É carreira, tem bons dias e maus dias, não é? E é normal tentar lidar com isso. E foi muito bom voltar ao Sporting, como toda a gente sabe. É o meu clube, não é? De onde veio e a minha casa. Por isso, desta vez deu para desfrutar mais, como é, foi amigável. E de outra vez foi Liga dos Campeões com o Tottenham e não deu para desfrutar tanto. Um jogo competitivo. Mas sim, desta vez deu e fiquei muito feliz de estar lá.
8: Na segunda jornada, o Mónaco recebe o Marseille, enquanto o Paris Saint-Germain desloca-se ao terreno do Lille. No ciclismo, a volta à Espanha, arrancou também neste fim de semana no Principado do Mónaco. É a terceira grande volta que dita quase o fim da temporada após esta prova. Após as duas primeiras etapas, o esloveno Tadej Pogacar, vencedor da primeira etapa e terceiro na segunda, lidera a prova com 9 segundos de vantagem em relação ao belga Wout van Aert e com 10 segundos de vantagem em relação ao inglês Matthew Brennan, este último tendo vencido a segunda etapa. A RFI falou com Rafael Barbas, ciclista luso da equipa portuguesa Taffer Ovos Matinados Mortágua. Ao microfone da RFI, Rafael Barbas analisou este início de prova à qual gostaria de participar no futuro.
11: É assim, quando o Pogacar está a correr, qualquer coisa já não surpreende nada, não é? Mas a verdade é que ganhar o primeiro contrarrelógio no início de uma grande volta é diferente do que ganhar um contrarrelógio ao final de uma grande volta. E ele tê-lo feito agora ao início é, sem dúvida, é incrível e tem muito mérito. E acho que é um bom candidato para levar a camisola vermelha do início da volta até ao final.
8: Tira ali um bocadinho, não sei, de entusiasmo em relação à geral.
11: O entusiasmo pode tirar, mas a verdade é que Pogacar já era favorito e já toda a gente sabia isso. Mas acho que quem gosta de Pogacar e gosta de ver Pogacar correr, continua a ser super interessante ver as etapas e acho que tira um bocadinho do entusiasmo de ver quem é que pode estar ali mais na luta, mas faz parte e continua a ser uma volta bastante interessante.
8: Temos também o João Almeida nesta prova, enquanto português e que pode lutar por uns lugares cimeiros. O que é que espera do João? Pódio pode ser, como fez Isaac Del Toro com a Pogacar no Tour?
11: Eu acredito que sim. A verdade é que o João Almeida veio bastante tempo parado, depois de algumas lesões e ainda está a voltar à competição, a ganhar ritmo, mas acredito que ele possa fazer nos primeiros lugares, caso também não tenha de trabalhar muito para Pogacar, mas acredito que possa fazer pódio como fez o ano passado na volta à Espanha, que fez também no Tour de França e acredito que pouco a pouco ele vai ganhar esse ritmo e pode estar na discussão, sim.
8: Rafael, falou das lesões, é essa a maior preocupação para um ciclista? É que quando há uma queda, depois leva sempre tempo a recuperar recuperar da queda, tempo a recuperar da lesão e depois também a recuperar o nível que se tinha.
11: Sim, é verdade. Quando temos uma queda é sempre extremamente complicado. São às vezes dias, semanas que estamos parados e a este nível qualquer pausa no treino faz muita diferença. Basicamente para estar a correr e a disputar corridas tem que estar sempre a 100% e qualquer pequeno problema que possa haver ao longo da época interfere logo nessa mesma preparação e os resultados depois vão vir, não é?
8: A volta à Espanha em bicicleta termina a 13 de setembro. Atrás das três grandes voltas, que duram três semanas, temos a volta a Portugal, com 11 dias de prova, que terminou a 16 de agosto. Este ano, o francês Alexis Guérin venceu pela primeira vez a volta a Portugal, uma estreia para um ciclista francês na prova portuguesa. De notar que Alexis Guérin venceu a classificação da montanha e também conquistou duas etapas. O português Rui Oliveira triunfou na classificação por pontos, enquanto o espanhol Adrià Pericas terminou no primeiro lugar na classificação da juventude de melhor jovem. Nessa classificação, Rafael Barbas ficou no segundo lugar a 15 minutos e 31 segundos do vencedor espanhol. Em entrevista à RFI, Rafael Barbas fez um balanço da volta a Portugal, em que terminou no 15º lugar na geral, na segunda posição na classificação da juventude e contribuiu para o triunfo de uma etapa da sua equipa, Taffer Ovos Matinados Mortágua, com o ciclista venezuelano Leangel Ruben Linhares.
11: Para mim foi uma volta a Portugal extremamente positiva. Minha primeira volta a Portugal é a prova mais importante do calendário nacional e logo na terceira etapa consegui a vitória com o Leangel Linhares e com o João Matias e foi uma das minhas primeiras vitórias, não pessoais, mas dentro da equipa destes 4 anos e foi um momento muito, muito feliz para nós. Ficámos muito contentes com isso. As coisas deste ano não estavam a correr assim tão bem, mas achar que a volta e conseguir ganhar com ele foi extremamente importante. E depois, quanto a mim, consegui fazer muito bons lugares nas chegadas em alto, tanto na Torre como no Jerez. É verdade que na Senhora da Graça tive uns percalços mecânicos, não consegui estar no grupo da frente, mas faz parte e principalmente saí da volta a Portugal extremamente contente e orgulhoso de saber que consigo estar com os melhores.
8: Podia ter lutado pela camisola branca frente ao Péricas?
11: A verdade é que na etapa da Torre, que foi a primeira etapa que fez mais diferenças, ele teve sempre o grupo da frente. É verdade que no último quilómetro ele quebrou um bocado e eu consegui passar por ele e ganhar algum tempo, mas sinceramente sempre acreditei que ia ganhar, mas era bastante realista e sabia que o Péricas tem um valor muito bom e é um muito bom ciclista, está na mira por algum motivo e sabia que vinha para lutar pela geral e que ia fazer um muito bom resultado e eu sabia que ia tentar lutar, mas que ia ser complicado, mas pronto, tentámos e é isso.
8: De notar ainda no ciclismo que nos Jogos do Mediterrâneo o português Tiago Antunes venceu a prova do contrarrelógio na competição que decorre em Taranto, na Itália, e junta todos os países juntos a este mar que separa a Europa da África. O ciclista luso conquistou a medalha de ouro, enquanto o compatriota Rafael Reis arrecadou a medalha de bronze. Chegamos assim ao fim deste Magazine de Esporto. Até breve.
6: E é também o ponto final desta segunda parte da nossa emissão desta segunda-feira, dia 24 de agosto. Já sabe, voltamos aqui quando o relógio apontar às 18 horas. Até lá. Boa tarde, são nesta altura 15 horas aqui em Paris, 16 em Kiev. Começa aqui o primeiro jornal em língua portuguesa da Rádio França Internacional.
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6: E a marcar os títulos desta segunda-feira, dia 24 de agosto, a Ucrânia assinala 35 anos de independência em plena guerra com aliados europeus reunidos em Kiev. Neste jornal, o analista José Pacheco Pereira defende que esta reunião deve resultar num reforço do apoio europeu à Ucrânia. Marcar também a atualidade na Guiné-Conakry, um desabamento numa lixeira fez pelo menos 31 mortos e deixa várias pessoas desaparecidas. No controle técnico desta emissão está Moussa Al-Chili e o jornal começa agora.
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6: E como dizia, Kiev acolhe esta segunda-feira uma reunião dos aliados ocidentais para solicitar material de defesa aérea, numa altura em que a escalada dos ataques russos está a fazer um maior número de vítimas civis desde o início da invasão. Os líderes da coligação dos dispostos estão também a celebrar o 35º aniversário do Dia da Independência da Ucrânia, que se assinala esta segunda-feira, como nos explica Mateus Santa Rita.
0: O primeiro-ministro britânico Andy Burham, bem como o presidente do Conselho Europeu António Costa, já estão em Kiev para celebrar o 35º aniversário da independência da Ucrânia. Mais tarde participarão com outros líderes dos países da coligação dos dispostos, composta por países que fornecem ajuda militar à Ucrânia, numa reunião em formato híbrido. Este encontro acontece no momento em que Moscou intensifica os seus ataques, pressionando as defesas aéreas ucranianas, que dependem de sistemas avançados que não produzem, principalmente dos interceptores Patriot dos Estados Unidos. Estes têm estado mais escassos devido à guerra no Irão e ao desinteresse de Donald Trump na Ucrânia, deixando o país mais desprotegido face aos velozes mísseis balísticos russos. Antes do encontro, o presidente Zelensky apelou aos seus aliados para que concedam à Ucrânia tudo o que é necessário para pôr fim a esta guerra. O Reino Unido já anunciou que ajudaria Kiev a produzir os seus próprios mísseis de cruzeiro, enquanto que a França prometeu novos mísseis interceptores e a União Europeia mais financiamento para a defesa aérea ucraniana. Já a Ucrânia tem acelerado a sua própria campanha de ataques de longo alcance contra instalações energéticas e logísticas russas, incluindo refinarias de petróleo e armazéns de retalho. Esta reunião ocorre também num contexto de tensões políticas para Zelensky, que rejeitou este fim de semana o apelo à realização de eleições em tempo de guerra feito pelo seu antigo ministro da Defesa, Mikhailo Fedorov.
6: Um aniversário assinalado esta segunda-feira, com Kiev a acolher uma reunião dos principais aliados europeus, a chamada Coligação dos Voluntários, presidida pelo Reino Unido, a França e a Alemanha. Em cima da mesa está um reforço do apoio europeu à Ucrânia, sendo que Londres já anunciou a transferência para Kiev da tecnologia dos mísseis de longo alcance Scalp. Para o universitário analista político português José Pacheco, o que se pode e se deve esperar desta reunião de hoje em Kiev é um apoio mais massivo por parte da Europa.
2: Mais do que se pode esperar é aquilo que se tem que esperar, porque a atual guerra na Ucrânia ganhou uma dimensão nova que não tinha precedentes noutro tipo de conflitos. No início do conflito, que é essencialmente um ataque com tanques e viaturas blindadas, toda a gente estava convencida que a Rússia tinha todas as vantagens que estavam descritas, aliás, na NATO, como sendo principal detentora de um grande exército assente em blindados e que poderia, era isso fazer parte dos planos da NATO, chegar rapidamente aos portos do Atlântico e impedir os reforços americanos. O ataque inicial à Ucrânia mostrou que isso não tinha nenhum sentido, pelo contrário, a Rússia mostrou uma enorme incapacidade do ponto de vista do ataque por terra. O que tem feito é essencialmente um ataque por ar, e isso é que é o aspecto novo do conflito. E é evidente que isso coloca no centro da defesa os meios antiaéreos, portanto a capacidade de interceptar mísseis e drones. E é isso que os europeus têm que rapidamente, mas não é para as calendas gregas, é rapidamente fornecer à Ucrânia para ela se poder defender. Porque a Ucrânia tem mostrado muita resiliência, muita capacidade de se defender, de criar condições muito complicadas para o invasor russo, mas precisa de um reforço antiaéreo.
6: Análise do politólogo José Pacheco Pereira, entrevistado aqui por Liliana Henriques. Ele é o nosso convidado de hoje, pode ouvir já a seguir este jornal no espaço convidado. O Irão advertiu que os países que aderirem às novas sanções económicas dos Estados Unidos da América vão enfrentar consequências. A posição foi anunciada no dia em que Washington deve apresentar novas medidas para isolar a economia iraniana. Teherão apela aos restantes países para que não participem na campanha norte-americana e afirma que quem o fizer vai ser considerado hostil. Os Estados Unidos, por seu lado, também ameaçam com medidas económicas os aliados que continuem a apoiar instituições, empresas ou ainda entidades iranianas. Aqui em França, Rafael Glucksmann oficializou este domingo a candidatura às eleições presidenciais do próximo ano, em 2027. O líder do movimento Place Publique, Praça Pública, admite passar primeiro pelas primárias do Partido Socialista e procura o apoio dos ecologistas. Yannick Jadot, candidato dos Verdes às presidenciais de 2022, já manifestou apoio. Rafael Glucksmann afasta, no entanto, qualquer aliança com a esquerda radical de Jean-Luc Mélenchon.
3: J'ai toujours dit que je voulais mener cette bataille avec mes amis socialistes.
4: Sempre disse que gostaria de levar a cabo esta batalha com os meus amigos socialistas. Vamos ganhar a eleição presidencial. Os ecologistas tiveram razão antes de toda a gente sobre a catástrofe climatérica que estamos a viver. Digo-lhes uma coisa simples. Venham connosco fundar a República Ecológica. Se sou candidato hoje, é para reerguer a França, porque todos nós temos o estômago apertado apertado quando vemos aquilo em que se está a tornar a nossa nação. E ainda mais aquilo em que ela se poderia tornar nos próximos meses. A escolha que vamos todos fazer em 2027 é, sem dúvida, a opção mais importante da nossa vida de cidadãos. E a pergunta que se coloca é simples. Vamos mesmo oferecer o nosso país à senhora Le Pen e à extrema-direita, aos lacaios de Trump e de Putin? Ou vamos permitir que a França reate com esta longa busca de justiça que moldou a sua história? Eis a escolha que nos é colocada. E eu não me via fugir de uma tal escolha.
6: O anúncio de Raphaël Glucksmann, líder do partido Place Publique, aqui dobrado por Miguel Martins, entrevista dada ontem à televisão francesa TFA.
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6: Domingos Simões Pereira acusa as autoridades da Guiné-Bissau de criarem um cenário de faz de conta em torno do referendo constitucional marcado para domingo. Em entrevista à RTP África, o líder do PAIGC critica o processo e lembra que o texto constitucional já foi publicado em boletim oficial antes da consulta. Domingos Simões Pereira, que está em Portugal desde 24 de julho, depois de ter sido de ter obtido uma suspensão por 3 meses de prisão preventiva por motivos de saúde. O dirigente diz estar fisicamente e mentalmente bem e acrescenta querer regressar ao país logo que for possível, com a intenção de continuar a atividade política por via democrática. Vamos até à Guiné-Conakry, onde pelo menos 31 pessoas morreram neste domingo no desmoronamento de um aterro na capital. Miguel Martins.
4: O balanço é ainda provisório, com o registro de pessoas desaparecidas. As buscas prosseguem enquanto se tratam os feridos. Parte do aterro desmoronou-se, e isto no bairro de Dar es Salaam, em Gbécia, junto a Conakry. Numa altura em que chovia torrencialmente, o colapso do aterro acabou por deixar submersas várias casas e barracas anexas. Alguns moradores reclamam o encerramento do recinto, enquanto as autoridades alegam precisamente que o fecho do aterro devia ter acontecido neste domingo. A ministra da Administração do Território, Djenabou Touré, afirma que há anos que se tenta desalojar os moradores da área. Já em 2017, um acidente semelhante tinha provocado 9 mortos e cerca de 20 feridos neste mesmo recinto.
6: Na República Democrática do Congo e os combatentes do M23, o governo apoiados pelo Ruanda, o grupo M23 apoiado pelo Ruanda, aceitaram na Suíça um roteiro para prosseguir as negociações de paz previstas no Acordo de Doha. O documento deve definir as etapas e o calendário de conversações. Esta primeira missão de verificação do cessar-fogo está agora esta segunda-feira, esta tarde, em curso no sul de Kivu, na República Democrática do Congo.
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6: Passam agora 10 minutos das 15 horas, hora francesa desta segunda-feira, dia 24 de agosto. No Magazine Desportivo, Marco Martins fala-nos da Liga Francesa de Futebol e da volta à Espanha em bicicleta, mas para já fico com o convidado de hoje. A Ucrânia assinala esta segunda-feira 35 anos de independência, proclamada a 24 de agosto de 91, uma data celebrada num contexto ainda marcado pela guerra e por novos esforços diplomáticos em Kiev. O analista político português José Pacheco Pereira é o convidado de Liliana Henriques.
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7: Nesta segunda-feira, a Ucrânia comemora os 35 anos da sua independência, o aniversário assinalado com Kiev a acolher uma reunião dos seus principais aliados europeus, a chamada Coligação dos Voluntários, co-presidida pelo Reino Unido, a França e a Alemanha. Por esta ocasião, o novo primeiro-ministro britânico Andy Burnham efetua em Kiev aquela que é a sua primeira deslocação no estrangeiro. Em cima da mesa está um reforço do apoio europeu à Ucrânia, com Bruxelas a anunciar o desbloqueamento de um pouco mais de 6 mil milhões de euros de um envelope total de 90 mil milhões a favor da Kiev. No âmbito da reunião de hoje, o Reino Unido anunciou já a sua intenção de fornecer as informações necessárias para produzir mísseis de longo alcance Scalp, numa altura em que a Ucrânia encontra dificuldades em interceptar os ataques de mísseis russos, que têm vindo a intensificar-se nas últimas semanas, muito embora Kiev também tenha ganho capacidades de atacar alvos económicos russos. A realização desta reunião, bem como essa transferência de tecnologia pelo Reino Unido, já levou o Kremlin a retirar o seu embaixador de Londres e acusar o governo britânico de impedir qualquer resolução pacífica do conflito. Para o universitário e analista político José Pacheco Pereira, Moscovo é que tem sido o principal obstáculo à resolução do conflito e o que se pode e deve esperar da reunião de hoje em Kiev é um apoio mais massivo da Europa.
2: Mais do que dinheiro, mais do que ofertas hipotéticas para o futuro, é garantir que o espaço aéreo da Ucrânia não se torne um risco para as principais cidades ucranianas. E isso significa um compromisso europeu que vai muito longe, e tem que ir muito longe, porque é da segurança europeia que se trata. Aliás, esta coligação percebeu isso e tem tido um papel que em grande parte substitui ou pelo menos é complementar dos Estados Unidos, porque com a administração de Trump os Estados Unidos traíram a Ucrânia, quer dizer, em todos os aspectos fundamentais traíram a Ucrânia e têm uma relação ambígua com a Rússia. Os europeus têm que assumir essa defesa rapidamente e têm meios, atenção. A ideia de que a Europa não tem meios militares num conflito que pudesse ter com a Rússia é falsa. A Europa tem vários exércitos europeus que ainda têm capacidades operacionais consideráveis, como o inglês, o francês, o sueco, têm uma responsabilidade em relação à defesa da Ucrânia. Portanto, a independência da Ucrânia e, aliás, a garantia de segurança para toda a faixa de países que estão encostados à Rússia é fundamental para a segurança da Europa.
7: Relativamente àquilo que disse de que a Europa tem meios para proteger melhor o espaço aéreo da Ucrânia, está a referir-se nomeadamente ao sistema Scalp, de que Londres vai transferir a tecnologia para Kiev?
2: Há vários sistemas eficazes em termos de proteção. Os europeus têm vários, como é o caso desse que referiu, mas também têm uma responsabilidade de pressionar os americanos para fornecer os Patriot. Que, aliás, eu numa das visitas que fiz à Ucrânia vi instalados no lado da Polónia, que aí, no fundo, são defesa polaca. Mas, de qualquer maneira, eles são eficazes principalmente em relação a mísseis, não tanto em relação aos drones, que implicam outros tipos de proteção.
7: O facto de o Reino Unido transferir essa tecnologia do sistema Scalp para a Ucrânia levou a Rússia a marcar o seu protesto com a ordem de regresso do seu embaixador à Rússia, com Moscovo a acusar o Reino Unido de ser um entrave ao estabelecimento da paz com a Ucrânia.
2: Há uma palavra portuguesa para designar muito bem esse tipo de atitudes. São tretas. Na verdade, a Rússia é o invasor, enquanto não se retirar, enquanto não comparticipar nas despesas de reconstrução daquilo que destruiu na Ucrânia, não tem qualquer espécie de autoridade para falar, tanto mais que tem sempre recusado qualquer acordo de paz que não implique cedências territoriais. A guerra da Rússia, depois de objetivos que eram políticos, retirar aquilo que eles chamavam o governo nazi da Ucrânia, na prática centra-se hoje essencialmente por uma conquista de caráter territorial. Isso não pode ser admitido na Europa.
7: Estas declarações da Rússia relativamente ao governo britânico, bom, não são novas. Moscovo acusa frequentemente o campo ocidental de estar a travar a resolução do conflito. Julga que isto pode ter consequências até para a própria Europa, numa altura em que se sente um aumento da tensão militar de ambas as partes?
2: Pode, como é óbvio. Simplesmente, o grande obstáculo para a paz não é as posições da Europa, é a tentativa russa de ficar com parte da Ucrânia. É tão simples como isso. Enquanto essa tentativa não sair de cima da mesa das negociações e se reconheça a integridade da soberania da Ucrânia, que é um princípio básico do direito internacional que os próprios russos aceitaram durante muito tempo, enquanto isso não se verificar, as propostas de paz russas são retórica.
7: Outro desafio de Zelensky é um desafio interno. Desde que ele demitiu há algumas semanas o seu ministro da Defesa, Mykhailo Fedorov, tem havido um certo posicionamento gradual de Fedorov como potencial adversário interno de Zelensky. Fedorov desafiou Zelensky a realizar presidenciais. Ora, ontem, precisamente, Zelensky disse que é impossível realizar presidenciais porque isto representaria um tsunami no país.
2: A questão que se coloca é que a Ucrânia, não sendo uma democracia perfeita, tem vários elementos do seu funcionamento que são democráticos, que aliás se acentuaram com a própria guerra, nem que seja por razões de legitimidade internacional. Mas é evidente que é um país em guerra. Um país em guerra, acho muito difícil, de facto, até pela natureza da diáspora ucraniana, é suposto que os militares votem. É muito difícil, de facto, garantir condições para umas eleições. Mas isso é normal no funcionamento de uma democracia. Agora, no funcionamento de uma democracia em guerra, com as características desta guerra, tem que haver uma enorme prudência por parte daqueles que estão a contestar Zelensky, que tem sido fundamental no apoio à Ucrânia. A questão tem que ser resolvida internamente por um acordo qualquer que adie as eleições até à altura em que há circunstâncias de as poder realizar com condições de segurança.
7: No seu apelo, Fedorov também apelou o atual governo ucraniano a combater a corrupção. A corrupção era um dos principais problemas que eram denunciados na Ucrânia antes do começo da guerra. Sabe-se que houve ministros que no passado foram também demitidos devido a casos de corrupção. Como é que estamos neste momento?
2: Uma coisa eu sei, uma das heranças da União Soviética foi a corrupção das elites. Em todos os países que se conheceram a independência, a corrupção era estrutural, funcionava de uma ponta à outra. Apesar de tudo, em parte pela pressão internacional e em parte também pela necessidade de legitimidade interna, Zelensky e os seus governos tomaram medidas contra a corrupção. Mas eu admito perfeitamente que a corrupção continua a ser um problema na Ucrânia. O problema é que quando a corrupção se torna o centro de uma luta política com estas características, é fundamental não assumir uma linguagem semelhante àquela que tem o Chega em Portugal. Ela deve ser pontualmente atacada, deve ser denunciada, os responsáveis pela corrupção devem ser afastados, como aliás já tem acontecido nos últimos anos na Ucrânia, mas não transformar a Ucrânia de hoje naquilo que era a Ucrânia nos primeiros anos da independência.
7: Esta reunião de hoje decorre alguns dias depois de ter sido detido na Croácia um cidadão ucraniano que é acusado de estar por detrás da sabotagem do gasoduto Nord Stream. A Alemanha e a Ucrânia têm tido algum mal-estar devido a esta questão, uma vez que a Alemanha já chegou a acusar a Ucrânia de estar por detrás desta situação, o que ainda ontem desmentiu Zelensky. O que é que se pode dizer sobre este caso?
2: O que se pode dizer neste caso é que a Europa, numa fase inicial da guerra, continuou a querer os combustíveis baratos que vinham da União Soviética. Em muitos casos as sanções não eram aplicadas. E do ponto de vista militar, um ataque a um gasoduto com essas características tem algum sentido. Se foi ou não foi feito por responsabilidade direta ucraniana, não sei, não lhe posso responder. Mas o que é certo é que num conflito desta natureza, são um objetivo legítimo em condições de guerra.
7: Ouvimos o universitário analista político e antigo deputado do PSD em Portugal, José Pacheco Pereira, com quem nos debruçamos sobre a reunião hoje da coligação dos voluntários em Kiev por ocasião dos 35 anos da independência da Ucrânia.
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8: O desporto nunca para. Enquanto uns caminham para o fim da época, outros arrancaram para uma nova temporada. No ciclismo, a volta à Espanha é a última grande volta, após o Giro na Itália e o Tour em França. Isto enquanto a época 2026-2027 de futebol em território francês arrancou neste fim de semana. A Ligue 1, campeonato da primeira divisão de futebol francês, arrancou este fim de semana com a jornada inaugural e já houve surpresas. O detentor do título, o Paris Saint-Germain, deslocou-se ao terreno do Rennes e empatou a duas bolas. Os golos do PSG foram apontados pelo espanhol Ferran Torres, que bisou, ele que acaba de chegar ao clube neste último mercado de transferências, isto enquanto os tentos do Stade Rennais foram marcados pelo polaco Sebastian Szymanski e pelo francês Esteban Le Poll. Um jogo com alguma polémica, visto que os parisienses pediram para não jogar em casa, no Parque dos Príncipes, devido ao mau estado do relevado do estádio da equipa do PSG. Uma troca que acabou por não ser positiva, visto que os parisienses perderam pontos para os concorrentes diretos. O Lens, que venceu a Supertaça diante do PSG, começou a temporada 2026-2027 com um triunfo por 5-2 frente ao Auxerre na jornada inaugural da Ligue 1. O Marseille, o Lyon e o Lille também entraram com o pé direito, derrotando, respectivamente, o Estrasburgo por 4-0, o Toulouse por 2-0 e o Angers por 2-0. A quinta equipa a vencer nesta primeira jornada foi o Mónaco, que se deslocou ao terreno do Le Havre e triunfou por 1-0. O único tento da partida foi apontado pelo defesa central inglês, Eric Dier. A RFI falou com o internacional inglês, que já representou o Sporting Clube de Portugal, o Tottenham e o Everton na Inglaterra, o Bayern Munique na Alemanha e agora o Mónaco em França. Ao microfone da RFI, Eric Dier falou do jogo amigável entre o Sporting e o Mónaco durante a preparação e também analisou os dois triunfos monegascos em competições oficiais, por 3-2 na primeira mão de acesso à fase de grupos da Liga Conferência, diante dos polacos do Górnik Zabrze, e por 1-0 no arranque da Liga Francesa diante do Le Havre.
9: Está a correr bem, duas vitórias, acho que podemos jogar muito melhor, sabemos que podemos jogar muito melhor nos dois jogos, mas o mais importante é sempre ganhar e conseguir fazer isso não jogando o nosso melhor futebol, mas acho que há muita coisa positiva, mas temos de tentar pôr tudo em conjunto, não é? O golo, sim, estou contente com o golo, muito contente, é sempre bom, não é? Como defesa marcar um golo, não é raro, mas não é habitual, então é sempre bom, é sempre bom.
10: Depois da temporada passada, está à espera do quê desta nova temporada e eu sobre tudo depois daquele regresso ao Sporting, como é que foi este regresso e gostou de voltar a Alvalade?
9: Em relação ao ano anterior, acho que muito se fala disso, mas é uma coisa normal no futebol, acho que não foi uma coisa assim completamente esquisita que aconteceu, estava lesionado, joguei 13 jogos, não é uma situação normal para mim, muitas lesões, faz parte do futebol, tive muita sorte em não ter muitos, mas pronto, o ano passado veio tudo uma vez e tive que lidar com isso, mas sim, e agora eu não vejo nada como tipo um novo começo, sabe? É carreira, tem bons dias e maus dias, não é? E é normal, é tentar lidar com isso. E foi muito bom voltar ao Sporting, como toda a gente sabe. É o meu clube, não é? De onde veio e a minha casa. Por isso, desta vez deu para desfrutar mais, como é, foi amigável. E de outra vez foi Liga dos Campeões com o Tottenham e não deu para desfrutar tanto. Um jogo competitivo. Mas sim, desta vez deu e fiquei muito feliz de estar lá.
8: Na segunda jornada, o Mónaco recebe o Marseille, enquanto o Paris Saint-Germain desloca-se ao terreno do Lille. No ciclismo, a volta à Espanha, arrancou também neste fim de semana no Principado do Mónaco. É a terceira grande volta que dita quase o fim da temporada após esta prova. Após as duas primeiras etapas, o esloveno Tadej Pogacar, vencedor da primeira etapa e terceiro na segunda, lidera a prova com 9 segundos de vantagem em relação ao belga Wout van Aert e com 10 segundos de vantagem em relação ao inglês Matthew Brennan, este último tendo vencido a segunda etapa. A RFI falou com Rafael Barbas, ciclista luso da equipa portuguesa Taffer Ovos Matinados Mortágua. Ao microfone da RFI, Rafael Barbas analisou este início de prova à qual gostaria de participar no futuro.
11: É assim, quando o Pogacar está a correr, qualquer coisa já não surpreende nada, não é? Mas a verdade é que ganhar o primeiro contrarrelógio no início de uma grande volta é diferente do que ganhar um contrarrelógio ao final de uma grande volta. E ele tê-lo feito agora ao início é, sem dúvida, é incrível e tem muito mérito. E acho que é um bom candidato para levar a camisola vermelha do início da volta até ao final.
8: Tira ali um bocadinho, não sei, de entusiasmo em relação relação à geral?
11: O entusiasmo pode tirar, mas a verdade é que Pogacar já era favorito e já toda a gente sabia isso. Mas acho que quem gosta de Pogacar e gosta de ver Pogacar correr continua a ser super interessante ver as etapas e acho que tira um bocadinho do entusiasmo de ver quem é que pode estar ali mais na luta, mas faz parte e continua a ser uma volta bastante interessante.
8: Temos também o João Almeida nesta prova, enquanto português e que pode lutar por uns lugares cimeiros. O que é que espera do João? Pódio pode ser, como fez Isaac Del Toro com a Pogacar no Tour?
11: Eu acredito que sim. A verdade é que o João Almeida veio bastante tempo parado, depois de algumas lesões, e ainda está a voltar à competição, a ganhar ritmo, mas acredito que ele possa fazer nos primeiros lugares. Caso também não tenha de trabalhar muito para Pogacar, mas acredito que possa fazer pódio, como fez o ano passado, na volta à Espanha, que fez também no Tour de França, e acredito que pouco a pouco ele vai ganhar esse ritmo e pode estar na discussão, sim.
8: Rafael, falou das lesões. É esse a maior preocupação para um ciclista? É que quando há uma queda, depois leva sempre tempo a recuperar da queda, tempo a recuperar da lesão e depois também a recuperar o nível que se tinha?
11: Sim, é verdade. Quando temos uma queda é sempre extremamente complicado. São às vezes dias, semanas que estamos parados e a este nível qualquer pausa no treino faz muita diferença. Basicamente para estar a correr e a disputar corridas tem que estar sempre a 100% e qualquer pequeno problema que possa haver ao longo da época interfere logo nessa mesma preparação e nos resultados depois vão vir, não é?
8: A volta à Espanha em bicicleta termina a 13 de setembro. Atrás das três grandes voltas, que duram três semanas, temos a volta a Portugal, com 11 dias de prova, que terminou a 16 de agosto. Este ano, o francês Alexis Guérin venceu pela primeira vez a volta a Portugal, uma estreia para um ciclista francês na prova portuguesa. De notar que Alexis Guérin venceu a volta a Portugal, com 11 dias de prova, que terminou a 16 de agosto. Este ano, o francês Alexis Guérin venceu pela primeira vez a volta a Portugal, uma estreia para um ciclista francês na prova portuguesa. De notar que Alexis Guérin venceu a classificação da montanha e também conquistou

0: Muito boa tarde, são 18 horas aqui em Paris, a mesma hora em Maputo. Começa aqui o segundo jornal em língua portuguesa da Rádio França Internacional.
1: Lígia Anjo.
0: E marcada a atualidade desta segunda-feira, dia 24 de agosto, a Ucrânia assinala 35 anos de independência em plena guerra com aliados europeus reunidos. Esta segunda-feira em Kiev, o analista português José Pacheco Pereira lembra neste jornal que em cima da mesa está também a falta de sistemas de defesa que estão a faltar e a afetar a Ucrânia, mas também um problema de abastecimento que também afeta a Rússia. A desnutrição agrava-se em África. Crianças morrem em Moçambique, milhões enfrentam fome aguda na Somália e 1,5 milhões podem ficar sem ajuda no Sudão. Estes são alguns dos títulos que vamos desenvolver neste jornal sob o comando técnico de Moussa Bachiri.
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0: A Ucrânia comemora esta segunda-feira os 35 anos da independência, um aniversário assinalado com Kiev, que acolhe hoje uma reunião dos principais aliados europeus, a chamada Coligação dos Dispostos, co-presidida pelo Reino Unido, a França e a Alemanha. Em cima da mesa está um reforço do apoio europeu à Ucrânia, numa altura em que os Estados Unidos estão mais concentrados no conflito no Médio Oriente, estão a abastecer-se e estão a debater-se nesta reunião com a falta de sistemas de antidefesa aéreos. Os Patriot, o analista político português José Pacheco Pereira, considera que, apesar de isso afetar a defesa ucraniana, a Rússia também conhece dificuldades de abastecimento.
2: Eu duvido que possa infletir, mas a prazo é evidente que é uma dificuldade. Os Estados Unidos já estão eles próprios a ter grande dificuldade com os abastecimentos militares nos ataques ao Irão. Portanto, é evidente que isso é um problema, não é? É um problema, tanto mais que se trata de mísseis cuja produção é, por muito rápida que seja, é lenta, que são muito caros, e que os Estados Unidos precisam eles próprios. Portanto, isso somado à atitude dúbia que a administração de Trump, em particular Trump, tem tido em relação à Ucrânia e aquelas relações especiais que ele tem com todos os ditadores, mesmo que sejam ditadores comunistas, como é o caso da Coreia do Norte, ou então ditadores que, na realidade, com outros termos, estão a fazer a mesma coisa, como é o caso de Putin, é evidente que isso prejudica, sem dúvida. Mas as dificuldades de abastecimento também os russos têm.
0: Declarações do analista político português José Pacheco Pereira, entrevistado por Liliana Henriques, entrevista que pode ouvir de forma prolongada e na íntegra a seguir este jornal no nosso espaço convidado. Donald Trump afirma que o Irão está em colapso total, poucas horas antes do anúncio de um novo pacote de sanções económicas dos Estados Unidos contra o Teherão. Washington diz querer cortar as fontes de financiamento do regime e promete penalizar países que continuem a facilitar transferências de dinheiro ou compras de petróleo iraniano. O Irão responde que não vai aceitar condições impostas pelos Estados Unidos e avisa que os países que aderirem à campanha de pressão económica podem ser considerados hostis. No segundo dia da visita à França, o príncipe herdeiro saudita Mohammed bin Salman reúne-se esta segunda-feira com Emmanuel Macron, o presidente francês, depois de terem assistido à final do Mundial do eSport em Paris ontem. O encontro revela-se como uma aposta crescente de Riad nos jogos vídeo, como instrumento de influência e de transformação da imagem do reino. Integrado na estratégia Visão 2030, o setor deve criar milhares de empregos e reduzir a dependência do petróleo, mas esta política do soft power procura também suavizar críticas às violações dos direitos humanos e às restrições às liberdades, nomeadamente das mulheres na Arábia Saudita. Aqui em França, a organização não-governamental SOS Méditerranée alertou para uma intensificação de ameaças no Mediterrâneo Central, denunciando assédio no mar, visando migrantes e navios de salvamento. Mateus Santa Rita.
3: SOS Méditerranée registou entre junho e julho pelo menos 7 ocasiões em que navios ligados a atores líbios se aproximaram a grande velocidade de embarcações de salvamento de migrantes, perseguindo-as até às águas internacionais. Dizem que este se trata de um fenómeno novo e preocupante. A própria organização não-governamental

0: já sofreu destes ataques. No ano passado, o seu navio Ocean Viking foi alvo de um ataque atribuído à Guarda Costeira Líbia. Apesar de terem sido instaurados processos em Itália, França e Alemanha, a SOS Mediterrânea acusa as autoridades europeias e nacionais de permanecerem em silêncio, sendo que os responsáveis pelo ataque ainda não foram identificados. Em agosto, a Organização Internacional para as Migrações anunciou que o número de mortes de migrantes no Mediterrâneo Central tinha aumentado significativamente. Segundo a mesma, 821 pessoas morreram ou desapareceram durante os primeiros 4 meses de 2026, o que representa um aumento de 111% em relação a 2025. Durante o mesmo período, as chegadas de migrantes pela mesma rota diminuíram 46%, diminuição atribuída a políticas europeias mais rigorosas.
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2: Em Moçambique, só nos primeiros 6 meses deste ano, 21 crianças morreram devido à desnutrição crónica na província de Nampula. A situação preocupa as autoridades de saúde, Orfeu Lisboa.
3: A desnutrição crónica apresenta um quadro preocupante. É o que avança Amália Cavela, a médica especialista em pediatria, afeta o Hospital Central de Nampula, a maior unidade de saúde de referência da região norte de Moçambique.
4: No primeiro semestre deste ano tivemos 21 casos de óbito. Nós podemos prevenir a desnutrição fazendo um segmento correto da mulher grávida. Seguimos a mulher desde a gravidez, assim como o segmento correto da criança depois do seu nascimento. A mulher grávida precisa fazer o seu segmento nas consultas pré-natais.
3: Um procedimento, segundo a pediatra, tem sido negligenciado.
4: Temos verificado que muitas mulheres não aderem às consultas pré-natais. Vêm fazer a primeira ou duas consultas e depois param, não vêm mais à unidade sanitária.
3: Moala Expansão e Namicopo são alguns dos bairros da cidade de Nampula que registram o maior número de casos de desnutrição crónica. De Maputo para a RFI, Orfeu, Lisboa.
2: A Somália enfrenta também uma nova crise humanitária com 6 milhões de pessoas em situação de fome aguda. Cerca de um terço da população, quase 2 milhões, estão em nível de emergência e prevê-se que outros 2 milhões de crianças sofram de malnutrição aguda este ano. No Sudão, as Nações Unidas alertam que cerca de 1 milhão e meio de pessoas possam ficar sem ajuda humanitária devido à falta de financiamento. O Programa Alimentar Mundial diz precisar urgentemente de 288 milhões de dólares, cerca de 245 milhões de euros para manter os níveis mínimos de assistência nos próximos 6 meses. O aviso surge num contexto de agravamento de fome e de crescente pressão sobre as operações humanitárias no país. A Liga de Futebol, o principal campeonato de futebol francês, arrancou este fim de semana com a primeira jornada. O PSG, atual campeão, empatou a 2 bolas com o Rennes, enquanto o Mónaco venceu o Le Havre por 1-0. Ao microfone da RFI, Henrique Didier, defesa inglês do Mónaco, fez o balanço dos 2 triunfos consecutivos da equipa em competições oficiais.
5: Está a correr bem, 2 vitórias, acho que podemos jogar muito melhor, sabemos que podemos jogar muito melhor nos 2 jogos, mas o mais importante é sempre ganhar e conseguir fazer isso não jogando o nosso melhor futebol, mas acho que há muita coisa positiva, mas temos de tentar pôr tudo em conjunto, não é? O golo, sim, estou contente com o golo, muito contente, é sempre bom, não é? Como defesa, marcar um golo não é raro, mas não é habitual, então é sempre bom, é sempre bom.
6: Depois da temporada passada, está à espera do que é desta nova temporada e eu, sobretudo depois daquele regresso no Sporting, como é que foi este regresso e gostou de voltar a Alvalade?
5: Em relação ao ano anterior, acho que muito se fala disso, mas é uma coisa normal no futebol. Acho que não foi uma coisa assim completamente esquisita que aconteceu. Estava lesionado, joguei 3 jogos, não é uma situação normal para mim, muitas lesões, faz parte do futebol. Tive muita sorte em não ter muitos, mas pronto, o ano passado veio tudo uma vez e tive que lidar com isso, mas sim, e agora eu não vejo nada como tipo um novo começo, sabe? É carreira, tem bons dias e maus dias, não é? E é normal tentar lidar com isso. E foi muito bom voltar ao Sporting, como toda a gente sabe. É o meu clube, não é? De onde veio e a minha casa. Por isso, desta vez deu para desfrutar mais, como é, foi amigável. E de outra vez foi Liga dos Campeões com o Tottenham e não deu para desfrutar tanto. Um jogo competitivo, mas sim, desta vez deu. E fiquei muito feliz de estar lá.
2: Declarações de Henrique Didier, a defensa inglês que passou pelo Sporting Clube de Portugal, numa entrevista conduzida por Marco Martins, que pode ouvir já a seguir este jornal.
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2: Passam agora 10 minutos das 18 horas desta segunda-feira, dia 24 de agosto, hora francesa. No magazine desportivo, Marco Martins fala-nos da Liga Francesa de Futebol, da volta à Espanha em bicicleta, mas para já fico com o convidado de hoje. A Ucrânia assinala esta segunda-feira 35 anos de independência, proclamada a 24 de agosto de 1991, uma data celebrada num contexto ainda marcado por guerra e por um novo esforço diplomático em Kiev. O analista político português José Pacheco Pereira é o convidado de Liliana Henriques.
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8: Nesta segunda-feira, a Ucrânia comemora os 35 anos da sua independência, o aniversário assinalado com Kiev a acolher uma reunião dos seus principais aliados europeus, a chamada Coligação dos Voluntários, co-presidida pelo Reino Unido, a França e a Alemanha. Por esta ocasião, o novo primeiro-ministro britânico Andy Burnham efetua em Kiev aquela que é a sua primeira deslocação no estrangeiro. Em cima da mesa está um reforço do apoio europeu à Ucrânia, com Bruxelas a anunciar o desbloqueamento de um pouco mais de 6 mil milhões de euros de um envelope total de 90 mil milhões a favor da Kiev. No âmbito da reunião de hoje, o Reino Unido anunciou já a sua intenção de fornecer as informações necessárias para produzir mísseis de longo alcance Scalp, numa altura em que a Ucrânia encontra dificuldades em interceptar os ataques de mísseis russos, que têm vindo a intensificar-se nas últimas semanas, muito embora Kiev também tenha ganho capacidades de atacar alvos económicos russos. A realização desta reunião, bem como essa transferência de tecnologia pelo Reino Unido, já levou o Kremlin a retirar o seu embaixador de Londres e acusar o governo britânico de impedir qualquer resolução pacífica do conflito. Para o universitário e analista político José Pacheco Pereira, Moscovo é que tem sido o principal obstáculo à resolução do conflito e o que se pode e deve esperar da reunião de hoje em Kiev é um apoio mais massivo da Europa.
9: Mais do que dinheiro, mais do que ofertas hipotéticas para o futuro, é garantir que o espaço aéreo da Ucrânia não se torne um risco para as principais cidades ucranianas. E isso significa um compromisso europeu que vai muito longe, e tem que ir muito longe, porque é da segurança europeia que se trata. Aliás, esta coligação percebeu isso e tem tido um papel que em grande parte substitui, ou pelo menos é complementar, dos Estados Unidos, porque com a administração de Trump os Estados Unidos traíram a Ucrânia, quer dizer, em todos os aspectos fundamentais traíram a Ucrânia e têm uma relação ambígua com a Rússia. Os europeus têm que assumir essa defesa rapidamente e têm meios. Atenção, a ideia de que a Europa não tem meios militares num conflito que pudesse ter com a Rússia é falsa. A Europa tem vários exércitos europeus que ainda têm capacidades operacionais consideráveis, como o inglês, o francês, o sueco, têm uma responsabilidade em relação à defesa da Ucrânia. Portanto, a independência da Ucrânia e, aliás, a garantia de segurança para toda a faixa de países que estão encostados à Rússia é fundamental para a segurança da Europa.
8: Relativamente àquilo que disse de que a Europa tem meios para proteger melhor o espaço aéreo da Ucrânia, está a referir-se nomeadamente ao sistema Scalp, de que Londres vai transferir a tecnologia para Kiev?
9: Há vários sistemas eficazes em termos de proteção. Os europeus têm vários, como é o caso desse que referiu, mas também têm uma responsabilidade de pressionar os americanos para fornecer os Patriot. Que, aliás, eu numa das visitas que fiz à Ucrânia vi instalados no lado da Polónia, que aí no fundo são defesa polaca. Mas de qualquer maneira eles são eficazes principalmente em relação a mísseis, não tanto em relação aos drones, que implicam outros tipos de proteção.
8: O facto de o Reino Unido transferir essa tecnologia do sistema Scalp para a Ucrânia levou a Rússia a marcar o seu protesto com a ordem de regresso do seu embaixador à Rússia, com Moscovo a acusar o Reino Unido de ser um entrave ao estabelecimento da paz com a Ucrânia.
9: Há uma palavra portuguesa para designar muito bem esse tipo de atitudes. São tretas. Na verdade, a Rússia é o invasor, enquanto não se retirar, enquanto não comparticipar nas despesas de reconstrução daquilo que destruiu na Ucrânia, não tem qualquer espécie de autoridade para falar, tanto mais que tem sempre recusado qualquer acordo de paz que não implique cedências territoriais. A guerra da Rússia, depois de objetivos que eram políticos, retirar aquilo que eles chamavam o governo nazi da Ucrânia, na prática centra-se hoje essencialmente por uma conquista de caráter territorial. Isso não pode ser admitido na Europa.
8: Estas declarações da Rússia relativamente ao governo britânico, bom, não são novas. Moscou acusa frequentemente o campo ocidental de estar a travar a resolução do conflito. Julga que isto pode ter consequências até para a própria Europa, numa altura em que se sente um aumento da tensão militar de ambas as partes?
9: Pode, como é óbvio. Simplesmente, o grande obstáculo para a paz não é as posições da Europa, é a tentativa russa de ficar com parte da Ucrânia. É tão simples como isso. Enquanto essa tentativa não sair de cima da mesa das negociações e se reconheça a integridade da soberania da Ucrânia, que é um princípio básico do direito internacional que os próprios russos aceitaram durante muito tempo, enquanto isso não se verificar, as propostas de paz russas são retórica.
8: Outro desafio de Zelensky é um desafio interno. Desde que ele demitiu algumas semanas o seu ministro da Defesa, Mykhailo Fedorov, tem havido um certo posicionamento gradual de Fedorov como potencial adversário interno de Zelensky. Fedorov desafiou Zelensky a realizar presidenciais. Ora, ontem, precisamente, Zelensky disse que é impossível realizar presidenciais porque isto representaria um tsunami no país.
9: A questão que se coloca é que a Ucrânia, não sendo uma democracia perfeita, tem vários elementos do seu funcionamento que são democráticos, que aliás se acentuaram com a própria guerra, nem que seja por razões de legitimidade internacional. Mas é evidente que é um país em guerra. Um país em guerra, acho muito difícil, de facto, até pela natureza da diáspora ucraniana, é suposto que os militares votem, é muito difícil, de facto, garantir condições para umas eleições. Mas isso é normal no funcionamento de uma democracia. Agora, num funcionamento de uma democracia em guerra, com as características desta guerra, tem que haver uma enorme prudência por parte daqueles que estão a contestar Zelensky, que tem sido fundamental no apoio à Ucrânia. A questão tem que ser resolvida internamente por um acordo qualquer que adie as eleições até à altura em que há circunstâncias de as poder realizar com condições de segurança.
8: No seu apelo, Fedorov também apelou o atual governo ucraniano a combater a corrupção. A corrupção era um dos principais problemas que eram denunciados na Ucrânia antes do começo da guerra. Sabe-se que houve ministros que no passado foram também demitidos devido a casos de corrupção. Como é que estamos neste momento?
9: Uma coisa eu sei, uma das heranças da União Soviética foi a corrupção das elites. Em todos os países que se conheceram a independência, a corrupção era estrutural, funcionava de uma ponta à outra. Apesar de tudo, em parte pela pressão internacional e em parte também pela necessidade de legitimidade interna, Zelensky e os seus governos tomaram medidas contra a corrupção. Mas eu admito perfeitamente que a corrupção continua a ser um problema na Ucrânia. O problema é que quando a corrupção se torna o centro de uma luta política com estas características, é fundamental não assumir uma linguagem semelhante àquela que tem o Chega em Portugal. Ela deve ser pontualmente atacada, deve ser denunciada, os responsáveis pela corrupção devem ser afastados, como aliás já tem acontecido nos últimos anos na Ucrânia, mas não transformar a Ucrânia de hoje naquilo que era a Ucrânia nos primeiros anos da independência.
8: Esta reunião de hoje decorre alguns dias depois de ter sido detido na Croácia um cidadão ucraniano que é acusado de estar por detrás da sabotagem do gasoduto Nord Stream. A Alemanha e a Ucrânia têm tido algum mal-estar devido a esta questão, uma vez que a Alemanha já chegou a acusar a Ucrânia de estar por detrás desta situação, o que ainda ontem desmentiu Zelensky. O que é que se pode dizer sobre este caso?
9: O que se pode dizer neste caso é que a Europa, numa fase inicial da guerra, continuou a querer os combustíveis baratos que vinham da União Soviética e, em muitos casos, as sanções não eram aplicadas. E, do ponto de vista militar, um ataque a um gasoduto com essas características tem algum sentido. Se foi ou não foi feito por responsabilidade direta ucraniana, não sei, não lhe posso responder. Mas o que é certo é que num conflito desta natureza, são um objetivo legítimo em condições de guerra.
8: Ouvimos o universitário analista político e antigo deputado do PSD em Portugal, José Pacheco Pereira, com quem nos debruçamos sobre a reunião hoje da coligação dos voluntários em Kiev por ocasião dos 35 anos da independência da Ucrânia.
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7: O desporto nunca para. Enquanto uns caminham para o fim da época, outros arrancaram para uma nova temporada. No ciclismo, a volta à Espanha é a última grande volta, após o Giro, na Itália, e o Tour, em França. Isto enquanto a época 2026-2027 de futebol em território francês arrancou neste fim de semana. A Ligue 1, campeonato da primeira divisão de futebol francês, arrancou este fim de semana com a jornada inaugural e já houve surpresas. O detentor do título, o Paris Saint-Germain, deslocou-se ao terreno do Rennes e empatou a duas bolas. Os golos do PSG foram apontados pelo espanhol Ferran Torres, que bisou, ele que acaba de chegar ao clube neste último mercado de transferências, isto enquanto os tentos do Stade Rennais foram marcados pelo polaco Sebastian Szymanski e pelo francês Esteban Le Poll. Um jogo com alguma polémica, visto que os parisienses pediram para não jogar em casa, no Parque dos Príncipes, devido ao mau estado do relevado do estádio da equipa do PSG. Uma troca que acabou por não ser positiva, visto que os parisienses perderam pontos para os concorrentes diretos. O Lens, que venceu a Supertaça diante do PSG, começou a temporada 2026-2027 com um triunfo por 5-2 frente ao Auxerre na jornada inaugural da Ligue 1. O Marseille, o Lyon e o Lille também entraram com o pé direito, derrotando, respectivamente, o Estrasburgo por 4-0, o Toulouse por 2-0 e o Angers por 2-0. A quinta equipa a vencer nesta primeira jornada foi o Mónaco, que se deslocou ao terreno do Le Havre e triunfou por 1-0. O único tento da partida foi apontado pelo defesa central inglês, Eric Dier. A RFI falou com o internacional inglês, que já representou o Sporting Clube de Portugal, o Tottenham e o Everton na Inglaterra, o Bayern Munique na Alemanha e agora o Mónaco em França. Ao microfone da RFI, Eric Dier falou do jogo amigável entre o Sporting e o Mónaco durante a preparação e também analisou os dois triunfos monegascos em competições oficiais, por 3-2 na primeira mão de acesso à fase de grupos da Liga Conferência, diante dos polacos do Górnik Zabrze, e por 1-0 no arranque da Liga Francesa diante do Le Havre.
5: Está a correr bem, duas vitórias, acho que podemos jogar muito melhor, sabemos que podemos jogar muito melhor nos dois jogos, mas o mais importante é sempre ganhar e conseguir fazer isso não jogando o nosso melhor futebol, mas acho que há muita coisa positiva, mas temos de tentar pôr tudo em conjunto, não é? O golo, sim, estou contente com o golo, muito contente. É sempre bom, não é? Como defesa, marcar um golo não é raro, mas não é habitual, então é sempre bom, é sempre bom.
6: Depois da temporada passada, está à espera do que é desta nova temporada e eu, sobretudo, depois daquele regresso ao Sporting, como é que foi este regresso e gostou de voltar a Alvalade?
5: Em relação ao ano anterior, acho que muito se fala disso, mas é uma coisa normal no futebol, acho que não foi uma coisa assim completamente esquisita que aconteceu, estava lesionado, joguei 13 jogos, não é uma situação normal para mim, muitas lesões, faz parte do futebol, tive muita sorte em não ter muitos, mas pronto, o ano passado veio tudo de uma vez e tive que lidar com isso, mas sim, e agora eu não vejo nada como tipo um novo começo, sabe? É carreira, tem bons dias e maus dias, não é? E é normal, é tentar lidar com isso. E foi muito bom voltar ao Sporting, como toda a gente sabe. É o meu clube, não é? De onde veio e a minha casa. Por isso, desta vez deu para desfrutar mais, como é, foi amigável. E de outra vez foi Liga dos Campeões com o Tottenham e não deu para desfrutar tanto. Um jogo competitivo. Mas sim, desta vez deu e fiquei muito feliz de estar lá.
7: Na segunda jornada, o Mónaco recebe o Marseille, enquanto o Paris Saint-Germain desloca-se ao terreno do Lille. No ciclismo, a volta à Espanha, arrancou também neste fim de semana no Principado do Mónaco. É a terceira grande volta que dita quase o fim da temporada após esta prova. Após as duas primeiras etapas, o esloveno Tadej Pogačar, vencedor da primeira etapa e terceiro na segunda, lidera a prova com 9 segundos de vantagem em relação ao belga Wout van Aert e com 10 segundos de vantagem em relação ao inglês Matthew Brennan, este último tendo vencido a segunda etapa. A RFI falou com Rafael Barbas, ciclista luso da equipa portuguesa Taffer Ovos Matinados Mordágua. Ao microfone da RFI, Rafael Barbas analisou este início de prova a qual gostaria de participar no futuro.
10: É assim, quando o Pogačar está a correr, qualquer coisa já não surpreende nada, não é? Mas a verdade é que ganhar o primeiro contrarrelógio no início de uma grande volta é diferente do que ganhar um contrarrelógio ao final de uma grande volta. E ele tê-lo feito agora ao início é, sem dúvida, é incrível e tem muito mérito. E acho que é um bom candidato para levar a camisola vermelha do início da volta até ao final.
7: Tira ali um bocadinho, não sei, de entusiasmo em relação à geral.
10: O entusiasmo pode tirar, mas a verdade é que o Pogačar já era favorito e já toda a gente sabia isso. Mas acho que quem gosta de Pogačar e gosta de ver Pogačar correr, continua a ser super interessante ver as etapas e acho que tira um bocadinho do entusiasmo de ver quem é que pode estar ali mais na luta, mas faz parte e continua a ser uma volta bastante interessante.
7: Temos também o João Almeida nesta prova, enquanto português e que pode lutar por uns lugares cimeiros. O que é que espera do João? Pódio pode ser, como fez Isaac Del Toro com a Pogačar no Tour?
10: Eu acredito que sim. A verdade é que o João Almeida veio bastante tempo parado, depois de algumas lesões e ainda está a voltar à competição, a ganhar ritmo, mas acredito que ele possa fazer nos primeiros lugares, caso também não tenha de trabalhar muito para Pogačar, mas acredito que possa fazer pódio como fez o ano passado na Volta à Espanha, que fez também no Tour de França, e acredito que pouco a pouco ele vai ganhar esse ritmo e pode estar na discussão, sim.
7: Rafael, falou das lesões, é essa a maior preocupação para um ciclista? É que quando há uma queda depois leva sempre tempo a recuperar da queda, tempo a recuperar da lesão e depois também a recuperar o nível que se tinha.
10: Sim, é verdade. Quando temos uma queda é sempre extremamente complicado. São às vezes dias, semanas que estamos parados e a este nível qualquer pausa no treino faz muita diferença. Basicamente para estar a correr e a disputar a corrida tem que estar sempre a 100% e qualquer pequeno problema que possa haver ao longo da época interfere logo nessa mesma preparação e os resultados depois vão vir, não é?
7: A Volta à Espanha em bicicleta termina a 13 de setembro. Atrás das três grandes voltas, que duram 3 semanas, temos a volta a Portugal, com 11 dias de prova, que terminou a 16 de agosto. Este ano, o francês Alexis Guérin venceu pela primeira vez a volta a Portugal, uma estreia para um ciclista francês na prova portuguesa. De notar que Alexis Guérin venceu a classificação da montanha e também conquistou 2 etapas. O português Rui Oliveira triunfou na classificação por pontos, enquanto o espanhol Adrià Pericas terminou no primeiro lugar na classificação da juventude de melhor jovem. Nessa classificação, Rafael Barbas ficou no segundo lugar a 15 minutos e 31 segundos do vencedor espanhol. Em entrevista à RFI, Rafael Barbas fez um balanço da volta a Portugal, em que terminou no 15º lugar na geral, na 2ª posição na classificação da juventude e contribuiu para o triunfo de uma etapa da sua equipa, Taffer Ovos Matinados Mordágua, com o ciclista venezuelano Leangel Ruben Linhares.
10: Para mim foi uma volta a Portugal extremamente positiva e a primeira volta a Portugal é a prova mais importante do calendário nacional e logo na 3ª etapa conseguiu a vitória com o Leangel Linhares e com o João Matias e foi uma das minhas primeiras vitórias, não pessoais, mas dentro da equipa destes 4 anos e foi um momento muito, muito feliz para nós. Ficámos muito contentes com isso. As coisas deste ano não estavam a correr assim tão bem, mas achar que a volta e conseguir ganhar com ele foi extremamente importante. E depois, quanto a mim, consegui fazer muito bons lugares nas chegadas em alto, tanto na Torre como no Jerez. É verdade que na Senhora da Graça tive uns percalços mecânicos, não consegui estar no grupo da frente, mas faz parte e principalmente saí da volta a Portugal extremamente contente e orgulhoso de saber que consigo estar com os melhores.
7: Podia ter lutado pela camisola branca frente ao Péricas?
10: A verdade é que na etapa da Torre, que foi a primeira etapa que fez mais diferenças, ele teve sempre o grupo da frente. É verdade que no último quilómetro ele quebrou um bocado e eu consegui passar por ele e ganhar algum tempo, mas sinceramente sempre acreditei que ia ganhar, mas era bastante realista e sabia que o Péricas tem um valor muito bom e é um muito bom ciclista, está na Emirates por algum motivo e sabia que vinha para lutar pela geral e que ia fazer um muito bom resultado e eu sabia que ia tentar lutar, mas que ia ser complicado, mas pronto, tentámos e é isso.
7: De notar ainda no ciclismo que nos Jogos do Mediterrâneo o português Tiago Antunes venceu a prova do contrarrelógio na competição que decorre em Taranto, na Itália, e junta todos os países juntos a este mar que separa a Europa da África. O ciclista luso conquistou a medalha de ouro, enquanto o compatriota Rafael Reis arrecadou a medalha de bronze. Chegamos assim ao fim deste Magazine Desporto. Até breve.
2: E chegamos também ao fim desta segunda parte da nossa emissão desta segunda-feira, dia 24 de agosto, aqui em português, na Rádio França Internacional. Voltamos amanhã à hora do costume, às 13 e às 6 da tarde. Boa tarde. Muito boa tarde, são 18 horas aqui em Paris, a mesma hora em Maputo. Começa aqui o segundo jornal em língua portuguesa da Rádio França Internacional.
1: Lígia Anjo.
2: E marcada a atualidade desta segunda-feira, dia 24 de agosto, a Ucrânia assinala 35 anos de independência em plena guerra com aliados europeus reunidos. Esta segunda-feira em Kiev, o analista português José Pacheco Pereira lembra neste jornal que em cima da mesa está também a falta de sistemas de defesa que estão a faltar e a afetar a Ucrânia, mas também um problema de abastecimento que também afeta a Rússia. A desnutrição agrava-se em África. Crianças morrem em Moçambique, milhões enfrentam fome aguda na Somália e 1,5 milhões podem ficar sem ajuda no Sudão. Estes são alguns dos títulos que vamos desenvolver neste jornal sob o comando técnico de Moussa Rachidi.
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2: A Ucrânia comemora esta segunda-feira os 35 anos da independência, um aniversário assinalado com Kiev, que acolhe hoje uma reunião dos principais aliados europeus, a chamada Coligação dos Dispostos, co-presidida pelo Reino Unido, a França e a Alemanha. Em cima da mesa está um reforço do apoio europeu à Ucrânia, numa altura em que os Estados Unidos estão mais concentrados no conflito no Médio Oriente, estão a abastecer-se e estão a debater-se nesta reunião com a falta de sistemas de antidefesa aéreos, os Patriot. O analista político português José Pacheco Pereira considera que, apesar de isso afetar a defesa ucraniana, a Rússia também conhece dificuldades de abastecimento.
9: Eu duvido que possa infletir, mas a prazo é evidente que é uma dificuldade. Os Estados Unidos já estão eles próprios a ter grande dificuldade com os abastecimentos militares nos ataques ao Irão. Portanto, é evidente que isso é um problema, não é? É um problema, tanto mais que se trata de mísseis cuja produção é, por muito rápida que seja, é lenta, que são muito caros, e que os Estados Unidos precisam eles próprios. Portanto, isso somado à atitude dúbia que a administração de Trump, em particular Trump, tem tido em relação à Ucrânia e aquelas relações especiais que ele tem com todos os ditadores, mesmo que sejam ditadores comunistas, como é o caso da Coreia do Norte, ou então ditadores que, na realidade, com outros termos, estão a fazer a mesma coisa, como é o caso de Putin, é evidente que isso prejudica, sem dúvida. Mas as dificuldades de abastecimento também os russos têm.
2: Declarações do analista político português José Pacheco Pereira, entrevistado por Liliana Henriques, entrevista que pode ouvir de forma prolongada e na íntegra a seguir este jornal no nosso espaço convidado. Donald Trump afirma que o Irão está em colapso total, poucas horas antes do anúncio de um novo pacote de sanções económicas dos Estados Unidos contra o Teherão. Washington diz querer cortar as fontes de financiamento do regime e promete penalizar países que continuem a facilitar transferências de dinheiro ou compras de petróleo iraniano. O Irão responde que não vai aceitar condições impostas pelos Estados Unidos e avisa que os países que aderirem à campanha de pressão económica podem ser considerados hostis. No segundo dia da visita à França, o príncipe herdeiro saudita Mohammed bin Salman reúne-se esta segunda-feira com Emmanuel Macron, o presidente francês, depois de terem assistido à final do Mundial do eSport em Paris ontem. O encontro revela-se como uma aposta crescente de Riad nos jogos vídeo, como instrumento de influência e de transformação da imagem do reino, integrado na estratégia Visão 2030. O setor deve criar milhares de empregos e reduzir a dependência do petróleo, mas esta política do soft power procura também suavizar críticas às violações dos direitos humanos e às restrições às liberdades, nomeadamente das mulheres na Arábia Saudita. Aqui em França, a organização não-governamental SOS Méditerranée alertou para uma intensificação de ameaças no Mediterrâneo Central, denunciando assédio no mar, visando migrantes e navios de salvamento. Mateus Santa Rita.
0: SOS Méditerranée registou entre junho e julho pelo menos 7 ocasiões em que navios ligados a atores líbios se aproximaram a grande velocidade de embarcações de salvamento de migrantes, perseguindo-as até às águas internacionais. Dizem que este se trata de um fenómeno novo e preocupante. A própria organização não-governamental já sofreu destes ataques. No ano passado, o seu navio Ocean Viking foi alvo de um ataque atribuído à Guarda Costeira Líbia. Apesar de terem sido instaurados processos em Itália, França e Alemanha, a SOS Méditerranée acusa as autoridades europeias e nacionais de permanecerem em silêncio, sendo que os responsáveis pelo ataque ainda não foram identificados. Em agosto, a Organização Internacional para as Migrações anunciou que o número de mortes de migrantes no Mediterrâneo Central tinha aumentado significativamente. Segundo a mesma, 821 pessoas morreram ou desapareceram durante os primeiros 4 meses de 2026. O que representa um aumento de 111% em relação a 2025. Durante o mesmo período, as chegadas de migrantes pela mesma rota diminuíram 46%, diminuição atribuída a políticas europeias mais rigorosas.
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2: Em Moçambique, só nos primeiros 6 meses deste ano, 21 crianças morreram devido à desnutrição crónica na província de Nampula. A situação preocupa as autoridades de saúde, Orfeu Lisboa.
3: A desnutrição crónica apresenta um quadro preocupante. É o que avança Amália Cavela, a médica especialista em pediatria, afeta o Hospital Central de Nampula, a maior unidade de saúde de referência da região norte de Moçambique.
4: No primeiro semestre deste ano tivemos 21 casos de óbito. Nós podemos prevenir a desnutrição fazendo um seguimento correto da mulher grávida. Seguimos a mulher desde a gravidez, assim como o seguimento correto da criança depois do seu nascimento. A mulher grávida precisa fazer o seu seguimento nas consultas pré-natais.
3: Um procedimento, segundo a pediatra, tem sido negligenciado.
4: Temos verificado que muitas mulheres não aderem às consultas pré-natais. Vêm fazer a primeira ou duas consultas e depois param, não vêm mais à unidade sanitária.
3: Moala Expansão e Namicopo são alguns dos bairros da cidade de Nampula que registram o maior número de casos de desnutrição crónica. De Maputo para a RFI, Orfeu, Lisboa.
2: A Somália enfrenta também uma nova crise humanitária com 6 milhões de pessoas em situação de fome aguda. Cerca de um terço da população, quase 2 milhões, estão em nível de emergência e prevê-se que outros 2 milhões de crianças sofram de malnutrição aguda este ano. No Sudão, as Nações Unidas alertam que cerca de 1 milhão e meio de pessoas possam ficar sem ajuda humanitária devido à falta de financiamento. O Programa Alimentar Mundial diz precisar urgentemente de 288 milhões de dólares, cerca de 245 milhões de euros, para manter os níveis mínimos de assistência nos próximos 6 meses. O aviso surge num contexto de agravamento de fome e de crescente pressão sobre as operações humanitárias no país. A Liga de Futebol, o principal campeonato de futebol francês, arrancou este fim de semana com a primeira jornada. O PSG, atual campeão, empatou a 2 bolas com o Rennes, enquanto o Mónaco venceu o Le Havre por 1-0. Ao microfone da RFI, Henrique Didier, defesa inglês do Mónaco, fez o balanço dos 2 triunfos consecutivos da equipa em competições oficiais.
5: Está a correr bem, 2 vitórias, acho que podemos jogar muito melhor, sabemos que podemos jogar muito melhor nos 2 jogos, mas o mais importante é sempre ganhar e conseguir fazer isso não jogando o nosso melhor futebol, mas acho que há muita coisa positiva, mas temos de tentar pôr tudo em conjunto, não é? O golo, estou contente com o golo, muito contente, é sempre bom, não é? Como defesa, marcar um golo não é raro, mas não é habitual, então é sempre bom.
6: Depois da temporada passada, está à espera do que é desta nova temporada e eu, sobretudo, depois daquele regresso regresso ao Sporting. Como é que foi este regresso e gostou de voltar a Alvalade?
5: Em relação ao ano anterior, acho que muito se fala disso, mas é uma coisa normal no futebol. Acho que não foi uma coisa assim completamente esquisita que aconteceu. Estava lesionado, joguei 3 jogos. Não é uma situação normal para mim. Muitas lesões, faz parte do futebol. Tive muita sorte em não ter muitos, mas pronto, o ano passado veio tudo de uma vez e tive que lidar com isso. Mas sim, e agora eu não vejo nada como tipo um novo começo, sabe? É carreira, tem bons dias e maus dias, não é? E é normal tentar lidar com isso. E foi muito bom voltar ao Sporting, como toda a gente sabe. É o meu clube, não é? De onde veio e a minha casa. Por isso, desta vez deu para desfrutar mais, como é, foi amigável. E de outra vez foi Liga dos Campeões com o Tottenham e não deu para desfrutar tanto. Um jogo competitivo, mas sim, desta vez deu. E fiquei muito feliz de estar lá.
2: Declarações de Henrique Didier Die, a defensa inglês que passou pelo Sporting Clube de Portugal, numa entrevista conduzida por Marco Martins, que pode ouvir já a seguir este jornal.
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2: Passam agora 10 minutos das 18 horas desta segunda-feira, dia 24 de agosto, hora francesa, no Magazine Desportivo. Marco Martins fala-nos da Liga Francesa de Futebol, da volta à Espanha em bicicleta, mas para já fico com o convidado de hoje. A Ucrânia assinala esta segunda-feira 35 anos de independência, proclamada a 24 de agosto de 1991, uma data celebrada num contexto ainda marcado por guerra e por um novo esforço diplomático em Kiev. O analista político português José Pacheco Pereira é o convidado de Liliana Henriques.
1: Convidado.
8: Nesta segunda-feira, a Ucrânia comemora os 35 anos da sua independência, o aniversário assinalado com Kiev a acolher uma reunião dos seus principais aliados europeus, a chamada Coligação dos Voluntários, co-presidida pelo Reino Unido, a França e a Alemanha. Por esta ocasião, o novo primeiro-ministro britânico Andy Burnham efetua em Kiev aquela que é a sua primeira deslocação no estrangeiro. Em cima da mesa está um reforço do apoio europeu à Ucrânia, com Bruxelas a anunciar o desbloqueamento de um pouco mais de 6 mil milhões de euros de um envelope total de 90 mil milhões a favor da Kiev. No âmbito da reunião de hoje, o Reino Unido anunciou já a sua intenção de fornecer as informações necessárias para produzir mísseis de longo alcance Scalp, numa altura em que a Ucrânia encontra dificuldades em interceptar os ataques de mísseis russos, que têm vindo a intensificar-se nas últimas semanas, muito embora Kiev também tenha ganho capacidades de atacar alvos económicos russos. A realização desta reunião, bem como essa transferência de tecnologia pelo Reino Unido, já levou o Kremlin a retirar o seu embaixador de Londres e acusar o governo britânico de impedir qualquer resolução pacífica do conflito. Para o universitário e analista político José Pacheco Pereira, Moscovo é que tem sido o principal obstáculo à resolução do conflito e o que se pode e deve esperar da reunião de hoje em Kiev é um apoio mais massivo da Europa.
9: Mais do que dinheiro, mais do que ofertas hipotéticas para o futuro, é garantir que o espaço aéreo da Ucrânia não se torne um risco para as principais cidades ucranianas. E isso significa um compromisso europeu que vai muito longe, e tem que ir muito longe, porque é da segurança europeia que se trata. Aliás, esta coligação percebeu isso e tem tido um papel que em grande parte substitui ou pelo menos é complementar dos Estados Unidos, porque com a administração de Trump os Estados Unidos traíram a Ucrânia, quer dizer, em todos os aspectos fundamentais traíram a Ucrânia e têm uma relação ambígua com a Rússia. Os europeus têm que assumir essa defesa rapidamente e têm meios. Atenção, a ideia de que a Europa não tem meios militares num conflito que pudesse ter com a Rússia é falsa. A Europa tem vários exércitos europeus que ainda têm capacidades operacionais consideráveis, como o inglês, o francês, o sueco, têm uma responsabilidade em relação à defesa da Ucrânia. Portanto, a independência da Ucrânia e, aliás, a garantia de segurança para toda a faixa de países que estão encostados à Rússia é fundamental para a segurança da Europa.
8: Relativamente àquilo que disse de que a Europa tem meios para proteger melhor o espaço aéreo da Ucrânia, está a referir-se nomeadamente ao sistema Scalp, de que Londres vai transferir a tecnologia para Kiev?
9: Há vários sistemas eficazes em termos de proteção. Os europeus têm vários, como é o caso desse que referiu, mas também têm uma responsabilidade de pressionar os americanos para fornecer os Patriots. Que, aliás, eu numa das visitas que fiz à Ucrânia vi instalados no lado da Polónia, que aí no fundo são defesa polaca. Mas de qualquer maneira eles são eficazes principalmente em relação a mísseis, não tanto em relação aos drones, que implicam outros tipos de proteção.
8: O facto de o Reino Unido transferir essa tecnologia do sistema Scalp para a Ucrânia levou a Rússia a marcar o seu protesto com a ordem de regresso do seu embaixador à Rússia, com Moscou a acusar o Reino Unido de ser um entrave ao estabelecimento da paz com a Ucrânia.
9: Há uma palavra portuguesa para designar muito bem esse tipo de atitudes. São tretas. Na verdade, a Rússia é o invasor, enquanto não se retirar, enquanto não compartilhar nas despesas de reconstrução daquilo que destruiu na Ucrânia, não tem qualquer espécie de autoridade para falar, tanto mais que tem sempre recusado qualquer acordo de paz que não implique cedências territoriais. A guerra da Rússia, depois de objetivos que eram políticos, retirar aquilo que eles chamavam o governo nazi da Ucrânia, na prática centra-se hoje essencialmente por uma conquista de caráter territorial. Isso não pode ser admitido na Europa.
8: Estas declarações da Rússia relativamente ao governo britânico, bom, não são novas. Moscou acusa frequentemente o campo ocidental de estar a travar a resolução do conflito. Julga que isto pode ter consequências até para a própria Europa, numa altura em que se sente um aumento da tensão militar de ambas as partes?
9: Pode, como é óbvio. Simplesmente, o grande obstáculo para a paz não é as posições da Europa, é a tentativa russa de ficar com parte da Ucrânia. É tão simples como isso. Enquanto essa tentativa não sair de cima da mesa das negociações e se reconheça a integridade da soberania da Ucrânia, que é um princípio básico do direito internacional que os próprios russos aceitaram durante muito tempo, enquanto isso não se verificar, as propostas de paz russas são retórica.
8: Outro desafio de Zelensky é um desafio interno. Desde que ele demitiu há algumas semanas o seu ministro da Defesa, Mykhailo Fedorov, tem havido um certo posicionamento gradual de Fedorov como potencial adversário interno de Zelensky. Fedorov desafiou Zelensky a realizar presidenciais. Ora, ontem, precisamente, Zelensky disse que é impossível realizar presidenciais porque isto representaria um tsunami no país.
9: A questão que se coloca é que a Ucrânia, não sendo uma democracia perfeita, tem vários elementos do seu funcionamento que são democráticos, que, aliás, se acentuaram com a própria guerra, nem que seja por razões de legitimidade internacional. Mas é evidente que é um país em guerra. Um país em guerra, acho muito difícil, de facto, até pela natureza da diáspora ucraniana, é suposto que os militares votem. É muito difícil, de facto, garantir condições para umas eleições. Mas isso é normal no funcionamento de uma democracia. Agora, no funcionamento de uma democracia em guerra, com as características desta guerra, tem que haver uma enorme prudência por parte daqueles que estão a contestar Zelensky, que tem sido fundamental no apoio à Ucrânia. A questão tem que ser resolvida internamente por um acordo qualquer que adie as eleições até à altura em que há circunstâncias, desde poder realizar com condições de segurança.
8: No seu apelo, Fedorov também apelou o atual governo ucraniano a combater a corrupção. A corrupção era um dos principais problemas que eram denunciados na Ucrânia antes do começo da guerra. Sabe-se que houve ministros que no passado foram também demitidos devido a casos de corrupção. Como é que estamos neste momento?
9: Uma coisa eu sei, uma das heranças da União Soviética foi a corrupção das elites. Em todos os países que se conheceram a independência, a corrupção era estrutural, funcionava de uma ponta à outra. Apesar de tudo, em parte pela pressão internacional e em parte também pela necessidade de legitimidade interna, Zelensky e os seus governos tomaram medidas contra a corrupção. Mas eu admito perfeitamente que a corrupção continua a ser um problema na Ucrânia. O problema é que quando a corrupção se torna o centro de uma luta política com estas características, é fundamental não assumir uma linguagem semelhante àquela que tem o Chega em Portugal. Ela deve ser pontualmente atacada, deve ser denunciada, os responsáveis por corrupção devem ser afastados, como aliás já tem acontecido nos últimos anos na Ucrânia, mas não transformar a Ucrânia de hoje naquilo que era a Ucrânia nos primeiros anos da independência.
8: Esta reunião de hoje decorre alguns dias depois de ter sido detido na Croácia um cidadão ucraniano que é acusado de estar por detrás da sabotagem do gasoduto Nord Stream. A Alemanha e a Ucrânia têm tido algum mal-estar devido a esta questão, uma vez que a Alemanha já chegou a acusar a Ucrânia de estar por detrás desta situação, o que ainda ontem desmentiu Zelensky. O que é que se pode dizer sobre este caso?
9: O que se pode dizer neste caso é que a Europa, numa fase inicial da guerra, continuou a querer os combustíveis baratos que vinham da União Soviética e, em muitos casos, as sanções não eram aplicadas. E, do ponto de vista militar, um ataque a um gasoduto com essas características tem algum sentido. Se foi ou não foi feito por responsabilidade direta ucraniana, não sei, não lhe posso responder. Mas o que é certo é que num conflito desta natureza são um objetivo legítimo em condições de guerra.
8: Ouvimos o universitário analista político e antigo deputado do PSD em Portugal, José Pacheco Pereira, com quem nos debruçamos sobre a reunião hoje da coligação dos voluntários em Kiev por ocasião dos 35 anos da independência da Ucrânia.
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7: O desporto nunca para. Enquanto uns caminham para o fim da época, outros arrancaram para uma nova temporada. No ciclismo, a Volta à Espanha é a última grande volta, após o Giro na Itália e o Tour em França. Isto enquanto a época 2026-2027 de futebol em território francês arrancou neste fim de semana. A Ligue 1, campeonato da primeira divisão de futebol francês, arrancou este fim de semana com a jornada inaugural e já houve surpresas. O detentor do título, o Paris Saint-Germain, deslocou-se ao terreno do Rennes e empatou a duas bolas. Os golos do PSG foram apontados pelo espanhol Ferran Torres, que bisou, ele que acaba de chegar ao clube neste último mercado de transferências, isto enquanto os tentos do Stade Rennais foram marcados pelo polaco Sebastian Szymanski e pelo francês Esteban Le Poll. Um jogo com alguma polémica, visto que os parisienses pediram para não jogar em casa, no Parque dos Príncipes, devido ao mau estado do relevado do estádio da equipa do PSG. Uma troca que acabou por não ser positiva, visto que os parisienses perderam pontos para os concorrentes diretos. O Lens, que venceu a Supertaça diante do PSG, começou a temporada 2026-2027 com um triunfo por 5-2 frente ao Auxerre na jornada inaugural da Ligue 1. O Marseille, o Lyon e o Lille também entraram com o pé direito, derrotando, respectivamente, o Estrasburgo por 4-0, o Toulouse por 2-0 e o Angers por 2-0. A quinta equipa a vencer nesta primeira jornada foi o Mónaco, que se deslocou ao terreno do Le Havre e triunfou por 1-0. O único tento da partida foi apontado pelo defesa central inglês, Eric Dier. A RFI falou com o internacional inglês, que já representou o Sporting Clube de Portugal, o Tottenham e o Everton na Inglaterra, o Bayern Munique na Alemanha e agora o Mónaco em França. Ao microfone da RFI, Eric Dier falou do jogo amigável entre o Sporting e o Mónaco durante a preparação e também analisou os dois triunfos monegascos em competições oficiais, por 3-2 na primeira mão de acesso à fase de grupos da Liga Conferência, diante dos polacos do Górnik Zabrze, e por 1-0 no arranque da Liga Francesa diante do Le Havre.
5: Está a correr bem, duas vitórias, acho que podemos jogar muito melhor, sabemos que podemos jogar muito melhor nos dois jogos, mas o mais importante é sempre ganhar e conseguir fazer isso não jogando o nosso melhor futebol, mas acho que há muita coisa positiva, mas temos de tentar pôr tudo em conjunto, não é? O golo, sim, estou contente com o golo, muito contente. É sempre bom, não é? Como defesa, marcar um golo não é raro, mas não é habitual, então é sempre bom, é sempre bom.
6: Depois da temporada passada, estás perto do que desta nova temporada e eu sobre depois daquele regresso ao Sporting? Como é que foi este regresso e gostou de voltar a Alvalade?
5: Em relação ao ano anterior, acho que muito se fala disso, mas é uma coisa normal no futebol. Acho que não foi uma coisa assim completamente esquisita que aconteceu. Estava lesionado, joguei 3 jogos. Não é uma situação normal para mim. Muitas lesões, faz parte do futebol. Tive muita sorte em não ter muitos, mas pronto, o ano passado veio tudo uma vez e tive que lidar com isso. Mas sim, e agora eu não vejo nada como tipo um novo começo, sabe? É carreira, tem bons dias e maus dias, não é? E é normal tentar lidar com isso. E foi muito bom voltar ao Sporting, como toda a gente sabe. É o meu clube, não é? De onde veio e a minha casa. Por isso, desta vez deu para desfrutar mais, como é, foi amigável. E de outra vez foi Liga dos Campeões com o Tottenham e não deu para desfrutar tanto. Um jogo competitivo. Mas sim, desta vez deu e fiquei muito feliz de estar lá.
7: Na segunda jornada, o Mónaco recebe o Marseille, enquanto o Paris Saint-Germain desloca-se ao terreno do Lille. No ciclismo, a volta à Espanha, arrancou também neste fim de semana no Principado do Mónaco. É a terceira grande volta que dita quase o fim da temporada após esta prova. Após as 2 primeiras etapas, o esloveno Tadej Pogacar, vencedor da 1ª etapa e 3º na 2ª, lidera a prova com 9 segundos de vantagem em relação ao belga Wout van Aert e com 10 segundos de vantagem em relação ao inglês Matthew Brennan, este último tendo vencido a 2ª etapa. A RFI falou com Rafael Barbas, ciclista luso da equipa portuguesa Taffer Ovos Matinados Mortágua. Ao microfone da RFI, Rafael Barbas analisou este início de prova à qual gostaria de participar no futuro.
10: É assim, quando o Pogacar está a correr, qualquer coisa já não surpreende nada, não é? Mas a verdade é que ganhar o primeiro contrarrelógio no início de uma grande volta é diferente do que ganhar um contrarrelógio ao final de uma grande volta. E ele tê-lo feito agora ao início é, sem dúvida, é incrível e tem muito mérito. E acho que é um bom candidato para levar a camisola vermelha do início da volta até ao final.
7: Tira ali um bocadinho, não sei, de entusiasmo em relação à geral.
10: O entusiasmo pode tirar, mas a verdade é que Pogacar já era favorito e já toda a gente sabia isso. Mas acho que quem gosta de Pogacar e gosta de ver Pogacar correr, continua a ser super interessante ver as etapas e acho que tira um bocadinho do entusiasmo de ver quem é que pode estar ali mais na luta, mas faz parte e continua a ser uma volta bastante interessante.
7: Temos também o João Almeida nesta prova, enquanto português e que pode lutar por uns lugares cimeiros. O que é que espera do João? Pódio pode ser, como fez Isaac Del Toro com a Pogacar no Tour?
10: Eu acredito que sim. A verdade é que o João Almeida veio bastante tempo parado, depois de algumas lesões, e ainda está a voltar à competição, a ganhar ritmo, mas acredito que ele possa fazer nos primeiros lugares, caso também não tenha de trabalhar muito para Pogacar, mas acredito que possa fazer pódio como fez o ano passado, na volta à Espanha, que fez também no Tour de França, e acredito que pouco a pouco ele vai ganhar esse ritmo e pode estar na discussão, sim.
7: Rafael, falou das lesões, é essa a maior preocupação para um ciclista? É que quando há uma queda, depois leva sempre tempo a recuperar da queda, tempo a recuperar da lesão e depois também a recuperar o nível que se tinha?
10: Sim, é verdade. Quando temos uma queda é sempre extremamente complicado. São às vezes dias, semanas que estamos parados e a este nível qualquer pausa no treino faz muita diferença. Basicamente para estar a correr e a disputar a corrida tem que estar sempre a 100% e qualquer pequeno problema possa haver ao longo da época interfere logo nessa mesma preparação e os resultados depois vão vir, não é?
7: A volta à Espanha em bicicleta termina a 13 de setembro. Atrás das 3 grandes voltas que duram 3 semanas, temos a volta a Portugal com 11 dias de prova, que terminou a 16 de agosto. Este ano, o francês Alexis Guérin venceu pela primeira vez a volta a Portugal, uma estreia para um ciclista francês na prova portuguesa. De notar que Alexis Guérin venceu a classificação da montanha e também conquistou 2 etapas. O português Rui Oliveira triunfou na classificação por pontos, enquanto o espanhol Adrià Pericas terminou no primeiro lugar na classificação da juventude de melhor jovem. Nessa classificação, Rafael Barbas ficou no segundo lugar a 15 minutos e 31 segundos do vencedor espanhol. Em entrevista à RFI, Rafael Barbas fez um balanço da volta a Portugal, em que terminou no 15º lugar na geral, na 2ª posição na classificação da juventude e contribuiu para o triunfo de uma etapa da sua equipa, Taffer Ovos Matinados Mortágua, com o ciclista venezuelano Leangel Ruben Linhares.
10: Para mim foi uma volta a Portugal extremamente positiva, minha primeira volta a Portugal, é a prova mais importante do calendário nacional e logo na 3ª etapa consegui a vitória com o Leangel Linhares e com o João Matias e foi uma das minhas primeiras vitórias, não pessoais, mas dentro da equipa nestes 4 anos e foi um momento muito, muito feliz para nós. Ficámos muito contentes com isso. As coisas deste ano não estavam a correr assim tão bem, mas chegar aqui à volta e conseguir ganhar com eles é extremamente importante. E depois, quanto a mim, consegui fazer muito bons lugares nas chegadas em alto, tanto na Torre como no Jerez. É verdade que na Senhora da Graça tive uns percalços mecânicos, não consegui estar no grupo da frente, mas faz parte e principalmente sair da volta a Portugal extremamente contente e orgulhoso de saber que consigo estar

0: Considera que, apesar de isso afetar a defesa ucraniana, a Rússia também conhece dificuldades de abastecimento?
1: Eu duvido que possa infletir, mas a prazo é evidente que é uma dificuldade. Os Estados Unidos já estão eles próprios a ter grande dificuldade com os abastecimentos militares, nos ataques ao Irão. Portanto, é evidente que isso é um problema, não é? É um problema, tanto mais que se trata de mísseis cuja produção é, por muito rápida que seja, é lenta, que são muito caros. E que os Estados Unidos precisam eles próprios. Portanto, isso somado à atitude dúbia que a administração de Trump, em particular Trump, tem tido em relação à Ucrânia e aquelas relações especiais que ele tem com todos os ditadores, mesmo que sejam ditadores comunistas, como é o caso da Coreia do Norte, ou então ditadores que, na realidade, com outros termos, estão a fazer a mesma coisa, como é o caso de Putin, é evidente que isso prejudica, sem dúvida. Mas as dificuldades de abastecimento também os russos têm.
0: Declarações do analista político português José Pacheco Pereira, entrevistado por Liliana Henriques, entrevista que pode ouvir de forma prolongada e na íntegra a seguir este jornal no nosso espaço convidado. Donald Trump afirma que o Irão está em colapso total, poucas horas antes do anúncio de um novo pacote de sanções económicas dos Estados Unidos contra o Teherão. Washington diz querer cortar as fontes de financiamento do regime e promete penalizar países que continuem a facilitar transferências de dinheiro ou compras de petróleo iraniano. O Irã responde que não vai aceitar condições impostas pelos Estados Unidos e avisa que os países que aderirem à campanha de pressão económica podem ser considerados hostis. No segundo dia da visita à França, o príncipe herdeiro saudita Mohammed bin Salman reúne-se esta segunda-feira com Emmanuel Macron, o presidente francês, depois de terem assistido à final do Mundial do eSport em Paris ontem. O encontro revela-se como uma aposta crescente de riado nos jogos vídeo, como instrumento de influência e de transformação da imagem do reino. Integrado na estratégia Visão 2030, o setor deve criar milhares de empregos e reduzir a dependência do petróleo, mas esta política do soft power procura também suavizar críticas às violações dos direitos humanos e às restrições às liberdades, nomeadamente das mulheres na Arábia Saudita. Aqui em França, a organização não-governamental SOS Méditerranée alertou para uma intensificação de ameaças no Mediterrâneo Central, denunciando assédio no mar, visando migrantes e navios de salvamento. Mateus Santa Rita.
2: SOS Méditerranée registou entre junho e julho pelo menos 7 ocasiões em que navios ligados a atores líbios se aproximaram a grande velocidade de embarcações de salvamento de migrantes, perseguindo-as até às águas internacionais. Dizem que este se trata de um fenómeno novo e preocupante. A própria organização não governamental já sofreu destes ataques. No ano passado, o seu navio Ocean Viking foi alvo de um ataque atribuído à guarda costeira líbia. Apesar de terem sido instaurados processos em Itália, França e Alemanha, a SOS Mediterrânea acusa as autoridades europeias e nacionais de permanecerem em silêncio, sendo que os responsáveis pelo ataque ainda não foram identificados. Em agosto, a Organização Internacional para as Migrações anunciou que o número de mortes de migrantes no Mediterrâneo Central tinha aumentado significativamente. Segundo a mesma, 821 pessoas morreram ou desapareceram durante os primeiros 4 meses de 2026, o que representa um aumento de 111% em relação a 2025. Durante o mesmo período, as chegadas de migrantes pela mesma rota diminuíram 46%, diminuição atribuída a políticas europeias mais rigorosas.
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0: Em Moçambique, só nos primeiros 6 meses deste ano, 21 crianças morreram devido à desnutrição crónica na província de Nampula. A situação preocupa as autoridades de saúde. Orfeu Lisboa.
4: A desnutrição crónica apresenta um quadro preocupante. É o que avança Amália Cavela, a médica especialista em pediatria, afeta o Hospital Central de Nampula, a maior unidade de saúde de referência da região norte de Moçambique.
5: No primeiro semestre deste ano, tivemos 21 casos de óbito. Nós podemos prevenir a desnutrição fazendo um seguimento correto da mulher grávida. Seguimos a mulher desde a gravidez, assim como o seguimento correto da criança depois do seu nascimento. A mulher grávida precisa fazer o seu seguimento nas consultas pré-natais.

0: um procedimento, segundo a pediatra, tem sido negligenciado.
1: Temos verificado que muitas mulheres não aderem às consultas pré-natais. Vêm fazer a primeira ou duas consultas e depois param, não vêm mais à unidade sanitária.
0: Moala Expansão e Namicopo são alguns dos bairros da cidade de Nampula que registram o maior número de casos de desnutrição crónica. De Maputo para a RFI, Orfeu, Lisboa.
2: A Somália enfrenta também uma nova crise humanitária com 6 milhões de pessoas em situação de fome aguda, cerca de um terço da população, quase 2 milhões estão em nível de emergência e prevê-se que outros 2 milhões de crianças sofram de malnutrição aguda este ano. No Sudão, as Nações Unidas alertam que cerca de 1 milhão e meio de pessoas possam ficar sem ajuda humanitária devido à falta de financiamento. O Programa Alimentar Mundial diz precisar urgentemente de 288 milhões de dólares, cerca de 245 milhões de euros, para manter os níveis mínimos de assistência nos próximos 6 meses. O aviso surge num contexto de agravamento de fome e de crescente pressão sobre as operações humanitárias no país. A Liga de Futebol, o principal campeonato de futebol francês, arrancou este fim de semana com a primeira jornada. O PSG, atual campeão, empatou a 2 bolas com o Rennes, enquanto o Mónaco venceu o Le Havre por 1-0. Ao microfone da RFI, Henrique Didier, defesa inglês do Mónaco, fez o balanço dos 2 triunfos consecutivos da equipa em competições oficiais.
3: Está a correr bem, 2 vitórias, acho que podemos jogar muito melhor, sabemos que podemos jogar muito melhor nos 2 jogos, mas o mais importante é sempre ganhar e conseguir fazer isso não jogando o nosso melhor futebol, mas acho que há muita coisa positiva, mas temos de tentar pôr tudo em conjunto, não é? O golo, estou contente com o golo, muito contente, é sempre bom, não é? Como defesa, marcar um golo não é raro, mas não é habitual, então é sempre bom.
4: Depois da temporada passada, está à espera do que é desta nova temporada e eu, sobretudo depois daquele regresso no Sporting, como é que foi este regresso e gostou de voltar a Alvalade?
3: Em relação ao ano anterior, acho que muito se fala disso, mas é uma coisa normal no futebol, acho que não foi uma coisa assim completamente esquisita que aconteceu, estava lesionado, joguei 3 jogos, não é uma situação normal para mim, muitas lesões, faz parte do futebol, tive muita sorte em não ter muitos, mas pronto, o ano passado veio tudo de uma vez e tive que lidar com isso, mas sim, e agora eu não vejo nada como tipo um novo começo, sabe? É carreira, tem bons dias e maus dias, não é? E é normal, é tentar lidar com isso. E foi muito bom voltar ao Sporting, como toda a gente sabe. É o meu clube, não é? De onde veio e a minha casa. Por isso, desta vez deu para desfrutar mais, como é, foi amigável. E de outra vez foi Liga dos Campeões com o Tottenham e não deu para desfrutar tanto. Um jogo competitivo, mas sim, desta vez deu. E fiquei muito feliz de estar lá.
2: Declarações de Henrique Didier, a defensa inglês que passou pelo Sporting Clube de Portugal, numa entrevista conduzida por Marco Martins, que pode ouvir já a seguir este jornal.
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2: Passam agora 10 minutos das 18 horas desta segunda-feira, dia 24 de agosto, hora francesa, no Magazine Desportivo. Marco Martins fala-nos da Liga Francesa de Futebol, da volta à Espanha em bicicleta, mas para já fico com o convidado de hoje. A Ucrânia assinala esta segunda-feira 35 anos de independência, proclamada a 24 de agosto de 1991, uma data celebrada num contexto ainda marcado por guerra e por um novo esforço diplomático em Kiev. O analista político português José Pacheco Pereira é o convidado de Liliana Henriques.
5: Convidado.
6: Nesta segunda-feira, a Ucrânia comemora os 35 anos da sua independência, o aniversário assinalado com Kiev a acolher uma reunião dos seus principais aliados europeus, a chamada Coligação dos Voluntários, co-presidida pelo Reino Unido, a França e a Alemanha. Por esta ocasião, o novo primeiro-ministro britânico Andy Burnham efetua em Kiev aquela que é a sua primeira deslocação no estrangeiro. Em cima da mesa está um reforço do apoio europeu à Ucrânia, com Bruxelas a anunciar o desbloqueamento de um pouco mais de 6 mil milhões de euros de um envelope total de 90 mil milhões a favor da Kiev. No âmbito da reunião de hoje, o Reino Unido anunciou já a sua intenção de fornecer as informações necessárias para produzir mísseis de longo alcance Scalp numa altura em que a Ucrânia encontra dificuldades em interceptar os ataques de mísseis russos que têm vindo a intensificar-se nas últimas semanas, muito embora Kiev também tenha ganho capacidades de atacar alvos económicos russos. A realização desta reunião, bem como essa transferência de tecnologia pelo Reino Unido, já levou o Kremlin a retirar o seu embaixador de Londres e acusar o governo britânico de impedir qualquer resolução pacífica do conflito. Para o universitário e analista político José Pacheco Pereira, Moscovo é que tem sido o principal obstáculo à resolução do conflito e o que se pode e deve esperar da reunião de hoje em Kiev é um apoio mais massivo da Europa.
7: Mais do que dinheiro, mais do que ofertas hipotéticas para o futuro, é garantir que o espaço aéreo da Ucrânia não se torne um risco para as principais cidades ucranianas. E isso significa um compromisso europeu que vai muito longe e tem que ir muito longe. Porque é da segurança europeia que se trata. Aliás, esta coligação percebeu isso e tem tido um papel que em grande parte substitui ou pelo menos é complementar dos Estados Unidos, porque com a administração de Trump os Estados Unidos traíram a Ucrânia, quer dizer, em todos os aspectos fundamentais traíram a Ucrânia e têm uma relação ambígua com a Rússia. Os europeus têm que assumir essa defesa rapidamente. E tem meios, atenção. A ideia de que a Europa não tem meios militares num conflito que pudesse ter com a Rússia é falsa. A Europa tem vários exércitos europeus que ainda têm capacidades operacionais consideráveis, como o inglês, o francês, o sueco, têm uma responsabilidade em relação à defesa da Ucrânia. Portanto, a independência da Ucrânia e, aliás, a garantia de segurança para toda a faixa de países que estão encostados à Rússia é fundamental para a segurança da Europa.
6: Relativamente àquilo que disse de que a Europa tem meios para proteger melhor o espaço aéreo da Ucrânia, está a referir-se nomeadamente ao sistema Scalp, de que Londres vai transferir a tecnologia para Kiev?
7: Há vários sistemas eficazes em termos de proteção. Os europeus têm vários, como é o caso desse que referiu, mas também têm uma responsabilidade de pressionar os americanos para fornecer os Patriot. Que, aliás, eu numa das visitas que fiz à Ucrânia vi instalados no lado da Polónia, que aí, no fundo, são defesa polaca. Mas, de qualquer maneira, eles são eficazes principalmente em relação a mísseis, não tanto em relação aos drones, que implicam outros tipos de proteção.
6: O facto de o Reino Unido transferir essa tecnologia do sistema Scalp para a Ucrânia levou a Rússia a marcar o seu protesto com a ordem de regresso do seu embaixador à Rússia, com Moscovo a acusar o Reino Unido de ser um entrave ao estabelecimento da paz com a Ucrânia.
7: Há uma palavra portuguesa para designar muito bem esse tipo de atitudes. São tretas. Na verdade, a Rússia é o invasor, enquanto não se retirar, enquanto não compartilhar nas despesas de reconstrução daquilo que destruiu na Ucrânia, não tem qualquer espécie de autoridade para falar, tanto mais que tem sempre recusado qualquer acordo de paz que não implique cedências territoriais. A guerra da Rússia, depois de objetivos que eram políticos, retirar aquilo que eles chamavam o governo nazi da Ucrânia, na prática centra-se hoje essencialmente por uma conquista de caráter territorial. Isso não pode ser admitido na Europa.
6: Estas declarações da Rússia relativamente ao governo britânico, bom, não são novas. Moscou acusa frequentemente o campo ocidental de estar a travar a resolução do conflito. Julga que isto pode ter consequências até para a própria Europa numa altura em que se sente um aumento da tensão militar de ambas as partes?
7: Pode, como é óbvio. Simplesmente, o grande obstáculo para a paz não é as posições da Europa, é a tentativa russa de ficar com parte da Ucrânia. É tão simples como isso. Enquanto essa tentativa não sair de cima da mesa das negociações e se reconheça a integridade da soberania da Ucrânia, que é um princípio básico do direito internacional que os próprios russos aceitaram durante muito tempo, enquanto isso não se verificar, as propostas de paz russas são retórica.
6: Outro desafio de Zelensky é um desafio interno. Desde que ele demitiu algumas semanas o seu ministro da Defesa, Mykhailo Fedorov, tem havido um certo posicionamento gradual de Fedorov como potencial adversário interno de Zelensky. Fedorov desafiou Zelensky a realizar presidenciais. Ora, ontem, precisamente, Zelensky disse que é impossível realizar presidenciais porque isto representaria um tsunami no país.
7: A questão que se coloca é que a Ucrânia, não sendo uma democracia perfeita, tem vários elementos do seu funcionamento que são democráticos, que, aliás, se acentuaram com a própria guerra, nem que seja por razões de legitimidade internacional. Mas é evidente que é um país em guerra. Um país em guerra, acho muito difícil, de facto, até pela natureza da diáspora ucraniana, é suposto que os militares votem. É muito difícil, de facto, garantir condições para umas eleições. Mas isso é normal no funcionamento de uma democracia. Agora, num funcionamento de uma democracia em guerra, com as características desta guerra, tem que haver uma enorme prudência por parte daqueles que estão a contestar Zelensky, que tem sido fundamental no apoio à Ucrânia. A questão tem que ser resolvida internamente por um acordo qualquer que adie as eleições até à altura em que há circunstâncias, desde poder realizar com condições de segurança.
6: No seu apelo, Fedorov também apelou o atual governo ucraniano a combater a corrupção. A corrupção era um dos principais problemas que eram denunciados na Ucrânia antes do começo da guerra. Sabe-se que houve ministros que no passado foram também demitidos devido a casos de corrupção. Como é que estamos neste momento?
7: Uma coisa eu sei, uma das heranças da União Soviética foi a corrupção das elites. Em todos os países que se conheceram a independência, a corrupção era estrutural. Funcionava de uma ponta à outra. Apesar de tudo, em parte pela pressão internacional e em parte também pela necessidade de legitimidade interna, Zelensky e os seus governos tomaram medidas contra a corrupção. Mas eu admito perfeitamente que a corrupção continua a ser um problema na Ucrânia. O problema é que quando a corrupção se torna o centro de uma luta política com estas características, é fundamental não assumir uma linguagem semelhante àquela que tem o Chega em Portugal. Ela deve ser pontualmente atacada, deve ser denunciada, os responsáveis pela corrupção devem ser afastados, como aliás já tem acontecido nos últimos anos na Ucrânia, mas não transformar a Ucrânia de hoje naquilo que era a Ucrânia nos primeiros anos da independência.
6: Esta reunião de hoje decorre alguns dias depois de ter sido detido na Croácia um cidadão ucraniano que é acusado de estar por detrás da sabotagem do gasoduto Nord Stream. A Alemanha e a Ucrânia têm tido algum mal-estar devido a esta questão, uma vez que a Alemanha já chegou a acusar a Ucrânia de estar por detrás desta situação, o que ainda ontem desmentiu Zelensky. O que é que se pode dizer sobre este caso?
7: O que se pode dizer neste caso é que a Europa, numa fase inicial da guerra, continuou a querer os combustíveis baratos que vinham da União Soviética. Em muitos casos as sanções não eram aplicadas. E do ponto de vista militar, um ataque a um gasoduto com essas características tem algum sentido. Se foi ou não foi feito por responsabilidade direta ucraniana, não sei, não lhe posso responder. Mas o que é certo é que num conflito desta natureza, são um objetivo legítimo em condições de guerra.
6: Ouvimos o universitário analista político e antigo deputado do PSD em Portugal, José Pacheco Pereira, com quem nos debruçamos sobre a reunião hoje da coligação dos voluntários em Kiev por ocasião dos 35 anos da independência da Ucrânia.
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8: O desporto nunca para. Enquanto uns caminham para o fim da época, outros arrancaram para uma nova temporada. No ciclismo, a Volta à Espanha é a última grande volta, após o Giro, na Itália, e o Tour, em França. Isto enquanto a época 2026-2027 de futebol em território francês arrancou neste fim de semana. A Ligue 1, campeonato da primeira divisão de futebol francês, arrancou este fim de semana com a jornada inaugural e já houve surpresas. O detentor do título, o Paris Saint-Germain, deslocou-se ao terreno do Rennes e empatou a duas bolas. Os golos do PSG foram apontados pelo espanhol Ferran Torres, que bisou ele que acaba de chegar ao clube neste último mercado de transferências, isto enquanto os tentos do Stade Rennais foram marcados pelo polaco Sebastian Szymanski e pelo francês Esteban Le Poll. Um jogo com alguma polémica, visto que os parisienses pediram para não jogar em casa, no Parque dos Príncipes, devido ao mau estado do relvado do estádio da equipa do PSG. Uma troca que acabou por não ser positiva, visto que os parisienses perderam pontos para os concorrentes diretos. O Lens, que venceu a Supertaça diante do PSG, começou a temporada 2026-2027 com um triunfo por 5-2 frente ao Auxerre na jornada inaugural da Ligue 1. O Marseille, o Lyon e o Lille também entraram com o pé direito, derrotando, respectivamente, o Estrasburgo por 4-0, o Toulouse por 2-0 e o Angers por 2-0. A quinta equipa a vencer nesta primeira jornada foi o Mónaco, que se deslocou ao terreno do Le Havre e triunfou por 1-0. O único tento da partida foi apontado pelo defesa central inglês, Eric Dier. A RFI falou com o internacional inglês, que já representou o Sporting Clube de Portugal, o Tottenham e o Everton na Inglaterra, o Bayern Munique na Alemanha e agora o Mónaco em França. Ao microfone da RFI, Eric Dier falou do jogo amigável entre o Sporting e o Mónaco durante a preparação e também analisou os dois triunfos monegascos em competições oficiais, por 3-2 na primeira mão de acesso à fase de grupos da Liga Conferência, diante dos polacos do Górnik Zabrze, e por 1-0 no arranque da Liga Francesa diante do Le Havre.
3: Está a correr bem, duas vitórias, acho que podemos jogar muito melhor, sabemos que podemos jogar muito melhor nos dois jogos, mas o mais importante é sempre ganhar e conseguir fazer isso não jogando o nosso melhor futebol, mas acho que há muita coisa positiva, mas temos de tentar pôr tudo em conjunto, não é? O golo, sim, estou contente com o golo, muito contente, é sempre bom, não é? Como defesa, marcar um golo não é raro, mas não é habitual, então é sempre bom, é sempre bom.
4: Depois da temporada passada, está à espera do que é desta nova temporada e eu, sobretudo, depois daquele regresso ao Sporting, como é que foi este regresso e gostou de voltar a Alvalade?
3: Em relação ao ano anterior, acho que muito se fala disso, mas é uma coisa normal no futebol, acho que não foi uma coisa assim completamente esquisita que aconteceu, estava lesionado, joguei 13 jogos, não é uma situação normal para mim, muitas lesões, faz parte do futebol, tive muita sorte em não ter muitos, mas pronto, o ano passado veio tudo de uma vez e tive que lidar com isso, mas sim, e agora eu não vejo nada como tipo um novo começo, sabe? É carreira, tem bons dias e maus dias, não é? E é normal tentar lidar com isso. E foi muito bom voltar ao Sporting, como toda a gente sabe. É o meu clube, não é? De onde veio e a minha casa. Por isso, desta vez deu para desfrutar mais, como é, foi amigável. E de outra vez foi Liga dos Campeões com o Tottenham e não deu para desfrutar tanto. Um jogo competitivo. Mas sim, desta vez deu e fiquei muito feliz de estar lá.
8: Na segunda jornada, o Mónaco recebe o Marseille, enquanto o Paris Saint-Germain desloca-se ao terreno do Lille. No ciclismo, a volta à Espanha, arrancou também neste fim de semana no Principado do Mónaco. É a terceira grande volta que dita quase o fim da temporada após esta prova. Após as duas primeiras etapas, o esloveno Tadej Pogacar, vencedor da primeira etapa e terceiro na segunda, lidera a prova com 9 segundos de vantagem em relação ao belga Wout van Aert e com 10 segundos de vantagem em relação ao inglês Matthew Brennan, este último tendo vencido a segunda etapa. A RFI falou com Rafael Barbas, ciclista luso da equipa portuguesa Taffer Ovos Matinados Mortágua. Ao microfone da RFI, Rafael Barbas analisou este início de prova à qual gostaria de participar no futuro.
9: É assim, quando o Pogacar está a correr, qualquer coisa já não surpreende nada, não é? Mas a verdade é que ganhar o primeiro contrarrelógio no início de uma grande volta é diferente do que ganhar um contrarrelógio ao final de uma grande volta. E ele tê-lo feito agora ao início é, sem dúvida, é incrível e tem muito mérito. E acho que é um bom candidato para levar a camisola vermelha do início da volta até ao final.
8: Tira ali um bocadinho, não sei, de entusiasmo em relação à geral.
9: O entusiasmo pode tirar, mas a verdade é que o Pogacar já era favorito e já toda a gente sabia isso. Mas acho que quem gosta de Pogacar e gosta de ver Pogacar correr, continua a ser super interessante ver as etapas e acho que tira um bocadinho do entusiasmo de ver quem é que pode estar ali mais na luta, mas faz parte e continua a ser uma volta bastante interessante.
8: Temos também o João Almeida nesta prova, enquanto português e que pode lutar por uns lugares cimeiros. O que é que espera do João? Pódio pode ser, como fez Isaac Del Toro com a Pogacar no Tour?
9: Eu acredito que sim. A verdade é que o João Almeida veio bastante tempo parado, depois de algumas lesões, e ainda está a voltar à competição, a ganhar ritmo, mas acredito que ele possa fazer nos primeiros lugares. Caso também não tenha de trabalhar muito para Pogacar, mas acredito que possa fazer pódio, como fez o ano passado, na volta à Espanha, que fez também no Tour de França, e acredito que pouco a pouco ele vai ganhar esse ritmo e pode estar na discussão. Sim.
8: Rafael, falou das lesões. É essa a maior preocupação para um ciclista? É que quando há uma queda, depois leva sempre tempo a recuperar da queda, tempo a recuperar da lesão e depois também a recuperar o nível que se tinha?
9: Sim, é verdade. Quando temos uma queda é sempre extremamente complicado. São às vezes dias, semanas que estamos parados e a este nível qualquer pausa no treino faz muita diferença. Basicamente para estar a correr e a disputar a corrida tem que estar sempre a 100% e qualquer pequeno problema que possa haver ao longo da época interfere logo nessa mesma preparação e nos resultados que depois vão vir, não é?
8: A volta à Espanha em bicicleta termina a 13 de setembro. Atrás das três grandes voltas, que duram três semanas, temos a volta a Portugal, com 11 dias de prova, que terminou a 16 de agosto. Este ano, o francês Alexis Guérin venceu pela primeira vez a volta a Portugal, uma estreia para um ciclista francês na prova portuguesa. De notar que Alexis Guérin venceu a classificação da montanha e também conquistou duas etapas. O português Rui Oliveira triunfou na classificação por pontos, enquanto o espanhol Adrià Pericas terminou no primeiro lugar na classificação da juventude de melhor jovem. Nessa classificação, Rafael Barbas ficou no segundo lugar a 15 minutos e 31 segundos do vencedor espanhol. Em entrevista à RFI, Rafael Barbas fez um balanço da volta a Portugal, em que terminou no 15º lugar na geral, na segunda posição na classificação da juventude e contribuiu para o triunfo de uma etapa da sua equipa, Taffer Ovos Matinados Mortágua, com o ciclista venezuelano Leangel Ruben Linhares.
9: Para mim foi uma volta a Portugal extremamente positiva, minha primeira volta a Portugal, é a prova mais importante do calendário nacional e logo na terceira etapa consegui a vitória com o Leangel Linhares e com o João Matias e foi uma das minhas primeiras vitórias, não pessoais, mas dentro da equipa destes 4 anos e foi um momento muito, muito feliz para nós. Ficámos muito contentes com isso. As coisas deste ano não estavam a correr assim tão bem, mas chegar aqui à volta e conseguir ganhar com ele foi extremamente importante. E depois, quanto a mim, consegui fazer muito bons lugares na chegada de alto, tanto na Torre como no Jerez. É verdade que na Senhora da Graça tive uns percalços mecânicos, não consegui estar no grupo da frente, mas faz parte e principalmente saí da volta a Portugal extremamente contente e orgulhoso de saber que consigo estar com os melhores.
8: Podia ter lutado pela camisola branca frente ao Péricas?
9: A verdade é que na etapa da Torre, que foi a primeira etapa que fez mais diferenças, ele teve sempre o grupo da frente. É verdade que no último quilómetro ele quebrou um bocado e eu consegui passar por ele e ganhar algum tempo, mas sinceramente sempre acreditei que ia ganhar, mas era bastante realista e sabia que o Péricas tem um valor muito bom e é um muito bom ciclista, está na Emirates por algum motivo e sabia que vinha para lutar pela geral e que ia fazer um muito bom resultado e eu sabia que ia tentar lutar, mas que ia ser complicado, mas pronto, tentámos e é isso.
8: De notar ainda no ciclismo que nos Jogos do Mediterrâneo o português Tiago Antunes venceu a prova do contrarrelógio na competição que decorre em Taranto, na Itália, e junta todos os países juntos a este mar que separa a Europa da África. O ciclista luso conquistou a medalha de ouro, enquanto o compatriota Rafael Reis arrecadou a medalha de bronze. Chegamos assim ao fim deste Magazine de Esporto. Até breve!
2: E chegamos também ao fim desta segunda parte da nossa emissão desta segunda-feira, dia 24 de agosto, aqui em português, na Rádio França Internacional. Voltamos amanhã, à hora do costume, às 13 e às 6 da tarde. Boa tarde. Muito boa tarde, são 18 horas aqui em Paris, a mesma hora em Maputo. Começa aqui o segundo jornal em língua portuguesa da Rádio França Internacional.
5: Lígia Anjo.
2: E marcada a atualidade desta segunda-feira, dia 24 de agosto, a Ucrânia assinala 35 anos de independência em plena guerra com aliados europeus reunidos. Esta segunda-feira em Kiev, o analista português José Pacheco Pereira lembra neste jornal que em cima da mesa está também a falta de sistemas de defesa que estão a faltar e a afetar a Ucrânia, mas também um problema de abastecimento que também afeta a Rússia. A desnutrição agrava-se em África. Crianças morrem em Moçambique, milhões enfrentam fome aguda na Somália e 1,5 milhões podem ficar sem ajuda no Sudão. Estes são alguns dos títulos que vamos desenvolver neste jornal sob o comando técnico de Moussa Bachiri.
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2: A Ucrânia comemora esta segunda-feira os 35 anos da independência, um aniversário assinalado com Kiev, que acolhe hoje uma reunião dos principais aliados europeus, a chamada Coligação dos Dispostos, co-presidida pelo Reino Unido, a França e a Alemanha. Em cima da mesa está um reforço do apoio europeu à Ucrânia, numa altura em que os Estados Unidos estão mais concentrados no conflito no Médio Oriente, estão a abastecer-se e estão a debater-se nesta reunião com a falta de sistemas de antidefesa aéreos, os Patriot. O analista político português José Pacheco Pereira considera que, apesar de isso afetar a defesa ucraniana, a Rússia também conhece dificuldades de abastecimento.
7: Eu duvido que possa infletir, mas a prazo é evidente que é uma dificuldade. Os Estados Unidos já estão eles próprios a ter grande dificuldade com os abastecimentos militares nos ataques ao Irão. Portanto, é evidente que isso é um problema, não é? É um problema, tanto mais que se trata de mísseis cuja produção é, por muito rápida que seja, é lenta, que são muito caros, e que os Estados Unidos precisam eles próprios. Portanto, isso somado à atitude dúbia que a administração de Trump, em particular Trump, tem tido em relação à Ucrânia e aquelas relações especiais que ele tem com todos os ditadores, mesmo que sejam ditadores comunistas, como é o caso da Coreia do Norte, ou então ditadores que, na realidade, com outros termos, estão a fazer a mesma coisa, como é o caso de Putin, é evidente que isso prejudica, sem dúvida. Mas as dificuldades de abastecimento também os russos têm.
2: Declarações do analista político português José Pacheco Pereira, entrevistado por Liliana Henriques, entrevista que pode ouvir de forma prolongada e na íntegra a seguir este jornal no nosso espaço convidado. Donald Trump afirma que o Irão está em colapso total, poucas horas antes do anúncio de um novo pacote de sanções económicas dos Estados Unidos contra o Teherão. Washington diz querer cortar as fontes de financiamento do regime e promete penalizar países que continuem a facilitar transferências de dinheiro ou compras de petróleo iraniano. O Irã responde que não vai aceitar condições impostas pelos Estados Unidos e avisa que os países que aderirem à campanha de pressão económica podem ser considerados hostis. No segundo dia da visita à França, o príncipe herdeiro saudita Mohammed bin Salman reúne-se esta segunda-feira com Emmanuel Macron, o presidente francês, depois de terem assistido à final do Mundial do eSport em Paris ontem. O encontro revela-se como uma aposta crescente de Riad nos jogos vídeo, como um instrumento de influência e de transformação da imagem do reino. Integrado na estratégia Visão 2030, o setor deve criar milhares de empregos e reduzir a dependência do petróleo, mas esta política do soft power procura também suavizar críticas às violações dos direitos humanos e às restrições às liberdades, nomeadamente das mulheres na Arábia Saudita. Aqui em França, a organização não-governamental SOS Méditerranée alertou para uma intensificação de ameaças no Mediterrâneo Central, denunciando assédio no mar, visando migrantes e navios de salvamento. Mateus Santa Rita.
10: SOS Méditerranée registou entre junho e julho pelo menos 7 ocasiões em que navios ligados a atores líbios se aproximaram a grande velocidade de embarcações de salvamento de migrantes, perseguindo-as até às águas internacionais. Dizem que este se trata de um fenómeno novo e preocupante. A própria organização não-governamental já sofreu destes ataques. No ano passado, o seu navio Ocean Viking foi alvo de um ataque atribuído à Guarda Costeira Líbia. Apesar de terem sido instaurados processos em Itália, França e Alemanha, a SOS Méditerranée acusa as autoridades europeias e nacionais de permanecerem em silêncio, sendo que os responsáveis pelo ataque ainda não foram identificados. Em agosto, a Organização Internacional para as Migrações anunciou que o número de mortes de migrantes no Mediterrâneo Central tinha aumentado significativamente. Segundo a mesma, 821 pessoas morreram ou desapareceram durante os primeiros 4 meses de 2026. O que representa um aumento de 111% em relação a 2025. Durante o mesmo período, as chegadas de migrantes pela mesma rota diminuíram 46%, diminuição atribuída a políticas europeias mais rigorosas.
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2: Em Moçambique, só nos primeiros 6 meses deste ano, 21 crianças morreram devido à desnutrição crónica na província de Nampula. A situação preocupa as autoridades de saúde. Orfeu Lisboa.
0: A desnutrição crónica apresenta um quadro preocupante. É o que avança Amália Cavela, a médica especialista em pediatria, afeta o Hospital Central de Nampula, a maior unidade de saúde de referência da região norte de Moçambique.
1: No primeiro semestre deste ano tivemos 21 casos de óbito. Nós podemos prevenir a desnutrição fazendo um seguimento correto da mulher grávida. Seguimos a mulher desde a gravidez, assim como o seguimento correto da criança depois do seu nascimento. A mulher grávida precisa fazer o seu seguimento nas consultas pré-natais.
0: Um procedimento, segundo a pediatra, tem sido negligenciado.
1: Temos verificado que muitas mulheres não aderem às consultas pré-natais. Vêm fazer a primeira ou duas consultas e depois param, não vêm mais à unidade sanitária.
0: Moala Expansão e Namicopo são alguns dos bairros da cidade de Nampula que registram o maior número de casos de desnutrição crónica. De Maputo para a RFI, Orfeu, Lisboa.
2: A Somália enfrenta também uma nova crise humanitária com 6 milhões de pessoas em situação de fome aguda. Cerca de um terço da população, quase 2 milhões, estão em nível de emergência e prevê-se que outros 2 milhões de crianças sofram de malnutrição aguda este ano. No Sudão, as Nações Unidas alertam que cerca de 1 milhão e meio de pessoas possam ficar sem ajuda humanitária devido à falta de financiamento. O Programa Alimentar Mundial diz precisar urgentemente de 288 milhões de dólares, cerca de 245 milhões de euros para manter os níveis mínimos de assistência nos próximos 6 meses. O aviso surge num contexto de agravamento de fome e de crescente pressão sobre as operações humanitárias no país. A Liga de Futebol, o principal campeonato de futebol francês, arrancou este fim de semana com a primeira jornada. O PSG, atual campeão, empatou a 2 bolas com o Rennes, enquanto o Mónaco venceu o Le Havre por 1-0. Ao microfone da RFI, Henrique Didier, defesa inglês do Mónaco, fez o balanço dos 2 triunfos consecutivos da equipa em competições oficiais.
3: Está a correr bem, 2 vitórias, acho que podemos jogar muito melhor, sabemos que podemos jogar muito melhor nos 2 jogos, mas o mais importante é sempre ganhar e conseguir fazer isso não jogando o nosso melhor futebol, mas acho que há muita coisa positiva, mas temos de tentar pôr tudo em conjunto, não é? O golo, sim, estou contente com o golo, muito contente, é sempre bom, não é? Como defesa, marcar um golo não é raro, mas não é habitual, então é sempre bom, é sempre bom.
4: Depois da temporada passada, está à espera do que é desta nova temporada e eu, sobretudo depois daquele regresso no Sporting, como é que foi este regresso e gostou de voltar a Alvalade?
3: Em relação ao ano anterior, acho que muito se fala disso, mas é uma coisa normal no futebol. Acho que não foi uma coisa assim completamente esquisita que aconteceu. Estava lesionado, joguei 3 jogos, não é uma situação normal para mim, muitas lesões, faz parte do futebol. Tive muita sorte em não ter muitos, mas pronto, o ano passado veio tudo uma vez e tive que lidar com isso, mas sim, e agora eu não vejo nada como tipo um novo começo, sabe? É carreira. Tem bons dias e maus dias, não é? E é normal tentar lidar com isso. E foi muito bom voltar ao Sporting, como toda a gente sabe. É o meu clube, não é? De onde veio e a minha casa. Por isso, desta vez deu para desfrutar mais, como é, foi amigável. E de outra vez foi Liga dos Campeões com o Tottenham e não deu para desfrutar tanto. Um jogo competitivo, mas sim, desta vez deu. E fiquei muito feliz de estar lá.
2: Declarações de Henrique Didier, a defesa inglês que passou pelo Sporting Clube de Portugal, numa entrevista conduzida por Marco Martins, que pode ouvir já a seguir este jornal.
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2: Passam agora 10 minutos das 18 horas desta segunda-feira, dia 24 de agosto, hora francesa, no Magazine Desportivo. Marco Martins fala-nos da Liga Francesa de Futebol, da volta à Espanha em bicicleta, mas para já fico com o convidado de hoje. A Ucrânia assinala esta segunda-feira 35 anos de independência, proclamada a 24 de agosto de 1991, uma data celebrada num contexto ainda marcado por guerra e por um novo esforço diplomático em Kiev. O analista político português José Pacheco Pereira é o convidado de Liliana Henriques.
5: Convidado.
6: Nas Esta segunda-feira, a Ucrânia comemora os 35 anos da sua independência, o aniversário assinalado com Kiev a acolher uma reunião dos seus principais aliados europeus, a chamada Coligação dos Voluntários, co-presidida pelo Reino Unido, a França e a Alemanha. Por esta ocasião, o novo primeiro-ministro britânico Andy Burnham efetua em Kiev aquela que é a sua primeira deslocação no estrangeiro. Em cima da mesa está um reforço do apoio europeu à Ucrânia, com Bruxelas a anunciar o desbloqueamento de um pouco mais de 6 mil milhões de euros de um envelope total de 90 mil milhões a favor da Kiev. No âmbito da reunião de hoje, o Reino Unido anunciou já a sua intenção de fornecer as informações necessárias para produzir mísseis de longo alcance Scalp, numa altura em que a Ucrânia encontra dificuldades em interceptar os ataques de mísseis russos, que têm vindo a intensificar-se nas últimas semanas, muito embora Kiev também tenha ganho capacidades de atacar alvos económicos russos. A realização desta reunião, bem como essa transferência de tecnologia pelo Reino Unido, já levou o Kremlin a retirar o seu embaixador de Londres e acusar o governo britânico de impedir qualquer resolução pacífica do conflito. Para o universitário e analista político José Pacheco Pereira, Moscovo é que tem sido o principal obstáculo à resolução do conflito e o que se pode e deve esperar da reunião de hoje em Kiev é um apoio mais massivo da Europa.
7: Mais do que dinheiro, mais do que ofertas hipotéticas para o futuro, é garantir que o espaço aéreo da Ucrânia não se torna um risco para as principais cidades ucranianas. E isso significa um compromisso europeu que vai muito longe, e tem que ir muito longe, porque é da segurança europeia que se trata. Aliás, esta coligação percebeu isso e tem tido um papel que em grande parte substitui, ou pelo menos é complementar, dos Estados Unidos, porque com a administração de Trump os Estados Unidos traíram a Ucrânia, quer dizer, em todos os aspectos fundamentais traíram a Ucrânia e têm uma relação ambígua com a Rússia. Os europeus têm que assumir essa defesa rapidamente e têm meios. Atenção, a ideia de que a Europa não tem meios militares num conflito que pudesse ter com a Rússia é falsa. A Europa tem vários exércitos europeus que ainda têm capacidades operacionais consideráveis, como o inglês, o francês, o sueco, têm uma responsabilidade em relação à defesa da Ucrânia. Portanto, a independência da Ucrânia e, aliás, a garantia de segurança para toda a faixa de países que estão encostados à Rússia é fundamental para a segurança da Europa.
6: Relativamente àquilo que disse de que a Europa tem meios para proteger melhor o espaço aéreo da Ucrânia, está a referir-se nomeadamente ao sistema Scalp, de que Londres vai transferir a tecnologia para Kiev?
7: Há vários sistemas eficazes em termos de proteção. Os europeus têm vários, como é o caso desse que referiu, mas também têm uma responsabilidade de pressionar os americanos para fornecer os Patriot. Que, aliás, eu numa das visitas que fiz à Ucrânia vi instalados no lado da Polónia, que aí, no fundo, são defesa polaca. Mas, de qualquer maneira, eles são eficazes principalmente em relação a mísseis, não tanto em relação aos drones, que implicam outros tipos de proteção.
6: O facto de o Reino Unido transferir essa tecnologia do sistema Scalp para a Ucrânia levou a Rússia a marcar o seu protesto com a ordem de regresso do seu embaixador à Rússia, com Moscovo a acusar o Reino Unido de ser um entrave ao estabelecimento da paz com a Ucrânia.
7: Há uma palavra portuguesa para designar muito bem esse tipo de atitudes. São tretas. Na verdade, a Rússia é o invasor, enquanto não se retirar, enquanto não compartilhar nas despesas de reconstrução daquilo que destruiu na Ucrânia, não tem qualquer espécie de autoridade para falar, tanto mais que tem sempre recusado qualquer acordo de paz que não implique cedências territoriais. A guerra da Rússia, depois de objetivos que eram políticos, retirar aquilo que eles chamavam o governo nazi da Ucrânia, na prática centra-se hoje essencialmente por uma conquista de caráter territorial. Isso não pode ser admitido na Europa.
6: Estas declarações da Rússia relativamente ao governo britânico, bom, não são novas. Moscovo acusa frequentemente o campo ocidental de estar a travar a resolução do conflito. Julga que isto pode ter consequências até para a própria Europa, numa altura em que se sente um aumento da tensão militar de ambas as partes?
7: Pode, como é óbvio. Simplesmente, o grande obstáculo para a paz não é as posições da Europa, é a tentativa russa de ficar com parte da Ucrânia. É tão simples como isso. Enquanto essa tentativa não sair de cima da mesa das negociações e se reconheça a integridade da soberania da Ucrânia, que é um princípio básico do direito internacional que os próprios russos aceitaram durante muito tempo, enquanto isso não se verificar, as propostas de paz russas são retórica.
6: Outro desafio de Zelensky é um desafio interno. Desde que ele demitiu algumas semanas o seu ministro da Defesa, Mykhailo Fedorov, tem havido um certo posicionamento gradual de Fedorov como potencial adversário interno de Zelensky. Fedorov desafiou Zelensky a realizar presidenciais. Ora, ontem, precisamente, Zelensky disse que é impossível realizar presidenciais porque isto representaria um tsunami no país.
7: A questão que se coloca é que a Ucrânia, não sendo uma democracia perfeita, tem vários elementos do seu funcionamento que são democráticos, que, aliás, se acentuaram com a própria guerra, nem que seja por razões de legitimidade internacional. Mas é evidente que é um país em guerra. Um país em guerra, acho muito difícil, de facto, até pela natureza da diáspora ucraniana, é suposto que os militares votem. É muito difícil, de facto, garantir condições para umas eleições. Mas isso é normal no funcionamento de uma democracia. Agora, num funcionamento de uma democracia em guerra, com as características desta guerra, tem que haver uma enorme prudência por parte daqueles que estão a contestar Zelensky, que tem sido fundamental no apoio à Ucrânia. A questão tem que ser resolvida internamente por um acordo qualquer que adie as eleições até à altura em que há circunstâncias, de as poder realizar com condições de segurança.
6: No seu apelo, Fedorov também apelou o atual governo ucraniano a combater a corrupção. A corrupção era um dos principais problemas que eram denunciados na Ucrânia antes do começo da guerra. Sabe-se que houve ministros que no passado foram também demitidos devido a casos de corrupção. Como é que estamos neste momento?
7: Uma coisa eu sei, uma das heranças da União Soviética foi a corrupção das elites. Em todos os países que se conheceram a independência, a corrupção era estrutural, funcionava de uma ponta à outra. Apesar de tudo, em parte pela pressão internacional e em parte também pela necessidade de legitimidade interna, Zelensky e os seus governos tomaram medidas contra a corrupção. Mas eu admito perfeitamente que a corrupção continua a ser um problema na Ucrânia. O problema é que quando a corrupção se torna o centro de uma luta política com estas características, é fundamental não assumir uma linguagem semelhante àquela que tem o Chega em Portugal. Ela deve ser pontualmente atacada, deve ser denunciada, os responsáveis pela corrupção devem ser afastados, como aliás já tem acontecido nos últimos anos na Ucrânia, mas não transformar a Ucrânia de hoje naquilo que era a Ucrânia nos primeiros anos da independência.
6: Esta reunião de hoje decorre alguns dias depois de ter sido detido na Croácia um cidadão ucraniano que é acusado de estar por detrás da sabotagem do gasoduto Nord Stream. A Alemanha e a Ucrânia têm tido algum mal-estar devido a esta questão, uma vez que a Alemanha já chegou a acusar a Ucrânia de estar por detrás desta situação, o que ainda ontem desmentiu Zelensky. O que é que se pode dizer sobre este caso?
7: O que se pode dizer neste caso é que a Europa, numa fase inicial da guerra, continuou a querer os combustíveis baratos que vinham da União Soviética e, em muitos casos, as sanções não eram aplicadas. E do ponto de vista militar, um ataque a um gasoduto com essas características tem algum sentido. Se foi ou não foi feito por responsabilidade direta ucraniana, não sei, não lhe posso responder. Mas o que é certo é que num conflito desta natureza, são um objetivo legítimo em condições de guerra.
6: Ouvimos o universitário, analista político e antigo deputado do PSD em Portugal, José Pacheco Pereira, com quem nos debruçamos sobre a reunião hoje da coligação dos voluntários em Kiev por ocasião dos 35 anos da independência da Ucrânia.
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8: O desporto nunca para. Enquanto uns caminham para o fim da época, outros arrancaram para uma nova temporada. No ciclismo, a Volta à Espanha é a última grande volta, após o Giro, na Itália, e o Tour, em França. Isto enquanto a época 2026-2027 de futebol em território francês arrancou neste fim de semana. A Ligue 1, campeonato da primeira divisão de futebol francês, arrancou este fim de semana com a jornada inaugural e já houve surpresas. O detentor do título, o Paris Saint-Germain, deslocou-se ao terreno do Rennes e empatou a duas bolas. Os golos do PSG foram apontados pelo espanhol Ferran Torres, que bisou, ele que acaba de chegar ao clube neste último mercado de transferências, isto enquanto os tentos do Stade Rennais foram marcados pelo polaco Sebastian Szymanski e pelo francês Esteban Le Poll. Um jogo com alguma polémica, visto que os parisienses pediram para não jogar em casa, no Parque dos Príncipes, devido ao mau estado do relevado do estádio da equipa do PSG. Uma troca que acabou por não ser positiva, visto que os parisienses perderam pontos para os concorrentes diretos. O Lens, que venceu a Supertaça diante do PSG, começou a temporada 2026-2027 com um triunfo por 5-2 frente ao Auxerre na jornada inaugural da Ligue 1. O Marseille, o Lyon e o Lille também entraram com o pé direito, derrotando, respectivamente, o Estrasburgo por 4-0, o Toulouse por 2-0 e o Angers por 2-0. A quinta equipa a vencer nesta primeira jornada foi o Mónaco, que se deslocou ao terreno do Le Havre e triunfou por 1-0. O único tento da partida foi apontado pelo defesa central inglês, Eric Dier. A RFI falou com o internacional inglês, que já representou o Sporting Clube de Portugal, o Tottenham e o Everton na Inglaterra, o Bayern Munique na Alemanha e agora o Mónaco em França. Ao microfone da RFI, Eric Dier falou do jogo amigável entre o Sporting e o Mónaco durante a preparação e também analisou os dois triunfos monegascos em competições oficiais, por 3-2 na primeira mão de acesso à fase de grupos da Liga Conferência, diante dos polacos do Górnik Zabrze, e por 1-0 no arranque da Liga Francesa diante do Le Havre.
3: Está a correr bem, duas vitórias, acho que podemos jogar muito melhor, sabemos que podemos jogar muito melhor nos dois jogos, mas o mais importante é sempre ganhar e conseguir fazer isso não jogando o nosso melhor futebol, mas acho que há muita coisa positiva, mas temos de tentar pôr tudo em conjunto, não é? O golo, estou contente com o golo, muito contente, é sempre bom, não é? Como defesa marcar um golo, não é raro, mas não é habitual, então é sempre bom, é sempre bom.
4: Depois da temporada passada, está à espera do que é desta nova temporada e eu sobre tudo depois daquele regresso ao Sporting, como é que foi este regresso e gostou de voltar a Alvalade?
3: Em relação ao ano anterior, acho que muito se fala disso, mas é uma coisa normal no futebol, acho que não foi uma coisa assim completamente esquisita que aconteceu, estava lesionado, joguei 13 jogos, não é uma situação normal para mim, muitas lesões, faz parte do futebol, tive muita sorte em não ter muitos, mas pronto, o ano passado veio tudo de uma vez e tive que lidar com isso, mas sim, e agora eu não vejo nada como tipo um novo começo, sabe? É carreira, tem bons dias e maus dias, né? E é normal tentar lidar com isso. E foi muito bom voltar ao Sporting, como toda a gente sabe. É o meu clube, não é? De onde veio e a minha casa. Por isso, desta vez deu para desfrutar mais, como é, foi amigável. E de outra vez foi Liga dos Campeões com o Tottenham e não deu para desfrutar tanto. Um jogo competitivo. Mas sim, desta vez deu e fiquei muito feliz de estar lá.
8: Na segunda jornada, o Mónaco recebe o Marseille, enquanto o Paris Saint-Germain desloca-se ao terreno do Lille. No ciclismo, a volta à Espanha, arrancou também neste fim de semana no Principado do Mónaco. É a terceira grande volta que dita quase o fim da temporada após esta prova. Após as duas primeiras etapas, o esloveno Tadej Pogacar, vencedor da primeira etapa e terceiro na segunda, lidera a prova com 9 segundos de vantagem em relação ao belga Wout van Aert e com 10 segundos de vantagem em relação ao inglês Matthew Brennan, este último tendo vencido a segunda etapa. A RFI falou com Rafael Barbas, ciclista luso da equipa portuguesa Tafer Ovos Matinados Mortágua. Ao microfone da RFI, Rafael Barbas analisou este início de prova à qual gostaria de participar no futuro.
9: É assim, quando o Pogacar está a correr, qualquer coisa já não surpreende nada, não é? Mas a verdade é que ganhar o primeiro contrarrelógio no início de uma grande volta é diferente do que ganhar um contrarrelógio ao final de uma grande volta. E ele tê-lo feito agora ao início é, sem dúvida, é incrível e tem muito mérito. E acho que é um bom candidato para levar a camisola vermelha do início da volta até ao final.
8: Tira ali um bocadinho, não sei, de entusiasmo em relação relação à geral?
9: O entusiasmo pode tirar, mas a verdade é que Pogacar já era favorito e já toda a gente sabia isso. Mas acho que quem gosta de Pogacar e gosta de ver Pogacar correr, continua a ser super interessante ver as etapas e acho que tira um bocadinho do entusiasmo de ver quem é que pode estar ali mais na luta, mas faz parte e continua a ser uma volta bastante interessante.
8: Temos também o João Almeida nesta prova, enquanto português e que pode lutar por uns lugares cimeiros. O que é que espera do João? Pódio pode ser, como fez Isaac Del Toro com a Pogacar no Tour?
9: Eu acredito que sim. A verdade é que o João Almeida veio bastante tempo parado, depois de algumas lesões, e ainda está a voltar à competição, a ganhar ritmo, mas acredito que ele possa fazer nos primeiros lugares, caso também não tenha de trabalhar muito para Pogacar, mas acredito que possa fazer pódio, como fez o ano passado, na volta à Espanha, que fez também no Tour de França, e acredito que pouco a pouco ele vai ganhar esse ritmo e pode estar na discussão, sim.
8: Rafael, falou das lesões, é esse a maior preocupação para um ciclista? É que quando há uma queda, depois leva sempre tempo a recuperar da queda, tempo a recuperar da lesão e depois também a recuperar o nível que se tinha?
9: Sim, é verdade. Quando temos uma queda é sempre extremamente complicado. São às vezes dias, semanas que estamos parados e a este nível qualquer pausa no treino faz muita diferença. Basicamente para estar a correr e a disputar a corrida tem que estar sempre a 100% e qualquer pequeno problema que possa haver ao longo da época interfere logo nessa mesma preparação e nos resultados depois vão vir, não é?
8: A volta à Espanha em bicicleta termina a 13 de setembro. Atrás das três grandes voltas, que duram três semanas, temos a volta a Portugal, com 11 dias de prova, que terminou a 16 de agosto. Este ano, o francês Alexis Guérin venceu pela primeira vez a volta a Portugal, uma estreia para um ciclista francês na prova portuguesa. De notar que Alexis Guérin venceu a classificação da montanha e também conquistou duas etapas. O português Rui Oliveira triunfou na classificação por pontos, enquanto o espanhol Adrià Pericas terminou no primeiro lugar na classificação da juventude de melhor jovem. Nessa classificação, Rafael Barbas ficou no segundo lugar a 15 minutos e 31 segundos do vencedor espanhol. Em entrevista à RFI, Rafael Barbas fez um balanço da volta a Portugal, em que terminou no 15º lugar na geral, na segunda posição na classificação da juventude e contribuiu para o triunfo de uma etapa da sua equipa, Tafer Ovos Matinados Mortágua, com o ciclista venezuelano Leangel Ruben Linhares.
9: Para mim foi uma volta a Portugal extremamente positiva e a primeira volta a Portugal é a prova mais importante do calendário nacional e logo na terceira etapa consegui a vitória com o Leangel Linhares e com o João Matias e foi uma das minhas primeiras vitórias, não pessoais, mas dentro da equipa destes 4 anos e foi um momento muito, muito feliz para nós. Ficámos muito contentes com isso, as coisas deste ano não estavam a correr assim tão bem, mas chegar aqui à volta e conseguir ganhar com ele foi extremamente importante. E depois, quanto a mim, consegui fazer muito bons lugares nas chegadas em alto, tanto na Torre como no Jerez. É verdade que na Senhora da Graça tive uns percalços mecânicos, não consegui estar no grupo da frente, mas faz parte e principalmente saí da volta a Portugal extremamente contente e orgulhoso de saber que consigo estar com os melhores.
8: Podia ter lutado pela camisola branca frente ao Péricas?
9: A verdade é que na etapa da Torre, que foi a primeira etapa que fez mais diferenças, ele teve sempre o grupo da frente. É verdade que no último quilómetro ele quebrou um bocado e eu consegui passar por ele e ganhar algum tempo, mas sinceramente sempre acreditei que ia ganhar, mas era bastante realista e sabia que o Péricas tem um valor muito bom e é um muito bom ciclista, está na Emirates por algum motivo e sabia que vinha para lutar pela geral e que ia fazer um muito bom resultado e eu sabia que ia tentar lutar, mas que ia ser complicado, mas pronto, tentámos e é isso.
8: De notar ainda no ciclismo que nos Jogos do Mediterrâneo o português Tiago Antunes venceu a prova do contrarrelógio na competição que decorre em Taranto, na Itália, e junta todos os países juntos a este mar que separa a Europa da África. O ciclista luso conquistou a medalha de ouro, enquanto o compatriota Rafael Reis arrecadou a medalha de bronze. Chegamos assim ao fim deste Magazine Desporto. Até breve.
2: E chegamos também ao fim desta segunda parte da nossa emissão desta segunda-feira, dia 24 de agosto, aqui em português, na Rádio França Internacional. Voltamos amanhã à hora do costume, às 13 e às 6 da tarde. Boa tarde. Boa tarde, são 18 horas aqui em Paris, a mesma hora em Maputo. Começa aqui o segundo jornal em língua portuguesa da Rádio França Internacional.
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2: E marcada a atualidade desta segunda-feira, dia 24 de agosto, a Ucrânia assinala 35 anos de independência em plena guerra com aliados europeus reunidos. Esta segunda-feira em Kiev, o analista português José Pacheco Pereira lembra neste jornal que em cima da mesa está

0: e que os Estados Unidos precisam eles próprios. Portanto, isso somado à atitude dúbia que a administração de Trump, em particular Trump, tem tido em relação à Ucrânia e aquelas relações especiais que ele tem com todos os ditadores, mesmo que sejam ditadores comunistas, como é o caso da Coreia do Norte, ou então ditadores que, na realidade, com outros termos, estão a fazer a mesma coisa, como é o caso de Putin, é evidente que isso prejudica, sem dúvida. Mas as dificuldades de abastecimento também os russos têm.
1: Declarações do analista político português José Pacheco Pereira, entrevistado por Liliana Henriques, entrevista que pode ouvir de forma prolongada e na íntegra a seguir este jornal no nosso espaço convidado. Donald Trump afirma que o Irão está em colapso total, poucas horas antes do anúncio de um novo pacote de sanções económicas dos Estados Unidos contra o Teherã. Washington diz querer cortar as fontes de financiamento do regime e promete penalizar países que continuem a facilitar transferências de dinheiro ou compras de petróleo iraniano. O Irã responde que não vai aceitar condições impostas pelos Estados Unidos e avisa que os países que aderirem à campanha de pressão económica podem ser considerados hostis. No segundo dia da visita à França, o príncipe herdeiro saudita Mohammed bin Salman reúne-se esta segunda-feira com Emmanuel Macron, o presidente francês, depois de terem assistido à final do Mundial do eSport em Paris ontem. O encontro revela-se como uma aposta crescente de Riad nos jogos vídeo, como instrumento de influência e de transformação da imagem do reino. Integrado na estratégia Visão 2030, o setor deve criar milhares de empregos e reduzir a dependência do petróleo, mas esta política do soft power procura também suavizar críticas às violações dos direitos humanos e às restrições às liberdades, nomeadamente das mulheres, na Arábia Saudita. Aqui em França, a organização não-governamental SOS Méditerranée alertou para uma intensificação de ameaças no Mediterrâneo Central, denunciando assédio no mar, visando migrantes e navios de salvamento. Mateus Santa Rita.
2: SOS Méditerranée registou entre junho e julho pelo menos 7 ocasiões em que navios ligados a atores líbios se aproximaram a grande velocidade de embarcações de salvamento de migrantes, perseguindo-as até às águas internacionais. Dizem que este se trata de um fenómeno novo e preocupante. A própria organização não-governamental já sofreu destes ataques. No ano passado, o seu navio Ocean Viking foi alvo de um ataque atribuído à Guarda Costeira Líbia. Apesar de terem sido instaurados processos em Itália, França e Alemanha, a SOS Méditerranée acusa as autoridades europeias e nacionais de permanecerem em silêncio, sendo que os responsáveis pelo ataque ainda não foram identificados. Em agosto, a Organização Internacional para as Migrações anunciou que o número de mortes de migrantes no Mediterrâneo Central tinha aumentado significativamente. Segundo a mesma, 821 pessoas morreram ou desapareceram durante os primeiros 4 meses de 2026. O que representa um aumento de 111% em relação a 2025. Durante o mesmo período, as chegadas de migrantes pela mesma rota diminuíram 46%, diminuição atribuída a políticas europeias mais rigorosas.
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1: Em Moçambique, só nos primeiros 6 meses deste ano, 21 crianças morreram devido à desnutrição crónica na província de Nampula. A situação preocupa as autoridades de saúde, Orfeu Lisboa.
4: A desnutrição crónica apresenta um quadro preocupante. É o que avança Amália Cavela, a médica especialista em pediatria, afeta o Hospital Central de Nampula, a maior unidade de saúde de referência da região norte de Moçambique.
5: No primeiro semestre deste ano tivemos 21 casos de óbito. Nós podemos prevenir a desnutrição fazendo um seguimento correto da mulher grávida. Seguimos a mulher desde a gravidez, assim como o seguimento correto da criança depois do seu nascimento. A mulher grávida precisa fazer o seu seguimento nas consultas pré-natais.
4: Um procedimento, segundo a pediatra, tem sido negligenciado.
5: Temos verificado que muitas mulheres não aderem às consultas pré-natais. Vêm fazer a primeira ou duas consultas e depois param, não vêm mais à unidade sanitária.
4: Moala Expansão e Namicopo são alguns dos bairros da cidade de Nampula que registram o maior número de casos de desnutrição crónica. De Maputo para a RFI, Orfeu, Lisboa.
1: A Somália enfrenta também uma nova crise humanitária com 6 milhões de pessoas em situação de fome aguda, cerca de um terço da

0: da população, quase 2 milhões estão em nível de emergência e prevê-se que outros 2 milhões de crianças sofram de malnutrição aguda este ano. No Sudão, as Nações Unidas alertam que cerca de 1 milhão e meio de pessoas possam ficar sem ajuda humanitária devido à falta de financiamento. O Programa Alimentar Mundial diz precisar urgentemente de 288 milhões de dólares, cerca de 245 milhões de euros, para manter os níveis mínimos de assistência nos próximos 6 meses. O aviso surge num contexto de agravamento de fome e de crescente pressão sobre as operações humanitárias no país. A Liga de Futebol, o principal campeonato de futebol francês, arrancou este fim de semana com a primeira jornada. O PSG, atual campeão, empatou a 2 bolas com o Rennes, enquanto o Mónaco venceu o Le Havre por 1-0. Ao microfone da RFI, Henrique Didier, defesa inglês do Mónaco, fez o balanço dos 2 triunfos consecutivos da equipa em competições oficiais.
1: Está a correr bem, 2 vitórias, acho que podemos jogar muito melhor, sabemos que podemos jogar muito melhor nos 2 jogos, mas o mais importante é sempre ganhar e conseguir fazer isso não jogando o nosso melhor futebol, mas acho que há muita coisa positiva, mas temos de tentar pôr tudo em conjunto, não é? O gol, sim, estou contente com o gol, muito contente, é sempre bom, não é? Como defesa, marcar um gol não é raro, mas não é habitual, então é sempre bom, é sempre bom.
2: Depois da temporada passada, está à espera do que é desta nova temporada e eu, sobretudo, depois daquele regresso no Sporting, como é que foi este regresso e gostou de voltar a Alvalade?
1: Em relação ao ano anterior, acho que muito se fala disso, mas é uma coisa normal no futebol. Acho que não foi uma coisa assim completamente esquisita que aconteceu. Estava lesionado, joguei 3 jogos. Não é uma situação normal para mim. Muitas lesões, faz parte do futebol. Tive muita sorte em não ter muitos, mas pronto, o ano passado veio tudo de uma vez e tive que lidar com isso. Mas sim, e agora eu não vejo nada como tipo um novo começo, sabe? É carreira. Tem bons dias e maus dias, não é? E é normal tentar lidar com isso. E foi muito bom voltar ao Sporting, como toda a gente sabe. É o meu clube, não é? De onde veio e a minha casa. Por isso, desta vez deu para desfrutar mais, como é, foi amigável. E de outra vez foi Liga dos Campeões com o Tottenham e não deu para desfrutar tanto. Um jogo competitivo, mas sim, desta vez deu. E fiquei muito feliz de estar lá.
0: Declarações de Henrique Didier, a defesa inglês que passou pelo Sporting Clube de Portugal, numa entrevista conduzida por Marco Martins, que pode ouvir já a seguir este jornal.
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0: Passam agora 10 minutos das 18 horas desta segunda-feira, dia 24 de agosto, hora francesa, no Magazine Desportivo. Marco Martins fala-nos da Liga Francesa de Futebol, da volta à Espanha em bicicleta, mas para já fico com o convidado de hoje. A Ucrânia assinala esta segunda-feira 35 anos de independência, proclamada a 24 de agosto de 1991, uma data celebrada num contexto ainda marcado por guerra e por um novo esforço diplomático em Kiev. O analista político português José Pacheco Pereira é o convidado de Liliana Henriques.
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4: Nesta segunda-feira, a Ucrânia comemora os 35 anos da sua independência, o aniversário assinalado com Kiev a acolher uma reunião dos seus principais aliados europeus, a chamada Coligação dos Voluntários, co-presidida pelo Reino Unido, a França e a Alemanha. Por esta ocasião, o novo primeiro-ministro britânico Andy Burnham efetua em Kiev aquela que é a sua primeira deslocação no estrangeiro. Em cima da mesa está um reforço do apoio europeu à Ucrânia, com Bruxelas a anunciar o desbloqueamento de um pouco mais de 6 mil milhões de euros de um envelope total de 90 mil milhões a favor da Kiev. No âmbito da reunião de hoje, o Reino Unido anunciou já a sua intenção de fornecer as informações necessárias para produzir mísseis de longo alcance Scalp, numa altura em que a Ucrânia encontra dificuldades em interceptar os ataques de mísseis russos, que têm vindo a intensificar-se nas últimas semanas, muito embora Kiev também tenha ganho capacidades de atacar alvos económicos russos. A realização desta reunião, bem como essa transferência de tecnologia pelo Reino Unido, já levou o Kremlin a retirar o seu embaixador de Londres e acusar o governo britânico de impedir qualquer resolução pacífica do conflito. Para o universitário e analista político José Pacheco Pereira, Moscovo é que tem sido o principal obstáculo à resolução do conflito e o que se pode e deve esperar da reunião de hoje em Kiev é um apoio mais massivo da Europa.
5: Mais do que dinheiro, mais do que ofertas hipotéticas para o futuro, é garantir que o espaço aéreo da Ucrânia não se torne um risco às principais cidades ucranianas. E isso significa um compromisso europeu que vai muito longe e tem que ir muito longe. Porque é da segurança europeia que se trata. Aliás, esta coligação percebeu isso e tem tido um papel que em grande parte substitui ou pelo menos é complementar dos Estados Unidos, porque com a administração de Trump os Estados Unidos traíram a Ucrânia, quer dizer, em todos os aspectos fundamentais traíram a Ucrânia e têm uma relação ambígua com a Rússia. Os europeus têm que assumir essa defesa rapidamente e têm meios. Atenção, a ideia de que a Europa não tem meios militares num conflito que pudesse ter com a Rússia é falsa. A Europa tem vários exércitos europeus que ainda têm capacidades operacionais consideráveis, como o inglês, o francês, o sueco, têm uma responsabilidade em relação à defesa da Ucrânia. Portanto, a independência da Ucrânia e, aliás, a garantia de segurança para toda a faixa de países que estão encostados à Rússia é fundamental para a segurança da Europa.
4: Relativamente àquilo que disse de que a Europa tem meios para proteger melhor o espaço aéreo da Ucrânia, está a referir-se nomeadamente ao sistema Scalp, de que Londres vai transferir a tecnologia para Kiev?
5: Há vários sistemas eficazes em termos de proteção. Os europeus têm vários, como é o caso desse que referiu, mas também têm uma responsabilidade de pressionar os americanos para fornecer os Patriot. Que, aliás, eu numa das visitas que fiz à Ucrânia vi instalados no lado da Polónia, que aí no fundo são defesa polaca. Mas de qualquer maneira eles são eficazes principalmente em relação a mísseis, não tanto em relação aos drones, que implicam outros tipos de proteção.
4: O facto de o Reino Unido transferir essa tecnologia do sistema Scalp para a Ucrânia levou a Rússia a marcar o seu protesto com a ordem de regresso do seu embaixador à Rússia, com Moscou a acusar o Reino Unido de ser um entrave ao estabelecimento da paz com a Ucrânia.
5: Há uma palavra portuguesa para designar muito bem esse tipo de atitudes. São tretas. Na verdade, a Rússia é o invasor, enquanto não se retirar, enquanto não compartilhar nas despesas de reconstrução daquilo que destruiu na Ucrânia, não tem qualquer espécie de autoridade para falar, tanto mais que tem sempre recusado qualquer acordo de paz que não implique cedências territoriais. A guerra da Rússia, depois de objetivos que eram políticos, retirar aquilo que eles chamavam o governo nazi da Ucrânia, na prática centra-se hoje essencialmente por uma conquista de caráter territorial. Isso não pode ser admitido na Europa.
4: Estas declarações da Rússia relativamente ao governo britânico, bom, não são novas. Moscou acusa frequentemente o campo ocidental de estar a travar a resolução do conflito. Julga que isto pode ter consequências até para a própria Europa, numa altura em que se sente um aumento da tensão militar de ambas as partes?
5: Pode, como é óbvio. Simplesmente, o grande obstáculo para a paz não é as posições da Europa, é a tentativa russa de ficar com parte da Ucrânia. É tão simples como isso. Enquanto essa tentativa não sair de cima da mesa das negociações e se reconheça a integridade da soberania da Ucrânia, que é um princípio básico do direito internacional que os próprios russos aceitaram durante muito tempo, enquanto isso não se verificar, as propostas de paz russas são retórica.
4: Outro desafio de Zelensky é um desafio interno. Desde que ele demitiu algumas semanas o seu ministro da Defesa, Mykhailo Fedorov, tem havido um certo posicionamento gradual de Fedorov como potencial adversário interno de Zelensky. Fedorov desafiou Zelensky a realizar presidenciais. Ora, Ontem, precisamente, Zelensky disse que é impossível realizar presidenciais porque isto representaria um tsunami no país.
5: A questão que se coloca é que a Ucrânia, não sendo uma democracia perfeita, tem vários elementos do seu funcionamento que são democráticos, que aliás se acentuaram com a própria guerra, nem que seja por razões de legitimidade internacional. Mas é evidente que é um país em guerra. Um país em guerra, acho muito difícil, de facto, até pela natureza da diáspora ucraniana, é suposto que os militares votem, é muito difícil, de facto, garantir condições para umas eleições. Mas isso é normal no funcionamento de uma democracia. Agora, num funcionamento de uma democracia em guerra, com as características desta guerra, tem que haver uma enorme prudência por parte daqueles que estão a contestar Zelensky, que tem sido fundamental no apoio à Ucrânia. A questão tem que ser resolvida internamente por um acordo qualquer que adie as eleições até à altura em que há circunstâncias, de as poder realizar com condições de segurança.
4: No seu apelo, Fedorov também apelou o atual governo ucraniano a combater a corrupção. A corrupção era um dos principais problemas que eram denunciados na Ucrânia antes do começo da guerra. Sabe-se que houve ministros que no passado foram também demitidos devido a casos de corrupção. Como é que estamos neste momento?
5: Uma coisa eu sei, uma das heranças da União Soviética foi a corrupção das elites. Em todos os países que se conheceram a independência, a corrupção era estrutural, funcionava de uma ponta à outra. Apesar de tudo, em parte pela pressão internacional e em parte também pela necessidade de legitimidade interna, Zelensky e os seus governos tomaram medidas contra a corrupção. Mas eu admito perfeitamente que a corrupção continua a ser um problema na Ucrânia. O problema é que quando a corrupção se torna o centro de uma luta política com estas características, é fundamental não assumir uma linguagem semelhante àquela que tem o Chega em Portugal. Ela deve ser pontualmente atacada, deve ser denunciada, os responsáveis por corrupção devem ser afastados, como aliás já tem acontecido nos últimos anos na Ucrânia, mas não transformar a Ucrânia de hoje naquilo que era a Ucrânia nos primeiros anos da independência.
4: Esta reunião de hoje decorre alguns dias depois de ter sido detido na Croácia um cidadão ucraniano que é acusado de estar por detrás da sabotagem do gasoduto Nord Stream. A Alemanha e a Ucrânia têm tido algum mal-estar devido a esta questão, uma vez que a Alemanha já chegou a acusar a Ucrânia de estar por detrás desta situação, o que ainda ontem desmentiu Zelensky. O que é que se pode dizer sobre este caso?
5: O que se pode dizer neste caso é que a Europa, numa fase inicial da guerra, continuou a querer os combustíveis baratos que vinham da União Soviética e, em muitos casos, as sanções não eram aplicadas. E do ponto de vista militar, um ataque a um gasoduto com essas características tem algum sentido. Se foi ou não foi feito por responsabilidade direta ucraniana, não sei, não lhe posso responder. Mas o que é certo é que num conflito desta natureza, são um objetivo legítimo em condições de guerra.
4: Ouvimos o universitário, analista político e antigo deputado do PSD em Portugal, José Pacheco Pereira, com quem nos debruçamos sobre a reunião hoje da coligação dos voluntários em Kiev por ocasião dos 35 anos da independência da Ucrânia.
0: 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E o Magazine Desportivo, hoje apresentado por Marco Martins.
6: O desporto nunca para. Enquanto uns caminham para o fim da época, outros arrancaram para uma nova temporada. No ciclismo, a volta à Espanha é a última grande volta, após o Giro, na Itália, e o Tour, em França. Isto enquanto a época 2026-2027 de futebol em território francês arrancou neste fim de semana. A Ligue 1, campeonato da primeira divisão de futebol francês, arrancou este fim de semana com a jornada inaugural e já houve surpresas. O detentor do título, o Paris Saint-Germain, deslocou-se ao terreno do Rennes e empatou a duas bolas. Os golos do PSG foram apontados pelo espanhol Ferran Torres, que bisou, ele que acaba de chegar ao clube neste último último mercado de transferências, isto enquanto os tentos do Stade Rennais foram marcados pelo polaco Sebastian Szymanski e pelo francês Esteban Le Poll. Um jogo com alguma polémica, visto que os parisienses pediram para não jogar em casa, no Parque dos Príncipes, devido ao mau estado do relevado do estádio da equipa do PSG. Uma troca que acabou por não ser positiva, visto que os parisienses perderam pontos para os concorrentes diretos. O Lens, que venceu a Supertaça diante do PSG, começou a temporada 2026-2027 com um triunfo por 5-2 frente ao Auxerre na jornada inaugural da Ligue 1. O Marseille, o Lyon e o Lille também entraram com o pé direito, derrotando, respectivamente, o Estrasburgo por 4-0, o Toulouse por 2-0 e o Angers por 2-0. A quinta equipa a vencer nesta primeira jornada foi o Mónaco, que se deslocou ao terreno do Le Havre e triunfou por 1-0. O único tento da partida foi apontado pelo defesa central inglês, Eric Dier. A RFI falou com o internacional inglês, que já representou o Sporting Clube de Portugal, o Tottenham e o Everton na Inglaterra, o Bayern Munique na Alemanha e agora o Mónaco em França. Ao microfone da RFI, Eric Dier falou do jogo amigável entre o Sporting e o Mónaco durante a preparação e também analisou os dois triunfos monegascos em competições oficiais, por 3-2 na primeira mão de acesso à fase de grupos da Liga Conferência, diante dos polacos do Górnik Zabrze, e por 1-0 no arranque da Liga Francesa diante do Le Havre.
1: Está a correr bem, duas vitórias, acho que podemos jogar muito melhor, sabemos que podemos jogar muito melhor nos dois jogos, mas o mais importante é sempre ganhar e conseguir fazer isso não jogando o nosso melhor futebol, mas acho que há muita coisa positiva, mas temos de tentar pôr tudo em conjunto, não é? O golo, sim, estou contente com o golo, muito contente. É sempre bom, não é? Como defesa, marcar um golo não é raro, mas não é habitual, então é sempre bom, é sempre bom.
2: Depois da temporada passada, está à espera do que é desta nova temporada e eu sobre tudo depois daquele regresso ao Sporting, como é que foi este regresso e gostou de voltar a Alvalade?
1: Em relação ao ano anterior, acho que muito se fala disso, mas é uma coisa normal no futebol, acho que não foi uma coisa assim completamente esquisita que aconteceu, estava lesionado, joguei 13 jogos, não é uma situação normal para mim, muitas lesões, faz parte do futebol, tive muita sorte em não ter muitos, mas pronto, o ano passado veio tudo uma vez e tive que lidar com isso, mas sim, e agora eu não vejo nada como tipo um novo começo, sabe? É carreira, tem bons dias e maus dias, não é? E é normal, é tentar lidar com isso. E foi muito bom voltar ao Sporting, como toda a gente sabe. É o meu clube, não é? De onde veio e a minha casa. Por isso, desta vez deu para desfrutar mais, como é, foi amigável. E de outra vez foi Liga dos Campeões com o Tottenham e não deu para desfrutar tanto. Um jogo competitivo. Mas sim, desta vez deu e fiquei muito feliz de estar lá.
6: Na segunda jornada, o Mónaco recebe o Marseille, enquanto o Paris Saint-Germain desloca-se ao terreno do Lille. No ciclismo, a volta à Espanha, arrancou também neste fim de semana no Principado do Mónaco. É a terceira grande volta que dita quase o fim da temporada após esta prova. Após as duas primeiras etapas, o esloveno Tadej Pogacar, vencedor da primeira etapa e terceiro na segunda, lidera a prova com 9 segundos de vantagem em relação ao belga Wout van Aert e com 10 segundos de vantagem em relação ao inglês Matthew Brennan, este último tendo vencido a segunda etapa. A RFI falou com Rafael Barbas, ciclista luso da equipa portuguesa Taffer Ovos Matinados Mortágua. Ao microfone da RFI, Rafael Barbas analisou este início de prova à qual gostaria de participar no futuro.
7: É assim, quando o Pogacar está a correr, qualquer coisa já não surpreende nada, não é? Mas a verdade é que ganhar o primeiro contrarrelógio no início de uma grande volta é diferente do que ganhar um contrarrelógio ao final de uma grande volta. E ele tê-lo feito agora ao início é, sem dúvida, é incrível e tem muito mérito. E acho que é um bom candidato para levar a camisola vermelha do início da volta até ao final.
6: Tira ali um bocadinho, não sei, de entusiasmo em relação à geral.
7: O entusiasmo pode tirar, mas a verdade é que Pogacar já era favorito e já toda a gente sabia isso. Mas acho que quem gosta de Pogacar e gosta de ver Pogacar correr, continua a ser super interessante ver as etapas e acho que tira um bocadinho do entusiasmo de ver quem é que pode estar ali mais na luta, mas faz parte e continua a ser uma volta bastante interessante.
6: Temos também o João Almeida nesta prova, enquanto português e que pode lutar por uns lugares cimeiros. O que é que espera do João? Pódio pode ser, como fez Isaac Del Toro com a Pogacar no Tour?
7: Eu acredito que sim. A verdade é que o João Almeida veio bastante tempo parado, depois de algumas lesões, e ainda está a voltar à competição, a ganhar ritmo, mas eu queria que ele possa fazer nos primeiros lugares, caso também não tenha de trabalhar muito para o Gachar, mas eu queria que possa fazer pódio como fez o ano passado, na volta à Espanha, que fez também no Tour de França, e acredito que pouco a pouco ele vai ganhar esse ritmo e pode estar na discussão, sim.
6: Rafael, falou das lesões, é esse a maior preocupação para um ciclista? É que quando há uma queda, depois leva sempre tempo a recuperar da queda, tempo a recuperar da lesão e depois também a recuperar o nível que se tinha?
7: Sim, é verdade. Quando temos uma queda é sempre extremamente complicado. São às vezes dias, semanas que estamos parados e a este nível qualquer pausa no treino faz muita diferença. Basicamente para estar a correr e a disputar a corrida tem que estar sempre a 100% e qualquer pequeno problema que possa haver ao longo da época interfere logo nessa mesma preparação e os resultados depois vão vir, não é?
6: A volta à Espanha em bicicleta termina a 13 de setembro. Atrás das três grandes voltas, que duram três semanas, temos a volta a Portugal, com 11 dias de prova, que terminou a 16 de agosto. Este ano, o francês Alexis Guérin venceu pela primeira vez a volta a Portugal, uma estreia para um ciclista francês na prova portuguesa. De notar que Alexis Guérin venceu a classificação da montanha e também conquistou duas etapas. O português Rui Oliveira triunfou na classificação por pontos, enquanto o espanhol Adrià Pericas terminou no primeiro lugar na classificação da juventude de melhor jovem. Nessa classificação, Rafael Barbas ficou no segundo lugar a 15 minutos e 31 segundos do vencedor espanhol. Em entrevista à RFI, Rafael Barbas fez um balanço da volta a Portugal, em que terminou no 15º lugar na geral, na segunda posição na classificação da juventude e contribuiu para o triunfo de uma etapa da sua equipa, Tafer Ovos Matinados Mortágua, com o ciclista venezuelano Liangel Ruben Linhares.
7: Para mim foi uma volta a Portugal extremamente positiva, e a primeira volta a Portugal é a prova mais importante do calendário nacional, e logo na terceira etapa consegui a vitória com o Liangel Linhares e com o João Matias, e foi uma das minhas primeiras vitórias, não pessoais, mas dentro da equipa destes 4 anos, e foi um momento muito, muito feliz para nós. Ficámos muito contentes com isso, as coisas deste ano não estavam a ocorrer assim tão bem, mas chegar aqui à volta e conseguir ganhar com ele foi extremamente importante. E depois, quanto a mim, consegui fazer muito bons lugares na chegada bem alto, tanto na Torre como no Jerez. É verdade que na Senhora da Graça tive uns percalços mecânicos, não consegui estar no grupo da frente, mas faz parte, e principalmente saí da volta a Portugal extremamente contente e orgulhoso de saber que consigo estar com os melhores.
6: Podia ter lutado pela camisola branca frente ao Péricas?
7: A verdade é que na etapa da Torre, que foi a primeira etapa que fez mais diferenças, ele teve sempre o grupo da frente. É verdade que no último quilómetro ele quebrou um bocado e eu consegui passar por ele e ganhar algum tempo, mas sinceramente sempre acreditei que ia ganhar, mas era bastante realista e sabia que o Péricas tem um valor muito bom e é um muito bom ciclista, está na Emirates por algum motivo, e sabia que vinha para lutar pela geral e que ia fazer um muito bom resultado, e eu sabia que ia tentar lutar, mas que ia ser complicado, mas pronto, tentámos e é isso.
6: De notar ainda no ciclismo que nos Jogos do Mediterrâneo o português Tiago Antunes venceu a prova do contrarrelógio na competição que decorre em Taranto, na Itália, e junta todos os países juntos a este mar que separa a Europa da África. O ciclista luso conquistou a medalha de ouro, enquanto o compatriota Rafael Reis arrecadou a medalha de bronze. Chegamos assim ao fim deste Magazine de Esporto. Até breve.
0: E chegamos também ao fim desta segunda parte da nossa emissão desta segunda-feira, dia 24 de agosto, aqui em português, na Rádio França Internacional. Voltamos amanhã à hora do costume, às 13 e às 6 da tarde. Boa tarde. Muito boa tarde, são 18 horas aqui em Paris, a mesma hora em Maputo. Começa aqui o segundo jornal em língua portuguesa da Rádio França Internacional.
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0: E marcada a atualidade desta segunda-feira, dia 24 de agosto, a Ucrânia assinala 35 anos de independência em plena guerra, com aliados europeus reunidos esta segunda-feira em Kiev. O analista português José Pacheco Pereira lembra neste jornal que em cima da mesa está também a falta de sistemas de defesa que estão a faltar e a afetar a Ucrânia, mas também um problema de abastecimento que também afeta a Rússia. A desnutrição agrava-se em África, crianças morrem em Moçambique, milhões enfrentam fome aguda na Somália e 1,5 milhões podem ficar sem ajuda no Sudão. Estes são alguns dos títulos que vamos desenvolver neste jornal sob o comando técnico de Moussa Bachiri.
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0: A Ucrânia comemora esta segunda-feira os 35 anos da independência, um aniversário assinalado com Kiev, que acolhe hoje uma reunião dos principais aliados europeus, a chamada Coligação dos Dispostos, co-presidida pelo Reino Unido, a França e a Alemanha. Em cima da mesa está um reforço do apoio europeu à Ucrânia, numa altura em que os Estados Unidos estão mais concentrados no conflito no Médio Oriente, estão a abastecer-se e estão a debater-se nesta reunião com a falta de sistemas de antidefesa aéreos. Os Patriot, o analista político português José Pacheco Pereira, considera que, apesar de isso afetar a defesa ucraniana, a Rússia também conhece dificuldades de abastecimento.
5: Eu duvido que possa infletir, mas a prazo é evidente que é uma dificuldade. Os Estados Unidos já estão eles próprios a ter grande dificuldade com os abastecimentos militares nos ataques ao Irão. Portanto, é evidente que isso é um problema, não é? É um problema, tanto mais que se trata de mísseis cuja produção é, por muito rápida que seja, é lenta, que são muito caros, e que os Estados Unidos precisam eles próprios. Portanto, isso somado à atitude dúbia que a administração Trump, em particular Trump, tem tido em relação à Ucrânia e aquelas relações especiais que ele tem com todos os ditadores, mesmo que sejam ditadores comunistas, como é o caso da Coreia do Norte, ou então ditadores que, na realidade, com outros termos, estão a fazer a mesma coisa, como é o caso de Putin, é evidente que isso prejudica, sem dúvida. Mas as dificuldades de abastecimento também os russos têm.
0: Declarações do analista político português José Pacheco Pereira, entrevistado por Liliana Henriques, entrevista que pode ouvir de forma prolongada e na íntegra a seguir este jornal no nosso espaço convidado. Donald Trump afirma que o Irão está em colapso total, poucas horas antes do anúncio de um novo pacote de sanções económicas dos Estados Unidos contra o Teherão. Washington diz querer cortar as fontes de financiamento do regime e promete penalizar países que continuem a facilitar transferências de dinheiro ou compras de petróleo iraniano. O Irã responde que não vai aceitar condições impostas pelos Estados Unidos e avisa que os países que aderirem à campanha de pressão económica podem ser considerados hostis. No segundo dia da visita à França, o príncipe herdeiro saudita Mohammed bin Salman reúne-se esta segunda-feira com Emmanuel Macron, o presidente francês, depois de terem assistido à final do Mundial do eSport em Paris ontem. O encontro revela-se como uma aposta crescente de Riad nos jogos vídeo, como instrumento de influência e de transformação da imagem do reino. Integrado na estratégia Visão 2030, o setor deve criar milhares de empregos e reduzir a dependência do petróleo, mas esta política do soft power procura também suavizar críticas às violações dos direitos humanos e às restrições às liberdades, nomeadamente das mulheres, na Arábia Saudita. Aqui em França, a organização não-governamental SOS Méditerranée alertou para uma intensificação de ameaças no Mediterrâneo Central, denunciando assédio no mar, visando migrantes e navios de salvamento. Mateus Santa Rita.
8: SOS Méditerranée registou entre junho e julho pelo menos 7 ocasiões em que navios ligados a atores líbios se aproximaram a grande velocidade de embarcações de salvamento de migrantes, perseguindo-as até às águas internacionais. Dizem que este se trata de um fenómeno novo e preocupante. A própria organização não-governamental já sofreu destes ataques. No ano passado, o seu navio Ocean Viking foi alvo de um ataque atribuído à Guarda Costeira Líbia. Apesar de terem sido instaurados processos em Itália, França e Alemanha, a SOS Méditerranée acusa as autoridades europeias e nacionais de permanecerem em silêncio, sendo que os responsáveis pelo ataque ainda não foram identificados. Em agosto, a Organização Internacional para as Migrações anunciou que o número de mortes de migrantes no Mediterrâneo Central tinha aumentado significativamente. Segundo a mesma, 821 pessoas morreram ou desapareceram durante os primeiros 4 meses de 2026. O que representa um aumento de 111% em relação a 2025. Durante o mesmo período, as chegadas de migrantes pela mesma rota diminuíram 46%, diminuição atribuída a políticas europeias mais rigorosas.
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0: Em Moçambique, só nos primeiros 6 meses deste ano, 21 crianças morreram devido à desnutrição crónica na província de Nampula. A situação preocupa as autoridades de saúde. Orfeu Lisboa.
9: A desnutrição crónica apresenta um quadro preocupante. É o que avança Amália Cavela, a médica especialista em pediatria, afeta o Hospital Central de Nampula, a maior unidade de saúde de referência da região norte de Moçambique.
10: No primeiro semestre deste ano tivemos 21 casos de óbito. Nós podemos prevenir a desnutrição fazendo um segmento correto da mulher grávida. Seguimos a mulher desde a gravidez, assim como o segmento correto da criança depois do seu nascimento. A mulher grávida precisa fazer o seu segmento nas consultas pré-natais.
9: Um procedimento, segundo a pediatra, tem sido negligenciado.
10: Temos verificado que muitas mulheres não aderem às consultas pré-natais. Vêm fazer a primeira ou duas consultas e depois param, não vêm mais à unidade sanitária.
9: Moala Expansão e Namicopo são alguns dos bairros da cidade de Nampula que registram o maior número de casos de desnutrição crónica. De Maputo para a RFI, Orfeu, Lisboa.
0: A Somália enfrenta também uma nova crise humanitária com 6 milhões de pessoas em situação de fome aguda. Cerca de um terço da população, quase 2 milhões, estão em nível de emergência e prevê-se que outros 2 milhões de crianças sofram de malnutrição aguda este ano. No Sudão, as Nações Unidas alertam que cerca de 1 milhão e meio de pessoas possam ficar sem ajuda humanitária devido à falta de financiamento. O Programa Alimentar Mundial diz precisar urgentemente de 288 milhões de dólares, cerca de 245 milhões de euros, para manter os níveis mínimos de assistência nos próximos 6 meses. O aviso surge num contexto de agravamento de fome e de crescente pressão sobre as operações humanitárias no país. A Liga de Futebol, o principal campeonato de futebol francês, arrancou este fim de semana com a primeira jornada. O PSG, atual campeão, empatou a 2 bolas com o Rennes, enquanto o Mónaco venceu o Le Havre por 1-0. Ao microfone da RFI, Henrique Didier, defesa inglês do Mónaco, fez o balanço dos 2 triunfos consecutivos da equipa em competições oficiais.
1: Está a correr bem, 2 vitórias, acho que podemos jogar muito melhor, sabemos que podemos jogar muito melhor nos 2 jogos, mas o mais importante é sempre ganhar e conseguir fazer isso não jogando o nosso melhor futebol, mas acho que há muita coisa positiva, mas temos de tentar pôr tudo em conjunto, não é? O golo, estou contente com o golo, muito contente, é sempre bom, não é? Como defesa, marcar um golo não é raro, mas não é habitual, então é sempre bom.
2: Depois da temporada passada, está à espera do que é desta nova temporada e eu, sobretudo depois daquele regresso ao Sporting, como é que foi este regresso e gostou de voltar a Alvalade?
1: Em relação ao ano anterior, acho que muito se fala disso, mas é uma coisa normal no futebol. Eu acho que não foi uma coisa assim completamente esquisita que aconteceu. Estava lesionado, joguei 3 jogos. Não é uma situação normal para mim. Muitas lesões, faz parte do futebol. Tive muita sorte em não ter muitos, mas pronto, o ano passado veio tudo de uma vez e tive que lidar com isso. Mas sim, e agora eu não vejo nada como tipo um novo começo, sabe? É carreira. Tem bons dias e maus dias, não é? E é normal tentar lidar com isso. E foi muito bom voltar ao Sporting, como toda a gente sabe. É o meu clube, não é? De onde veio e a minha casa. Por isso, desta vez deu para desfrutar mais, como é, foi amigável. E de outra vez foi Liga dos Campeões com o Tottenham e não deu para desfrutar tanto. Um jogo competitivo, mas sim, desta vez deu. E fiquei muito feliz de estar lá.
0: Declarações de Henrique Didier, a defensa inglês que passou pelo Sporting Clube de Portugal, numa entrevista conduzida por Marco Martins, que pode ouvir já a seguir este jornal.
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0: Passam agora 10 minutos das 8 horas desta segunda-feira, dia 24 de agosto, hora francesa, no Magazine Desportivo. Marco Martins fala-nos da Liga Francesa de Futebol, da volta à Espanha em bicicleta, mas para já fico com o convidado de hoje. A Ucrânia assinala esta segunda-feira 35 anos de independência, proclamada a 24 de agosto de 1991, uma data celebrada num contexto ainda marcado por guerra e por um novo esforço diplomático em Kiev. O analista político português José Pacheco Pereira é o convidado de Liliana Henriques.
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4: Nesta segunda-feira, a Ucrânia comemora os 35 anos da sua independência, o aniversário assinalado com Kiev a acolher uma reunião dos seus principais aliados europeus, a chamada Coligação dos Voluntários, co-presidida pelo Reino Unido, a França e a Alemanha. Por esta ocasião, o novo primeiro-ministro britânico Andy Burnham efetua em Kiev aquela que é a sua primeira deslocação no estrangeiro. Em cima da mesa está um reforço do apoio europeu à Ucrânia, com Bruxelas a anunciar o desbloqueamento de um pouco mais de 6 mil milhões de euros de um envelope total de 90 mil milhões a favor da Kiev. No âmbito da reunião de hoje, o Reino Unido anunciou já a sua intenção de fornecer as informações necessárias para produzir mísseis de longo alcance Scalp, numa altura em que a Ucrânia encontra dificuldades em interceptar os ataques de mísseis russos, que têm vindo a intensificar-se nas últimas semanas, muito embora Kiev também tenha ganho capacidades de atacar alvos económicos russos. A realização desta reunião, bem como essa transferência de tecnologia pelo Reino Unido, já levou o Kremlin a retirar o seu embaixador de Londres e acusar o governo britânico de impedir qualquer resolução pacífica do conflito. Para o universitário e analista político José Pacheco Pereira, Moscovo é que tem sido o principal obstáculo à resolução do conflito e o que se pode e deve esperar da reunião de hoje em Kiev é um apoio mais massivo da Europa.
5: Mais do que dinheiro, mais do que ofertas hipotéticas para o futuro, é garantir que o espaço aéreo da Ucrânia não se torne um risco para as principais cidades ucranianas. E isso significa um compromisso europeu que vai muito longe e tem que ir muito longe, porque é da segurança europeia que se trata. Aliás, esta coligação percebeu isso e tem tido um papel que em grande parte substitui ou pelo menos é complementar dos Estados Unidos, porque com a administração de Trump os Estados Unidos traíram a Ucrânia, quer dizer, em todos os aspectos fundamentais traíram a Ucrânia e têm uma relação ambígua com a Rússia. Os europeus têm que assumir essa defesa rapidamente. E tem meios, atenção. A ideia de que a Europa não tem meios militares num conflito que pudesse ter com a Rússia é falsa. A Europa tem vários exércitos europeus que ainda têm capacidades operacionais consideráveis, como o inglês, o francês, o sueco, têm uma responsabilidade em relação à defesa da Ucrânia. Portanto, a independência da Ucrânia e, aliás, a garantia de segurança para toda a faixa de países que estão encostados à Rússia é fundamental para a segurança da Europa.
4: Relativamente àquilo que disse de que a Europa tem meios para proteger melhor o espaço aéreo da Ucrânia, está a referir-se nomeadamente ao sistema Scalp, de que Londres vai transferir a tecnologia para Kiev?
5: Há vários sistemas eficazes em termos de proteção. Os europeus têm vários, como é o caso desse que referiu, mas também têm uma responsabilidade de pressionar os americanos para fornecer os Patriot. Que, aliás, eu numa das visitas que fiz à Ucrânia vi instalados no lado da Polónia, que aí, no fundo, são defesa polaca. Mas, de qualquer maneira, eles são eficazes principalmente em relação a mísseis, não tanto em relação aos drones, que implicam outros tipos de proteção.
4: O facto de o Reino Unido transferir essa tecnologia do sistema Scalp para a Ucrânia levou a Rússia a marcar o seu protesto com a ordem de regresso do seu embaixador à Rússia, com Moscovo a acusar o Reino Unido de ser um entrave ao estabelecimento da paz com a Ucrânia.
5: Há uma palavra portuguesa para designar muito bem esse tipo de atitudes. São tretas. Na verdade, a Rússia é o invasor, enquanto não se retirar, enquanto não comparticipar nas despesas de reconstrução daquilo que destruiu na Ucrânia, não tem qualquer espécie de autoridade para falar, tanto mais que tem sempre recusado qualquer acordo de paz que não implique cedências territoriais. A guerra da Rússia, depois de objetivos que eram políticos, retirar aquilo que eles chamavam o governo nazi da Ucrânia, na prática centra-se hoje essencialmente por uma conquista de caráter territorial. Isso não pode ser admitido na Europa.
4: Estas declarações da Rússia relativamente ao governo britânico, bom, não são novas. Moscou acusa frequentemente o campo ocidental de estar a travar a resolução do conflito. Julga que isto pode ter consequências até para a própria Europa, numa altura em que se sente um aumento da tensão militar de ambas as partes?
5: pode, como é óbvio. Simplesmente, o grande obstáculo para a paz não é as posições da Europa, é a tentativa russa de ficar com parte da Ucrânia. É tão simples como isso. Enquanto essa tentativa não sair de cima da mesa das negociações e se reconheça a integridade da soberania da Ucrânia, que é um princípio básico do direito internacional que os próprios russos aceitaram durante muito tempo, enquanto isso não se verificar, as propostas de paz russas são retórica.
4: Outro desafio de Zelensky é um desafio interno. Desde que ele demitiu algumas semanas o seu ministro da Defesa, Mykhailo Fedorov, tem havido um certo posicionamento gradual de Fedorov como potencial adversário interno de Zelensky. Fedorov desafiou Zelensky a realizar presidenciais. Ora, ontem, precisamente, Zelensky disse que é impossível realizar presidenciais porque isto representaria um tsunami no país.
5: A questão que se coloca é que a Ucrânia, não sendo uma democracia perfeita, tem vários elementos do seu funcionamento que são democráticos, que, aliás, se acentuaram com a própria guerra, nem que seja por razões de legitimidade internacional. Mas é evidente que é um país em guerra. É um país em guerra. Acho muito difícil, de facto, até pela natureza da diáspora ucraniana, é suposto que os militares votem. É muito difícil, de facto, garantir condições para umas eleições. Mas isso é normal no funcionamento de uma democracia. Agora, num funcionamento de uma democracia em guerra, com as características desta guerra, tem que haver uma enorme prudência por parte daqueles que estão a contestar Zelensky, que tem sido fundamental no apoio à Ucrânia. A questão tem que ser resolvida internamente por um acordo qualquer que adie as eleições até à altura em que há circunstâncias, desde poder realizar com condições de segurança.
4: No seu apelo, Fedorov também apelou o atual governo ucraniano a combater a corrupção. A corrupção era um dos principais problemas que eram denunciados na Ucrânia antes do começo da guerra. Sabe-se que houve ministros que no passado foram também demitidos devido a casos de corrupção. Como é que estamos neste momento?
5: Uma coisa eu sei, uma das heranças da União Soviética foi a corrupção das elites. Em todos os países que se conheceram a independência, a corrupção era estrutural. Funcionava de uma ponta à outra. Apesar de tudo, em parte pela pressão internacional e em parte também pela necessidade de legitimidade interna, Zelensky e os seus governos tomaram medidas contra a corrupção. Mas eu admito perfeitamente que a corrupção continua a ser um problema na Ucrânia. O problema é que quando a corrupção se torna o centro de uma luta política com estas características, é fundamental não assumir uma linguagem semelhante àquela que tem o Chega em Portugal. Ela deve ser pontualmente atacada, deve ser denunciada, os responsáveis pela corrupção devem ser afastados, como aliás já tem acontecido nos últimos anos na Ucrânia, mas não transformar a Ucrânia de hoje naquilo que era a Ucrânia nos primeiros anos da independência.
4: Esta reunião de hoje decorre alguns dias depois de ter sido detido na Croácia um cidadão ucraniano que é acusado de estar por detrás da sabotagem do gasoduto Nord Stream. A Alemanha e a Ucrânia têm tido algum mal-estar devido a esta questão, uma vez que a Alemanha já chegou a acusar a Ucrânia de estar por detrás desta situação, o que ainda ontem desmentiu Zelensky. O que é que se pode dizer sobre este caso?
5: O que se pode dizer neste caso é que a Europa, numa fase inicial da guerra, continuou a querer os combustíveis baratos que vinham da União Soviética. Em muitos casos as sanções não eram aplicadas. E do ponto de vista militar, um ataque a um gasoduto com essas características tem algum sentido. Se foi ou não foi feito por responsabilidade direta ucraniana, não sei, não lhe posso responder. Mas o que é certo é que num conflito desta natureza, são um objetivo legítimo em condições de guerra.
4: Ouvimos o universitário analista político e antigo deputado do PSD em Portugal, José Pacheco Pereira, com quem nos debruçamos sobre a reunião hoje da coligação dos voluntários em Kiev por ocasião dos 35 anos da independência da Ucrânia.
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6: O desporto nunca para. Enquanto uns caminham para o fim da época, outros arrancaram para uma nova temporada. No ciclismo, a Volta à Espanha é a última grande volta, após o Giro, na Itália, e o Tour, em França. Isto enquanto a época 2026-2027 de futebol em território francês arrancou neste fim de semana. A Ligue 1, campeonato da primeira divisão de futebol francês, arrancou este fim de semana com a jornada inaugural e já houve surpresas. O detentor do título, o Paris Saint-Germain, deslocou-se ao terreno do Rennes e empatou a duas bolas. Os golos do PSG foram apontados pelo espanhol Ferran Torres, que bisou, ele que acaba de chegar ao clube neste último mercado de transferências, isto enquanto os tentos do Stade Rennais foram marcados pelo polaco Sebastian Szymanski e pelo francês Esteban Le Poll. Um jogo com alguma polémica, visto que os parisienses pediram para não jogar em casa, no Parque dos Príncipes, devido ao mau estado do relvado do estádio da equipa do PSG. Uma troca que acabou por não ser positiva, visto que os parisienses perderam pontos para os concorrentes diretos. O Lens, que venceu a Supertaça diante do PSG, começou a temporada 2026-2027 com um triunfo por 5-2 frente ao Auxerre na jornada inaugural da Ligue 1. O Marseille, o Lyon e o Lille também entraram com o pé direito, derrotando, respectivamente, o Estrasburgo por 4-0, o Toulouse por 2-0 e o Angers por 2-0. A quinta equipa a vencer nesta primeira jornada foi o Mónaco, que se deslocou ao terreno do Le Havre e triunfou por 1-0. O único tento da partida foi apontado pelo defesa central inglês, Eric Dier. A RFI falou com o internacional inglês, que já representou o Sporting Clube de Portugal, o Tottenham e o Everton na Inglaterra, o Bayern Munique na Alemanha e agora o Mónaco em França. Ao microfone da RFI, Eric Dier falou do jogo amigável entre o Sporting e o Mónaco durante a preparação e também analisou os dois triunfos monegascos em competições oficiais, por 3-2 na primeira mão de acesso à fase de grupos da Liga Conferência, diante dos polacos do Górnik Zabrze, e por 1-0 no arranque da Liga Francesa diante do Le Havre.
1: Está a correr bem, duas vitórias, acho que podemos jogar muito melhor, sabemos que podemos jogar muito melhor nos dois jogos, mas o mais importante é sempre ganhar e conseguir fazer isso não jogando o nosso melhor futebol, mas acho que há muita coisa positiva, mas temos de tentar pôr tudo em conjunto, não é? O golo, sim, estou contente com o golo, muito contente, é sempre bom, não é? Como defesa marcar um golo, não é raro, mas não é habitual, então é sempre bom, é sempre bom.
2: Depois da temporada passada, está à espera do que é desta nova temporada e eu sobretudo depois daquele regresso ao Sporting, como é que foi este regresso e gostou de voltar a Alvalade?
1: Em relação ao ano anterior, acho que muito se fala disso, mas é uma coisa normal no futebol, acho que não foi uma coisa assim completamente esquisita que aconteceu, estava lesionado, joguei 3 jogos, não é uma situação normal para mim, muitas lesões, faz parte do futebol, tive muita sorte em não ter muitos, mas pronto, o ano passado veio tudo de uma vez e tive que lidar com isso, mas sim, e agora eu não vejo nada como tipo um novo começo, sabe? É carreira, tem bons dias e maus dias, não é? E é normal tentar lidar com isso. E foi muito bom voltar ao Sporting, como toda a gente sabe. É o meu clube, não é? De onde veio e a minha casa. Por isso, desta vez deu para desfrutar mais, como é, foi amigável. E de outra vez foi Liga dos Campeões com o Tottenham e não deu para desfrutar tanto. Um jogo competitivo. Mas sim, desta vez deu e fiquei muito feliz de estar lá.
6: Na segunda jornada, o Mónaco recebe o Marseille, enquanto o Paris Saint-Germain desloca-se ao terreno do Lille. No ciclismo, a Volta à Espanha, arrancou também neste fim de semana no Principado do Mónaco. É a terceira grande volta que dita quase o fim da temporada após esta prova. Após as duas primeiras etapas, o esloveno Tadej Pogacar, vencedor da primeira etapa e terceiro na segunda, lidera a prova com 9 segundos de vantagem em relação ao belga Wout van Aert e com 10 segundos de vantagem em relação ao inglês Matthew Brennan, este último tendo vencido a segunda etapa. A RFI falou com Rafael Barbas, ciclista luso da equipa portuguesa Taffer Ovos Matinados Mortágua. Ao microfone da RFI, Rafael Barbas analisou este início de prova à qual gostaria de participar no futuro.
7: É assim, quando o Pogacar está a correr, qualquer coisa já não surpreende nada, não é? Mas a verdade é que ganhar o primeiro contrarrelógio no início de uma grande volta é diferente do que ganhar um contrarrelógio ao final de uma grande volta. E ele tê-lo feito agora ao início é, sem dúvida, é incrível e tem muito mérito. E acho que é um bom candidato para levar a camisola vermelha do início da volta até ao final.
6: Tira ali um bocadinho, não sei, de entusiasmo em relação relação à geral?
7: O entusiasmo pode tirar, mas a verdade é que Pogacar já era favorito e já toda a gente sabia isso. Mas acho que quem gosta de Pogacar e gosta de ver Pogacar correr, continua a ser super interessante ver as etapas e acho que tira um bocadinho do entusiasmo de ver quem é que pode estar ali mais na luta, mas faz parte e continua a ser uma volta bastante interessante.
6: Temos também o João Almeida nesta prova, enquanto português e que pode lutar por uns lugares cimeiros. O que é que espera do João? Pódio pode ser, como fez Isaac Del Toro com a Pogacar no Tour?
7: Eu acredito que sim. A verdade é que o João Almeida veio bastante tempo parado, depois de algumas lesões, e ainda está a voltar à competição, a ganhar ritmo, mas acredito que ele possa fazer nos primeiros lugares. Caso também não tenha de trabalhar muito para Pogacar, mas acredito que possa fazer pódio, como fez o ano passado, na volta à Espanha, que fez também no Tour de França, e acredito que pouco a pouco ele vai ganhar esse ritmo e pode estar na discussão, sim.
6: Rafael, falou das lesões. É esse a maior preocupação para um ciclista? É que quando há uma queda, depois leva sempre tempo a recuperar da queda, tempo a recuperar da lesão e depois também a recuperar o nível que se tinha?
7: Sim, é verdade. Quando temos uma queda é sempre extremamente complicado. São às vezes dias, semanas que estamos parados e a este nível qualquer pausa no treino faz muita diferença. Basicamente para estar a correr e a disputar a corrida tem que estar sempre a 100% e qualquer pequeno problema possa haver ao longo da época interfere logo nessa mesma preparação e os resultados depois vão vir, não é?
6: A volta à Espanha em bicicleta termina a 13 de setembro. Atrás das três grandes voltas, que duram três semanas, temos a volta a Portugal, com 11 dias de prova, que terminou a 16 de agosto. Este ano, o francês Alexis Guérin venceu pela primeira vez a volta a Portugal, uma estreia para um ciclista francês na prova portuguesa. De notar que Alexis Guérin venceu a classificação da montanha e também conquistou duas etapas. O português Rui Oliveira triunfou na classificação por pontos, enquanto o espanhol Adrià Pericas terminou no primeiro lugar na classificação da juventude de melhor jovem. Nessa classificação, Rafael Barbas ficou no segundo lugar a 15 minutos e 31 segundos do vencedor espanhol. Em entrevista à RFI, Rafael Barbas fez um balanço da volta a Portugal, em que terminou no 15º lugar na geral, na segunda posição na classificação da juventude e contribuiu para o triunfo de uma etapa da sua equipa, Tafer Ovos Matinados Mortágua, com o ciclista venezuelano Leangel Ruben Linhares.
7: Para mim foi uma volta a Portugal extremamente positiva, e a primeira volta a Portugal é a prova mais importante do calendário nacional, e logo na terceira etapa consegui a vitória com o Leangel Linhares e com o João Matias, e foi uma das minhas primeiras vitórias, não pessoais, mas dentro da equipa destes 4 anos e foi um momento muito, muito feliz para nós. Ficámos muito contentes com isso. As coisas deste ano não estavam a correr assim tão bem, mas chegar aqui à volta e conseguir ganhar com ele foi extremamente importante. E depois, quanto a mim, consegui fazer muito bons lugares na chegada em alto, tanto na Torre como no Jerez. É verdade que na Senhora da Graça tive uns percalços mecânicos, não consegui estar no grupo da frente, mas faz parte e principalmente saí da volta a Portugal extremamente contente e orgulhoso de saber que consigo estar com os melhores.
6: Podia ter lutado pela camisola branca frente ao Péricas?
7: A verdade é que na etapa da Torre, que foi a primeira etapa que fez mais diferenças, ele teve sempre o grupo da frente. É verdade que no último quilómetro ele quebrou um bocado e eu consegui passar por ele e ganhar algum tempo, mas sinceramente sempre acreditei que ia ganhar, mas era bastante realista e sabia que o Péricas tem um valor muito bom e é um muito bom ciclista, está na Emirates por algum motivo e sabia que vinha para lutar pela geral e que ia fazer um muito bom resultado e eu sabia que ia tentar lutar, mas que ia ser complicado, mas pronto, tentámos e é isso.
6: De notar ainda no ciclismo que nos Jogos do Mediterrâneo o português Tiago Antunes venceu a prova do contrarrelógio na competição que decorre em Taranto, na Itália, e junta todos os países juntos a este mar que separa a Europa da África. O ciclista luso conquistou a medalha de ouro, enquanto o compatriota Rafael Reis arrecadou a medalha de bronze. Chegamos assim ao fim deste Magazine de Esporto. Até breve!
11: E chegamos também ao fim desta segunda parte da nossa emissão desta segunda-feira, dia 24 de agosto, aqui em português, na Rádio França Internacional. Voltamos amanhã à hora do costume, às 13 e às 6 da tarde. Boa tarde. Muito boa tarde, são 18 horas aqui em Paris, a mesma hora em Maputo. Começa aqui o segundo jornal em língua portuguesa da Rádio França Internacional.
3: Lígia Anjo.
11: E marcada a atualidade desta segunda-feira, dia 24 de agosto, a Ucrânia assinala 35 anos de independência em plena guerra com aliados europeus reunidos esta segunda-feira em Kiev. O analista português José Pacheco Pereira lembra neste jornal que em cima da mesa está também a falta de sistemas de defesa que estão a faltar e a afetar a Ucrânia, mas também um problema de abastecimento que também afeta a Rússia. A desnutrição agrava-se em África, crianças morrem em Moçambique, milhões enfrentam fome aguda na Somália e 1,5 milhões podem ficar sem ajuda no Sudão. Estes são alguns dos títulos que vamos desenvolver neste jornal sob o comando técnico de Moussa Rachidi.
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11: A Ucrânia comemora esta segunda-feira os 35 anos da independência, um aniversário assinalado.

0: França, o príncipe herdeiro saudita Mohammed bin Salman reúne-se esta segunda-feira com Emmanuel Macron, o presidente francês, depois de terem assistido à final do Mundial do eSport em Paris ontem. O encontro revela-se como uma aposta crescente de Riad nos jogos vídeo, como instrumento de influência e de transformação da imagem do reino, integrado na estratégia Visão 2030. O setor deve criar milhares de empregos e reduzir a dependência do petróleo, mas esta política do soft power procura também suavizar críticas às violações dos direitos humanos e às restrições às liberdades, nomeadamente das mulheres, na Arábia Saudita. Aqui em França, a organização não-governamental SOS Méditerranée alertou para uma intensificação de ameaças no Mediterrâneo Central, denunciando assédio no mar, visando migrantes e navios de salvamento. Mateus Santa Rita.
1: SOS Méditerranée registou entre junho e julho pelo menos 7 ocasiões em que navios ligados a atores líbios se aproximaram a grande velocidade de embarcações de salvamento de migrantes, perseguindo-as até às águas internacionais. Dizem que este se trata de um fenómeno novo e preocupante. A própria organização não-governamental já sofreu destes ataques. No ano passado, o seu navio Ocean Viking foi alvo de um ataque atribuído à Guarda Costeira Líbia. Apesar de terem sido instaurados processos em Itália, França e Alemanha, a SOS Méditerranée acusa as autoridades europeias e nacionais de permanecerem em silêncio, sendo que os responsáveis pelo ataque ainda não foram identificados. Em agosto, a Organização Internacional para as Migrações anunciou que o número de mortes de migrantes no Mediterrâneo Central tinha aumentado significativamente. Segundo a mesma, 821 pessoas morreram ou desapareceram durante os primeiros 4 meses de 2026. O que representa um aumento de 111% em relação a 2025. Durante o mesmo período, as chegadas de migrantes pela mesma rota diminuíram 46%, diminuição atribuída a políticas europeias mais rigorosas.
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0: Em Moçambique, só nos primeiros 6 meses deste ano, 21 crianças morreram devido à desnutrição crónica na província de Nampula. A situação preocupa as autoridades de saúde, Orfeu Lisboa.
3: A desnutrição crónica apresenta um quadro preocupante. É o que avança Amália Cavela, a médica especialista em pediatria, afeta o Hospital Central de Nampula, a maior unidade de saúde de referência da região norte de Moçambique.
4: No primeiro semestre deste ano tivemos 21 casos de óbito. Nós podemos prevenir a desnutrição fazendo um seguimento correto da mulher grávida. Seguimos a mulher desde a gravidez, assim como o seguimento correto da criança depois do seu nascimento. A mulher grávida precisa fazer o seu seguimento nas consultas pré-natais.
3: Um procedimento, segundo a pediatra, tem sido negligenciado.
4: Temos verificado que muitas mulheres não aderem às consultas pré-natais. Vêm fazer a primeira ou duas consultas e depois param, não vêm mais à unidade sanitária.
3: Moala Expansão e Namicopo são alguns dos bairros da cidade de Nampula que registram o maior número de casos de desnutrição crónica. De Maputo para a RFI, Orfeu, Lisboa.
0: A Somália enfrenta também uma nova crise humanitária com 6 milhões de pessoas em situação de fome aguda, cerca de um terço da população, quase 2 milhões estão em nível de emergência e prevê-se que outros 2 milhões de crianças sofram de malnutrição aguda este ano. No Sudão, as Nações Unidas alertam que cerca de 1 milhão e meio de pessoas possam ficar sem ajuda humanitária devido à falta de financiamento. O Programa Alimentar Mundial diz precisar urgentemente de 288 milhões de dólares, cerca de 245 milhões de euros, para manter os níveis mínimos de assistência nos próximos 6 meses. O aviso surge num contexto de agravamento de fome e de crescente pressão sobre as operações humanitárias no país. A Liga de Futebol, o principal campeonato de futebol francês, arrancou este fim de semana com a primeira jornada. O PSG, atual campeão, empatou a 2 bolas com o Rennes, enquanto o Mónaco venceu o Le Havre por 1-0. Ao microfone da RFI, Henrique Didier, defesa inglês do Mónaco, fez o balanço dos 2 triunfos consecutivos da equipa em competições oficiais.
5: Está a correr bem, 2 vitórias, acho que podemos jogar muito melhor, sabemos que podemos jogar muito melhor nos 2 jogos, mas o mais importante é sempre ganhar e conseguir fazer isso não jogando o nosso melhor futebol, mas acho que há muita coisa positiva, mas temos de tentar pôr tudo em conjunto.

0: O golo, ah sim, estou contente com o golo, muito contente. É sempre bom, não é? Como defesa, marcar um golo não é raro, mas não é habitual, então é sempre bom, é sempre bom.
1: Depois da temporada passada, está à espera do que é desta nova temporada e eu, sobretudo depois daquele regresso ao Sporting, como é que foi este regresso e gostou de voltar a Alvalade?
0: Em relação ao ano anterior, acho que muito se fala disso, mas é uma coisa normal no futebol. Acho que não foi uma coisa assim completamente esquisita que aconteceu. Estava lesionado, joguei 3 jogos, não é uma situação normal para mim. Muitas lesões, faz parte do futebol. Tive muita sorte em não ter muitos, mas pronto, o ano passado veio tudo de uma vez e tive que lidar com isso. Mas sim, e agora eu não vejo nada como tipo um novo começo, sabe? É carreira, tem bons dias e maus dias, não é? E é normal tentar lidar com isso. E foi muito bom voltar ao Sporting, como toda a gente sabe. É o meu clube, não é? De onde veio e a minha casa. Por isso, desta vez deu para desfrutar mais, como é, foi amigável. E de outra vez foi Liga dos Campeões com o Tottenham e não deu para desfrutar tanto, um jogo competitivo, mas sim, desta vez deu e fiquei muito feliz de estar lá.
2: Declarações de Henrique Didier Die, a defensa inglês que passou pelo Sporting Clube de Portugal, numa entrevista conduzida por Marco Martins, que pode ouvir já a seguir este jornal.
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2: Passam agora 10 minutos das 18 horas desta segunda-feira, dia 24 de agosto, hora francesa, no Magazine Desportivo. Marco Martins fala-nos da Liga Francesa de Futebol, da volta à Espanha em bicicleta, mas para já fico com o convidado de hoje. A Ucrânia assinala esta segunda-feira 35 anos de independência, proclamada a 24 de agosto de 1991, uma data celebrada num contexto ainda marcado por guerra e por um novo esforço diplomático em Kiev. O analista político português José Pacheco Pereira é o convidado de Liliana Henriques.
3: Convidado.
4: Nesta segunda-feira, a Ucrânia comemora os 35 anos da sua independência, o aniversário assinalado com Kiev a acolher uma reunião dos seus principais aliados europeus, a chamada Coligação dos Voluntários, co-presidida pelo Reino Unido, a França e a Alemanha. Por esta ocasião, o novo primeiro-ministro britânico Andy Burnham efetua em Kiev aquela que é a sua primeira deslocação no estrangeiro. Em cima da mesa está um reforço do apoio europeu à Ucrânia, com Bruxelas a anunciar o desbloqueamento de um pouco mais de 6 mil milhões de euros de um envelope total de 90 mil milhões a favor da Kiev. No âmbito da reunião de hoje, o Reino Unido anunciou já a sua intenção de fornecer as informações necessárias para produzir mísseis de longo alcance Scalp, numa altura em que a Ucrânia encontra dificuldades em interceptar os ataques de mísseis russos, que têm vindo a intensificar-se nas últimas semanas, muito embora Kiev também tenha ganho capacidades de atacar alvos económicos russos. A realização desta reunião, bem como essa transferência de tecnologia pelo Reino Unido, já levou o Kremlin a retirar o seu embaixador de Londres e acusar o governo britânico de impedir qualquer resolução pacífica do conflito. Para o universitário e analista político José Pacheco Pereira, Moscovo é que tem sido o principal obstáculo à resolução do conflito e o que se pode e deve esperar da reunião de hoje em Kiev é um apoio mais massivo da Europa.
5: Mais do que dinheiro, mais do que ofertas hipotéticas para o futuro, é garantir que o espaço aéreo da Ucrânia não se torne um risco para as principais cidades ucranianas. E isso significa um compromisso europeu que vai muito longe e tem que ir muito longe, porque é da segurança europeia que se trata. Aliás, esta coligação percebeu isso e tem tido um papel que em grande parte substitui ou pelo menos é complementar dos Estados Unidos, porque com a administração de Trump os Estados Unidos traíram a Ucrânia, quer dizer, em todos os aspectos fundamentais traíram a Ucrânia e têm uma relação ambígua com a Rússia. Os europeus têm que assumir essa defesa rapidamente e têm meios, atenção. A ideia de que a Europa não tem meios militares num conflito que pudesse ter com a Rússia é falsa. A Europa tem vários exércitos europeus que ainda têm capacidades operacionais consideráveis, como o inglês, o francês, o sueco, têm uma responsabilidade em relação à defesa da Ucrânia. Portanto, a independência da Ucrânia e, aliás, a garantia de segurança para toda a faixa de países que estão encostados à Rússia é fundamental para a segurança da Europa.
4: Relativamente àquilo que disse de que a Europa tem meios para proteger melhor o espaço aéreo da Ucrânia, está a referir-se nomeadamente ao sistema Scalp, de que Londres vai transferir a tecnologia para Kiev?
5: Há vários sistemas eficazes em termos de proteção. Os europeus têm vários, como é o caso desse que referiu, mas também têm uma responsabilidade de pressionar os americanos para fornecer os Patriot. Que, aliás, eu numa das visitas que fiz à Ucrânia vi instalados no lado da Polónia, que aí, no fundo, são defesa polaca. Mas, de qualquer maneira, eles são eficazes principalmente em relação a mísseis, não tanto em relação aos drones, que implicam outros tipos de proteção.
4: O facto de o Reino Unido transferir essa tecnologia do sistema Scalp para a Ucrânia levou a Rússia a marcar o seu protesto com a ordem de regresso do seu embaixador à Rússia, com Moscou a acusar o Reino Unido de ser um entrave ao estabelecimento da paz com a Ucrânia.
5: Há uma palavra portuguesa para designar muito bem esse tipo de atitudes. São tretas. Na verdade, a Rússia é o invasor, enquanto não se retirar, enquanto não compartilhar nas despesas de reconstrução daquilo que destruiu na Ucrânia, não tem qualquer espécie de autoridade para falar, tanto mais que tem sempre recusado qualquer acordo de paz que não implique cedências territoriais. A guerra da Rússia, depois de objetivos que eram políticos, retirar aquilo que eles chamavam o governo nazi da Ucrânia, na prática centra-se hoje essencialmente por uma conquista de caráter territorial. Isso não pode ser admitido na Europa.
4: Estas declarações da Rússia relativamente ao governo britânico, bom, não são novas. Moscou acusa frequentemente o campo ocidental de estar a travar a resolução do conflito. Julga que isto pode ter consequências até para a própria Europa, numa altura em que se sente um aumento da tensão militar de ambas as partes?
5: Pode, como é óbvio. Simplesmente, o grande obstáculo para a paz não é as posições da Europa, é a tentativa russa de ficar com parte da Ucrânia. É tão simples como isso. Enquanto essa tentativa não sair de cima da mesa das negociações e se reconheça a integridade da soberania da Ucrânia, que é um princípio básico do direito internacional que os próprios russos aceitaram durante muito tempo, enquanto isso não se verificar, as propostas de paz russas são retórica.
4: Outro desafio de Zelensky é um desafio interno. Desde que ele demitiu há algumas semanas o seu ministro da Defesa, Mykhailo Fedorov, tem havido um certo posicionamento gradual de Fedorov como potencial adversário interno de Zelensky. Fedorov desafiou Zelensky a realizar presidenciais. Ora, ontem, precisamente, Zelensky disse que é impossível realizar presidenciais porque isto representaria um tsunami no país.
5: A questão que se coloca é que a Ucrânia, não sendo uma democracia perfeita, tem vários elementos do seu funcionamento que são democráticos, que, aliás, se acentuaram com a própria guerra, nem que seja por razões de legitimidade internacional. Mas é evidente que é um país em guerra. É um país em guerra. Acho muito difícil, de facto, até pela natureza da diáspora ucraniana, é suposto que os militares votem. É muito difícil, de facto, garantir condições para umas eleições. Mas isso é normal no funcionamento de uma democracia. Agora, num funcionamento de uma democracia em guerra, com as características desta guerra, tem que haver uma enorme prudência por parte daqueles que estão a contestar Zelensky, que tem sido fundamental no apoio à Ucrânia. A questão tem que ser resolvida internamente por um acordo qualquer que adie as eleições até à altura em que há circunstâncias de as poder realizar com condições de segurança.
4: No seu apelo, Fedorov também apelou o atual governo ucraniano a combater a corrupção. A corrupção era um dos principais problemas que eram denunciados na Ucrânia antes do começo da guerra. Sabe-se que houve ministros que no passado foram também demitidos devido a casos de corrupção. Como é que estamos neste momento?
5: Uma coisa eu sei, uma das heranças da União Soviética foi a corrupção das elites. em todos os países que se conheceram a independência, a corrupção era estrutural, funcionava de uma ponta à outra. Apesar de tudo, em parte pela pressão internacional e em parte também pela necessidade de legitimidade interna, Zelensky e os seus governos tomaram medidas contra a corrupção. Mas eu admito perfeitamente que a corrupção continua a ser um problema na Ucrânia. O problema é que quando a corrupção se torna o centro de uma luta política com estas características, é fundamental não assumir uma linguagem semelhante àquela que tem o Chega em Portugal. Ela deve ser pontualmente atacada, deve ser denunciada, os responsáveis pela corrupção devem ser afastados, como aliás já tem acontecido nos últimos anos na Ucrânia, mas não transformar a Ucrânia de hoje naquilo que era a Ucrânia nos primeiros anos da independência.
4: Esta reunião de hoje decorre alguns dias depois de ter sido detido na Croácia um cidadão ucraniano que é acusado de estar por detrás da sabotagem do gasoduto Nord Stream. A Alemanha e a Ucrânia têm tido algum mal-estar devido a esta questão, uma vez que a Alemanha já chegou a acusar a Ucrânia de estar por detrás desta situação, o que ainda ontem desmentiu Zelensky. O que é que se pode dizer sobre este caso?
5: O que se pode dizer neste caso é que a Europa, numa fase inicial da guerra, continuou a querer os combustíveis baratos que vinham da União Soviética e, em muitos casos, as sanções não eram aplicadas. E do ponto de vista militar, um ataque a um gasoduto com essas características tem algum sentido. Se foi ou não foi feito por responsabilidade direta ucraniana, não sei, não lhe posso responder. Mas o que é certo é que num conflito desta natureza, são um objetivo legítimo em condições de guerra.
4: Ouvimos o universitário analista político e antigo deputado do PSD em Portugal, José Pacheco Pereira, com quem nos debruçamos sobre a reunião hoje da coligação dos voluntários em Kiev por ocasião dos 35 anos da independência da Ucrânia.
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6: O desporto nunca para. Enquanto uns caminham para o fim da época, outros arrancaram para uma nova temporada. No ciclismo, a volta à Espanha é a última grande volta, após o Giro na Itália e o Tour em França. Isto enquanto a época 2026-2027 de futebol em território francês arrancou neste fim de semana. A Ligue 1, campeonato da primeira divisão de futebol francês, arrancou este fim de semana com a jornada inaugural e já houve surpresas. O detentor do título, o Paris Saint-Germain, deslocou-se ao terreno do Rennes e empatou a duas bolas. Os golos do PSG foram apontados pelo espanhol Ferran Torres, que bisou, ele que acaba de chegar ao clube neste último mercado de transferências, isto enquanto os tentos do Stade Rennais foram marcados pelo polaco Sebastian Szymanski e pelo francês Esteban Le Poll. Um jogo com alguma polémica, visto que os parisienses pediram para não jogar em casa, no Parque dos Príncipes, devido ao mau estado do relvado do estádio da equipa do PSG. Uma troca que acabou por não ser positiva, visto que os parisienses perderam pontos para os concorrentes diretos. O Lens, que venceu a Supertaça diante do PSG, começou a temporada 2026-2027 com um triunfo por 5-2 frente ao Auxerre na jornada inaugural da Ligue 1. O Marseille, o Lyon e o Lille também entraram com o pé direito, derrotando, respectivamente, o Estrasburgo por 4-0, o Toulouse por 2-0 e o Angers por 2-0. A quinta equipa a vencer nesta primeira jornada foi o Mónaco, que se deslocou ao terreno do Le Havre e triunfou por 1-0. O único tento da partida foi apontado pelo defesa central inglês, Eric Dier. A RFI falou com o internacional inglês, que já representou o Sporting Clube de Portugal, o Tottenham e o Everton na Inglaterra, o Bayern Munique na Alemanha e agora o Mónaco em França. Ao microfone da RFI, Eric Dier falou do jogo amigável entre o Sporting e o Mónaco durante a preparação e também analisou os dois triunfos monegascos em competições oficiais, por 3-2 na primeira mão de acesso à fase de grupos da Liga Conferência, diante dos polacos do Górnik Zabrze, e por 1-0 no arranque da Liga Francesa diante do Le Havre.
0: Está a correr bem, duas vitórias, acho que podemos jogar muito melhor, sabemos que podemos jogar muito melhor nos dois jogos, mas o mais importante é sempre ganhar e conseguir fazer isso não jogando o nosso melhor futebol, mas acho que há muita coisa positiva, mas temos de tentar pôr tudo em conjunto, não é? O golo, ah sim, estou contente com o golo, muito contente, é sempre bom, não é? Como defesa, marcar um golo não é raro, mas não é habitual, então é sempre bom, é sempre bom.
1: Depois da temporada passada, está à espera do que é desta nova temporada e eu sobre tudo depois daquele regresso ao Sporting, como é que foi este regresso e gostou de voltar a Alvalade?
0: Em relação ao ano anterior, acho que muito se fala disso, mas é uma coisa normal no futebol, acho que não foi uma coisa assim completamente esquisita que aconteceu, estava lesionado, joguei, acho que joguei 3 jogos, não é uma situação normal para mim, muitas lesões, faz parte do futebol, tive muita sorte em não ter muitos, mas pronto, o ano passado veio tudo de uma vez e tive que lidar com isso, mas sim, e agora eu não vejo nada como tipo um novo começo, sabe? É carreira, tem bons dias e maus dias, não é? E é normal tentar lidar com isso. E foi muito bom voltar ao Sporting, como toda a gente sabe. É o meu clube, não é? De onde veio e a minha casa. Por isso, desta vez deu para desfrutar mais, como é, foi amigável. E de outra vez foi Liga dos Campeões com o Tottenham e não deu para desfrutar tanto. Um jogo competitivo, mas sim, desta vez deu e fiquei muito feliz de estar lá.
6: Na segunda jornada, o Mónaco recebe o Marseille, enquanto o Paris Saint-Germain desloca-se ao terreno do Lille. No ciclismo, a volta à Espanha, arrancou também neste fim de semana no Principado do Mónaco. É a terceira grande volta que dita quase o fim da temporada após esta prova. Após as duas primeiras etapas, o esloveno Tadej Pogacar, vencedor da primeira etapa e terceiro na segunda, lidera a prova com 9 segundos de vantagem em relação ao belga Wout van Aert e com 10 segundos de vantagem em relação ao inglês Matthew Brennan, este último tendo vencido a segunda etapa. A RFI falou com Rafael Barbas, ciclista luso da equipa portuguesa Taffer Ovos Matinados Mortágua. Ao microfone da RFI, Rafael Barbas analisou este início de prova à qual gostaria de participar no futuro.
7: É assim, quando o Pogacar está a correr, qualquer coisa já não surpreende nada, não é? Mas a verdade é que ganhar o primeiro contrarrelógio no início de uma grande volta é diferente do que ganhar um contrarrelógio ao final de uma grande volta. E ele tê-lo feito agora ao início é, sem dúvida, é incrível e tem muito mérito. E acho que é um bom candidato para levar a camisola vermelha do início da volta até ao final.
6: Tira ali um bocadinho, não sei, de entusiasmo em relação à geral.
7: O entusiasmo pode tirar, mas a verdade é que Pogacar já era favorito e já toda a gente sabia isso. Mas acho que quem gosta de Pogacar e gosta de ver Pogacar correr, continua a ser super interessante ver as etapas e acho que tira um bocadinho do entusiasmo de ver quem é que pode estar ali mais na luta, mas faz parte e continua a ser uma volta bastante interessante.
6: Temos também o João Almeida nesta prova, enquanto português e que pode lutar por uns lugares cimeiros. O que é que espera do João? Pode ou pode ser, como fez Isaac Del Toro com a Pogacar no Tour?
7: Eu acredito que sim. A verdade é que o João Almeida veio bastante tempo parado depois de algumas lesões e ainda está a voltar à competição, a ganhar ritmo, mas acredito que ele possa fazer nos primeiros lugares, caso também não tenha de trabalhar muito para Pogacar, mas acredito que possa fazer pódio como fez o ano passado na volta à Espanha, que fez também no Tour de França e acredito que pouco a pouco ele vai ganhar esse ritmo e pode estar na discussão, sim.
6: Rafael, falou das lesões, é essa a maior preocupação para um ciclista? É que quando há uma queda depois leva sempre tempo a recuperar da queda, tempo a recuperar da lesão e depois também a recuperar o nível que se tinha?
7: Sim, é verdade. Quando temos uma queda é sempre extremamente complicado. São às vezes dias, semanas que estamos parados e a este nível qualquer pausa no treino faz muita diferença. Basicamente para estar a correr e a disputar a corrida tem que estar sempre a 100% e qualquer pequeno problema que possa haver ao longo da época interfere logo nessa mesma preparação e os resultados depois vão vir, não é?
6: A volta à Espanha em bicicleta termina a 13 de setembro. Atrás das três grandes voltas, que duram 3 semanas, temos a volta a Portugal, com 11 dias de prova, que terminou a 16 de agosto. Este ano, o francês Alexis Guérin venceu pela primeira vez a volta a Portugal, uma estreia para um ciclista francês na prova portuguesa. De notar que Alexis Guérin venceu a classificação da montanha e também conquistou 2 etapas. O português Rui Oliveira triunfou na classificação por pontos, enquanto o espanhol Adrià Pericas terminou no primeiro lugar na classificação da juventude de melhor jovem. Nessa classificação, Rafael Barbas ficou no segundo lugar a 15 minutos e 31 segundos do vencedor espanhol. Em entrevista à RFI, Rafael Barbas fez um balanço da volta a Portugal, em que terminou no 15º lugar na geral, na segunda posição na classificação da juventude e contribuiu para o triunfo de uma etapa da sua equipa, Tafer Ovos Matinados Mortágua, com o ciclista venezuelano Liangel Ruben Linhares.
7: Para mim foi uma volta a Portugal extremamente positiva, minha primeira volta a Portugal, é a prova mais importante no calendário nacional, e logo na terceira etapa consegui a vitória com o Liangel Linhares e com o João Matias, e foi uma das minhas primeiras vitórias, não pessoais, mas dentro da equipa destes 4 anos, e foi um momento muito, muito feliz para nós. Ficámos muito contentes com isso, as coisas deste ano estavam a correr assim tão bem, mas chegar aqui à volta e conseguir ganhar com ele foi extremamente importante. E depois, quanto a mim, consegui fazer muito bons lugares na chegada bem alto, tanto na Torre como no Jerez. É verdade que na Senhora da Graça tive uns percalços mecânicos, não consegui estar no grupo da frente, mas faz parte, e principalmente saí da volta a Portugal extremamente contente e orgulhoso de saber que consigo estar com os melhores.
6: Podia ter lutado pela camisola branca frente ao Péricas?
7: A verdade é que na etapa da Torre, que foi a primeira etapa que fez mais diferenças, ele teve sempre o grupo da frente. É verdade que no último quilómetro ele quebrou um bocado e eu consegui passar por ele e ganhar algum tempo, mas sinceramente sempre acreditei que ia ganhar, mas era bastante realista e sabia que o Péricas tem um valor muito bom e é um muito bom ciclista, está na Emirates por algum motivo, e sabia que vinha para lutar pela geral e que ia fazer um muito bom resultado, e eu sabia que ia tentar lutar, mas que ia ser complicado, mas pronto, tentámos e é isso.
6: De notar ainda no ciclismo que nos Jogos do Mediterrâneo o português Tiago Antunes venceu a prova do contrarrelógio na competição que decorre em Taranto, na Itália, e junta todos os países juntos a este mar que separa a Europa da África. O ciclista luso conquistou a medalha de ouro, enquanto o compatriota Rafael Reis arrecadou a medalha de bronze. Chegamos assim ao fim deste Magazine Desporto. Até breve.
2: E chegamos também ao fim desta segunda parte da nossa emissão desta segunda-feira, dia 24 de agosto, aqui em português, na Rádio França Internacional. Voltamos amanhã à hora do costume, às 13 e às 6 da tarde. Boa tarde. Muito boa tarde, são 18 horas aqui em Paris, a mesma hora em Maputo. Começa aqui o segundo jornal em língua portuguesa da Rádio França Internacional.
3: Lígia Anjo.
2: E marcada a atualidade desta segunda-feira, dia 24 de agosto, a Ucrânia assinala 35 anos de independência em plena guerra, com aliados europeus reunidos esta segunda-feira em Kiev. O analista português José Pacheco Pereira lembra neste jornal que em cima da mesa está também a falta de sistemas de defesa que estão a faltar e a afetar a Ucrânia, mas também um problema de abastecimento que também afeta a Rússia. A desnutrição agrava-se em África. Crianças morrem em Moçambique, milhões enfrentam fome aguda na Somália e 1,5 milhões podem ficar sem ajuda no Sudão. Estes são alguns dos títulos que vamos desenvolver neste jornal sob o comando técnico de Moussa Rachidi.
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2: A Ucrânia comemora esta segunda-feira os 35 anos da independência, um aniversário assinalado com Kiev, que acolhe hoje uma reunião dos principais aliados europeus, a chamada Coligação dos Dispostos, co-presidida pelo Reino Unido, a França e a Alemanha. Em cima da mesa está um reforço do apoio europeu à Ucrânia, numa altura em que os Estados Unidos estão mais concentrados no conflito no Médio Oriente, estão a abastecer-se e estão a debater-se nesta reunião com a falta de sistemas de antidefesa aéreos, os Patriot. O analista político português José Pacheco Pereira considera que, apesar de isso afetar a defesa ucraniana, a Rússia também conhece dificuldades de abastecimento.
5: Eu duvido que possa infletir, mas a prazo é evidente que é uma dificuldade. Os Estados Unidos já estão eles próprios a ter grande dificuldade com os abastecimentos militares nos ataques ao Irão. Portanto, é evidente que isso é um problema, não é? É um problema, tanto mais que se trata de mísseis cuja produção é, por muito rápida que seja, é lenta, que são muito caros, e que os Estados Unidos precisam eles próprios. Portanto, isso somado à atitude dúbia que a administração de Trump, em particular Trump, tem tido em relação à Ucrânia e aquelas relações especiais que ele tem com todos os ditadores, mesmo que sejam ditadores comunistas, como é o caso da Coreia do Norte, ou então ditadores que, na realidade, com outros termos, estão a fazer a mesma coisa, como é o caso de Putin, é evidente que isso prejudica, sem dúvida. Mas as dificuldades de abastecimento também os russos têm.
2: Declarações do analista político português José Pacheco Pereira, entrevistado por Liliana Henriques, entrevista que pode ouvir de forma prolongada e na íntegra a seguir este jornal no nosso espaço convidado. Donald Trump afirma que o Irão está em colapso total, poucas horas antes do anúncio de um novo pacote de sanções económicas dos Estados Unidos contra o Teherão. Washington diz querer cortar as fontes de financiamento do regime e promete penalizar países que continuem a facilitar transferências de dinheiro ou compras de petróleo iraniano. O Irã responde que não vai aceitar condições impostas pelos Estados Unidos e avisa que os países que aderirem à campanha de pressão económica podem ser considerados hostis. No segundo dia da visita à França, o príncipe herdeiro saudita Mohammed bin Salman reúne-se esta segunda-feira com Emmanuel Macron, o presidente francês, depois de terem assistido à final do Mundial do eSport em Paris ontem. O encontro revela-se como uma aposta crescente de Riad nos jogos vídeo, como instrumento de influência e de transformação da imagem do reino. Integrado na estratégia Visão 2030, o setor deve criar milhares de empregos e reduzir a dependência do petróleo, mas esta política do soft power procura também suavizar críticas às violações dos direitos humanos e às restrições às liberdades, nomeadamente das mulheres na Arábia Saudita. Aqui em França, a organização não-governamental SOS Méditerranée alertou para uma intensificação de ameaças no Mediterrâneo Central, denunciando assédio no mar, visando migrantes e navios de salvamento. Mateus Santa Rita.
8: A SOS Méditerranée registou entre junho e julho pelo menos 7 ocasiões em que navios ligados a atores líbios se aproximaram a grande velocidade de embarcações de salvamento de migrantes, perseguindo-as até às águas internacionais. Dizem que este se trata de um fenómeno novo e preocupante. A própria organização não-governamental já sofreu destes ataques. No ano passado, o seu navio Ocean Viking foi alvo de um ataque atribuído à Guarda Costeira Líbia. Apesar de terem sido instaurados processos em Itália, França e Alemanha, a SOS Méditerranée acusa as autoridades europeias e nacionais de permanecerem em silêncio, sendo que os responsáveis pelo ataque ainda não foram identificados. Em agosto, a Organização Internacional para as Migrações anunciou que o número de mortes de migrantes no Mediterrâneo Central tinha aumentado significativamente. Segundo a mesma, 821 pessoas morreram ou desapareceram durante os primeiros 4 meses de 2026. O que representa um aumento de 111% em relação a 2025. Durante o mesmo período, as chegadas de migrantes pela mesma rota diminuíram 46%, diminuição atribuída a políticas europeias mais rigorosas.
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2: Em Moçambique, só nos primeiros 6 meses deste ano, 21 crianças morreram devido à desnutrição crónica na província de Nampula. A situação preocupa as autoridades de saúde, Orfeu Lisboa.
9: A desnutrição crónica apresenta um quadro preocupante. É o que avança Amália Cavela, a médica especialista em pediatria, afeta o Hospital Central de Nampula, a maior unidade de saúde de referência da região norte de Moçambique.
10: No primeiro semestre deste ano tivemos 21 casos de óbito. Nós podemos prevenir a desnutrição fazendo um seguimento correto da mulher grávida. Seguimos a mulher desde a gravidez, assim como o seguimento correto da criança depois do seu nascimento. A mulher grávida precisa fazer o seu seguimento nas consultas pré-natais.
9: Um procedimento, segundo a pediatra, tem sido negligenciado.
10: Temos verificado que muitas mulheres não aderem às consultas pré-natais. Vêm, fazem a primeira ou duas consultas e depois param, não vêm mais à unidade sanitária.
9: Moala Expansão e Namicopo são alguns dos bairros da cidade de Nampula que registram o maior número de casos de desnutrição crónica. De Maputo para a RFI, Orfeu, Lisboa.
2: A Somália enfrenta também uma nova crise humanitária com 6 milhões de pessoas em situação de fome aguda, cerca de um terço da população, quase 2 milhões estão em nível de emergência e prevê-se que outros 2 milhões de crianças sofram de malnutrição aguda este ano. No Sudão, as Nações Unidas alertam que cerca de 1 milhão e meio de pessoas possam ficar sem ajuda humanitária devido à falta de financiamento. O Programa Alimentar Mundial diz precisar urgentemente de 288 milhões de dólares, cerca de 245 milhões de euros, para manter os níveis mínimos de assistência nos próximos 6 meses. O aviso surge num contexto de agravamento de fome e de crescente pressão sobre as operações humanitárias no país. A Liga de Futebol, o principal campeonato de futebol francês, arrancou este fim de semana com a primeira jornada. O PSG, atual campeão, empatou a 2 bolas com o Rennes, enquanto o Mónaco venceu o Le Havre por 1-0. Ao microfone da RFI, Henrique Didier, defesa inglês do Mónaco, fez o balanço dos 2 triunfos consecutivos da equipa em competições oficiais.
0: Está a correr bem, 2 vitórias, acho que podemos jogar muito melhor, sabemos que podemos jogar muito melhor nos 2 jogos, mas o mais importante é sempre ganhar e conseguir fazer isso não jogando o nosso melhor futebol, mas acho que há muita coisa positiva, mas temos de tentar pôr tudo em conjunto, não é? O golo, sim, estou contente com o golo, muito contente, é sempre bom, não é? Como defesa, marcar um golo não é raro, mas não é habitual, então é sempre bom, é sempre bom.
1: Depois da temporada passada, está à espera do que é desta nova temporada e eu, sobretudo depois daquele regresso no Sporting, como é que foi este regresso e gostou de voltar a Alvalade?
0: Em relação ao ano anterior, acho que muito se fala disso, mas é uma coisa normal no futebol. Acho que não foi uma coisa assim completamente esquisita que aconteceu. Estava lesionado, joguei 3 jogos, não é uma situação normal para mim, muitas lesões, faz parte do futebol. Tive muita sorte em não ter muitos, mas pronto, o ano passado veio tudo de uma vez e tive que lidar com isso, mas sim, e agora eu não vejo nada como tipo um novo começo, sabe? É carreira, tem bons dias e maus dias, não é? E é normal tentar lidar com isso. E foi muito bom voltar ao Sporting, como toda a gente sabe. É o meu clube, não é? De onde veio e a minha casa. Por isso, desta vez deu para desfrutar mais, como é, foi amigável. E de outra vez foi Liga dos Campeões com o Tottenham e não deu para desfrutar tanto. Um jogo competitivo, mas sim, desta vez deu. E fiquei muito feliz de estar lá.
2: Declarações de Henrique Didier, a defesa inglês que passou pelo Sporting Clube de Portugal, numa entrevista conduzida por Marco Martins, que pode ouvir já a seguir este jornal.
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2: Passam agora 10 minutos das 18 horas desta segunda-feira, dia 24 de agosto, hora francesa, no Magazine Desportivo. Marco Martins fala-nos da Liga Francesa de Futebol, da volta à Espanha em bicicleta, mas para já fico com o convidado de hoje. A Ucrânia assinala esta segunda-feira 35 anos de independência, proclamada a 24 de agosto de 1991, uma data celebrada num contexto ainda marcado por guerra e por um novo esforço diplomático em Kiev. O analista político português José Pacheco Pereira é o convidado de Liliana Henriques.
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4: Nesta segunda-feira, a Ucrânia comemora os 35 anos da sua independência, o aniversário assinalado com Kiev a acolher uma reunião dos seus principais aliados europeus, a chamada Coligação dos Voluntários, co-presidida pelo Reino Unido, a França e a Alemanha. Por esta ocasião, o novo primeiro-ministro britânico Andy Burnham efetua em Kiev aquela que é a sua primeira deslocação no estrangeiro. Em cima da mesa está um reforço do apoio europeu à Ucrânia, com Bruxelas a anunciar o desbloqueamento de um pouco mais de 6 mil milhões de euros de um envelope total de 90 mil milhões a favor da Kiev. No âmbito da reunião de hoje, o Reino Unido anunciou já a sua intenção de fornecer as informações necessárias para produzir mísseis de longo alcance Scalp, numa altura em que a Ucrânia encontra dificuldades em interceptar os ataques de mísseis russos, que têm vindo a intensificar-se nas últimas semanas, muito embora Kiev também tenha ganho capacidades de atacar alvos económicos russos. A realização desta reunião, bem como essa transferência de tecnologia pelo Reino Unido, já levou o Kremlin a retirar o seu embaixador de Londres e acusar o governo britânico de impedir qualquer resolução pacífica do conflito. Para o universitário e analista político José Pacheco Pereira, Moscovo é que tem sido o principal obstáculo à resolução do conflito e o que se pode e deve esperar da reunião de hoje em Kiev é um apoio mais massivo da Europa.
5: Mais do que dinheiro, mais do que ofertas hipotéticas para o futuro, é garantir que o espaço aéreo da Ucrânia não se torna um risco para as principais cidades ucranianas. E isso significa um compromisso europeu que vai muito longe e tem que ir muito longe. Porque é da segurança europeia que se trata. Aliás, esta coligação percebeu isso e tem tido um papel que em grande parte substitui ou pelo menos é complementar dos Estados Unidos, porque com a administração de Trump os Estados Unidos traíram a Ucrânia, quer dizer, em todos os aspectos fundamentais traíram a Ucrânia e têm uma relação ambígua com a Rússia. Os europeus têm que assumir essa defesa rapidamente. E tem meios, atenção. A ideia de que a Europa não tem meios militares num conflito que pudesse ter com a Rússia é falsa. A Europa tem vários exércitos europeus que ainda têm capacidades operacionais consideráveis, como o inglês, o francês, o sueco, têm uma responsabilidade em relação à defesa da Ucrânia. Portanto, a independência da Ucrânia e, aliás, a garantia de segurança para toda a faixa de países que estão encostados à Rússia é fundamental para a segurança da Europa.
4: Relativamente àquilo que disse de que a Europa tem meios para proteger melhor o espaço aéreo da Ucrânia, está a referir-se nomeadamente ao sistema Scalp, de que Londres vai transferir a tecnologia para Kiev?
5: Há vários sistemas eficazes em termos de proteção. Os europeus têm vários, como é o caso desse que referiu, mas também têm uma responsabilidade de pressionar os americanos para fornecer os Patriot. Que, aliás, eu numa das visitas que fiz à Ucrânia vi instalados no lado da Polónia, que aí, no fundo, são defesa polaca. Mas, de qualquer maneira, eles são eficazes principalmente em relação a mísseis, não tanto em relação aos drones, que implicam outros tipos de proteção.
4: O facto de o Reino Unido transferir essa tecnologia do sistema Scalp para a Ucrânia levou a Rússia a marcar o seu protesto com a ordem de regresso do seu embaixador à Rússia, com Moscou a acusar o Reino Unido de ser um entrave ao estabelecimento da paz com a Ucrânia.
5: Há uma palavra portuguesa para designar muito bem esse tipo de atitudes. São tretas. Na verdade, a Rússia é o invasor, enquanto não se retirar, enquanto não compartilhar nas despesas de reconstrução daquilo que destruiu na Ucrânia, não tem qualquer espécie de autoridade para falar, tanto mais que tem sempre recusado qualquer acordo de paz que não implique cedências territoriais. A guerra da Rússia, depois de objetivos que eram políticos, retirar aquilo que eles chamavam o governo nazi da Ucrânia, na prática centra-se hoje essencialmente por uma conquista de caráter territorial. Isso não pode ser admitido na Europa.
4: Estas declarações da Rússia relativamente ao governo britânico, bom, não são novas. Moscou acusa frequentemente o campo ocidental de estar a travar a resolução do conflito. Julga que isto pode ter consequências até para a própria Europa, numa altura em que se sente um aumento da tensão militar de ambas as partes?
5: Pode, como é óbvio. Simplesmente, o grande obstáculo para a paz não é as posições da Europa, é a tentativa russa de ficar com parte da Ucrânia. É tão simples como isso. Enquanto essa tentativa não sair de cima da mesa das negociações e se reconheça a integridade da soberania da Ucrânia, que é um princípio básico do direito internacional que os próprios russos aceitaram durante muito tempo, enquanto isso não se verificar, as propostas de paz russas são retórica.
4: Outro desafio de Zelensky é um desafio interno. Desde que ele demitiu algumas semanas o seu ministro da Defesa, Mykhailo Fedorov, tem havido um certo posicionamento gradual de Fedorov como potencial adversário interno de Zelensky. Fedorov desafiou Zelensky a realizar presidenciais. Ora, ontem, precisamente, Zelensky disse que é impossível realizar presidenciais porque isto representaria um tsunami no país.
5: A questão que se coloca é que a Ucrânia, não sendo uma democracia perfeita, tem vários elementos do seu funcionamento que são democráticos, que aliás se acentuaram com a própria guerra, nem que seja por razões de legitimidade internacional. Mas é evidente que é um país em guerra. Um país em guerra, acho muito difícil, de facto, até pela natureza da diáspora ucraniana, é suposto que os militares votem, é muito difícil, de facto, garantir condições para umas eleições. Mas isso é normal no funcionamento de uma democracia. Agora, no funcionamento de uma democracia em guerra, com as características desta guerra, tem que haver uma enorme prudência por parte daqueles que estão a contestar Zelensky, que tem sido fundamental no apoio à Ucrânia. A questão tem que ser resolvida internamente por um acordo qualquer que adie as eleições até à altura em que há circunstâncias, desde poder realizar com condições de segurança.
4: No seu apelo, Fedorov também apelou o atual governo ucraniano a combater a corrupção. A corrupção era um dos principais problemas que eram denunciados na Ucrânia antes do começo da guerra. Sabe-se que houve ministros que no passado foram também demitidos devido a casos de corrupção. Como é que estamos neste momento?
5: Uma coisa eu sei, uma das heranças da União Soviética foi a corrupção das elites. Em todos os países que se conheceram a independência, a corrupção era estrutural, funcionava de uma ponta à outra. Apesar de tudo, em parte pela pressão internacional e em parte também pela necessidade de legitimidade interna, Zelensky e os seus governos tomaram medidas contra a corrupção. Mas eu admito perfeitamente que a corrupção continua a ser um problema na Ucrânia. O problema é que quando a corrupção se torna o centro de uma luta política com estas características, é fundamental não assumir uma linguagem semelhante àquela que tem o Chega em Portugal. Ela deve ser pontualmente atacada, deve ser denunciada, os responsáveis pela corrupção devem ser afastados, como aliás já tem acontecido nos últimos anos na Ucrânia, mas não transformar a Ucrânia de hoje naquilo que era a Ucrânia nos primeiros anos da independência.
4: Esta reunião de hoje decorre alguns dias depois de ter sido detido na Croácia um cidadão ucraniano que é acusado de estar por detrás da sabotagem do gasoduto Nord Stream. A Alemanha e a Ucrânia têm tido algum mal-estar devido a esta questão, uma vez que a Alemanha já chegou a acusar a Ucrânia de estar por detrás desta situação, o que ainda ontem desmentiu Zelensky. O que é que se pode dizer sobre este caso?
5: O que se pode dizer neste caso é que a Europa, numa fase inicial da guerra, continuou a querer os combustíveis baratos que vinham da União Soviética e, em muitos casos, as sanções não eram aplicadas. E do ponto de vista militar, um ataque a um gasoduto com essas características tem algum sentido. Se foi ou não foi feito por responsabilidade direta ucraniana, não sei, não lhe posso responder. Mas o que é certo é que num conflito desta natureza são um objetivo legítimo em condições de guerra.
4: Ouvimos o universitário, analista político e antigo deputado do PSD em Portugal, José Pacheco Pereira, com quem nos debruçamos sobre a reunião hoje da coligação dos voluntários em Kiev por ocasião dos 35 anos da independência da Ucrânia.
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6: O desporto nunca para. Enquanto uns caminham para o fim da época, outros arrancaram para uma nova temporada. No ciclismo, a volta à Espanha é a última grande volta, após o Giro, na Itália, e o Tour, em França. Isto enquanto a época 2026-2027 de futebol em território francês arrancou neste fim de semana. A Ligue 1, campeonato da primeira divisão de futebol francês, arrancou este fim de semana com a jornada inaugural e já houve surpresas. O detentor do título, o Paris Saint-Germain, deslocou-se ao terreno do Rennes e empatou a duas bolas. Os golos do PSG foram apontados pelo espanhol Ferran Torres, que bisou, ele que acaba de chegar ao clube neste último mercado de transferências, isto enquanto os tentos do Stade Rennais foram marcados pelo polaco Sebastian Szymanski e pelo francês Esteban Le Poll. Um jogo com alguma polémica, visto que os parisienses pediram para não jogar em casa, no Parque dos Príncipes, devido ao mau estado do relevado do estádio da equipa do PSG. Uma troca que acabou por não ser positiva, visto que os parisienses perderam pontos para os concorrentes diretos. O Lens, que venceu a Supertaça diante do PSG, começou a temporada 2026-2027 com um triunfo por 5-2 frente ao Auxerre na jornada inaugural da Ligue 1. O Marseille, o Lyon e o Lille também entraram com o pé direito, derrotando, respectivamente, o Estrasburgo por 4-0, o Toulouse por 2-0 e o Angers por 2-0. A quinta equipa a vencer nesta primeira jornada foi o Mónaco, que se deslocou ao terreno do Le Havre e triunfou por 1-0. O único tento da partida foi apontado pelo defesa central inglês, Eric Dier. A RFI falou com o internacional inglês, que já representou o Sporting Clube de Portugal, o Tottenham e o Everton na Inglaterra, o Bayern Munique na Alemanha e agora o Mónaco em França. Ao microfone da RFI, Eric Dier falou do jogo amigável entre o Sporting e o Mónaco durante a preparação e também analisou os dois triunfos monegascos em competições oficiais, por 3-2 na primeira mão de acesso à fase de grupos da Liga Conferência, diante dos polacos do Górnik Zabrze, e por 1-0 no arranque da Liga Francesa diante do Le Havre.
0: Está a correr bem, duas vitórias, acho que podemos jogar muito melhor, sabemos que podemos jogar muito melhor nos dois jogos, mas o mais importante é sempre ganhar e conseguir fazer isso não jogando o nosso melhor futebol, mas acho que há muita coisa positiva, mas temos de tentar pôr tudo em conjunto, não é? O golo, sim, estou contente com o golo, muito contente, é sempre bom, não é? Como defesa, marcar um golo não é raro, mas não é habitual, então é sempre bom, é sempre bom.
1: Depois da temporada passada, está à espera do que é desta nova temporada e eu, sobretudo, depois daquele regresso ao Sporting, como é que foi este regresso e gostou de voltar a Alvalade?
0: Em relação ao ano anterior, acho que muito se fala disso, mas é uma coisa normal no futebol, acho que não foi uma coisa assim completamente esquisita que aconteceu, estava lesionado, joguei 13 jogos, não é uma situação normal para mim, muitas lesões, faz parte do futebol, tive muita sorte em não ter muitos, mas pronto, o ano passado veio tudo de uma vez e tive que lidar com isso, mas sim, e agora eu não vejo nada como tipo um novo começo, sabe? É carreira, tem bons dias e maus dias, não é? E é normal tentar lidar com isso. E foi muito bom voltar ao Sporting, como toda a gente sabe. É o meu clube, não é? De onde veio e a minha casa. Por isso, desta vez deu para desfrutar mais, como é, foi amigável. E de outra vez foi Liga dos Campeões com o Tottenham e não deu para desfrutar tanto. Um jogo competitivo. Mas sim, desta vez deu e fiquei muito feliz de estar lá.
6: Na segunda jornada, o Mónaco recebe o Marseille, enquanto o Paris Saint-Germain desloca-se ao terreno do Lille. No ciclismo, a volta à Espanha, arrancou também neste fim de semana no Principado do Mónaco. É a terceira grande volta que dita quase o fim da temporada após esta prova. Após as duas primeiras etapas, o esloveno Tadej Pogacar, vencedor da primeira etapa e terceiro na segunda, lidera a prova com 9 segundos de vantagem em relação ao belga Wout van Aert e com 10 segundos de vantagem em relação ao inglês Matthew Brennan, este último tendo vencido a segunda etapa. A RFI falou com Rafael Barbas, ciclista luso da equipa portuguesa Tafer Ovos Matinados Mortágua. Ao microfone da RFI, Rafael Barbas analisou este início de prova à qual gostaria de participar no futuro.
7: É assim, quando o Pogacar está a correr, qualquer coisa já não surpreende nada, não é? Mas a verdade é que ganhar o primeiro contrarrelógio no início de uma grande volta é diferente do que ganhar um contrarrelógio ao final de uma grande volta. E ele tê-lo feito agora ao início é, sem dúvida, é incrível e tem muito mérito. E acho que é um bom candidato para levar a camisola vermelha do início da volta até ao final.
6: Tira ali um bocadinho, não sei, de entusiasmo em relação à geral.
7: O entusiasmo pode tirar, mas a verdade é que o Pogacar já era favorito e já toda a gente sabia isso. Mas acho que quem gosta de Pogacar e gosta de ver Pogacar correr, continua a ser super interessante ver as etapas e acho que tira um bocadinho do entusiasmo de ver quem é que pode estar ali mais na luta, mas faz parte e continua a ser uma volta bastante interessante.
6: Temos também o João Almeida nesta prova, enquanto português e que pode lutar por uns lugares cimeiros. O que é que espera do João? Pódio pode ser, como fez Isaac Del Toro com a Pogacar no Tour?
7: Eu acredito que sim. A verdade é que o João Almeida veio bastante tempo parado, depois de algumas lesões, e ainda está a voltar à competição, a ganhar ritmo, mas acredito que ele possa fazer nos primeiros lugares, caso também não tenha de trabalhar muito para Pogacar, mas acredito que possa fazer pódio como fez o ano passado, na volta à Espanha, que fez também no Tour de França, e acredito que pouco a pouco ele vai ganhar esse ritmo e pode estar na discussão, sim.
6: Rafael, falou das lesões, é essa a maior preocupação para um ciclista? É que quando há uma queda, depois leva sempre tempo a recuperar recuperar da queda, tempo a recuperar da lesão e depois também a recuperar o nível que se tinha.
7: Sim, é verdade. Quando temos uma queda é sempre extremamente complicado. São às vezes dias, semanas que estamos parados e a este nível qualquer pausa no treino faz muita diferença. Basicamente para estar a correr e a disputar a corrida tem que estar sempre a 100% e qualquer pequeno problema que possa haver ao longo da época interfere logo nessa mesma preparação e os resultados depois vão vir, não é?
6: A volta à Espanha em bicicleta termina a 13 de setembro. Atrás das três grandes voltas, que duram três semanas, temos a volta a Portugal, com 11 dias de prova, que terminou a 16 de agosto. Este ano, o francês Alexis Guérin venceu pela primeira vez a volta a Portugal, uma estreia para um ciclista francês na prova portuguesa. De notar que Alexis Guérin venceu a classificação da montanha e também conquistou duas etapas. O português Rui Oliveira triunfou na classificação por pontos, enquanto o espanhol Adrià Pericas terminou no primeiro lugar na classificação da juventude de melhor jovem. Nessa classificação, Rafael Barbas ficou no segundo lugar a 15 minutos e 31 segundos do vencedor espanhol. Em entrevista à RFI, Rafael Barbas fez um balanço da volta a Portugal, em que terminou no 15º lugar na geral, na segunda posição na classificação da juventude e contribuiu para o triunfo de uma etapa da sua equipa, Taffer Ovos Matinados Mortágua, com o ciclista venezuelano Liangel Ruben Linhares.
7: Para mim foi uma volta a Portugal extremamente positiva. Minha primeira volta a Portugal é a prova mais importante do calendário nacional e logo na terceira etapa consegui a vitória com o Liangel Linhares e com o João Matias e foi uma das minhas primeiras vitórias, não pessoais, mas dentro da equipa destes 4 anos e foi um momento muito, muito feliz para nós. Ficámos muito contentes com isso. As coisas deste ano não estavam a correr assim tão bem, mas chegar aqui à volta e conseguir ganhar com ele foi extremamente importante. E depois, quanto a mim, consegui fazer muito bons lugares na chegada em alto, tanto na Torre como no Jerez. É verdade que na Senhora da Graça tive uns percalços mecânicos, não consegui estar no grupo da frente, mas faz parte e principalmente saí da volta a Portugal extremamente contente e orgulhoso de saber que consigo estar com os melhores.
6: Podia ter lutado pela camisola branca frente ao Péricas?
7: A verdade é que na etapa da Torre, que foi a primeira etapa que fez mais diferenças, ele teve sempre o grupo da frente. É verdade que no último quilómetro ele quebrou um bocado e eu consegui passar por ele e ganhar algum tempo, mas sinceramente sempre acreditei que ia ganhar, mas era bastante realista e sabia que o Péricas tem um valor muito bom e é um muito bom ciclista, está na Emirates por algum motivo e sabia que vinha para lutar pela geral e que ia fazer um muito bom resultado e eu sabia que ia tentar lutar, mas que ia ser complicado, mas pronto, tentámos e é isso.
6: De notar ainda no ciclismo que nos Jogos do Mediterrâneo o português Tiago Antunes venceu a prova do contrarrelógio na competição que decorre em Taranto, na Itália, e junta todos os países juntos a este mar que separa a Europa da África. O ciclista luso conquistou a medalha de ouro, enquanto o compatriota Rafael Reis arrecadou a medalha de bronze. Chegamos assim ao fim deste Magazine Desporto. Até breve.
2: E chegamos também ao fim desta segunda parte da nossa emissão desta segunda-feira, dia 24 de agosto, aqui em português, na Rádio França Internacional. Voltamos amanhã à hora do costume, às 13 e às 6 da tarde. Boa tarde. Boa tarde, são 18 horas aqui em Paris, a mesma hora em Maputo. Começa aqui o segundo jornal em língua portuguesa da Rádio França Internacional.
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2: E marcada a atualidade desta segunda-feira, dia 24 de agosto, a Ucrânia assinala 35 anos de independência em plena guerra com aliados europeus reunidos. Esta segunda-feira em Kiev, o analista português José Pacheco Pereira lembra neste jornal que em cima da mesa está também a falta de sistemas de defesa que estão a faltar e a afetar a Ucrânia, mas também um problema de abastecimento que também afeta a Rússia. A desnutrição agrava-se em África. Crianças morrem em Moçambique, milhões enfrentam fome aguda na Somália e 1,5 milhões podem ficar sem ajuda no Sudão. Estes são alguns dos títulos que vamos desenvolver neste jornal sob o comando técnico de Moussa Bachiri.
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2: A Ucrânia comemora esta segunda-feira os 35 anos da independência, um aniversário assinalado com Kiev, que acolhe hoje uma reunião dos principais aliados europeus, a chamada Coligação dos Dispostos, co-presidida pelo Reino Unido, a França e a Alemanha. Em cima da mesa está um reforço do apoio europeu à Ucrânia, numa altura em que os Estados Unidos estão mais concentrados no conflito no Médio Oriente, estão a abastecer-se e estão a debater-se nesta reunião com a falta de sistemas de antidefesa aéreos. Os Patriot, o analista político português José Pacheco Pereira, considera que, apesar de isso afetar a defesa ucraniana, a Rússia também conhece dificuldades de abastecimento.
5: Eu duvido que possa infletir, mas a prazo é evidente que é uma dificuldade. Os Estados Unidos já estão eles próprios a ter grande dificuldade com os abastecimentos militares nos ataques ao Irão. Portanto, é evidente que isso é um problema, não é? É um problema, tanto mais que se trata de mísseis cuja produção é, por muito rápida que seja, é lenta, que são muito caros, e que os Estados Unidos precisam eles próprios. Portanto, isso somado à atitude dúbia que a administração Trump